da Copa Libertadores da América. Vamos entrar em campo com a Copa Sul-Americana. O Santos abriu vantagem 2-0 contra o San Lorenzo da Argentina. Jogo já encerrado neste exato momento. O Santos abriu 2-0 com Gabriel Bontempo e o Gabriel Barbosa, o Gabigol de falta. De Hits e Ausmende marcaram para o San Lorenzo da Argentina. Independente Petroleiro, 0-0 com Botafogo, começou agora. Bola rolando também já para Grêmio 0, Palestino também 0. Copa Sul-Americana, River Plate da Argentina joga 9:30 da noite contra o Red Bull Bragantino. O Boston River do Uruguai derrotou o Higgs do Chile por 3-2 e terminou ainda pouco no Defensores del Chaco. Olímpia do Paraguai 3, Vasco 1. Vamos embora, Júlia de Lima, porque é ponto final no programa Na Marca do Pênalti. Vamos finalizar com essa musiquinha e já anunciando Música pela Janela, o programa mais romântico do rádio amapaense, sob o comando dessa voz marcante, JR, o amigo do rádio. É feliz quem Deus se confia. Boa noite, Amapá. Tchau, Brasil.

de jogo. Saem de campo os craques da seleção maravilha do rádio, do programa Na Marca do Pênalti. Marcaremos um novo encontro amanhã nas ondas do rádio. 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

0: 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E a hora certa.
1: Tudo bem, Diário FM, hora certa agora, 9:11. Bom demais ter a sua companhia. Onde quer que você esteja, na sintonia da Diário FM, em qualquer lugar do planeta. Sempre o meu boa noite no ar, o Música pela Janela, a sua viagem de todas as noites, no tempo, no espaço e no coração.

música pela janela. É o programa com canções selecionadíssimas para você que gosta de boa música para começo e fim de noite, em qualquer lugar do planeta que você esteja. Então, sempre o meu boa noite. Obrigado pelo carinho da companhia.

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1: É, música pela janela, essa viagem no tempo, no espaço e no coração. Agora 9 da noite, mais 41 minutos, onde quer que você esteja, um grande abraço. É, meus amigos, minhas amigas do rádio, Diário FM é assim, música pela janela é assim, feito especialmente para você.

0: boa noite ao meu amigo Jorge Luiz, Pingo Valente, município de Breves. Você, também a Narinha. Boa noite, obrigado de verdade pela companhia de todos vocês. Música pela Janela. Eu sou o JR, o seu amigo do rádio. Sempre a sua melhor companhia para as noites aqui pela Diário.
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2: Diário FM, e a hora certa,
10: 10:05.
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1: Música pela janela, uma viagem no tempo, no espaço e no coração. Muito obrigado aí de verdade pela sua sintonia. E aqui a gente vai tocando as que você deseja ouvir no seu começo e fim de noite.

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12: 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E a hora certa. 10h41.

0: 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E a hora certa.
1: 10h56.
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1: Diário FM e a hora certa, 11:19.

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piace, sono Thiago da Tokyo Show. 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

0: demais. Eu amo vocês. 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Valeu!
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0: 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E a hora certa. 12:28. 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

0: 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E a hora certa. 12:57. 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
0: 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E a hora certa. 12:58.

0: 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E a hora certa, 1:12.
1: Isso aqui se chama Inevitável.

0: 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E a hora certa. 1:25.
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0: 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E a hora certa. 1:26.

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1: 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E a hora certa, 1h59.
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0: 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E a hora certa. 2:30. 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
0: 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E a hora certa, 2:31.

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1: 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Valeu, Vini.
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1: 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E a hora certa. 2:56. 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

0: 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E a hora certa. 3:26.
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0: 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E a hora certa.
5: 3:27.

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0: 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E a hora certa. 3:57. 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

0: Muito obrigada.
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0: 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E a hora certa. 4:28.
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0: 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E a hora certa, 4h55.
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0: Eita, bom dia, dia, Joca.
1: Meu grande amor.
0: Quinta-feira, 21 de maio de 2026. Bom dia. 21 dias faltam para a Copa do Mundo.
1: Meu grande amor.
0: Canadá, México e Estados Unidos. Já agradeci a Deus, dobrei meus joelhos pela vida, pela saúde e a oportunidade de fazer rádio, o maior veículo de comunicação de massa da humanidade. É o meio de comunicação que tem mais intimidade com a população. Resolve problemas. Aqui você pode reclamar, chiar, ficar pé da vida, fazer indicações, enfim. Tudo vale. Ontem eu recebi pelo menos os 3 telefonemas de pessoas que trabalham na zona comercial de Macapá. Essa que tem como referência a rua Cândido Mendes, de um carro vermelho Fiat de propaganda volante, que é um verdadeiro Zezéu, um inferno. Ele gira em torno da zona comercial de Macapá, ali pelo lado do Teatro das Macabeiras, Igreja de São José, Biblioteca Pública. Nada contra, mas ele fere de morte a questão da poluição sonora. É uma pessoa que atinge de cheio os ouvidos das pessoas na zona comercial de Macapá. E muita gente está me ligando de lá para fazer essa denúncia. É para isso que serve.

Vai no Jardim Felicidade 1 e é para isso que serve o rádio. Compre barato, produtos direto do campo. É a feira do produtor lá do Jardim Felicidade 1. Foi totalmente reformada, tá linda, funcional, maravilhosa e vendendo produtos da melhor qualidade. A feira do produtor aqui do Buritizal vai entrar em reforma em junho. Ela tá horrorosa, mas vai melhorar. Sempre assim é a nossa torcida. Mandar um bom dia aos feirantes, homens e agricultores e mulheres que lavram a terra, tiram o sustento da família e o excedente é vendido durante 2 dias aqui na capital. Terça e hoje, quinta-feira. Edmar, o rei do queijo, o boxe dele é bem na entrada da feira do produtor do Buritizal. Ele vende aquele piracuí maravilhoso, aquela tapioca, enfim, vende maçãs, banana, queijo. O queijo dele é o melhor, é da entrada da feira do Buritizal, hein? Deixa eu mandar um abraço para a NASA da Macaxeira, hein? Você passa pelo Edmar, bem coladinho ao box do Edmar, já dentro da feira, tem a NASA, a Nazaré, Nazarezinha da Macaxeira, melhor macaxeira da feira do produtor, hein? Meu samba IA, obrigado Valneide, um grande abraço, hein? Quero recomendar bem em frente à feira a frutaria da irmã evangélica. Um grande abraço a ela, hein? É a mãe do Josimar. Só vende coisa boa a frutaria da irmã. Chamar a atenção do Detran e da CETEMAC. São instituições que devem girar 24 horas. Em função da feira do produtor aqui no Buritizal, vai virar um inferno, Zezeu, a rotatória. Ninguém consegue andar, perigo constante, discussões, puxamento de revólver, de faca, discussões. Tem que ter a presença do ser humano para dirigir o trânsito hoje, aí na rotatória. 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Toca o meu iaí, garoto.

0: passar várias delas aqui.
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0: 5:18, sementes da tradição fortalece consciência ambiental e a ancestralidade no simpático quilombo do Curião. Senador Davi Alcolumbre disse durante a 27ª Marcha de Prefeitos a Brasília da necessidade da derrubada de vetos que impedem prefeituras de receberem recursos federais. Mais uma, primeira ponte do Rio Flechal. Atenção, Cetrap, na Tessalônica, está com a sua cabeceira com enormes falhas em sua estrutura de madeira. Aí. Residencial Macapaba recebe força-tarefa de limpeza do governo do estado. Está

Quando uma beleza lá, hein? 11 promotores de justiça do Ministério Público do Amapá participarão no dia 26 de maio de importante reunião sobre a eleição desse ano, 2026, hein? O governo do estado começou pelo município de Porto Grande o programa de aquisição de alimentos, o famoso PA 2026. Prefeitura de Macapá celebra o Dia Internacional da Família com palestras e roda de conversas e com a presença do prefeito Pedro da Lua, hein? Mas Sorriso já ultrapassou 3 mil procedimentos odontológicos. Morar Bem, Amapá já soma quase 30 mil inscritos e mantém cadastro aberto até o fim dessa semana. Senador da República Randolfo Rodrigues anuncia a primeira portaria de revisão e de enquadramento que corrige salários de servidores. Mais uma eleição gerais do Amapá deverão ter em torno de 7.800 mesários. Dentre outras manchetes que vão virar notícia aqui em Macapá. Olha, essa aqui. IBAMA combate garimpo ilegal na floresta das árvores gigantes entre o Amapá e o Pará. Médico Adivaldo Vitor Barros explicou como funciona as canetas emagrecedoras, hein? E muito mais vai rolar aqui no programa, hein?

21 dias, né, Joca? Tudo é festa aí. 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

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Léo Mário, bom dia. Já está acordado, estou sabendo, para escutar o programa. 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Faltam 21 dias. 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São 4.

0: Olha aí, Jota.
1: Não, não, não. Essa é a taça do mundo.
0: É a taça do mundo, tá certo. Então, vamos que vamos. É taça na área.
2: Bora, bom dia, Jota.
0: Bom dia.
2: Bom dia pra você, bom dia, Joca Narita, que tá com a cabeça inchada. Bom dia aos nossos milhares de ouvintes.
0: Foi
2: com a permissão de mim, perdeu pro Cerro Porteño. Dentro do Allianz Parque.
1: Não, dentro da Arena Barueri.
2: Arena Barueri, exatamente.
0: É um perde e ganha, né?
2: Um perde e ganha danado, é.
0: Esse Vasco, a minha bandeira vai continuar enrolada. Mas
2: a Libertadores é isso mesmo.
1: Mas ontem olha,
2: ela surpreende. Quantas vezes o Flamengo não já perdeu lá no Maracanã?
1: Desde o jogo contra o Vasco, se não me engano.
0: Oi.
1: Que o Palmeiras não perdia.
2: Oi. Pois é. Aquela foi a última derrota, né, Jota?
1: Foi.
2: Olha só, Jota, com a permissão
1: de... derrota é bom pra sair de salto alto, né? O time não tá jogando nada.
2: É bom enquanto ainda dá tempo, pois né, é. Joca?
1: Pelo menos desperta, acende aquela luzinha vermelha de atenção.
2: Exatamente.
1: Quanto ganha muito, ganha.
0: Foi
1: a derrota lá na frente pode ser muito mais. Não, a derrota lá na frente pode ser muito mais dolorida.
2: É verdade. Melhor agora acontecer do que tarde.
0: Antes tarde do que nunca.
2: Então, estamos aqui com a permissão divina. Quando chove neste exato momento, começa a chover na capital mapaense.
0: Chuva, eu não tô vendo.
2: Tá caindo, Jota, tá aqui, olha.
0: Olha aí. Chuviscando.
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2: Exatamente.
0: Infinita.
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3: Essa 13 para abrir o programa, 13 da sorte. Eleições gerais no Amapá deverão ter em torno de 7.800 mesários. Você poderá ser um deles. Se credencie no TRE Amapá. Daqui a informação, libera, Joca, vai.
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2: Para realizar as eleições gerais de 2026, o Tribunal Regional Eleitoral do Amapá precisa reunir em torno de 7.800 mesários. E para alcançar esse número, o órgão está com inscrições abertas para voluntários. Aspas. Sem o mesário, não tem eleição. Vaticinou na quarta-feira, dia 13, no Luiz Melo Entrevista aqui da Diário FM 90.9, Reinaldo Farias, que coordena a comissão de treinamento de mesários voluntários do Tribunal Regional Eleitoral do Amapá.
3: Depois da eleição, o HCAL realiza cirurgias urológicas e melhora o acesso ao procedimento de alta tecnologia no SUS. São cirurgias.

0: cirurgias dedicadas a essa aí, que até então não tinha por aqui. Tá com informação, hein? É 19, tá com Tarcísio de Saúde Pública. Alô, Rinaldo Martins.
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0: Secretário de Estado da Saúde, bom dia, já tá acordado.
2: Olha, os investimentos em tecnologia têm melhorado a expansão do acesso a tratamentos especializados pelo SUS. Um dos maiores avanços é na urologia, por meio do programa Zero Fila, com cirurgias minimamente invasivas realizadas no Hospital de Clínicas Dr. Alberto Lima Agacal. Equipamentos modernos de videourologia tornam os procedimentos mais precisos, menos invasivos e também garantem recuperação mais rápida, desenvolvendo qualidade de vida a pacientes que antes do JNEI enfrentavam longas e esperas ou precisavam viajar para outros estados.
0: É para fazer esse tipo de cirurgia. Olha, não dá para não dizer que a saúde cresceu muito na gestão do governador Clécio, salvando vidas aí todo santo dia. Só era essa três aqui. Primeira ponte, atenção, Marco Jucá. Vou tirar essa informação a partir de amanhã. Tô batendo aqui, quem avisa, amigo, é. Crianças passam por cima dessa ponte, secretário. Olha aqui. Primeira ponte do Rio Flechal, na Tessalônica, está com a sua cabeceira, com enormes falhas em sua estrutura em madeira. A informação está com a Sueli Vilhena. Vamos lá, Sueli. 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
0: Em clima de Copa.
3: Líder comunitário na Tessalônica, Israel Rangel, está alertando a CETRAP de que a primeira ponte do Rio Flechal naquela localidade está com a sua cabeceira comprometida, com graves falhas em sua estrutura. Israel disse mais que todo santo dia dezenas e dezenas de alunos utilizam o transporte escolar e passam pela referida ponte.
0: Quem avisa? Amigo, essa 10, Sueli. Mais Sorriso já ultrapassou 3 mil procedimentos odontológicos. Essa demanda tem o selo de qualidade da primeira dama do estado, médica, odontóloga, Priscila Flores. Está aqui a informação com a Sueli Vilhena. Manda ver, garoto. Vai.
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3: A quarta grande ação do programa Mais Sorriso já ultrapassou a marca de 600 atendimentos e mais de 3 mil procedimentos odontológicos realizados no distrito de São João do Pacuí. São Joaquim do Pacuí, Macapá. Na quarta-feira, dia 13, a programação entrou em uma nova etapa com a oferta de atendimentos especializados, realizados com tecnologia digital inédita na rede pública estadual. Coordenada pela primeira-dama do estado, cirurgião-dentista Priscila Flores, a ação do Mais Sorriso reúne atendimentos odontológicos, médicos, psicológicos e serviços de cidadania para moradores do Pacuí e de comunidades vizinhas.
0: Quem garante essas informações aqui? 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Essa 20, para ir para o apoio, Tarcísio, preste atenção. Ministério Público Eleitoral recomenda rigor nos gastos de campanha e cumprimento de cota de gêneros aos partidos, hein? Eleição desse ano é a número 20. Libera a vinhetinha, joga. Agora.
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2: O Ministério Público Eleitoral encaminhou duas recomendações aos diretórios estaduais dos partidos políticos no Amapá para disciplinar a conduta de candidatos e dirigentes das eleições de 2026. Os documentos assinados pela Procuradora Regional Eleitoral, Sara Tereza Cavalcante de Brito, focam na aplicação efetiva das políticas de ações afirmativas de gênero e também na economicidade e transparência na gestão das verbas de campanha.
0: Tem muita informação sobre a eleição desse ano. Vou pôr apoio, hein? Esse aqui é o Bom Dia a Dia. 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Vai, Joca.

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0: três vezes.
1: Desde quatro, mas era
0: pouco. É. Joca tá com fé nessa Copa aí no Brasil, hein?
1: Eu também tô botando fé.
0: É, não, eu também.
1: Pra mim vai ser a melhor Copa do Neymar.
0: Será?
1: Vai.
0: Eu quero te lembrar que ele jogou três e não jogou nada.
1: Se ele deixar os vícios extra-campo, né, distante, não basta, ele vai fazer uma Copa diferenciada.
2: Se a gente entrar numa competição já pensando em perder,
1: mas aí é
2: melhor
1: entrar.
2: Melhor nem entrar, né?
1: Concordo contigo.
0: É, também.
1: O torcedor tá dando mais um voto de confiança.
0: Só quero lembrar, não tenho nada contra.
2: Infelizmente.
0: Ele jogou três e não jogou nada em nenhuma delas.
2: Mas infelizmente, a geração do Neymar é só ele, né?
0: Só tem ele.
2: Tu vai comparar a geração do Neymar com a geração do Ronaldinho Gaúcho, com a geração do Ronaldo, a geração do Romário.
0: Mais atrás, né? A geração do Pelé, do Garrincha.
2: Vamos colocar a geração do Ronaldo. A geração do Ronaldo Fenômeno. Quantas pessoas tinham pra ajudar o Ronaldo? Rivaldo, Ronaldinho Gaúcho, Kaká.
0: Tinha muita gente.
2: Cafu. Agora me diz uma. Essa geração do Neymar agora.
0: Não tem ninguém, mano.
2: Pra ajudar o Neymar. Quem pode ajudar o Neymar?
0: Olha, 80% da população não conhece os jogadores da seleção brasileira, esses que jogam lá fora, hein? Sueli Vilhena, essa número 5 aqui, hein?
3: Bora.
0: Empresário amapaense Altair Pereira e parceiros finalizam o arco de Nossa Senhora de Fátima aqui no Santuário de Fátima, no bairro de Santa Rita. Hein? Tá em obra lá, hein? Tá aqui a informação, uma notícia católica. Altair, bom dia. Ninguém vende e ninguém aluga melhor do que a Altair.
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0: Iracema Carvão, Nunes, região do Colégio Amapaense, vai. Libera, Jorge.
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5: O empresário Altair Pereira e parceiros que já doaram à cidade de Macapá a imagem de São José, padroeiro do estado, na orla de Macapá, sim, que virou ponto turístico da cidade, agora estão finalizando a construção do Arco de Nossa Senhora de Fátima, no Santuário de Fátima, no bairro de Santa Rita. Obra que deveria ter sido inaugurada no dia 13 de maio, data maior de Nossa Senhora de Fátima, padroeira daquele bairro. Porém, não foi possível em função das fortes chuvas, né? A previsão de inauguração é para o final desse mês de maio.
1: Ainda é o mês da padroeira, né?
0: É o mês da padroeira.
5: É ela, mas...
0: Salve!

0: Nossa Senhora de Fátima.
1: Mas a data, 13, né, João?
0: 13, é. Vai o cafezinho grão de ouro, hein?
1: Se for agora, ele é gostoso, saboroso.
0: Carlécio prefere o grão de ouro extra forte.
1: Ele é gostoso, saboroso e ideal para todos os momentos do seu dia. 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É engenheiro verdade. Civil Raimundo Pinheiro.
0: Bom dia pra ele.
1: Com as mãos. Tá pronto para a batalha hoje, quinta-feira. E Automoto, a sua concessionária. Opa, alemã Volkswagen no Amapá.
0: Campeão de venda.
1: A Copa do Mundo.
0: É, não
1: lá,
0: era.
1: Automoto já levantou o troféu.
0: É, já. De campeão.
1: De campeão.
0: É de vendas.
1: Exatamente.
0: Léo Mário, bom dia. Manda um abraço pra aí, tá certo?
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1: Sempre um no seu caminho, né, Jota?
0: 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Hein? Olha, essa informação é número... Foi um pra você, foi, Suela? Não.
2: Foi a 5. Agora a cinco. Que é 1.
0: É. Da 6 é a 12. É agora? Ou a 21? Ou a 20?
1: Você escolhe, Jota.
0: Não, vai a 20?
1: A 20 já foi.
0: É, já foi, então vai.
1: Manda
0: a 12.
1: Manda 12.
0: Manda ver, preste atenção. Senador Randolfe Rodrigues anunciou a primeira portaria de revisão de enquadramento que corrige salários de servidores. Daqui a informação, hein? É importante isso aqui. Parabéns ao Randolph, que se preocupa com o servidor público do Estado. Agora no quadro da União, vai. Corrigindo salários. Libera, Jota.
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1: O governo federal publicou na quinta-feira, dia 14, a primeira portaria de revisão de enquadramento na União, que corrige distorções salariais históricas e promove o realinhamento de vencimentos de servidores públicos. A medida atende inicialmente 101 servidores lotados no Amapá que foram enquadrados com nível salarial inferior ao devido. A portaria de revisão corrige o erro no nível salarial, garantindo que cada servidor passe a receber, a partir de agora, o salário correto.
0: É correto. 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
0: É, Joca, a primeira música é a número 2. 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
0: 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Grupo Sambarte, hein? Negro Tião. Hoje é quinta, dia da melhor, do melhor da música regional, hein? Olha o Negro Tião aí, gente. Olha o Grupo Sambarte. Alô, Carlos Peru, Nonato Soledade.

Fernando Laguinho nessa música, hein? Donato Soledade, Carlos Peru e muitos outros, hein? Aureliano Neto.

0: Delegacia Estadual de Meio Ambiente pra poluição sonora, tá todo mundo reclamando de um carro vermelho Fiat de propaganda volante que gira nessa zona comercial que tem como referência Cândido Mendes. Que é um verdadeiro inferno. O cara abusa dos decibéis, uma poluição sonora agressiva. Gira aí na Praça Veiga Cabral, na zona comercial de Macapá. Nada contra, o cara tem direito de ganhar o dinheiro dele. Mas ele não pode agredir os ouvidos das pessoas. Grupo Sambarte, Negro Tião, clássico da música regional, hein?
1: Se eu lhe disser quem marcou o gol do Cerro Porteño contra o Palmeiras, você não vai acreditar.
0: Não, quem foi?
1: Ex-Vasco, Verrete.
0: Foi o Verrete, foi?
1: Foi.
0: Olha só. Sementes da tradição. Falar aí, Grupo Sambarte, olha aqui, Laguinho, Curiaú. Sementes da tradição fortalece consciência ambiental e ancestralidade. No quilombo do Curiaú, é número 1, tá com a Sueli. Vamos lá, Sueli.
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0: 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Agora a notícia. Alô, Curiaú!
3: O projeto Sementes da Tradição, promovido pelo Movimento Cultural Ancestrais, em parceria com a Associação Cultural Raimundo Ladislau, reuniu crianças, adolescentes e moradores da comunidade em uma experiência marcada pela educação ambiental, espiritualidade e fortalecimento das raízes ancestrais. Em 9 de maio, o quilombo do Curiaú, em Macapá, tornou-se cenário de uma importante mobilização em defesa ao meio ambiente e da cultura quilombola durante a programação do ciclo do Mar Abaixo. Ao som dos tradicionais caixas de Mar Abaixo, ecoando pela floresta, dezenas de participantes realizaram um plantio-colheita de cerca de 50 mudas de ipês nativos. Sim. Em uma ação simbólica de cuidado com o território e valorização de identidade quilombola. A iniciativa também representou uma contrapartida ambiental dos organizadores, a retirada ritualística do mastro utilizado no ciclo do Mar Abaixo, tradição mantida gerações da comunidade.
0: É tão legal, hein? Adelson Preto, meu afilhado, grande abraço, ele mora no Curiaú. Alô, Januário, bom dia, também mora no Curiaú. Que cara, que cidadão é esse, Januário? Grande abraço a ele. 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
3: Opa!
0: 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Tá, assim, vamos falar da Monte, Zona Oeste de Macapá. 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
0: Essa é 14 aqui, pede passagem. Preste atenção. Ampliação do calado da Barra Norte fortalece o Amapá como polo logístico da Amazônia, disse o engenheiro Glauco Sei, que aliás é um grande cidadão e de muita competência, hein? E de muita qualidade.

0: Vai, pra que formação, hein?
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2: A conclusão dos estudos da Marinha do Brasil, que ampliou o calado operacional no chamado Arco Lamoso, na foz do Rio Amazonas, pode transformar o Amapá em um dos principais polos logísticos da Amazônia e do país. A avaliação foi feita pelo engenheiro Glauco Sei, presidente da Sociedade Amigos da Marinha, e também do Sindicato da Indústria da Construção Civil do Amapá, Sinduscom Amapá, em entrevista na última terça-feira, dia 19, ao programa Luz Bela Entrevista, aqui da Diário FM 90.9.
0: Olha, está em Macapá um grande macapaense, Olopércio Franco, da tradicional família Franco, parente de Benedito Andrade Franco, pai do Tarcísio Franco, parente de Zé Maria Franco, joguei com ele no Juventus. Olopércio esteve na Resenha 77, lá com João Silva. Foi um grande cidadão macapaense, grande liderança estudantil em Macapá. Enfim, foi administrador da antiga Olaria Territorial e tantos outros cargos que ele exerceu aqui na época do território pela sua competência. Olopércio morou um tempo, muito tempo, em Recife, depois se transferiu para o Rio de Janeiro. Está em Macapá revendo parentes e amigos.
2: Seja bem-vindo, né, Jota?
0: Seja bem-vindo, hein? A terra é dele, hein? Residencial Macapaba, dona Suelen, está recebendo força-tarefa de limpeza do governo do estado. Está ficando uma beleza lá, é tudo limpo, legal. Quem mora lá tem que contribuir.
3: Sim.
0: Lixo no local certo. Vai, tá com a Suelen.
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4: O governo do estado iniciou na segunda-feira, dia 18, uma força-tarefa de limpeza no residencial Macapaba, na zona norte da capital, onde acontecerá uma grande ação social no período de 25 a 29 de maio. A iniciativa integra o planejamento da gestão estadual para garantir ambientes limpos e organizados à população. Os trabalhos incluem roçagem, retirada de mato, entulho e lixo acumulado em diferentes áreas do conjunto habitacional. A ação é coordenada pela Secretaria de Estado de Transporte, CETRAP, com uma ampla estrutura operacional para garantir a melhoria das condições do local antes do evento.
0: É, tá legal. O melhor da música da nossa terra, hein? A música caribenha, da ligação nossa com a Guiana Francesa, hein? E o Caribe, hein? Banda Negro de Nós, é bom dançar, hein? Ei, Silmara, bom dia, grande cantora mapaense. Toma-te. Toma-te.

0: regional, hein? É com a banda Negro de Nós, hein? Com o apoio cultural, hein? Tem mais coisa boa no nosso roteiro musical. Você não perde por isso.
1: Presento que o avião bandeirante chega ao Parque Residência e reforça preservação da memória da aviação no Amapá.
0: É, né?
1: Vai chegar hoje a partir das 7 horas da manhã. Uma importante peça da história da aviação amapaense. O avião bandeirante
0: tá
1: que bonito, passará a integrar o acervo histórico e cultural do Parque Residência, antiga residência oficial do governo do estado. A informação foi passada pela nossa diretora da Rádio Difusora de Macapá, Lídia Monteiro.
0: É, e a nossa secretária.
1: Ana Girlene.
0: Ana Girlene, secretária de Estado da Comunicação. Vai!

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0: chama Tarcísio Franco, hein? 21 dias pra Copa do Mundo, hein?
1: São milhões de treinadores, cada um já escalou a seleção.
0: Mais uma vez, lembrar aos macapaenses, amigos de Olopércio Franco, dizer que ele está em Macapá. Já fazia anos que ele não vinha aqui, nem conhece mais a cidade. Mas está conhecendo, revendo parentes e amigos, o Olopércio. Foi grande liderança estudantil aqui em Macapá. Exerceu várias funções, ainda jovem. Administrador da Olaria Territorial, enfim, dentre outras funções exercidas aqui. Olopércio já foi na Resenha 77, que é lugar e refúgio de amapaenses. Olha, as entidades que lidam com a poluição sonora precisam dar uma passada na zona comercial de Macapá, hein? Essa que tem como referência a Rua Cândido Mendes, um inferno, um verdadeiro Zezéu. Nada contra. Tem outros proprietários de carros volantes, de propaganda volante, que obedecem à lei. Os decibéis são bem tratados de acordo com a lei. Mas tem outros que extrapolam. Tem um Fiat vermelho aí que ninguém aguenta mais. São reclamações que a gente recebe aqui no WhatsApp Bronco, aqui no programa. Essa sete aqui, Sueli. Kleber Barbosa tá na área, hein? Pode entrar daqui a qualquer momento aqui no programa.
2: É como a gente ainda há pouco destacou,
0: sim,
2: que o avião Bandeirante chega ao Parque Residência e reforça preservação da memória da aviação do Amapá. O governo do Amapá receberá nesta quinta-feira, dia 21, a partir das 7 horas, uma importante peça da história da aviação.

0: Ação Amapaense, o avião Bandeirante, que passará a integrar o acervo histórico e cultural do Parque Residência, antiga residência oficial do governo do Amapá. Vai dar um giro na cidade, né, Jota?
1: Segundo o Kleber, já deve entrar aí. Essa sete, Suelen, governo do estado começou pelo município de Porto Grande o programa de aquisição de alimentos 2026, o famoso PA, P-A-A. Tá com a Suelen?
2: Bora.
1: Setor primário? Vamos lá, garoto, até agora. Esse aí é o Milton Banana Trio, hein?
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4: O governo do Amapá iniciou na segunda-feira, dia 18, no município de Porto Grande, mais uma etapa do programa de aquisição de alimentos, o PAA. Ação que une fortalecimento de agricultura familiar e combate à fome em diversas regiões do estado. A iniciativa beneficia diretamente agricultores familiares assentados da forma agrária, promovendo geração de emprego, movimentação da economia local e valorização da produção amapaense. Nessa etapa, o programa vai investir mais de R$2.900.000 em todo o estado, beneficiando 584 agricultores familiares.
1: É o governador Clécio. No setor primário, valorizando e fortalecendo. IBAMA combate garimpo ilegal nas florestas das árvores gigantes entre o Amapá e o estado do Pará. Tá aqui a informação, hein? Vai pro ar e vai agora com o Tarcísio Franco.
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0: A matéria completa você lê no nosso portal diário da Amapá.com. O Instituto Brasileiro do Meio Ambiente e dos Recursos Naturais Renováveis, o IBAMA, em operação conjunta com forças de segurança pública, concluiu mais uma etapa das ações de combate ao garimpo ilegal na Amazônia. De 12 a 17 de maio, agentes da autarquia atuaram na Operação Calha Norte, que desmantelou 7 pontos de atividades ilegal na divisa entre os estados do Amapá e do Pará, gerando um prejuízo estimado em mais de R$6 milhões aos infratores.
1: 6:21 em Macapá. Olha aqui, está no portal da Diário, hein? Com articulação do senador Randolfo Rodrigues, 3 loteamentos de Macapá vão receber recursos do PAC. Não para esse Randolfo Rodrigues, tem que ser reeleito. Justiça do Trabalho mantém condenação no caso, dona Suelen, do navio Ana Caroline 3, que naufragou no rio Jari no dia 29 de fevereiro de 2020 e matou 42 pessoas. A propriedade desse navio ainda quer ser absolvida. Olha, o presidente da FEComércio, Ladislau Monte, voou para Brasília para um grande encontro na área empresarial. É brasileira, hein? Ladislau Monte, sem dúvida alguma, com todo o respeito aos demais, mas foi o presidente que mais deu certo na FEComércio, hein? Essa 8, Sueli. Prefeitura de Macapá celebra o Dia Internacional da Família com palestras e roda de conversas. É 8. Vai pro ar e agora, hein?
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4: Em celebração ao Dia Internacional da Família, comemorado em 15 de maio, a Prefeitura de Macapá promoveu na sexta-feira, dia 15, no auditório do Sebrae Amapá, um encontro voltado ao fortalecimento dos vínculos familiares e à valorização do papel da família na construção de uma sociedade mais humana, acolhedora e equilibrada. A programação foi realizada por meio da Secretaria Municipal da Família, SENFA, e reuniu autoridades e representantes da sociedade civil em uma manhã de palestras e rodas de conversa sobre temas sociais e motivacionais.
0: Kleber Barbosa, já na ponta da linha.
1: E aí, Kleber?
0: O telefone
1: Kleber,
0: chama.
1: Que avião é esse, seu Kleber Barbosa, hein? Vai.
5: Opa! Salve, Jorge.
1: Kleber Barbosa é da bancada do programa Luiz Melo Entrevista.
0: Vascaíno ele, né, Jota?
1: E tem outro detalhe. É quem pilota o encontro.
0: Ponto de encontro.
1: Manda ver, garoto.
5: Bom dia. Olha, uma pauta nada mais rotineiro, na verdade, né?
1: Pois
5: do
1: é.
5: Que um avião andando pelas ruas da cidade de Macapá. Nada mais comum, né, Jota?
1: Sem dúvida.
5: Pois é, rapaz, uma grande operação foi montada, foi preparada para transportar do hangar do governo do estado até a nova residência, né, que agora
1: sim,
5: vai se chamar Parque da Residência.
1: Sim.
5: Um avião Bandeirante, que serviu aqui.

0: ao governo do território federal do Amapá, aos primeiros anos do Amapá conquistado também.
1: Sim.
0: Essa aeronave vai ficar em exposição permanente no Parque da Residência.
1: Tá bonito lá, hein, Kleber?
0: Tá muito bonito.
1: Tem um cinema
0: aqui,
1: meu
0: amigo, a logística aqui é muito complicada.
1: Imagino só aí.
0: Para transportar o avião, porque ele vai praticamente inteiro, né?
1: Inteiro,
0: acho que só tiraram um pedacinho ali.
1: Sabe o que tranquiliza a gente?
0: Asa, né? Tem um equipamento que fica ali na ponta, esse equipamento foi retirado. Mas enfim, chama a atenção. Muita gente.
1: Curiosidade,
0: aqui,
1: né?
0: Os atletas que correm aqui pelo aeroporto.
1: Chama atenção.
0: As pessoas que normalmente saem para trabalhar, vêm aqui para o aeroporto.
1: Logo cedo,
0: Uma grande mobilização e dificuldade também, né? Porque alguns carros já acabaram ficando aqui, impedem a passagem, né, da aeronave.
1: Sim.
0: Toda hora tem que parar para fazer para superar algum obstáculo,
1: certo.
0: Uma placa de trânsito.
1: Para cumprir o roteiro, né?
0: Para cumprir o roteiro.
1: Ou melhor, o percurso, né?
0: Ao longo da... Não deixa de ser um roteiro, porque
1: sim.
0: Bem ensaiado aí pelo pessoal.
1: De qualquer maneira, Kleber, o que tranquiliza a gente são nossas ruas e avenidas largas, né?
0: Exatamente. Ó, na Avenida FAB tem muito isolamento, tem muito policiamento, porque vai ser a via por onde ele vai passar.
1: Vai passar.
0: Coincidentemente, a Avenida FAB tem esse nome, é uma homenagem à Força Aérea Brasileira.
1: Pô, a propósito,
0: né? Pouso, né, do aeroporto.
1: É verdade. Tô obrigado, Kleber.
0: Opa. Secretário Marco Jucapo.
1: Marco Jucapo. Cetrap. Ei, Marcos. Oi, caiu. Vamos ver se o Kleber retorna. Sueli, essa número 2 aqui. Senador Davi Alcolumbre disse durante a 27ª marcha de prefeitos a Brasília da necessidade da derrubada de vetos que impedem que prefeituras recebam recursos federais. Davi Alcolumbre em Brasília com os prefeitos aqui do estado. Vai, é com você.
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1: Já tem Kleber Barbosa.
3: O presidente do Senado e do Congresso Nacional, Davi Alcolumbre, afirmou na terça-feira, dia 19, durante a 27ª Marcha a Brasília em defesa dos municípios, que podem ser derrubados em breve os vetos presidenciais que impedem os municípios inadimplentes de até 65 mil habitantes de celebrar convênios para receber recursos federais. Segundo Davi, são mais de 5 mil municípios que têm menos de 65 mil habitantes. Desses, mais de 3.100 estão hoje inadimplentes, sem poder acessar os convênios e recursos apresentados pelo governo federal, por programas do governo e de recursos de transferências de emendas parlamentares.
1: Tá legal, obrigado, Sueli. Kleber, tá de volta? Bom, segui aqui, essa 11 com o Tarcísio Franco, hein? Preste atenção. Mas antes vai ser meia dúzia com a Sueli, hein? É bom prestar atenção nessa informação aqui, olha. 11 promotores...
0: Caiu, né?
1: Opa! Diga lá, Kleber. Oi, Kleber.
0: Opa, já voltamos aí. Jotanei,
1: o sinal
4: também. Muito alto, eu te retornei.
3: Baixar um pouquinho, baixar um pouquinho.
1: Tá bom. Vai, agora sim.
0: Olha, nesse momento a operação deu fez uma pequena pausa aqui.
1: Certo.
0: Por conta de que tem dois carros aqui, não sei se de passageiros ou de algum trabalhador do aeroporto, e aí não tem como.
1: Você está exatamente em que rua aí, em que via?
0: Por enquanto ainda na via do estacionamento do aeroporto, a principal via.
1: Certo.
0: O avião andou ainda pouco, né, do hangar até aqui à frente do aeroporto, acabou de passar aqui daquele vão central aqui do aeroporto, e ele daqui a pouquinho, superando esse obstáculo aqui, chega a Idelmar Maia. Vai seguir pela Idelmar Maia até a Avenida FAB,
1: sim,
0: onde já está com um isolamento, tem muito policiamento lá, para que ele possa fazer o percurso todo da Avenida FAB, Cândido Mendes, e aí onde ele vai ficar para os próximos anos. Aí,
1: é legal.
0: No Parque da Residência, já está ali.
1: Obrigado, Kleber Barbosa. Madrugador esse cara, serrano. É parte da bancada de qualidade do programa Luiz Melo Entrevista.

0: eu já tive uma participação por indicação do Esso, com uma das comissões que trata dessa questão do parque residencial. São professores da Unifap, já estive lá cerca de 2 horas respondendo perguntas feitas por eles e por universitários. Agora, essa número 2, era que eu ia chamar, hein, Sueli?
1: Uhum.
0: Não, essa já foi. É a meia dúzia. 11 promotores de justiça do Ministério Público do Amapá participarão no dia 26 de maio de importante reunião sobre a eleição desse ano. Tá com a Sueli, vamos lá, garoto. Manda ver.
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3: 11 promotores de justiça do Ministério Público do Amapá, todos com atribuição na área eleitoral, vão participar, dia 26 de maio, da reunião de alinhamento institucional entre a Procuradoria Regional Eleitoral e o Ministério Público do Estado. O objetivo é promover a informatização de diretrizes de atuação ministerial para o pleito eleitoral de 2026. A convocação está sendo feita pelo Procurador-Geral de Justiça, Alexandre Flávio Medeiros Monteiro. A fonte é do Diário do Amapá, blog do radialista Paulo Silva.
0: Olha, de novo, o senador da República, o amapaense Davi Alcolumbre, que se reuniu em Brasília com prefeitos do Estado para discutir investimentos e prioridades dos municípios. É a 15. Seu Luiz aquece. E Tarcísio manda para o ar a informação.
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4: O presidente do Senado Federal e do Congresso Nacional, o senador Davi Alcolumbre, em Amapá, recebeu na segunda-feira, dia 18, na residência oficial do Senado Federal, prefeitos do Amapá para um encontro de articulação política e discussão de pautas prioritárias para os municípios do Estado. Participaram na reunião a prefeita de Amapá, Kelly Lobato, o prefeito de Calçoene, Toínio Garimpeiro, o prefeito de Taubal do Pirenê, Jaison Picanço, prefeito de Laranjal do Jari, Ted Marcel, prefeito de Porto Grande, Elielson Moraes, prefeito de Santana Bala Rocha, prefeito de Tartarugalzinho Bruno Mineiro e o prefeito de Vitória do Jari, Ari Duarte.
0: Mandar um grande abraço à presidente da Câmara Municipal de Macapá, Margreide Alfaia, que tem dirigido aquele poder com muita competência e muita agilidade.
4: Muito equilíbrio, né, Jorge?
0: E muito equilíbrio, Ellen. Parabéns. Hoje tem?
4: Tem, hoje é quinta-feira.
0: Quinta-feira?
4: Dia de sessão.
0: Margreide pilota uma sessão importante que
4: muito
0: vai...
4: Muito simpática, né, Jorge?
0: Muito simpática.
4: Trata bem todo mundo.
0: A imprensa, recebe ela todo recebe mundo. Todo mundo com muito carinho. É. Grande abraço. Olha aqui, o melhor da música da nossa terra aí. Quando eu toco esse pagodinho chonado, eu lembro da... Oh, meu Deus. Vou já lembrar, pô. Grupo Atitude. Foi tão bom. Destaque para a voz da Tamires Souza aí.

tem muito amor e muita paixão. É seu Luiz Rocha.

0: Deus como era
1: belo. Oi. Quem me pediu e que me recomendou ainda em vida foi a refinada cantora mapaense Claudete Moreira, que já não está mais entre nós, hein? É, tem um filho dela, se não me falha a memória, nesse grupo aí. Bem do comecinho, Joca, vai! É agora, quero ver, quero ouvir.

só toca no rádio, né? 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Só toca na diária, né? Com essa aí eu vou pro apoio cultural e tem avião que serviu, salvou vidas na época do território, andando nas ruas e avenidas de

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0: Oi. Que legal, hein? Reta final do programa, tempo fechado em Macapá. É, já já vamos atender aqui o Olívio Fernandes. Fica aí, Olívio.
1: Vamos.
0: Liga de novo, Olívio. Essa nove pra fechar com a Sueli, hein? Nossa. Começa hoje, dia 21, a segunda edição do Festival Afroestima. O que, é isso? Onde vai ser? Acompanhe a informação com a Sueli Vilhena, hein? Seu Luiz acaba de chegar na Diário 90.9. Vai.
1: Olha, em celebração ao Dia Internacional da Família, comemorado... Não, é nove.
0: É nove, vai.
1: Festival Afroestima chega à segunda edição celebrando o cinema negro, amazônico e periférico no Amapá. Com programação gratuita que começa hoje, dia 21, se prolongando até o dia 23 de maio, o evento reúne mostras audiovisuais, oficinas, debates e apresentações culturais, fortalecendo o intercâmbio entre produções locais, nacionais e internacionais. A cerimônia oficial de abertura acontece hoje, dia 21 de maio, a partir das 18 horas, no Cine Teatro Territorial, em Macapá. Já é a fonte do Diário do Amapá, coluna social da radialista Zilana Mello.
0: Olha, pouco usado o Cine Territorial, que foi totalmente reformado, fica bem atrás da escola estadual Barão do Rio Branco, hein?
2: Luiz Melo, entrevista será pilotado hoje por Zilana Mello.
0: Tá
2: onde o Fernandes informa de que sábado vai estar de volta.
0: De volta
2: já no Cidade Viva.
0: Cidade Viva.
2: De 5 até.
0: Tava fazendo falta, hora viva.
2: De 5 até 7.
0: Olívio Fernandes de volta aí.
2: É de 5 até 7.
0: É verdade. É, sabe onde está com casa cheia? Para a indicadora Carol, Sueli. Sabe o endereço.
1: Maravilhosa,
0: lá.
1: Gostosa.
0: Que café é esse?
1: Lá na Bar
0: manhã?
1: Esquina com a Sergipe. É. Tudo de bom aquele café maravilhoso.
0: É, em clima de Copa do Mundo, hein? Alô, Aldarito, bom dia, hein?
2: No clima de Copa do Mundo tá o Sou Assado, restaurante, o gostosão da 11. Cidade. Ô, Márcio Bragança.

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1: Saúde Pública, competente médico Edivaldo Vito Barros explicou como funciona as canetas emagrecedoras. E atenção, homens e mulheres, vai, tá com torcida.
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1: É 18.
0: Olha, o médico Edivaldo Vitor Barros esclareceu as principais dúvidas acerca do uso das canetas emagrecedoras para o tratamento da obesidade e do sobrepeso, explicando que a terapia atua diretamente na ansiedade dos pacientes. É. A conversa aconteceu na manhã do último sábado, dia 16, no programa Togas e Becas, aqui da Diário FM 90.9. Sobre os medicamentos injetáveis, Edivaldo informou que eles possuem uma ação nos hormônios intestinais, agindo na taxa de glicose e otimizando a absorção da insulina. O Mounjaro, portanto, funciona como uma chave metabólica e hormonal, seu Jotanei, evitando a hiperglicemia e auxiliando no controle do peso.
1: Notícia completa
0: no nosso portal diário do amapá.com.
1: São Luís não pilota. Quem estava subindo as escadarias não era o pai, era a filha Zilana Melo, que vai pilotar o programa.
0: Com a mesma competência,
1: com a mesma competência. Olha, Osmar Júnior apostou muito nela, morreu prematuramente. Hein? No melhor da música da nossa terra, Danili, aqui no programa. Hoje ela é uma estrela no meio do mundo.
0: Que música é essa, hein, Jorge?
1: É muito bonito.
0: Oba!
1: Eu sou da Amazônia. A música é do Osmar Júnior.

0: Feito exercício, Pedro da Lua recomendou a Macapá Preve que pague sempre aposentados e pensionistas 25 de cada mês.
1: E aquele aumento já vai pintar, João?
0: É, já vai pintar.
1: Todo mundo tá esperando, né?
0: É, tá. Olha, eu tô precisando levar o presidente Éden Barbosa Quaresma para uma entrevista lá no Sua Excelência domingo. Maio, reajuste é da paridade, 7,74%. Mais um retroativo a partir do mês de abril. É que todo aposentado espera que isso aconteça. Falando o prefeito Pedro da Lua, ele já está nas ruas e avenidas de Macapá.
1: É porque tem muita bronca, viu, Jorge?
0: Tem muita bronca e muita quando tem bronca, ele, chama o Pedro da Lua.
1: E resolve.
0: É o prefeitinho. Está nas ruas e avenidas de Macapá.
1: Está correndo atrás.
0: Está correndo atrás. Hein? Eu sou essas margens. Olha, a Silvana é quem vai pilotar, hein? O programa Luz Mela Entrevista. Olha, tem um avião que salvou vidas na era do território federal do Amapá. Está trafegando e todo mundo tem que contribuir pelas ruas e avenidas de Macapá até chegar no parque da residência. Fala aí, Tassi.
1: Olha, tem um recadinho aqui do professor Raimundo Tavares. Olha, Mega Sena, prêmio de 300 milhões de reais. Dia 24 de maio.
0: É pra ele mandar um
1: cartão. Domingo.
0: Manda um cartão desse pra
1: cartãozinho,
0: mim.
1: Cartãozinho, é verdade.
0: E Tavares, manda aqui pra gente. Que a minha
1: canção. 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
0: Léo Mário ligado
1: o
0: no
1: clima
0: da Copa.
1: Da Copa do Mundo.
0: É uma seleção de qualidade que vai pro tanque dos seus carros.
2: Eu sou.
0: Da Amazônia. Mas olha, eu vou fechar. É com a Tati Taylor. É a música caribenha. Tem muito a ver com a gente, hein? Uma noite contigo. Nuvens ameaçadoras. Meu caro João Ponte Stávola, aí em Brasília. Oi, Ira, bom dia, querido. Tá chovendo muito aqui, hein?

0: e águas subindo lá no rio Araguari. O governador Clécio Luiz foi pessoalmente levando o apoio do governo do estado em socorro às comunidades, os moradores dos municípios de Tartarugalzinho e Ferreira Gomes. Ele foi pessoalmente. O prefeito da Lua, que já esteve 2 dias na localidade agrícola de Tracajatuba 1, da Lua entregou dia 16 um trator para aquela comunidade agrícola de Tracajatuba. Agricultores lá felizes da vida. Tem feira do produtor hoje, no Buritizal, no Pacoval, Jardim Felicidade. A feirinha da 13, bem pertinho da feira do produtor do Buritizal. A feira do produtor da Zona Norte está bonito lá no Jardim Felicidade 1, revitalizada. Ficou mais funcional, mais acolhedora, mais aconchegante. A feira do produtor lá do Jardim Felicidade 1, recém-entregue pelo governador Clécio Luiz, hein?
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0: tem a feirinha do coração, hein?
1: Pra minha cama,
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0: 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Exilana!
2: Tô aqui.
0: Oi, querida. Olha, tem um avião nas duas avenidas de Macapá, hein?
2: É o avião Bandeirante.
0: É o Bandeirante,
2: que tá a caminho aí da residência. Aliás, a gente tá vivendo um momento praticamente assim, parece que um revival, né?
0: É verdade.
2: Porque a Avenida FAB, na época do território, foi a pista de pouso e decolagem,
0: sim,
2: né?
0: Sim,
2: desse avião aí que vai se tornar aí um local de visitação, vamos
0: local
2: falar
0: turístico,
2: assim.
0: É um local turístico, né? Tá bonito lá que só, viu, Zilão?
2: E aí esse avião que tá caminhando já pra residência, o Kleber esteve lá desde a madrugada.
0: Falou cedo aqui no Bom Dia.
2: Já chegou aqui com a gente, tá aqui ofegante. Mas ele tá aqui. Né? O governo vai receber a partir já das 7 horas, eu acho que chega, acho que está passando pela FAB, né?
0: Já acordou o governador Clécio faz tempo.
2: É uma importante peça histórica, né? Da aviação mapaense, o avião Bandeirante.
0: São
2: rovidas,
0: né,
2: Kleber?
3: Opa, bom dia, já também mais
0: bom
3: uma
0: dia,
3: vez.
0: Bom dia, Kleber.
3: Salve, Zilana.
0: Obrigado pela participação aqui no Bom Dia a Dia.
2: Kleber, desde cedo, nativo.
0: Madrugou. Não é fácil trabalhar com o seu Luiz.
2: Aí já o Summer assume de lá.
3: Eu encontrei a secretária Cíntia da Setur e ela falou: Kleber. Nada mais rotineiro, né, dessa pauta do que um avião sendo transportado pelas ruas da cidade.
0: Né?
2: E na FAB, né, que eu tava falando.
0: Avenida Força Aérea Brasileira.
2: É o Revival.
0: É o Revival.

0: onde tudo começou, né?
1: Onde tudo começou, exatamente. Representa, assim, mais ou menos um marco, né? Dessa preservação da memória, né?
2: Da memória,
1: da nossa memória.
2: Sem dúvida.
1: Aqui, do antigo território.
3: E coincidentemente, hoje é quinta-feira, que é dia de TBT. Então, relembrando aí.
1: Aliás, já temos umas imagens aí.
0: Eu tive a oportunidade de entrevistar uma senhorinha, que ela vende um café. Vou passar para os meninos aí, dos nossos repórteres. Não sei se ela ainda está por aí. Mas ela contou para mim, nesse cafezinho que a gente estava tomando, na baiuca dela. Baiuca é muito antigo, né?
1: Baiuca é.
0: Mas é a Dona Isa. O nome dela é Dona Isa. Vende um cafezinho ali bacana. E ela foi criada, foi menina ali, viu os aviões pousando nessa Avenida FAB.
1: Legal. O avião Bandeirante, ele chegou ao Amapá em 1981, incorporado ao serviço aéreo do território federal do Amapá. E essa aeronave foi adquirida aí, segundo informações aqui, que foi mandada pela assessoria do governador. Foi adquirida por meio de uma doação, uma articulação institucional junto ao Ministério do Interior, representado aí por Mário Andreasa e pelo governador do território, Aníbal Barcelos. Eu acho que tem uma foto emblemática dentro dessa época.
2: Olha, o comandante Barcelos chamava carinhosamente de Andiaja.
3: De quê?
2: Ministro Andiaja.
1: Andiaja.
0: É o Andreasa, né?
2: Era o Andreasa.
1: Andiaja.
2: Foi quem nomeou ele pra cá, pô.
1: Muita chuva, viu? Muita chuva, viu, Ney?
2: Tá cinzento
1: o tempo. O melocóptero não vai nem poder...
2: Decolar voo.
1: Nessa chuva, não.
0: Mas o melocóptero tem uns irmãozinhos na assessoria de comunicação do governo. Vamos ver se eles conseguem ceder pra gente algumas imagens.
2: Olha, Zilana... sugerir, liga pro Carlão.
1: O Carlão, acho que ele já entrevistou, né? Logo cedo.
0: Temos aí, daqui a pouco vão rodar aí o material.
1: Rodar, tá com Ferrari já.
2: Ele conhece essa história.
0: E ele se emocionou muito, viu? O comandante Carlos Lima ficou muito emocionado, relembrando essas histórias e o serviço que essa aeronave já prestou.
1: Poxa, o avião foi todo reformado, né? Por dentro. Reformado, que eu digo, foi
0: recuperado
1: né? Para que
2: sirva...
0: E deve ser, o Carlos Lima disse que deve ser uma das aeronaves com menos hora de voo, viu? Porque foram muitos anos parada.
1: Ser um espaço de contemplação, né?
2: Sem dúvida.
0: Melhor destinação, sem
1: dúvida.
0: Legal,
1: com certeza, sem dúvida. E ainda terá uma locomotiva, né? Um vagão.
0: Pois é, estava pensando nisso. Se para transportar um avião já está dando esse trabalho todo, imagina transportar uma locomotiva.
1: Pois é. Mas explica aí essa operação lá,
2: essa
1: que você
2: estava
1: por lá, essa logística,
0: pois o Kleber. É aqui e acolá, eles pensaram em tudo foi planejado, e caladinhos, né?
1: Caladinhos, mas a gente descobriu.
0: A gente descobriu, eu cheguei lá na madrugada, como você tinha mandado a informação, muitas placas de sinalização foram cortadas, e agora a turma está colocando de volta, está soldando, e algum outro carro acabou, um desavisado, deixando o carro no percurso, né? E aí o carro guincho da CETEMAC vai lá, eles guinchavam o carro, o avião passava, depois devolveram para o lugar.
2: Bacana.
0: Não foram multados, não, viu?
2: Não, bacana isso.
1: Ah, legal. Então o trajeto.
3: O carro do Lirbelo não tava por lá pelo
1: vai seguir o percurso com já saiu do hangar do aeroporto, seguindo pela rua Idomar Maia. Quando você veio para cá, ainda estava pela Idomar Maia, né?
0: Exatamente.
1: Já deve até a Avenida FAB, passando pela rua Coriolano Jucá.
3: Opa,
1: e
3: vai
1: rua Independência?
0: Coriolano?
3: Aqui. Coriolano é a nossa rua aqui. Mas eu acho que vai ser no quarteirão aqui de lá, mas não aqui na frente do jornal, né? Creio que vai passar lá.
1: Coriolano Jucá, acho que deve passar por lá.
3: Na frente da Praça do Barão ali.
2: Ela cruza com a Cândido Mendes.
1: E Rua Independência até a chegada ao Parque Residência. Então, atenção Summer, atenção Joelson.
0: Tá aí o trajeto, né?
1: Tá aqui o trajeto. Ó. Já saiu do aeroporto, seguindo pelo Edomar Maia, vai pela FAB, passando pela Rua Coriolano Jucá e a Rua Independência até a chegada ao Parque Residência. Então...
2: Só para lembrar a população, viu, Zilana e Kleber, a Coriolano Jucá, que passa em frente a Diário, ela cruza com a Cândido Mendes.
1: Exatamente.
2: À frente do Parque da Residência, não sei se vai ser agora para Cândido Mendes, mas da Residência dos Governadores, era a frente, era para o Rio.
1: Isso, mas
2: é na Bingo Showa.
1: Isso.
3: Mas eu acho que ele não vai entrar pela frente,
1: Que ele não vai entrar pela frente.
3: Deve entrar pelos lados. Então o que eu tô imaginando? Ele vai pela FAB, passa na frente.

0: frente da escola Barão. E aí ele entra na Rua Independência e aí pega Coriolano Juca para entrar pro Parque Residência. Eu imagino que seja isso. Que eu passei ainda agora há pouco, eu vi os cones lá divididos, alguns policiais militares para poder controlar o trânsito.
1: Eu imagino aqui, não, eu tô só no campo da
0: imaginação.
1: Da imaginação aqui, mas eu acho que para ele ficar dentro da residência, não vi o muro sendo quebrado, eu imagino.

0: as imagens que eu te mandei? Já são essas.
1: São essas aí.
0: Olha só.
2: Essas são
0: olha
2: da rede
0: só,
2: social, né, Ferrari?
0: Não, são não? imagens cedidas aqui pela assessoria do governador, é.
2: Sabe porque eu vi na vertical, imaginei
0: na verdade,
2: que era
0: tem muita gente, né?
1: Sim.
0: Já tem muita gente.
2: Ah, virou atração turística,
0: que
2: né?
0: Legal.
3: É porque as pessoas não estavam esperando, né?
0: Aí, um avião em plena rua, né?
2: É, alguém falando. Peraí, deixa o avião passar aqui na minha frente.
0: É. Espera aí rapidinho, deixa eu fazer uma selfie. É, e os corredores lá, né?
2: É. Tem a sonora aí do comandante? Já pode rolar? A sonora do comandante Carlão?
0: É, do vamos entrar começar, na TV, né? vamos fazer
2: essas
0: a conexão.
2: Essas são as imagens aqui.
0: Essas são as imagens.
1: Bom dia, gente.
0: Bom dia, Ney.
1: Grande abraço.
0: Vamos fazer a conexão para a TV Marco Zero? Mas deixa as imagens na tela. Vamos continuar aí. Vamos conectar então? Conectando então a nossa conexão aí com a TV Marco Zero, canal 15.1, Rede Record News.
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0: Bom dia, bom dia, bom dia. Estamos com imagens nesse exato momento, praticamente ao vivo, né?
2: Exatamente.
0: Imagens captadas, né? Agora há pouco da saída do avião Bandeirante do Aeroporto Internacional Alberto Alcolumbre, aqui em Macapá. Esse avião aí, ele vai para o Parque Residência. Kleber, vamos descrever aí.
2: É,
0: assim.
2: E o nome é Bandeirante mesmo, viu? No singular, né? Não, não confundir, não é Bandeirantes.
3: É. Bandeirantes era Bandeirantes. Um carro, né?
0: Exatamente, avião Bandeirante.
3: Bandeirante.
2: É, um avião Bandeirante.
0: Que já está, eu acho que pela Avenida FAB nesse momento. Essas imagens foram capturadas agora há pouco na saída do avião Bandeirante aí do Aeroporto Internacional Alberto Alcolumbre.
2: Ele vai passar a fazer parte do acervo, né, do museu, que vai ser funcionado, vai funcionar lá no Parque da Residência. Além do avião, que a gente tem a maquete eletrônica aí, né, foi fornecida, como vai ficar, tem a previsão de uma locomotiva também, ou um vagão de trem, para remeter a memória da EFA, né, da Estrada de Ferro do Amapá, outra grande, como é que chama, meu Deus, um patrimônio, né, do patrimônio, povo amapaense, sem dúvida alguma, o fato de ter uma ferrovia aqui, e essa aeronave, nesse seu... Na última vez que está taxiando, né, pelo aeroporto, vai agora passar por ruas e avenidas da cidade até chegar...
0: É que por muito tempo, gente, a Avenida FAB foi a pista de pouso e decolagem, né?
2: Foi, exatamente.
0: Do antigo território.
2: Ó, agora imagens aéreas, né,
0: imagens Zé? Aéreas aí, cedidas na saída do aeroporto.
3: Isso aí foi ainda pela madrugada, né?
0: No início da manhã,
3: né?
2: Eu não lembro, não posso afirmar aqui, mas eu já voei no avião Bandeirante, só que eu não sei, tiveram dois, né? Não sei se era exatamente esse ou o outro, mas já foram algumas viagens a Brasília, a Cayena, né, nesse Bandeirante, eu não sei se era esse ou o outro. O outro ainda está em operação, né?
0: É, eu acho que sim. Esse avião
2: está sendo recuperado.
0: Esse avião é de 1981, foi incorporado ao Serviço Aéreo do então Território Federal do Amapá. Nessa época, a aeronave foi adquirida por meio de uma doação, uma articulação aí institucional junto ao Ministério do Interior, representado aí por Mário Andreazzi, pelo governador do território, que era o comandante Aníbal Barcelos, à época.
2: Oi? Sonora?
0: Tem a sonora? Vamos a sonora. A gente divide a tela aí. Pessoal. Vamos a sonora aí que o Kleber capitulou.
5: Bom dia.
2: Isso a gente estava indo para lá ainda.
5: Um informe, né? Um informe, não uma informação, né? De que uma grande operação está sendo deflagrada para transportar do hangar do governo do estado até a residência oficial do governador, que vai se chamar Parque da Residência a partir de agora, um avião Bandeirante. Que serviu ao governo do Amapá, ao governo do território, por muitos anos. E ele vai ficar em exposição no novo Parque da Residência. E a gente veio aqui para conferir no caminho.

0: A gente viu um aparato de policiamento, ruas sendo fechadas, muitos cones. E a gente vai agora aqui no aeroporto confirmar o que realmente está acontecendo.
1: Só pessoal, estou com o comandante Carlos Lima, o comandante Carlão, que é chefe do DITRAE.
2: Isso.
1: Que é a divisão de transportes aéreos aqui do CETRAP, né, do governo do Amapá. Eu estou sentindo ele meio nostálgico aqui, se despedindo dessa criança, 24 anos que esse avião não era deslocado, Carlão?
2: É, 24 anos que ele parou de voar, né, parou de voar. E nós fazíamos ali, colocamos ele do lado de fora do hangar, depois o governador teve a ideia de fazer o museu. Nós trouxemos o governo do avião para dentro do hangar, para preparar para esse translado rodoviário, né, que ia de Marmaia, vir da FAB para ir lá para o museu. Muito, muito bem sensato a ideia do governador, porque nós estamos sem história. Nós não temos lugar nenhum para dizer a história do Amapá. E ele fez um lugar onde foi o primeiro governador, construiu a casa, governador que deu início a tudo isso que está aqui, né? E posso até me desculpar, os governadores foram completados pelo Anildo Barcelo, que preparou esse estado, território, preparou já para o estado. Então, esse avião, ele podia estar voando. Esse avião, nós temos um DC-3 que foi construído em 1927, está voando, entendeu? Esse avião poderia estar voando. Mas o governante que passou por aqui não deu a devida atenção. O dólar era um por um real, sairia barato a revisão dele, mas infelizmente vai ter um fim fantástico para aqui a memória do Amapá.
1: Isso emociona, né? Claro que para um piloto experiente como o comandante Carlos Lima, é toda uma história que está por trás disso aí, além de grandes autoridades. Essa aeronave prestou relevante serviço, seja para a saúde, seja para uma série de interesses do Estado, né?
2: Vou dar um exemplo. Aníbal Barcelos tinha que ir a Brasília, mas ele não gostava de perder tempo. Então ele pegava os documentos que ele tinha que despachar durante o dia, Macapá, colocava a bota desse avião, nós decolávamos 4 horas da manhã, chegava em Brasília tipo meio-dia, ele ia no Ministério do Interior e voltava fazendo despacho. Quer dizer, quando chegávamos aqui de noite, de madrugada, os despachos do dia não estavam atrasados. O Tênis Pereira, quando chegava, que chegava, resgatava do avião, levava para o palácio e dava sequência nos documentos. Né? É um nome que daqui ele tivesse 20 anos a menos.
1: É isso aí, a gente entende a sua emoção, comandante. Agora vai começar a operação. Eles tentaram fazer durante a madrugada, não é? Mas não é fácil,
2: não é fácil, né?
1: Andar nas ruas da cidade com um avião desse tamanho. A envergadura dele de uma ponta a outra da asa dá quanto?
2: 14 metros.
1: 14,
2: 5 metros de altura.
1: Pois é. Então tá bom, a gente vai acompanhar.
2: Vamos lá.
1: É isso aí, Kleber Barbosa, para o Sistema Diário de Comunicação.
3: Show de bola, Kleber, esse momento emocionante aí do piloto Carlos Lima.
1: Carlos Lima, comandante Carlos Lima. Ele e outros servidores do DITRAE, como esse senhorzinho que está aí, olha. Esse que está na tela aí
3: é
1: o seu Haroldo. Ele trabalha há 42 anos no hangar.
3: Olha, que momento.
1: Ele foi pegar esse, a gente chama de jerico, esse tratorzinho aí. Esse tratorzinho, ele disse que, ele todo orgulhoso, ele falou, eu fui pegar na loja, 0 quilômetro. Só que o trator nunca tinha andado tanto na vida dele, né? Porque ele só fazia esse transporte dentro do hangar, fazendo aquele apoio às aeronaves. O seu Haroldo estava muito emocionado também, todo orgulhoso de estar fazendo esse percurso. É a última viagem desse avião agora para o museu.
3: Nossa, tudo faz sentido, né, para ele agora nesse momento. Esse avião foi produzido aí pela Embraer. O bandeirante é um turbo-hélice bimotor. No Amapá, seu prefixo é FDL, Fox Delta Lima, né? Possui a envergadura de 14 metros e fuselagem de 22 metros. Por ser uma versão executiva, comporta 2 pilotos e apenas 7 passageiros. Foi amplamente utilizado em missões administrativas e de apoio à saúde, principalmente no interior do estado, até o seu último voo, no ano de 1997.
1: O seu Haroldo está aí, Ferrari? Coloca o seu Haroldo aí, por favor. Olha o seu Haroldo aí.
3: Olha,
1: o seu Haroldo é o piloto oficial aí do tratorzinho do DITRAE, como é conhecido esse. Antigamente a gente chamava de pula-pula, né?
3: 42 anos, né?
1: Já 42 nessa... anos como servidor.
3: Como servidor.
1: Ele tinha 2 anos de casa quando esse tratorzinho chegou. E ele tá lá, e ele orgulhoso, dizendo que nunca foi feito motor, tá todo originalzinho, tá trabalhando ali. Bacana. São curiosidades aí sobre essa grande operação.
3: É uma grande

0: De operação para você que está chegando agora, o avião Bandeirante. Já e vou muito aí pelos céus do nosso Amapá.
1: Muitas missões,
0: principalmente de saúde do antigo território. Nesse momento, acho que já está na FAB, né?
2: Será que o motor está funcionando, Kleber?
1: São dois motores,
0: são
1: né?
0: São dois motores, ele é bimotor. Né? Esse avião já voou muito, era o avião oficial do governo, né? Eram dois, né, o Kleber?
1: E é interessante...
0: Esse foi adquirido em 1981.
1: Dá até um sinal de respeito, né? Uhum. Uma missão oficial chegar com um avião desse, né? Na fuselagem, escrito governo do Amapá. Né? Na ausência dele, durante muito tempo, os governantes tinham que alugar. Uhum. Alugavam um monomotor, um negócio assim meio acanhado, né? Porque, enfim, a relevância de ser um governo de um estado novo, mas um estado importante, um estado pujante aí. E tá aí, as despedidas oficiais em grande estilo aí.
0: Em grande estilo do hangar, né? Essa ida do hangar, passando pela frente do aeroporto e indo em direção ao Parque Residência. O trajeto é o seguinte, gente, para você que quer acompanhar esse momento histórico aí, né? Da passagem aí do avião Bandeirante do antigo território federal da Amapá e pelas ruas de Macapá. Já seguiu pela rua Idelmar Maia, acho que esse momento já está na FAB, vamos entrar com o link.
2: Já o repórter Elson Sami, eles já estão lá na FAB, como está muita chuva, eles estão em um ponto estratégico, coberto, né? E assim que o avião aparecer, eles já entram aqui ao vivo com a gente mostrando a passagem.
0: Esse avião vai passar pela FAB, vai também passar pela Coriolano Jucá, que é a rua aqui do Diário do Amapá, né, do antigo Correio, e vai pegar a Independência até a chegada ao Parque Residência. Eu só não entendi um pouquinho esse...
1: É, a Coriolano, né?
0: É, a Coriolano.
2: Não sei se eles deram uma confundida aí, né, mas eu acho que vai ser isso, cara. Eu acho que vai passar na frente do Barão, não vai não?
1: Deve ser isso, Zilana. É só esse trechinho que tem aqui perto do correio.
2: Isso.
1: É só pra manobrar pra entrar na residência.
0: É só pra manobrar pra entrar no parque, entrar, né?
2: Ou pra ser... Né?
1: Pissado.
0: É. Então pega a FAB, dobra na São José.
1: Não? São José que tá falando aí?
0: Não, aqui não tem, mas.
1: Qual é a sequência aí que você falou?
0: Aqui é.
2: Porque a FAB é uma.
0: Ah, não, a Coriolano Jucá do lado da residência.
1: Do lado da residência.
0: Do lado do Banco do Brasil.
2: Exatamente. Isso, exatamente. Mas aí pra ele ir pra Coriolano Jucá, ele tem que pegar ou a Cândido Mendes.
0: É, não tá aqui no trajeto. É. Mas seguindo pela rua Idelmar Maia, diz aqui até a Avenida FAB, passando pela Coriolano Jucá e também pegando a Independência, que é a rua da residência.
2: A Independência é a última lá, né? Então ele vai direto, passa na frente do Barão.
1: A FAB toda, né?
2: Pega a FAB toda. No final da FAB ele dobra pra Independência, passa na frente do Parque Residência e entra na Coriolano Jucá.
0: Então pronto. Não. Ele vai pegar a FAB até o final, pega a Cândido Mendes.
1: É, tem esse trechinho que acabou na nota não citando, né?
0: A Cândido Mendes, aí a Coriolano e a Independência.
2: Ah, entendi.
0: Porque a Independência é a rua que passa em frente.
2: Então ele vai parar na frente, né, Cleber?
0: Em frente ao Parque Residência.
2: Bem na frente. Agora foi entendido.
0: É, Sammy, você já tá por aí ou não?
2: É, o Sammy ele tá só esperando. Na hora que aparecer o avião, eles entram. Eles estão numa parte coberta devido a muita chuva. Eles estão no ponto estratégico ali, né?
1: A gente conversou no programa do Ney aí com o secretário. Podemos ligar para ele, o Marco Jucá, da CETRAP, é um dos coordenadores.
0: Ele está no caminho aí, com
1: da
0: certeza.
1: Operação, ele ficou à disposição de conversar com a gente.
0: Secretária Cíntia Lamarão, secretário Cíntia Marco também. Jucá, Edvan Andrade também, que é o secretário de Ciência e Tecnologia.
1: Coronel, presidente do Detran também estava lá.
0: Estão todos nessa operação. Secretário Marco Jucá.
1: Tá ali,
0: caminhando aí ao lado da aeronave.
1: Aliás, pertence à estrutura administrativa da secretaria
0: da CETRAP.
1: A Secretaria dos Transportes.
0: Tem
1: a divisão de transportes aéreos, é chamado de DITRAER. Secretário Marco Jucá, bom dia. Programa Luiz Melo Entrevista.
3: Bom dia Melo, bom dia a todos os seus ouvintes, o povo do estado do Amapá.
0: Que momento, hein, secretário? Esse momento aí é um marco realmente histórico pra gente. É um revival que nós estamos vivendo aí nesse momento, que o avião Bandeirante passa pela FAB. pela Avenida FAB.
3: É uma ação histórica, a gente está agora fazendo história.

0: Nós estamos hoje, depois de um longo tempo negociando com a NOAA, nós conseguimos um horário que a NOAA disponibilizou, que teria que ser nesse período, por conta dos voos que estão saindo do aeroporto. A gente teve que tirar o avião lá às 5 horas da manhã, e nós teríamos o prazo até 10 horas da manhã para poder passar com ele na frente do aeroporto, e isso já foi vencido, essa etapa foi vencida. Agora nós estamos na Ildemar Maia, indo no rumo da FAB para poder chegar com esse avião lá no Parque da Residência, que o governador está transformando em um museu, né? O governador, como grande historiador que é, ele sempre pede para a gente trabalhar essa questão da história também, e isso é uma questão histórica hoje para a população do Amapá e as nossas futuras crianças, que vão visitar o museu e vão conseguir ver como era que fazia aviação antigamente, no século passado, né? O Bandeirantes foi um avião que foi construído, vários aviões, pela nossa empresa brasileira, e a gente tem hoje dois aviões desse, um voando e esse que vai ficar em exposição a partir da inauguração do parque, para que todos visitem. E ele está em excelente estado, para avisar a todos, a parte interna desse avião, se a pessoa entra, ela acha que dá para voar. Infelizmente, ele não voa por conta dos motores, que não são mais capazes de fazer ele voar, mas ela está intacta, com todos os equipamentos que precisariam ter para voar, e vai dar para ter a noção exata de quem fizer a visita, entender como era que funcionava, como era que todos os equipamentos da aviação ainda estão colocados nele.
1: É um momento realmente emocionante. Agora há pouco nós ouvimos uma conversa aí com o piloto comandante Carlos Lima, que pilotou várias vezes essa aeronave.
2: Está ali,
1: aí.
2: Olha, ele está empurrando a aeronave.
1: Ele está empurrando a aeronave bem do lado aqui nas imagens que a gente tem aqui. E ele se emocionou, né? Relembrando, né, fatos da época. É bem legal, né, Kleber?
2: Sem dúvida. Secretário, o senhor falou que a outra aeronave, o outro avião Bandeirante, ele está em operação?
0: Não, esse avião não está em operação. O outro sim, O outro avião, ele foi para fazer uma recuperação da turbina. Quando a recuperação da turbina estiver pronto, ele volta para a gente voando. Esse não tem mais recuperação nas turbinas, por isso a gente está aposentando ele. O governador pediu para a gente colocar ele lá em exposição no parque.
2: Aham. O outro Bandeirante que está no hangar sendo recuperado, está na oficina, ele é mais moderno que esse, é mais novo que esse ou da mesma época?
0: É da mesma época, esses Bandeirantes eles foram fabricados praticamente no mesmo período.
2: Muito bem, uma bela ferramenta. Além desse Bandeirante que está em recuperação, o hangar tem outras aeronaves, né, secretário?
0: Tem o Caravan que está lá, que é o que a gente usa, tem outros aviões que estão à disposição da gente. E nessa missão agora é levar esse avião. Hoje a gente está focado nisso, a gente vai organizar para fazer o menos transtorno possível para a população, e organizando o trânsito de forma que quando a gente passar vai liberando o trânsito e não deixar como teria que ser numa quinta-feira ou numa terça-feira, a gente optou para fazer nessa quinta-feira logo e não deixar a população esperando com isso.
2: Uma outra coisa, alguns carros precisaram ser guinchados para a passagem da aeronave, mas depois eles foram devolvidos para o local do estacionamento, eles não foram penalizados de alguma forma não, né, secretário?
0: Não, nesse momento não, esse momento é só para a gente passar com a aeronave mesmo, para a gente não ter problema de trânsito. A gente está tendo que rebocar alguns carros, né? A gente avisou ontem, desde 2 horas da tarde a gente está na rua, na Avenida FAB, na Ildemar Maia, e as coisas estão realmente correndo como a gente planejou. Graças a Deus, está tudo certo.
2: Muito bem. Bom, só para terminar, e a locomotiva, que está prevista também, tem um vagão lá no Parque da Residência. Essa operação está prevista para quando?
0: A locomotiva está dependendo ainda da DEV, tá? E a gente está em negociação com a DEV ainda para poder trazer ela para lá.
2: Ah, muito bem.
1: Outra coisa que a gente está querendo entender é como é que essa aeronave entra no Parque Residência hoje. Ela será içada, vai entrar por onde, secretário?
0: Ela vai ser içada. Quando ela chegar lá, a gente vai içar ela com guincho o guincho da

0: daqui a pouco vai estar sendo instalado lá, próximo ao Banco do Brasil, ali na Coriolano Jucá. Uhum. E nós vamos estar içando, assim que a gente chegar lá, a gente vai fazer o içamento da, da aeronave para colocar no local que ele vai ser exposto.
1: Esse guincho é das docas de Santana?
0: É um guincho que foi alugado pela Secretaria de Infraestrutura, imagino que não seja das docas, não, é um guincho que eu acho que é da Eletrogrupo, da empresa Eletrogrupo.
1: Ah, é do Rodrigo lá da Eletrogrupo, é.
2: Ok, então, secretário, obrigada, continue aí na sua missão.
0: Nada, estamos à disposição sempre que precisar, estamos aqui agora na Maia, indo no rumo da FAB.
2: Tá certo, então, obrigada, secretário.
0: Valeu.
2: Grande operação, então. Já estaremos ao vivo aí com Elson Summer. Vamos fazer a abertura aqui do programa, né? Já a gente volta.
1: Como diria o Luca Mello, segue o script.
2: Segue o script.
1: Se liga no rádio. Não, eu não faço a voz do Luiz Mello. Só o Bruno Ítalo, que é o dublador oficial do Luiz Mello. Como é que o Luiz Mello falaria, então?
3: Vamos seguir.
2: Então,
3: Mas sempre tem mais, né?
2: Porém, todavia, entretanto, e pra geral ouvir e comentar, é hora de ligar o rádio pra ouvir notícia, porque...
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2: No relógio da Diário. 7:34. 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Voltar aí com essa grande cobertura aí da Diário FM, aqui do programa Luiz Mello Entrevista aí, essa cobertura aí da passagem do avião Bandeirante pelas ruas aí, avenidas de Macapá. Estamos ao vivo com Elson Summer. Alô, Summer, é com você. Bom dia.
6: Summer, Elson Summer. Não? E aí, vamos lá, Summer.
2: Estamos ao vivo, Summer. Já estamos no ar. Oi, Summer. Vamos ver se a gente retoma o contato aí. Essas imagens já são do link, né?
7: Oi, Zulana.
2: Já estamos ao vivo. Pode ver.
7: Certo, Zulana. Ok. Oi. Cadê nosso áudio?
2: Tá tudo ok, Summer. Pode falar.
7: Melhora o nosso áudio aí. Oi, Zulana.
2: Okay, tudo ok, Summer.
7: Oi, Zulana. Oi. Pode ir.
2: Summer.
1: Ô, Summer, tá tudo ok, seu áudio tá chegando bem aqui.
2: Você pode falar.
3: Eu tô ligando aqui pra ele aqui, agora bota aí no... Oi, Summer, tá conseguindo nos ouvir?
7: Ok, Zulano, ok, Kleber.
3: Opa, tá tudo ok.
7: Ok, Bruno, a gente tava com atraso aqui no delay aqui do nosso áudio, mas agora sim já... A gente tá se funcionando,
2: tá ruim, Zulano. Tá ruim, tava melhor como tava antes.
7: Tá bom. Tá ruim o áudio.
3: Prioriza o áudio do celular, sabe? Do celular.
1: Olha, dá pra ver aí que eles estão a uma quadra da Avenida FAB, mais ou menos, Zilana. Então, agora não é fácil, né?
2: Naquela
1: são
2: subida, né?
1: 14 metros de envergadura de uma ponta a outra da asa. Não é fácil.
2: Para
1: uma operação
2: todo o trânsito,
1: muito
2: realmente,
1: delicada,
2: né?
1: É, sem dúvida alguma. Não é fácil.
2: Para todo o trânsito.
8: Pessoa...
1: Só fiquei na dúvida sobre a decisão de transportar a aeronave assim, né? Você também ficou nessa dúvida.
2: É, eu fiquei, pra mim...
1: Imagina, não... podia tirar um pedaço da asa, alguma coisa assim, mas eu não sei se tem...
2: Não sei se tem problema.
1: Acho que não tem mecânico, né?
9: Porque eu acho que se ele vai em cima de um guincho, né? Não sei se teria um guincho pra colocar ele em cima. Ele passaria por cima de várias coisas, né? Dos carros, principalmente, né? A asa.
1: Ficaria mais alto ainda, sim, né? Aí tem esse lado também.
9: Aí tem que ver se a curva ia favorecer ou ia prejudicar,
2: né? Pois é, exatamente. Eu acho que eles viram tudo isso, né?
1: É.
2: Devem ter pensado tudo nisso, mas
1: Bom, daqui a pouquinho o Sammy vai conversar com a secretária Cíntia. Ela é uma das coordenadoras.

0: dessa operação, a secretária da CETU, né? A Secretaria de Estado do Turismo. Com toda certeza, essas dúvidas que a gente está tendo aqui também estavam na mesa de reuniões, onde as autoridades estavam certamente debruçadas no planejamento dessa operação. E se encontrou a melhor alternativa, foi essa aí, ser puxado pelo tratorzinho do seu Haroldo, que tá ali. Já chegou o kit chuva lá, viu,
1: Juliana? Já chegou por lá, né? Vamos seguir?
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1: E para começo de conversa, é hora de fazer a roda girar. Girando, fazendo a roda girar, no resumão da quarta-feira.
3: Aconteceu. Quarta 20. Governador Clécio acompanha avanço das obras do Teatro das Bacabeiras em Macapá. O espaço cultural, fechado há 6 anos, passa por ampla recuperação estrutural, tecnológica e de acessibilidade.
4: Justiça do Trabalho mantém condenações no caso do navio Ana Carolina III. Decisão de segunda instância confirmou responsabilidades da empresa proprietária da embarcação e seu comandante, atendendo a pedidos do Ministério Público do Trabalho, Pará, Amapá.
3: Acácio Favacho lidera articulação que aprova 30 horas para psicólogos na CCJ. Com a atuação decisiva do deputado, o projeto histórico avança para o Senado, garantindo jornada digna, sem redução salarial, para a categoria.
4: Prefeitura leva ações integradas de serviços e melhorias para a comunidade do Mar Abaixo 4. Força-tarefa reuniu saúde, assistência social, limpeza urbana e manutenção de vias na zona oeste da capital.
3: Empresas amapaenses ganham destaque durante o Cial China. Os empreendedores ampliam conexões comerciais, apresentam produtos regionais e fortalecem as oportunidades de exportação.
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0: hoje? Que dia é hoje? Já perdi a data hoje. 21 de maio de 2026. Tá chegando a Copa, mas tá chegando meu aniversário também.
1: É aniversário do meu pai também agora, daqui 26 de dias. Maio. Ó, pra quem perguntou, meu pai saiu da UTI, a cirurgia dele foi um sucesso, né? Passou pouco tempo na enfermaria, lá no leito. Já tá em casa, seu Antônio Cláudio Barbosa, tá se recuperando bem.
0: Quantos dias da Copa?
1: Agora...
0: 21 dias
1: da Copa?
0: 21, né? 21 dias pra Copa? Mais ou menos. Olha, hoje é o Dia da Língua Nacional e nesta data homenageamos o idioma oficial de uma determinada nação. No caso do Brasil, a língua nacional dos brasileiros é o português, comemorado por brasileiros para marcar a data aí da criação do Museu da Língua Portuguesa no Brasil. Tenta falar com ele, hein? Dia do Profissional de Letras também. Dia do Afilhado. Um abraço aos meus afilhados, viu? Aos meus afilhados. Tenho vários afilhados. Afilhada aí de casamento, Isabela e Adivaldo. Tenho afilhados aí, o Leonardo, o Matheus. Um beijo a vocês. O Edmundinho, um beijo da titia aqui. Te amo, viu? Dia Mundial da Diversidade Cultural para Diálogo e o Desenvolvimento. Também num dia como hoje celebra-se o Dia Mundial da Proteção ao Aleitamento Materno. Também Dia Internacional do Chá. Fundação da FIFA. Olha, hoje é o nascimento em Belém do Pará. O nascimento em Belém do Pará em 21 de maio de 1933 Olga Savary. Uma escritora, poeta, contista, romancista, crítica, ensaísta, tradutora e jornalista, falecida em 15 de maio de 2020. Num dia como hoje, morria no Rio de Janeiro, ex-governador, político, jornalista e editor Carlos Frederico Werneck de Lacerda, o Carlos Lacerda.

0: Dia Estadual do Combate ao Racismo no Esporte, Dia Mundial da Educação Católica, Dia Mundial da Conscientização sobre Acessibilidade e também Dia de São Cristóbal Magalhães Jara.
1: Muito bem. É isso. E a reflexão de hoje do Minuto de Sabedoria ensina o seguinte, viu, Zulana? Eu acho que eu adotava já isso como para minha vida, viu? Sem saber que era desse mestre aqui. Nunca se irrite. Se a condução custa chegar, tenha paciência. Se o vizinho o incomoda, suporte-o. Sua irritação não pode melhorar as coisas e ainda faz mal ao seu fígado.
0: É.
1: A irritação causa mais sofrimentos a nós do que aos outros, ao passo que a paciência é um bálsamo, sempre pronto a visualizar as feridas, aliás, a suavizar as feridas próprias e alheias. É o que ensina hoje Carlos Torres Pastorino.
0: É.
2: Escape da rotina, convide os amigos, venha para nossa frequência.
0: Muito bem, Summer, já está de volta aqui, tudo ok? Alô, Summer, é com você. Alô, Summer. Tudo ok.
3: Tava na linha aí, desligou por quê?
0: Oi, Summer.
3: Difícil desse jeito.
0: Ai, ai.
4: Alô? Oi,
0: agora sim, é com você, Sam.
4: Aleluia.
3: É.
4: Oi, Zilana, bom dia pra você.
0: Bom dia.
4: Bom dia, Kleber Barbosa.
1: Opa. Bom dia, Samer.
4: Bom dia, Bruno.
3: Bom dia.
4: O Alisson.
3: Bom dia.
4: E o nosso querido Ferrari, a todos que estão nos acompanhando.
3: Dia,
4: O Kleber Barbosa, Zilana, já trouxe um verdadeiro show de informações aqui sobre a aeronave bandeirante do governo, que está sendo agora, já saiu aqui do aeroporto, né? A gente está com imagens ao vivo, inclusive, só que está chovendo, muita chuva nesse momento. Nós estamos aqui na Ildemar Maia, e aí a aeronave está indo em direção aqui à Avenida FAB, mas como nós explicamos também, como nós falamos, aí o Kleber Barbosa estava explicando, é uma verdadeira operação que requer muito cuidado e muita atenção e que tem todo um aparato de segurança para todas as pessoas que estão transitando e para as pessoas também que fazem parte dessa operação. Com as imagens aqui do nosso cinegrafista, o Joelson Palheta, nós estamos mostrando, viu, Zulano? Já estamos chegando quase aqui na esquina da Procópio Rola, da Ildemar Maia com a Procópio Rola. Na Avenida FAB, na esquina da Avenida FAB, tem vários alunos da rede estadual de ensino que estão esperando, aguardando também para participar desse momento. Estou tentando chegar aqui próximo da secretária Cíntia Lamarão, secretária a titular de turismo do estado, que também faz parte dessa grande operação. Enquanto nós temos imagens lá, agora a Cíntia está chegando aqui, tentar chegar com ela, conversar um pouquinho com ela. Estão desde 2 horas, 3 horas da manhã nessa grande mobilização. Secretária, nós estamos ao vivo na Rádio RFM, programa Luzmela Entrevista. Fala um pouquinho pra gente sobre essa grande operação e a importância de levar o resgate, né, do Amapá para essa história e esse momento tão importante, essa aeronave que é uma grande força-tarefa, mas vai dar certo.
5: Bom dia a todos que nos acompanham. Sem dúvida nenhuma, é uma grande força-tarefa, mas é uma tarefa gratificante, uma tarefa que vai perpetuar toda a nossa história, ver as crianças assistindo esse momento, ver a comunidade descendo dos carros, fotografando. Afinal de contas, a gente está falando do nosso da nossa primeira aeronave. É um bandeirante de 1975, aqui no estado do Amapá desde 1979, sua última operação pelo comandante Vitor Roberval em 1994, e logo vai ficar lá na exposição, uma das grandes exposições do Parque da Residência. Me desculpa, a gente está aqui na correria, eu estou ofegante, mas é muito gratificante e ainda sendo abençoado, né, pelas águas aí, por essa chuva que está amenizando o calor. Então, é um momento histórico, um momento marcante na nossa vida, na vida das crianças. Estamos reativando a Avenida FAB, nossa primeira pista de pouso. Então, Elcio, é só agradecer a Deus por esse momento, agradecer ao governador Clécio Luiz por preservar a nossa cultura, a nossa história. Isso não tem preço.
4: Agora, secretário, diante dessa grande operação, o cuidado que tem, principalmente na questão da...

0: a condução da aeronave. É, tem uma previsão mais ou menos de chegada lá no Parque da Residência, ou vai de acordo com todas as missões e as funções que precisam ser realizadas durante a caminhada aqui?
1: Elson, a gente vai seguir com muita tranquilidade, com muita calma. O trânsito vai fluir conforme a aeronave está passando. A gente tem que manter o protocolo de segurança, então a gente vai com calma. É, todos as autorizações foram seguidas em conformidade com o protocolo e a legalidade. Então a gente vai seguir preservando o nosso patrimônio, preservando o entorno. E aí a gente agora só tem que desfrutar desse momento histórico. Esse momento assim está sendo muito emocionante para todos nós. Ver as nossas crianças e aqui esse primeiro momento... está sendo assim, muito emocionante, está sendo gratificante essa operação, sem dúvida nenhuma. A gente está aqui acompanhando tudo de perto e fazendo com que essa realidade fique na memória de todos nós.
0: Tá certo, obrigado aqui a secretária Cíntia Lamarão, é titular da Secretaria de Turismo do nosso estado. O Kleber, Zilana, Bruno, a todos que estão nos acompanhando. Oi. Vou pedir para o Joel, se a gente puder... filmar, mostrar aqui, na saída aqui ali, da, né? Esquina das... Isso, exatamente, viu, Zilano? Na esquina da Avenida FAB, a garotada está... Todos estão aguardando e esperando essa primeira aeronave do governo do estado que está sendo levada, está sendo conduzida aí para o Parque Residência, mostrando e resgatando a história. Agora há pouco a gente ouviu aí o comandante Carlão falando sobre isso de maneira bem emocionante, conversando com o Kleber Barbosa, e ele que está aqui nesse momento. O governador Clécio Luiz, só para vocês, para quem está nos acompanhando, o governador Clécio Luiz está aqui presente nesse momento, acompanhando de perto, orientando,
2: vamos tentar
0: inclusive...
2: escutá-lo, né? Vamos tentar escutá-lo.
0: Olha, Zilana, agora ele tá um pouco afastado, viu, Zilana? A chuva aumentou um pouquinho mais, nós nos afastamos um pouquinho mais, ó, pelas imagens, dá para a gente conferir, mas daqui a pouco, na nossa segunda participação, na verdade, no momento da próxima intervenção, a gente vai tentar conversar com o governador Clécio Luiz para falar um pouco mais sobre essa grande operação, essa grande mobilização. Volto a dizer, a aeronave que vai ser colocada, vai ficar no Parque da Residência, já está aqui na Ildemar Maia, na esquina, já quase chegando aqui na Procópio Rolo. É porque é o seguinte, Ilana, tem alguns pontos, principalmente nas calçadas, né? Algumas coberturas das calçadas que estão sendo retiradas e logo em seguida já são colocadas, então isso acaba também dificultando, parando um pouquinho. Tem que fazer a manobra também para que a aeronave possa continuar indo em direção à Avenida FAB. Mas vamos estar nessa grande cobertura. Ali agora a chuva apertou um pouco mais, veio um pouco mais forte, mas a gente volta a qualquer momento trazendo outros detalhes e outras informações e daqui a pouco, se possível, conversando com o governador Clécio Luiz. Ilana.
2: Ok, Summer. Fica aí, então, de prontidão aí. Para qualquer momento você pode chamar, viu? Qualquer momento você pode chamar. Podemos ir para o Rio? Vamos para o Rio de Janeiro, porque o Rodrigo está lá, na cidade maravilhosa. Alô, Rodrigo, bom dia.
3: Alô, Zulana, bom dia para você, bom dia a todos ligados no líder de audiência Luiz Melo Entrevista. Aqui 7h50. Bateu, Silana?
2: Bateu de cara. Bateu de cara.
3: Estamos aqui, adivinha onde?
4: A Copacabana?
2: Qual é o posto aí?
3: Copacabana.
4: Posto 11, qual é o posto aí?
3: Copacabana, bem em frente ao Copacabana Palace. Aqui é o posto 4.
4: Posto 4. Em frente ao Copacabana Palace.
3: Posto 4. Isso, aqui o hotel das celebridades, passaram por aqui Madonna recentemente.
2: Eu tenho uma foto na
3: passou
2: frente.
3: Passou também a Shakira, né?
2: É, tá esperando outra celebridade chegar por aí.
3: Olha só.
4: Daqui a pouco chega uma outra celebridade pelo Rio de Janeiro, viu?
5: Eu sei que eles já chegaram, que o símbolo dele já tá ali atrás, olha, super Luca Melo.
2: Daqui a pouco outra celebridade estará entrando aí.
3: Já estará desembarcando precisamente no aeroporto Santos Dumont. Aqui perto, né, Zilá?
2: Aqui pertinho, aí pertinho.
3: Vai ter aquela vista bonita aqui do Rio de Janeiro.
5: Foi você que fez o plano de voo dele?
2: Foi, já sabe tudo.
5: Foi você que fez o plano de voo dele?
3: Tudo certo, tranquilo.
2: Vai dar certo.
4: Sacana. Colocou o Melo na,

0: Ali na perto da asa, peça de emergência, que não tem como mexer a cadeira, pô. E o velho queria espichar os pezinhos dele.
1: Olha, a partir das 12. Das 12h45, eu posso garantir uma coisa a vocês aí. O Rio de Janeiro não será mais o mesmo.
2: Com certeza não. Com certeza não.
3: Luca Melo na área.
2: É isso aí.
1: Já estará presente, já estará na área.
0: Muita chuva.
1: Olha
0: por aí,
1: só,
0: Rodrigo.
1: Daqui a pouquinho vamos voltar. Agora, neste momento, não choveu. Choveu pela madrugada, viu, Bruno?
0: Uhum.
1: Choveu um pouquinho pela madrugada, mas agora tempo tranquilo. Já mostrando aqui um pouco da aqui de Copacabana. O tempo tá fechado, o tempo não tá pra mar, né? O tempo não tá pra mar. Algumas nuvens escuras aqui estacionadas. Trânsito movimentado. As duas vias aqui, as duas pistas aqui da Atlântica liberadas. E por isso, sem engarrafamento aqui as proximidades de Copacabana. Ontem estivemos no Maracanã, acompanhando a vitória do Flamengo. Flamengo classificado para as oitavas de final da Copa Libertadores da América, venceu pelo placar de 1 a 0, não jogou bem, estádio não ficou lotado, pouco mais de 50 mil torcedores, e daqui a pouquinho, Zilana, no nosso clima da Copa do Mundo, a gente vai trazer um bate-papo com o ídolo flamenguista, ex-goleiro do Flamengo, o Diego Alves, que falou com a nossa reportagem, apontou favoritos aí para a Copa do Mundo, ele que já defendeu pênalti do Messi, do Cristiano Ronaldo, já jogou na seleção brasileira, foi convocado pela seleção brasileira, não chegou a ser titular, mas é um jogador que está guardado aí na memória do torcedor rubro-negro e daqui a pouquinho vai falar do clima e da expectativa que cerca a seleção brasileira para a Copa do Mundo, expectativa para a apresentação dos jogadores do Brasil, dos Estados Unidos e também do México e do Canadá. O Brasil se apresenta dia 26, dia 31 tem jogo amistoso aqui no Rio de Janeiro contra a seleção do Panamá e depois, em seguida, o Brasil já embarca nos Estados Unidos e antes da estreia, dia 13 de junho contra a seleção de Marrocos, o Brasil faz um amistoso contra a seleção do Egito.
2: Tá.
1: Mas
2: certo.
1: Os detalhes, Yolanda,
2: daqui a pouquinho,
1: eu trago,
2: né?
1: daqui a pouquinho diretamente do Rio de Janeiro, no líder da audiência, Luiz Melo Entrevista. Combinado, Yolanda?
2: Combinado, Rodrigo. Até daqui a pouquinho. E vamos voltar com o Elson Summer nesse momento, nessa grande operação aí do deslocamento aí da aeronave, do avião Bandeirante aí do aeroporto até o Parque Residência. Summer, é com você, Summer.
4: Ok, Zilana, a gente continua aqui acompanhando e agora nós vamos conversar aqui. Os colegas da imprensa, da comunicação, estão conversando com o governador Cleiton Luiz. A gente vai chegar próximo aqui também para a gente começar a ouvir, fazer esse bate-papo ao vivo aqui com o governador. Vamos ouvir.
5: Teatro das Macapeiras, Grande Hotel Macapá, Fortaleza, São José de Macapá, Museu de Caetano da Silva, tem um corredor de prédios históricos, estão sendo todos eles, sem exceção, restaurados.
4: A gente vai conversar aqui, Zilana, agora com o governador Cleiton Luiz. Governador, estamos ao vivo, programa Luiz Melo Entrevista, Zilana, Kleber Barbosa, Bruno, todo mundo está lá, está se hidratando, uma goiabinha aqui, especial. Governador, queria que o senhor falasse sobre esse momento, o resgate histórico para o nosso Amapá, o Parque da Residência, que daqui a alguns dias será entregue, e a ida, né, dessa aeronave até o Parque Residência, nessa grande missão, essa grande operação, e que a população está bastante ansiosa. De Arefem, bom dia.
5: Bom dia, Melo, bom dia, Zilana.
2: Bom dia.
5: Quem tá lá?
4: Zilana, Kleber e Bruno, é a nossa bancada hoje.
2: Aliás,
4: Bruno,
2: o Kleber desde a madrugada nessa missão.
5: Eu estou desde da manhã nessa operação. Para a gente conseguir fazer essa operação hoje, foram meses de negociação com o aeroporto, com a ANAC, porque mesmo a aeronave não voando, nem utilizando a estrutura do aeroporto, mas mexemos na estrutura, tivemos que derrubar um muro. E foi assim, realmente uma luta burocrática. Agora, a gente está no vamos ver, que é trazer a aeronave do aeroporto, temos que quebrar o muro do aeroporto para poder trazer a aeronave pela Idemar Maia. Vamos fazer uma conversão à esquerda ali na Avenida Fábio, vai ser um ponto crítico também. E vamos em linha reta até a residência oficial. Lá, o avião será içado

0: caminhão Smurf para poder colocar para dentro da residência oficial. Qual é a ideia, Melo? É fazer, contar a história da Amapá de 43 para cá a partir da residência dos governadores. Todo mundo sabe que eu abri mão de morar na residência oficial desde o programa de governo que eles falaram transformar a residência oficial do governador num local de história, de turismo, um ponto turístico, um ponto de visitação, para contar a história, para resgatar nossa memória, nossa identidade, um ponto de economia criativa. E isso se concretiza agora, e esse aqui é um passo importante, levar esse avião da década de 70 para a residência e contar a história da Amapá de 43 para cá, a partir do avião, a partir de um vagão da Icom, que a gente vai trazer de Santana, vai ser uma outra operação, talvez mais complexa do que essa, contar a partir da história dos governadores, das familiares dos governadores, das decisões que foram tomadas lá dentro, enfim, de tudo que aconteceu no Amapá nesse período, a partir de um prisma. Não é uma história absoluta, não é uma verdade absoluta, mas é de fatos que aconteceram, reuniões, decisões que foram tomadas a partir da residência e que tiveram repercussão no Amapá inteiro, seja na época do território ou já como Estado. Então, nós entrevistamos todos os ex-governadores, aqueles que não são mais vivos, nós consultamos as famílias, temos muito acervo, desde o Janari até os dias atuais, de memórias, de pontos importantes, de momentos importantes, e esse avião vai ajudar a contar essa história. Eu imagino, Melo, que esse avião lá dentro, primeiro ele vai ficar do jeito que ele está, do jeitinho que ele está, por fora e por dentro. Então, imagina, o avião da década de 70, ele não está em boas condições, mas vai ser desse jeito. Depois, a gente vai fazer, vai implantar uma operação aqui agora, levantar essa asa para poder fazer que tem um poste do outro lado que está impedindo, já passaram pelo pneu. Nós tiramos aqui uma ponta, que foi possível, da asa sem danificar o avião, das duas pontas, 25 centímetros de cada lado, mas está fazendo toda a diferença.
1: É uma verdadeira operação. O governador, o nosso Kleber Barbosa, desde a madrugada, inclusive, está acompanhando, veio aqui acompanhar de perto essa operação, o início dessa operação, falou, entrevistou o comandante Carlos, o Carlão, mas que traz um depoimento especial, fazendo reconhecimento justamente pelo resgate da história. Depois de 24 anos, esse meninão saindo aqui do aeroporto, indo lá para a residência oficial. Ô, Kleber, Zilana, o governador está à disposição aí de vocês que estão nos estúdios, está ouvindo vocês.
2: É um momento realmente histórico, estamos no Revival, porque daqui a pouco vai entrar, governador, na Avenida FAB, que foi pista de pouso e decolagem do antigo território.
0: Exatamente.
2: Né? Legal.
0: Então, esse translado, ele representa muito. O Carlão já chorou 3 vezes.
2: O Carlão fez deu uma entrevista pra gente emocionado.
0: Eu imagino, eu tava conversando com ele agora, eu converso muito com o Carlão. Isso aqui é a história dele, é a vida dele. Ele como piloto, ele transportou todos os governadores, autoridades, vivenciou momentos críticos, momentos de crise política, vivenciou essa pandemia. As aeronaves do governo, não essa que ela já estava fora de uso, mas as demais, transportaram equipamentos, respiradores, medicamentos do sul do Brasil, da prefeitura mesmo. E na época eu pedi ao governador Valdez, ele autorizou, a aeronave foi buscar equipamentos, foi buscar medicamentos, distribuidora, para a gente poder entregar aqui em Macapá, ou, no caso do governo, entregar medicamentos, equipamentos, Toiapoque, no Jarim, em todos os lugares. Então, a aviação é algo que a gente vê pouco, mas que é muito presente no Macapá, porque, afinal, só tem duas formas de chegar aqui, é por barco ou por avião.
2: Então,
0: desde o primeiro momento, a aviação foi importante no Macapá. O primeiro avião a pousar aqui, e se Deus quiser no futuro, nós vamos construir uma réplica do Catalina, que foi o primeiro avião que pousou aqui. É um hidroavião que pousou na frente de Macapá, na época do Janari, pousou no Rio Amazonas, que ficou sendo a aeronave que fez transporte de pessoas, de pacientes, de equipamentos, de dinheiro, uhum, para o antigo território federal.

0: do Amapá.
1: Eu não sei quando que será a inauguração do Parque Residência, mas acredito que seja próximo, já esteja próximo, porque o aniversário do primeiro governador aí do antigo território será no dia 1º de junho. E faria 114 anos.
0: 1º de junho, eu não respeito, senhor. Eu saio gritando viva ao nosso governador. Esse é um ladrão de Marabate em homenagem ao aniversário do Janari.
1: Uhum.
0: Então, é dia 1º. A gente vai inaugurar dia 29, Juliana.
1: Ah, sim.
0: A ideia é inaugurar dia 29, com uma programação do dia 29, do dia 30, do dia 31 e 1º. Então, com o aniversário do Janari. E tem muita coisa lá do Janari, viu?
1: Ah, imagina. O Rudá
0: nos ajudou muito, trouxe acervos do Rio de Janeiro.
1: Uhum.
0: Vai ter muita coisa bacana.
1: Legal.
0: Vai ser uma viagem no tempo, na história, na memória e no conhecimento.
1: Me diga realmente a data, o ano em que essa aeronave chegou aqui. Foi em 79 ou 81, governador?
0: Olha, essa aeronave é de 75.
1: Uhum.
0: Eu não sei dizer quando ela chegou, mas ela é de 75.
1: Que
0: nós estamos fazendo, nós estamos mudando, tocando as turbinas, ela virá com turbinas novas,
1: uhum.
0: Ela é já da década de 80, outro bandeirante.
1: Certo.
0: Que é o bandeirante mais antigo do Brasil em funcionamento, é o mais conservado e é assim. Todo mundo que é da aviação, que quando vê esse avião em algum lugar, tira foto, posta, ele sai de vez em quando em revistas pelo estado de conservação e pela simbologia dele. Ele é o bandeirante mais antigo em funcionamento no Brasil. Não se fabrica mais esse avião há muito tempo. O Bandeirantes é uma produção nacional. E ele foi o precursor dos jatinhos no mundo.
1: Legal.
0: Então, os jatinhos começaram a serem construídos a partir do projeto dos bandeirantes brasileiros.
2: Então, imagina essa aeronave andando pelos aeroportos do Brasil, é quase como se fosse uma Rural Willys andando pelas ruas da cidade.
0: Exatamente. Eu vi postagens do tipo: olha quem tá por aqui. O Oiapoque tá aqui, porque é o nome do avião, né?
1: Uhum.
0: O nome do nosso, do nosso bandeirante que está em uso, funcionamento, chama Oiapoque.
3: Tá certo. Olha, o Cleber, a gente vai liberar aqui, Juliana, a gente vai liberar o governador. A operação ela vai continuar também. Obrigado, governador, sempre pela gentileza de nos atender aqui. Mas a operação vai continuar, viu, Juliana? Muita chuva nesse momento.
0: Juliana!
1: Oi!
0: Vou aproveitar. Essa operação está desde as 3 da manhã.
1: Uhum.
0: Na verdade, ela começou ontem. Teve toda uma cronometria.
1: Uhum.
0: Mas na prática, um pouquinho diferente. Então, eu quero pedir um pouquinho de paciência para a população que eventualmente esteja aqui aos arredores da Avenida FAB, da Wildemar Maia até a residência oficial do governador, porque é realmente um translado perigoso, tem que ser devagar mesmo, nós estamos fazendo com muito cuidado para que não haja nenhum acidente.
1: Sim, com certeza.
0: Tem placas que tem que ser retiradas, a gente vai colocar depois, é uma operação de guerra, então só tem uma paciência, a população, porque é por uma causa muito nobre, tá?
1: Com
0: então,
1: certeza.
0: E quem quiser ver também, eu acho que nós vamos demorar aqui mais umas 2 horas de operação,
2: para
0: poder chegar na residência oficial.
1: Legal, obrigada, governador.
3: Obrigado, governador. Oi, Cleber, obrigado, tô te ouvindo.
2: Não, eu fiquei curioso de saber só por que é só o governador que se abaixa aí debaixo dessa asa aí.
1: Você não, né?
3: O Cleber tá perguntando por que só o governador se abaixa. É porque eu sou baixinho, então tá de boa aqui a cobertura pra mim, viu?
1: É jeito pequeno.
3: Obrigado, literalmente, viu, Juliana?
1: Jeito pequeno.
3: Dá pra se proteger tranquilamente aqui na asa aqui do nosso bandeirante. Mas é o seguinte, como o governador explicou aqui, Juliana, mais pelo menos umas 2 horas de tempo, até mais, a operação ela continua agora, deu uma baixada aqui, mas é uma verdadeira operação que está acontecendo. Nesse momento, volto a dizer, a nave continua aqui ainda na Wildemar Maia e daqui a pouco chegará a Avenida FAB, onde seguirá toda aqui essa extensão, toda o elevado aqui da Avenida FAB até a residência oficial, que agora passará a se chamar
0: Parque da Residência. E como o governador mesmo falou, no dia 29 agora será a grande inauguração, Zulana.
1: Ok, então, qualquer...

0: a qualquer momento você volta, né?
1: Perfeito, perfeito.
0: Tá certo então, Samer. Vamos às águas da galera então? Com ele, Tarciso Franco. Bom dia, Tarciso.

0: Olá, Zilana, muito bom dia. Olá, torcedor, gestor da área. Se derrubar é pênalti. Paysandu joga diante de sua torcida no Mangueirão, derrota o Nacional do Amazonas 1-0 e fica a um empate de conquistar o título da Copa Norte. Palmeiras erra demais, perde para o Cerro Porteño do Paraguai em casa e se complica na liderança da Copa Libertadores. E o Flamengo joga com autoridade, derrota o Estudiantes da Argentina 1-0, gol de Pedro, e se classifica antecipadamente na Copa Libertadores. Tudo isso e muito mais eu destaco daqui a pouco neste programa. Tá combinado, dona Zilana?
1: Combinado, seu Tarciso.
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6: 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No relógio da Diário, 8 e 9. Eu disse 8 e 9, é a hora da hora.
7: Previsão do tempo. Olá pessoal, tudo bom? Sou o Dr. Jefferson Vilhena, meteorologista do IEPA, patrocinado pela Faculdade de Ciências da Amazônia, FCA. Estou trazendo a previsão do tempo para esta quinta-feira, dia 21 de maio, onde o dia deverá amanhecer com céu nublado a parcialmente nublado em grande parte do estado. No decorrer do dia deverá permanecer com variação de nuvens. Existe previsão de chuvas variando de intensidade leve a fraca sobre grande parte do estado, com acumulados variando entre 1 e 12 milímetros. As chuvas mais intensas devem ocorrer sobre os municípios de Porto Grande, Ferreira Gomes e região metropolitana de Macapá, com acumulados variando entre 12 e 29 milímetros. Não se descarta a ocorrência de chuvas fortes em forma de pancadas rápidas em áreas localizadas pelo estado, rajadas de vento de forte intensidade e atividade elétrica, ocorrendo em qualquer período, com volumes pluviométricos significativos. Em Macapá, Santana, Mazagão e áreas litorâneas, os ventos poderão alcançar os 29 km por hora, com rajadas que devem ultrapassar os 45 km por hora.
3: E a temperatura?
7: As temperaturas deverão oscilar entre mínimas de 24 e máximas de 32 graus Celsius. A umidade relativa deverá variar entre 60% e 90%. Vou ficando por aqui. Até mais.

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2: No relógio da Diário. 8:10.
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4: Bom dia, Macapá, quinta-feira, 21 de maio de 2026. Vamos aos destaques agora do portal diariodoamapá.com.br. Cidades. Morar Bem Amapá já soma quase 30 mil inscritos e mantém cadastro aberto até o fim de semana. Polícia. IBAMA combate garimpo legal na floresta das árvores gigantes entre Amapá e o Pará. Esportes. Igor Paixão pode deixar o Olympique de Marseille após temporada de destaque no futebol francês. Cidades. Empresas amapaenses ganham destaque durante a CEO China. Cidades. Justiça do Trabalho mantém condenações no caso do navio Ana Caroline III. E ainda...

Política, com articulação de Randolph, três loteamentos de Macapá recebem recursos do PAC. 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
2: 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No relógio da Diário, 8:12.
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4: Ok. Ministério Público Federal pede investigações sobre exploração ilegal de minérios no Amapá. O Ministério Público Federal recomendou que a Delegacia de Polícia Civil de Ferreira Gomes, no Amapá, encaminhe a Polícia Federal ao próprio MPF ou diretamente à Justiça Federal investigações sobre exploração ilegal de minérios, como ouro retirado de garimpos clandestinos. O documento destaca que deve ser dada atenção especial aos bens minerais das áreas de garimpo de Lourenço, localizadas no município de Calçuene. A medida tem como base a Constituição Federal, que define os recursos minerais como patrimônio da União. Por isso, crimes relacionados à extração ilegal de minério devem ser investigados e julgados pela esfera federal, a quem pertence a competência de conduzir esses casos. E atenção! 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
4: Nossa atiradora de elite, Ellen Costa, está na linha de tiros. Avançar!
5: Exatamente, Douglas. Olha só, equipes do Batalhão de Força Tática da Polícia Militar, empregadas na Operação Renoi, prenderam um indivíduo de 23 anos de idade, acusado de tráfico de drogas. Esse flagrante foi registrado no bairro Remédios 2, no município de Santana. Segundo o relatório, durante patrulhamento pela região, a guarnição recebeu denúncias sobre uma movimentação relacionada à comercialização de entorpecentes em uma área de pontes. Diante das informações, os policiais se deslocaram imediatamente para a averiguação. Ao perceber a aproximação da viatura, o suspeito tentou esconder uma mochila e fugiu para o interior de uma residência, porém, foi rapidamente alcançado e contido. Enquanto fazia diligências, a equipe encontrou a bolsa escondida sob a ponte e descobriu que dentro dela tinha 3 tabletes de maconha. Em continuidade da ocorrência, foi realizada a busca do imóvel onde o indivíduo havia se refugiado. No lugar, foram encontrados mais 5 tabletes da mesma substância. Ao todo, aproximadamente 8 quilos da droga foram apreendidos. O homem preso já possui passagens anteriores pelo mesmo crime. Diante dos fatos, ele foi conduzido e apresentado no CIOSP de Santana para os procedimentos cabíveis. Com a ação, estima-se que o crime organizado tenha sofrido um prejuízo estimado em aproximadamente 150 mil reais. A unidade disponibiliza para a sociedade o disque denúncia através do WhatsApp 99157-3131. A identidade do denunciante é mantida no absoluto sigilo. E olha, um homem de 32 anos de idade foi preso em flagrante por posse ilegal de arma de fogo e munições de uso restrito. A ação, coordenada pela Delegacia Especializada de Repressão a Narcóticos da Polícia Civil, aconteceu no bairro IP, Zona Norte de Macapá. Segundo o delegado Leonardo Alves, titular da unidade, após o recebimento da informação anônima acerca de um suspeito que estaria armazenando em sua residência uma arma de fogo do tipo carabina, calibre .40, os agentes saíram em diligências. Inicialmente, o indivíduo foi abordado em via pública e confrontado acerca de tais denúncias e acabou confessando a prática delitiva. Nós temos aí a sonora do delegado Leonardo Alves, ele que explica melhor.

0: para a gente sobre essa ocorrência.
1: A Polícia Civil do Estado do Amapá, nesta terça-feira, por meio da DENARC, Delegacia Especializada em Repressão a Narcóticos, efetuou a prisão em flagrante de um homem de 32 anos. A prisão ocorreu no bairro IP, zona norte aqui de Macapá. Informações anônimas e informações de inteligência chegaram até essa delegacia, dando conta de que esse homem estaria armazenando uma arma de fogo, uma arma longa, calibre .40, em sua residência. Então, diante disso, a equipe de policiais civis aqui da Delegacia DENARC foi até o local. Nas imediações, lograram êxito em visualizar o suspeito em via pública. Ele foi abordado e os policiais trataram com ele a respeito dessas informações, dando detalhes e riquezas de informação a respeito desse suposto ilícito, né, que ele estaria guardando, armazenando em sua casa. O suspeito confirmou, confessou as informações e, diante disso, a equipe avançou até a residência dele, fez uma busca na casa e, embaixo da cama desse suspeito, foi localizada uma mala, onde lá dentro estava essa arma CT, uma carabina CTT .40, da Taurus, com 25 munições e 2 carregadores. Diante disso, o suspeito foi conduzido aqui para a delegacia, foi feito contra ele o procedimento de prisão em flagrante e ele será apresentado hoje à audiência de custódia para que o juiz delibere se ele vai permanecer preso, se ele será solto. A Polícia Civil, a DENARC, continua investigando, continua robustecendo esse trabalho contra o crime organizado, contra o tráfico de drogas. É importante frisar que essa prisão feita ontem marca a prisão de número 100. É a 100ª pessoa presa em flagrante pela equipe aqui da DENARC num prazo de 11 meses. Então a população pode contar com a Polícia Civil, contar com a DENARC, efetuar denúncias anônimas, que a nossa equipe aqui sempre está atenta, sempre estará nas ruas para verificar essas denúncias e fazer prisões, fazer apreensões contra o crime organizado.
0: Muito bem, está aí, portanto, os esclarecimentos do titular da DENARC. Vale lembrar que para efetuar denúncias, o cidadão pode utilizar o WhatsApp da delegacia, cujo número é o 98141-4161. Vou repetir aqui, 98141-4161. É garantido o sigilo absoluto do denunciante. Por hoje é só, Douglas. Eu fico aqui com essas informações. Amanhã eu volto novamente. Tchau, tchau.
2: Ok, Ellen Costa. Muito obrigado. Até amanhã.
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2: PEC 47 será discutida em reunião plenária. No próximo dia 29 acontecerá uma reunião plenária no SEBRAE para discutir os andamentos da PEC 47 que corre na Câmara dos Deputados depois de aprovada pelo Senado. O deputado amapaense Acácio Favacho é o relator da proposta de emenda constitucional. Para a plenária do dia 29, foram também convidados o Ministério Público, Tribunal de Contas e Câmaras Municipais. Governo lança chamada para cadastro de professores da educação profissional e tecnológica. O governo do Amapá lançou chamada pública para cadastro de professores da educação profissional e tecnológica. A partir do cadastro, os profissionais poderão ser chamados para atuar em um dos centros de educação profissional do Estado e nas escolas com ensino médio técnico. As inscrições começarão amanhã, 22, seguindo até 29 de maio. Douglas Lima, para o programa Luz Melo Entrevista. Bom dia.
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6: Antes da gente ir para o apoio cultural, eu queria registrar aqui, enviar aí meus votos de condolências a toda a família da tia Joana. Tia Joana, para quem não conhece, era que vendia o churrasquinho, olha a tia Joana aí na tela, que vendia aquele churrasquinho, Kleber e ouvintes, lá no Glicerão.
7: O famoso espetinho de gato, né?
6: É, o espetinho da tia Joana.
7: Que não era de gato, tá, pessoal?
6: É, exatamente.
7: Só folclore do futebol aí.
6: E a gente envia aí nossos sentimentos a toda a família da tia Joana. O velório da tia Joana Espíndola, né, que era o sobrenome dela, está sendo realizada

0: em sua residência, localizada aí na rua Eliezer Levi, número 2956, esquina com a Avenida Diógenes Silva. Então, a todos os familiares, aos amigos, aí, condolências aí pela passagem da tia Joana.
1: Sem dúvida alguma. Nossa homenagem, então, familiares, força e a torcida amapaense que tem, né, tem nela, vai ter sempre, né? Um grande nome do futebol amapaense, do esporte.
0: Com certeza. Vamos ao apoio cultural, parte. Gente? Vamos? E já a gente volta.
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4: No relógio da Diário, 8h25.
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6: Muito bem, Zulana, o programa está recebendo aqui o Marcelo Coimbra, que além de ser sósia oficial do Hendrick, da seleção, né, ele preside a Academia Amapaense de Batuque Marabaixo. E aí, não tô forçando a barra não, coloca um do lado do outro aí, Ferrari, vamos ver, vê se parece aí, Zulana, olha aí na tela.
4: Mano, pai, é o Hendrick.
6: Já falaram isso pro senhor?
7: Não, primeira vez.
4: É? Olha só. Rapaz, viaja quando?
6: É um Ferrari de se colocar um óculos no Hendrick.
4: Que é isso, olha.
6: Olha aí.
4: Vamos fazer a mesma pose daqui a pouco.
7: É, pra poder conferir, né? É, tirando óculos
4: isso,
7: e tal.
4: Isso, tudo. Tira o óculos aí logo.
6: O Hendrick que tá na seleção.
4: Oh! Olha. Eita, é igual.
6: E o Hendrick foi convocado, né, presidente?
7: Sim, sim, foi convocado.
6: O senhor gosta do Hendrick?
7: Gosto de futebol dele.
6: Muito bem.
4: Mas é igualzinho, olha.
6: Semana da África aqui em Macapá. Do que se trata exatamente, presidente?
7: É, bom dia.
4: Bom dia.
7: Realmente a todos os ouvintes.
6: Desculpa, brincadeira. Só brinca com quem a gente gosta.
7: Tranquilo,
6: né?
7: Tranquilo. Bom dia a toda essa bancada do programa Luiz Melo. Dizer que é uma imensa satisfação estar aqui divulgando e falando um pouquinho da quinta semana Mapa África Amazônica. Esse momento é um grande projeto da Academia Amapaense de Batuque Marabaixo, que há 5 anos já vem sendo realizado dentro do estado. Então a gente busca, dentro desse momento, fazer essa reconexão entre a nossa mãe África, de onde todos

0: os negros vieram para o Amapá. Então, nesse sentido, a academia, além de buscar essa reconexão, ela também busca, nesse ano em específico, mostrar para dentro do setor educacional, para dentro do setor do afroturismo, da economia criativa, do desenvolvimento sustentável, a contribuição que nós negros podemos dar nesses campos, mas principalmente mostrar esse outro olhar, um olhar de desconstrução de um estigma europeu de que o negro só era para o serviço escravo, só era para o serviço bruto. Então, esse é o princípio desse momento da academia, esse é o momento da Semana da África, de nós fazermos essa reconexão, mas também mostrarmos um outro olhar sobre essa história negra.
1: Há quanto tempo que existe a associação, na academia, né? Academia Amapaense de Batuque Marabaixo?
0: A academia ela foi fundada há 7 anos atrás, então lá... Eu sempre digo que nós temos uma grande biblioteca viva.
2: Biblioteca humana.
0: Uma biblioteca humana, viva e negra.
2: Legal.
0: Dentro da academia, nós temos pessoas de todas as comunidades que fazem Marabaixo e Batuque no estado do Amapá. Uhum. Pessoas como a dona Marciana, lá do Maruanu, famosa pelas suas louças. Pessoas como a dona Zezé Libório, aqui da favela, grande filha da dona Gertrude Saturnino, uma das grandes líderes do Marabaixo da favela e dos negros que moravam na frente da cidade. Temos, por exemplo, Laura do Marabaixo, temos Isis Tatiane, lá do Quilombo do Curiaú, temos outras e outras pessoas que fazem parte da academia.
2: São representantes das chamadas comunidades
0: Exatamente.
2: Tradicionais.
0: Exatamente.
2: Mazagão, Maruanu.
0: Lá do Mazagão nós temos, por exemplo, a nossa amiga Rosângela Gungá, entre outros. Então, ali dentro existem pessoas que fazem Marabaixo e Batuque diariamente. Uhum. Mas como eu sempre digo, é preciso que a gente olhe essas pessoas não somente com as roupas de Marabaixo, não somente com os tambores, as caixas de Marabaixo. É preciso que a gente entenda que essas pessoas, elas, por trás dali, existe um ser humano com um intelecto, com uma capacidade de raciocínio e com uma capacidade imensa de contribuir para a sociedade amapaense.
2: Com certeza. Essa semana vai até quando? Vai até dia 25?
0: Essa semana
2: já começou.
0: Já começou, ela começou na terça-feira, dia 19. Ela se encerra oficialmente na segunda-feira, dia 25, mas nós vamos ter algumas outras atividades em que a Academia Amapaense de Batuque Marabaixo ela vai estar entrando como parceira. Uhum. Como é o Dia Estadual do Marabaixo, como é o Encontro Internacional de Mulheres Negras promovido pelo IMENA. Uhum. Então, essa programação ela está sendo muito vasta. Grandes momentos de troca de conhecimento, grandes momentos de interação com a sociedade, mas com um foco muito especial dentro da educação. Nós tivemos ontem pela manhã, por exemplo, aquela que eu considerei a palestra magna do evento, que é como ensinar a história negra para além da escravidão. Uhum. Então, mostrar para os estudantes, para os acadêmicos, para os profissionais, que o negro, ele também tem uma grande capacidade de raciocínio, uma grande capacidade de intelecto. Isso sempre foi menosprezado e diminuído por esse pensar europeu que, infelizmente, ainda prepondera dentro da sociedade.
2: A nossa história, a nossa ancestralidade, né, como
0: Exatamente.
2: Fala, ela é contada aí para os nossos estudantes? Não é?
0: Sim. Assim, hoje em dia... Nós temos pessoas, não somente dentro da academia, mas dentro dos espaços das escolas, que hoje tentam remontar essa história. Infelizmente, os nossos livros didáticos, aqueles que chegam até os nossos alunos, eles ainda são muito focados nessa ideia europeia de educação.
2: Pois é, por isso que eu perguntei.
0: Que, infelizmente, continua retratando o negro pura e simplesmente como escravo.
1: Nessa lista de personalidades, o senhor chegou a citar a Verônica?
0: Nós temos tambores. A professora Verônica, temos a professora Laura, a professora Isis Tatiane, a professora Daniela Uchoa. Então, são pessoas, são acadêmicos, são personalidades.
1: A professora Piedade,
0: menino Videira.
1: A Verônica dos Tambores, Zilana, ela celebrou o Dia das Mães com esse.

0: Esse ensaio fotográfico aí, ó.
1: Nossa.
0: Olha aí. Gerações, sim, gerações de mulheres negras, hein? Incríveis,
1: que lindo,
0: né?
1: Lindo, lindo, lindo, lindo.
0: Essa foi a homenagem dela, Dia das Mães. Aí ela aí? Celebra a sua mãe e ela sendo, exercendo a maternidade lindo, também.
2: Hein? Exatamente. Nessa foto, a gente pode ver o orgulho da identidade.
1: Uhum.
2: O orgulho de se sentir negro e se sentir orgulhoso por ser negro. Então, pessoas como a professora Verônica, pessoas como a companheira Valdinete Costa, são pessoas que são inspiração para muitos e que também despertam nos outros esse sentimento de se sentir inspiração, de se sentir orgulhoso de ser negro, de não ter a vergonha de dizer eu sou negro, eu tenho meu cabelo cacheado, eu tenho a minha cor de pele com mais melanina.
1: Uhum.
2: Isso não é vergonha nenhuma. Quebrar esses paradigmas de que a gente chegava, ah, é o biscoito negresco,
1: uhum,
2: ah, é o... A gente quebra esses paradigmas quando a gente se assume enquanto negros, quando a gente passa a nos olhar, não com aquele olhar de, ah, isso aqui é feio, mas sim com o olhar de, eu sou belo, eu tenho
1: com
2: capacidade,
1: orgulho, né?
2: Eu tenho inteligência e eu vou mostrar isso.
1: Eu estava olhando aqui a programação da quinta semana Mapa África Amazônia, que eu vi aqui palestras sobre, uhum, ensino da história e cultura afro-brasileira, debates, né? Vários debates, isso, rodas de conversa sobre recursos didáticos. E eu achei interessante aqui, o Kleber, você que é da área de turismo, discussões sobre afroturismo.
2: Exatamente. Na sexta-feira agora, amanhã, nós teremos um momento com foco total no afroturismo.
1: Uhum.
2: Enxergamos através da academia que o afroturismo, ele pode e deve ser uma ponte em que as comunidades negras desse estado, elas vão não só ser divulgadas para outros estados e para outros países, mas principalmente gerar lucro dentro dessas comunidades. Nós temos exemplos disso, como é o caso do Curiaú, uhum, como é o caso do Cunanim, onde pessoas estão desenvolvendo pesquisas, pessoas estão desenvolvendo trabalhos, como a professora Leon Raila, que vai estar na mesa de amanhã, discussando e falando sobre esse grande exemplo que ela deu dentro do Cunanim.
1: Uhum.
2: Então, criar rotas afroturísticas que envolvam as nossas comunidades quilombolas, os barracões de Marabaixo, os nossos povos de terreiro,
1: uhum,
2: para além de você mostrar a comunidade, é você fomentar lucro dentro daquela,
1: exatamente,
2: comunidade. É você levar o turista até onde, de fato e de direito, é construído aquele artesanato, é feita aquela farinha, é produzido aquele açaí.
1: Agora fala aí pra gente onde é que tá acontecendo essa semana aí, Amapá África, e vai até quando? O que é que ainda vamos ter aí até o dia 25?
2: Perfeito. Na terça-feira, na quarta e hoje, quinta-feira, a programação está ocorrendo lá no Museu Sakaka, tanto pela parte da manhã quanto à tarde. Daqui a pouco nós já estamos indo para lá. A programação inicia às 9 horas da manhã e termina às 11 horas. E à tarde nós começamos às 14 e vamos até às 17. Amanhã, na sexta-feira, Museu de Arte e Cultura Negra, lá na Eliezer Levi, no canto do cemitério. Vamos ter esse momento para o afroturismo, um momento todo voltado para o afroturismo, economia solidária, economia criativa e desenvolvimento sustentável. No final de semana, vamos acompanhar a programação do ciclo, uhum, do Marabaixo, uhum, que vai estar nos barracões tanto da Macapá Urbana quanto da Macapá Rural, tanto no sábado quanto no domingo. E na segunda-feira, teremos uma programação voltada para os povos de terreiro e entrega do prêmio Bandaia de Ouro para aqueles guardiões e guardiões que mantém viva a cultura do batuque dentro desse estado, e o encerramento oficial da Semana da África.
1: Legal.
0: Bacana. O Amapá tem muita tradição, tem muita autoridade para falar disso, não é?
2: Com certeza.
0: Em relação, por exemplo, o Amapá, entre a população negra, ou seja, entre pretos e pardos, tem mais concentração do que o estado da Bahia.
2: Sim.
0: Nós somos mais, nessa população, é maior do que o da Bahia, né?
2: Com certeza. E principalmente, não só concentração, mas pessoas que se assumem pretas e pardas.
0: É isso, é isso.
2: Então, se assumir, se

0: auto-identificar dessa forma é o nosso principal foco.
1: Muito bem, Marcelo Coimbra, presidente da Academia Mapaense de Batuque e Marabaixo, muito obrigado por ter vindo, uma boa programação aí.
0: Eu que agradeço em nome de toda a academia e convidamos a todos para se fazerem presentes no evento.
2: Obrigada, muito obrigado. Sucesso ao evento.
0: Obrigado.
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2: No relógio da Diário. 8h38.
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2: Suba.
7: De subir.
2: Nade.
7: De nadar.
2: Corra.
7: De correr.
2: Pedale.
7: De pedalar.
2: Mas também aprecie a paisagem. É o que aconselha o triatleta Joel Krieger, de 72 anos. Está aí na tela, ó. Mas com barriga sarada e abdômen tonificado. Vividos e bem vividos. Então, mexa-se.
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5: Olá pessoal, tudo bem? 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
5: Hoje eu começo falando que o ginásio Albertino Ramos vai receber no dia 23 de maio o torneio aberto internacional de hockey inline. O evento ele vai reunir equipes aqui do Amapá, do Pará, Minas Gerais, Mato Grosso e também da Guiana Francesa, fortalecendo o intercâmbio esportivo aqui na região desse esporte que vem ganhando vários adeptos. A programação ela inicia às 8 da manhã e segue até às 9 da noite, com partidas ao longo de todo o dia. E detalhe, viu, gente, a entrada é totalmente gratuita. Para você que quiser aproveitar, conhecer um pouquinho mais esse esporte que vem ganhando grande público aqui no Amapá e que conta com o apoio do governo do estado por meio da Secretaria Estadual do Desporto e Lazer. É o Hockey Inline Nacional aqui no Amapá.
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5: Vou mudar de assunto e agora vou para outra modalidade que também movimenta o cenário esportivo aqui no Amapá. O tênis de mesa. A Federação Amapaense de Tênis de Mesa prorrogou as inscrições para a segunda etapa do Campeonato Amapaense de 2026. A competição ela será disputada nos dias 29, 30 e 31 de maio e vai reunir atletas de diversas categorias aqui do Amapá. Segundo a Federação, a ampliação do prazo busca garantir a participação de um número maior de mesa tenistas nessa competição. E o campeonato ele faz parte aí do calendário oficial da modalidade e é considerado como uma das principais competições do tênis de mesa aqui no nosso estado. Boa sorte aí então para todos que vão participar de mais uma etapa do tênis de mesa do Amapá. 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Eu finalizo mandando aquele abraço todo especial a todos que nos acompanham. Tchau.
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2: No relógio da Diário, 8h42. 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
1: Então voltar às ruas, olha, já na FAB, acredito que deu uma armaia aí com o FAB, numa grande operação desse deslocamento aí do avião Bandeirante, o antigo avião aí do território federal do Amapá, que está indo aí caminho aí da residência, do parque residência, antiga residência oficial do governador. É uma grande operação que foi montada e a gente volta novamente aí com o Elson Summer e com o helicóptero, é isso? Já temos imagens aéreas? Olá, olá, Summer!
2: Oi, Zilana, estamos de volta, continuamos aqui na Ildemar Maia, já estamos quase chegando aqui na Avenida FAB, só que agora a aeronave parou aqui na frente da Escola Estadual Antônio João, os alunos estão aproveitando esse momento, o governador Clécio Luiz está ali ao lado das crianças, recebendo todo o carinho e a criançada também aproveitando para fazer o registro especial aqui na aeronave, no avião Bandeirantes, que vai chegar daqui a pouco lá no Parque Residência. E que vai reforçar mais uma vez a preservação da memória da aviação aqui no Amapá. Como bem disse agora há pouco o governador Clécio Luiz em entrevista, as crianças já aproveitaram para fazer aquele registro, bater foto, e o governador Clécio Luiz segue ali recebendo mais uma vez sempre o carinho da criançada. É os alunos aqui da Escola Estadual Antônio João. E o Parque Residência, que vai receber essa primeira aeronave do governo do estado, depois de 24 anos parado aqui no aeroporto internacional de Macapá, saiu ainda na madrugada de lá do hangar e agora toma as ruas e avenidas aqui de Macapá em especial. Aí o Demar Maia, logo em seguida, daqui a pouco estará no Parque Residência, pegando aqui a Avenida Fábio. Deixa eu ver se eu consigo chegar aqui próximo do governador. Olha a criançada aí, ó. Momento realmente de alegria e de felicidade com toda essa criançada. E agora eles vão ter que retornar para a escola, mas puderam aproveitar, puderam bater foto aqui, puderam registrar esse grande momento. E aí, amigo, tudo bem aí? Tranquilo? Como é seu nome?
3: Salomão.
2: Salomão, qual a tua série aí, Salomão?
3: Sexto ano.
2: Deu para tirar foto aí para registrar a aeronave?
3: Deu.
2: Você conseguiu subir ali, bater aquela foto bonita?
3: Não.
2: Mas deu pra aproveitar, né?
3: Deu.
2: Agora é o seguinte, Salomão, você tem que voltar lá que a aula vai continuar, beleza?
3: Beleza.
2: Valeu, obrigado. É isso, viu, Zulana? A gente continua acompanhando. Agora as crianças vão retornar aqui pra escola. Em seguida, a aeronave vai continuar aqui o seu trajeto e já já ela chegará aqui na Avenida FAB. É isso, Zulana. Qualquer momento eu volto com muito mais.
1: Legal, Summer, obrigada, é uma confusão, né? E a molecada se pendurando no avião, tá vendo? Olha, tem uma curiosidade aí, Kleber, sobre o avião Bandeirante. Ele foi fabricado em 1975, aí há 51 anos, mais ou menos. Chegou ao estado em 1979, já corrigindo a informação, a secretária Cíntia já havia falado isso. E ficou em operação até 1998, há 27 anos, né? Informações aí do piloto Carlão, o comandante Carlão, que enviou pra gente. Muito obrigada aí ao comandante Carlão. A gente volta com o Summer, tá no ar aí?
4: É isso, Summer. Mais alguma informação aí?
5: Lula, agora de volta, porque nesse exato momento, são 8 horas e 46 minutos.
4: Isso.
5: Exatamente nesse momento, com imagens ao vivo. Bota as imagens aí do nosso Joel aqui de baixo, porque o avião nesse momento está entrando na Avenida FAB, Zulana.
1: Beleza, então já está aí dobrando a Avenida FAB, a gente está com imagens aqui, dobrando
5: imagens
1: aí.
5: Imagens ao vivo,
6: essa da Avenida FAB. Essa dificuldade toda dessa manobra lembra muito quando no carnaval tem que andar com os carros alegóricos, fazer a curva é sempre isso. Complicado.
5: É verdade. É uma verdadeira missão, viu, Cleber Barbosa?
1: Foi tirado um pedaço aí das duas asas, né?
6: É, das duas pontas.
1: Para poder não ter problema aí na passagem. Já na Avenida FAB já é mais ampla, né? A Avenida FAB historicamente é o local aí de pista de decolagem e pouso aí do antigo território federal do Amapá. Já está em casa. Essa aeronave está em casa, está em solo.
4: Diga, Sandro.
5: O nosso comandante Carlão realmente está comemorando. E ele está acompanhando aqui, vai acompanhar até a chegada da residência. Ele comemorou agora há pouco. Comandante, finalmente chegamos na Avenida FAB, né?
7: Avenida FAB, graças a Deus. De manhã, na saída, não foi muito fácil. Vários atropelos.

0: menos por causa da, das medidas da bitola do trem de pouso.
1: Uhum.
0: Mas graças a Deus chegamos na linha da FAB, que é mais larga, só vamos ter problemas com os veículos que estão estacionados. Mas vamos chegar daqui a pouco da residência.
2: Aqui a vida é um pouco mais, mais fácil, né?
0: Ah, verdade.
2: Vai ganhar velocidade agora.
0: Não, tipo, vai.
2: Ele tá muito. Não,
1: eu digo que ele tá em casa aí, ele, a aeronave tá em casa, porque aí era a antiga pista, né?
2: A Zilana tá dizendo que o senhor, a aeronave, tá em casa, né? Aqui na FAB.
0: Na FAB. Vai em casa, vai pro museu, né? E todo mundo vai visitá-lo pra saber um pouco da história.
2: Tá certo, olha, o nosso comandante Carlão continua bastante emocionado. Sabe, aqui,
3: o que eu tô percebendo, Samir, também, que tem uma pessoa que tá com esse uma espécie de bastão aí pra suspender um pouco os fios aqui, elétricos,
2: mostra,
3: né?
2: Mostra aqui, ó, essa estrutura aqui. É, exatamente, é pra suspender os fios elétricos, pra que não tenha nenhum problema, tá?
1: Isso,
3: isso.
2: A parte traseira aqui
3: isso aí é de PVC, viu, pra não dar choque.
2: Aeronave aqui, é bem seguro.
1: Oi, tem alguns telespectadores que mandaram mensagem aqui, disseram, bacana a iniciativa de colocar uma das crianças como repórter. Não, é o Samir.
3: É.
1: Não
3: é.
2: Eu me perdi agora no meio das crianças.
3: O Budi não para, né, rapaz?
1: Não conseguia te enxergar, sabe, lá no meio.
3: No meio.
2: Não, e o detalhe é o seguinte, viu, Zilana? Aí tá as crianças já ao meio do governador, o governador abraçando todo mundo.
1: Tem várias imagens aí que foram mandadas pra gente aí, desse momento aí, da criançada aí, perto da aeronave.
2: Detalhe é o seguinte, viu, Zilana? Aí o governador me abraçou e tal, ele falou, ah, eu pensei que tu era aluno, tá? Não, é porque eu tô no meio da criançada, viu,
1: Olha aí esse momento aí.
3: Olha o moleque, rapaz, em cima do avião, rapaz.
4: Hoje ele se consagrou, ele se consagrou hoje, hein?
1: Ah, olha,
3: farmando aura aí, olha o menino.
1: Farmando aura.
3: Olha aí, farmando aura aí, o menino.
2: Ô, Zilana, mostra ali, ó. A chegada aqui da aeronave na Avenida FAB tá parando literalmente, os trabalhadores aqui que estão numa construção, uma obra aqui. O pessoal tá lá em cima da laje.
4: Seu Haroldo aí.
1: Seu Haroldo aí comandando aí essa, pilotando aí.
3: Tratozinho
4: do Ditraé.
1: Legal.
2: Parando literalmente tudo aqui, agora já estamos na Avenida FAB e aqui certamente vai ser um pouco mais rápido, né, essa operação, mas como o comandante Carlão falou, não tão rápido assim, não com tanta velocidade.
1: Olha, dá uma dica aí pro comandante Carlão, pra gente fazer uma foto dele pilotando a aeronave, como se estivesse pilotando a aeronave, aí nessa janelinha do piloto, pra gente fazer essa imagem dele aí, dando um tchauzinho aí pras pessoas que estão aí nesse momento assistindo, esse deslocamento aí. Dá uma dica pra ele na hora que parar um pouquinho a aeronave, dele subir, entrar na aeronave e sentar lá na cadeira do piloto.
4: É, boa, perfeito, vai ficar bacana.
3: É, vamos passar boa aqui. Ideia.
1: Olha, nesse momento nós estamos com imagens ao vivo aí na Avenida FAB, exatamente no meio da pista, né? No meio da pista de pouso e decolagem aí da Avenida FAB, antiga pista aí, né? Do antigo território federal do Amapá, onde esse avião com certeza já pousou e decolou várias vezes.
3: Que imagem.
2: E olha, Zilana, as pessoas aqui, população acompanhando esse momento especial. Tudo bem, senhora? Bom dia.
5: Tudo bem.
2: Como é seu nome?
5: Tânia Lafayette.
2: Dona Tânia, a senhora fez questão de vir aqui olhar, acompanhar um pouquinho dessa história do Amapá sendo resgatada.
5: Fala de serviços gerais, né? E quando tá ligada a televisão lá e eu vendo, disse, eu vou lá acordar a Ana Maria para ver essa grandiosidade. Que emoção tão grande ver essas coisas lindas que o nosso governo está dando para nós, amapaense.
1: Legal.
5: Avenida FAB é chamado de FAB porque era aqui que passavam os aviões.
1: Isso.
2: Olha, conhece, viu, Zulu?
3: Essa história.
5: Muitos anos atrás.
1: Ela, com certeza,
5: muitos anos atrás era aqui, era chamado de Avenida FAB porque era aqui que os aviões pousavam, era aqui que os aviões vinham. Minha filha, vem.
2: A Ana Maria, viu, Zilana? É a filhinha dela que ela trouxe, fez questão de trazer pra cá pra acompanhar.
5: Ana Maria, pra ver essa coisa emocionante, porque ela gosta muito de avião. Então isso é muito grandioso pra nós, viu? Muito grandioso mesmo, nós, amapaense, nós merecemos
1: esse resgate histórico, né?
5: Depois de décadas, de anos, tá passando novamente pra mostrar que nós, amapaense, nós temos valor. Nós, amapaense, nós somos brasileiros.
2: Tá certo, obrigado. Olha, tá
1: obrigada,
2: bastante.
1: Obrigada.
2: Depoimento realmente bastante emocionante aqui,
1: né? Porque eu vi que ela estava realmente emocionada, falando aí desse resgate histórico na Avenida FAB, antiga pista de pouso e decolagem do território federal da

0: Opa, era aí, gente. Aí onde está a aeronave nesse momento, ao vivo, a gente está mostrando essa imagem aí.
1: Foi imagem do comandante Anderson, Edson.
0: Comandante Anderson, o bandeirante já está na Avenida Fábio, então, Avenida Fábio em Macapá, que é uma das vias mais importantes e históricas aí da cidade, batizada em homenagem à Força Aérea Brasileira, viu, gente? Por isso o nome Fábio. Ela se originou do primeiro campo de pouso de aviões da capital, servindo como pista de decolagem, pouso, antes da construção do atual aeroporto, consolidando-se então como um eixo central aí de desenvolvimento urbano e modernização entre os anos 70 e 80. E era daí que esse avião aí pousava, decolava e pousava.
2: Agora deve seguir com mais rapidez.
0: Ah, tranquilidade,
2: porque,
0: né?
2: Porque a Avenida Fábio é mais larga, né?
0: Também,
2: né? E questão de carros estacionados também.
0: Mas
2: agora deve seguir com mais rapidez aí, né?
0: Vai mais tranquilo
2: não,
0: agora a aeronave.
1: Exatamente, viu, Bruno? Mas aí foi feito todo o estudo, todo o levantamento,
2: todo preparo,
1: trabalho,
2: né?
1: Aqui, justamente para segurar o trânsito nos principais cruzamentos aqui, desde a madrugada, na verdade, foi feita toda uma operação, e agora o trânsito está livre aqui, tem o apoio da Polícia Militar, o apoio da Polícia Civil, a equipe também da Companhia de Trânsito e Transporte de Macapá, CETEMAC, também auxiliando aqui, dando apoio. Então, a aeronave segue tranquila por aqui, agora de fato um pouco mais rápido, sem ter nenhum problema. Quer dizer, a equipe tem que ficar atento justamente na questão da fiação aqui que está sendo levantada.
0: Muita gente aí pela Avenida FAB vendo esse momento aí da passagem do avião bandeirante.
1: Detalhe,
0: um avião,
1: Zulana,
0: que foi fabricado em 1975, viu, gente?
1: As famílias amapaense, as pessoas que moram aqui na Avenida FAB aqui.
0: As famílias tradicionais, né? De repente você pegar aí o depoimento aí de uma pessoa mais idosa que viveu esse momento aí da Avenida FAB.
3: Eu tenho contato aqui de uma senhora que já havia contado pra gente essa, quando era criancinha, ela era bem pequena. A dona Isa, ela tem uma pequena venda de café na Avenida Machado, ali na Machado de Assis, atrás da Assembleia Legislativa, Samer, tem uma pequena, vamos lá, uma baiucazinha de madeira.
0: Conheço
3: a dona Isa. Vizinha do Vitruviano ali.
0: Conheço.
3: Ela contou essa história, que quando criança ela chegou aí na Avenida Fábio. A gente inclusive resgatou uma foto aí
0: do
3: porta-retrato. Do blog do João Lázaro, né?
0: Sim.
3: Olha essa foto da Avenida Fábio, quando era pista de pouso aqui em Macapá. O avião é um, pelo que deu para ver, que é um DC-3.
2: Olha aí.
3: Isso era o que é hoje a Avenida Fábio, Zilma.
0: Mas esse aí, esse avião não é o Bandeirante.
3: Não é,
0: a gente tá
3: eu acho, inclusive,
0: aí,
3: que o Bandeirante não chegou a usar a Fábio como pista de pouso.
0: Acho que não. Vamos
3: checar com o comandante Carlão.
0: Se ele chegou aqui em 1979, acho que não. Porque quando eu nasci em 75, já tinha Avenida Fábio ali, já era...
3: Já era no atual aeroporto, né?
0: Exatamente, já tinha o aeroporto, né? Mas esse avião Bandeirante que está passando aí pela FAB nesse momento, gente, para você que está vendo aí pela TV e está acompanhando a gente aqui pela Rádio Diário FM, ele foi fabricado em 1975, chegou aqui ao estado em 1979 e ficou em operação até 1998. Viu? São informações aí exclusivas aí do piloto Carlão, do comandante Carlão, que já pilotou essa aeronave. Passa aquela dica para ele, ô Summer, para ele entrar nessa aeronave e dar
2: possível,
0: aquele tchauzinho, né? Como comandante, seria legal. Avenida FAB, gente.
1: Tentando localizar aqui.
0: Avenida FAB, gente, aqui em Macapá, é uma das mais importantes vias aí, históricas da cidade, batizada em homenagem à Força Aérea Brasileira. Ela se originou aí do primeiro campo de pouso de aviões da capital, servindo como pista de decolagem e pouso antes da construção do atual aeroporto, consolidando-se aí então como um eixo central de desenvolvimento aí urbano e modernização entre os anos 70 e 80. Legal.
3: Maravilha. Bom, e se o comandante Carlão conseguir entrar na cabine do avião?
0: Seria muito legal,
3: viu? Já estamos em clima de Copa. Quem não se lembra da chegada da delegação brasileira?
0: Botar a bandeirinha do Amapá.
3: Na Copa de 94, o Brasil voltou tetracampeão com Romário na janelinha da cabine de comando, erguendo a taça, né? Foi uma imagem que a gente
2: histórica,
3: guarda,
2: né?
3: Com muito carinho,
2: Muito legal, sabe?
3: Depois disso, né, só o Gabigol tentou repetir isso quando voltou, né?
2: Com
3: da Libertadores,
2: campeão, né?
3: E aí?
2: Muito legal essa imagem aí que nós estamos vendo agora. É...

0: do comandante Anderson fazendo aquele rasante, né? E a gente consegue ver. Olha, ali tem uns carros ainda, mas a equipe
1: perto,
0: vem,
1: né?
0: Passa perto, mas a equipe vem com todo cuidado, como a secretária Cíntia Lamarão falou ainda há pouco, toda cautela, com muita calma, para que não tenha nenhuma intempérie, não é isso, Samir?
2: Exatamente, eu estou aqui caminhando aqui, a secretária Cíntia Lamarão é quem continua comandando aqui essa grande operação, dando todas as orientações necessárias aqui para que a aeronave continue o seu caminho. Nós estamos passando agora aqui na frente da delegacia de Polícia Civil, na DEA, e os profissionais aqui, os policiais civis, estão nesse momento também fazendo registro, passando aqui por algumas residências, tem algumas empresas também começam a partir de agora, os funcionários todos aqui na frente, para justamente acompanhar e fazer esse registro especial.
3: Passam
2: aqui da aeronave.
3: Passam bem perto desse carro aí. E mesmo assim, né, a gente vê que a Avenida FAB pra gente é larga, né?
1: É.
3: Mas olha o tamanho dessa aeronave. Essa aeronave aí, olha...
1: 14 metros aqui, de envergadura.
3: 14 metros e fuselagem de 22 metros.
1: 4 metros de altura.
3: É, por ser uma versão executiva, comporta 2 pilotos, né? E apenas 7 passageiros. Foi produzida aí pela Embraer.
1: Olha o Anderson aí.
3: O Bandeirante é um turbo-hélice bimotor. E no Amapá, seu prefixo é FDL. A gente viu aí nessa imagem aérea, Fox Delta Lima. Grande essa aeronave, viu? Bem grande, tá ao vivo, gente. Estamos
1: chegando
3: ao vivo aí.
1: Chegando no cruzamento com a professora Cora, né?
3: Professor Tosh. Nesse momento, passando aí pela Avenida FAB. Um avião Bandeirante que chegou no Amapá em 1979.
1: Imagina, quebrou rotina hoje, né?
0: Oi, Sam.
3: Oi.
2: Nós vamos continuar com as nossas imagens aéreas, com imagens do comandante Anderson, que tá querendo voltar a chover novamente aqui.
3: Uhum.
2: A gente tem que se posicionar também para nós acompanharmos a chegada dessa aeronave lá no Parque Residência. E a gente vai continuar aqui a nossa cobertura, certo?
3: Tá certo, então. A qualquer momento, tenta localizar o Carlão aí pra ele subir nessa aeronave. Daqui a pouquinho, então, você volta aqui com a gente, ok?
1: Pode até recuperar, né? O momento que ele se emocionou logo cedo, né? A entrevista do comandante Carlão.
3: Ah, vamos recuperar essa entrevista com o comandante Carlão, que ele se emocionou logo cedo da manhã.
1: Olha essa imagem agora, hein?
3: Que imagem, hein?
1: Ei, comandante Anderson, parabéns, meu irmão.
0: Parabéns pela imagem.
1: Agora, hein?
3: Olha só, e tem um carro aí querendo furar esse... Ok, não, pera, deixa o avião passar.
0: Dá uma remada aí nesse carro.
1: Aí, Olívio, ainda bem que só volta segunda-feira, Olívio, que hoje tu ia penar hoje nesse sobrevoo do comandante, que tá com o nariz do avião apontado pra baixo aí, do helicóptero, né, pra garantir essa imagem aí.
3: É.
1: Cruzamento da FAB com a professor Tosh.
3: Maravilha, maravilha. Ao vivo... Aí, com imagens do nosso helicóptero, o avião Bandeirante.
1: Olha isso, cara. Show de bola. Show de imagens aqui ao vivo na tela da TV Diário. Na TV Marcelo.
3: Legal. Vamos daqui a pouquinho, né? A gente volta com imagens aí da Avenida FAB, nesse deslocamento do avião Bandeirante até o Parque Residência, onde ficará em exposição aí depois de inaugurado. No relógio da Diário, 9:01.
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3: Vamos para um rápido apoio cultural, o tempo da gente tomar um cafezinho, uma água e...
0: Comer um pastel?
3: É.
0: E
3: olho na panela, olho no feijão. Hora do quê?
0: E marcar a vaga na fila do pão.
3: A fila do pão, já a gente volta.
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4: No relógio da Diário, 9:07.
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2: MPF reforça a atuação de órgãos federais em casos que envolvam minérios extraídos ilegalmente. O órgão recomendou que a Delegacia Civil de Ferreira Gomes envie casos sobre usurpação de minérios para investigação na esfera federal. Viu essa?
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5: E a segunda turma do Tribunal Regional do Trabalho da 8ª Região, o TRT-8, manteve a condenação da empresa de navegação Erlon Rocha Transportes Limitada, ME, e do comandante do navio Ana Caroline III, que naufragou aí em 29 de fevereiro de 2020 no Rio Jari, no Amapá, matando 42 pessoas, dentre elas duas trabalhadoras não aquaviárias que prestavam aí serviços a bordo. A decisão confirmou integralmente a sentença de primeiro grau proferida em ação civil pública de autoria do Ministério Público do Trabalho, Pará e Amapá, além de acatar recurso aí do Ministério Público do Trabalho para estender obrigações no segundo réu, ao segundo réu da ação. Na decisão foram rejeitados os recursos apresentados pela empresa e pelo comandante, mantendo-se a condenação solidária imposta a ambos quanto ao pagamento de R$500 mil por dano moral coletivo. Da mesma forma, foram fixadas diversas obrigações relacionadas à segurança e saúde no trabalho aquaviário aos dois demandados.
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0: Expo Festa 2026, hein? O governo do Amapá impulsiona setor de eventos e valoriza talentos locais. O governo aí reafirma o compromisso com o desenvolvimento econômico e a valorização da cultura local ao apoiar a realização da Expo Festa 2026. O evento, realizado no Sebrae, reúne diversos segmentos da cadeia produtiva de eventos e consolida-se como um importante espaço para a geração de negócios, fortalecimento do empreendedorismo e demonstração do potencial criativo da população amapaense. Sob a gestão do governador Clécio Luiz, o incentivo público tem fortalecido pequenos e grandes empreendedores, ampliando oportunidades de mercado e estimulando a economia criativa no estado.
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6: Mineração. Olha, o Ministério Público Federal recomendou que a Delegacia de Polícia Civil de Ferreira Gomes encaminhe a Polícia Federal, ao MPF ou diretamente à Justiça Federal, investigações sobre exploração ilegal de minérios, como ouro retirado de garimpos clandestinos. O documento destaca que deve ser dada atenção especial aos bens minerais das áreas de garimpo de Lourenço, localizadas no município de Calçoeiro.
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5: Empresas detentoras aí do selo Amapá, que representam o estado na Xiaoxina, reforçando o protagonismo dos empreendedores locais, quase que não são empreendedores, né? Na promoção da bioeconomia e no fortalecimento do comércio internacional, essa delegação amapaense reúne marcas como Engenho Café de Açaí, Amazon Bay, Açaí Superfruta e Açaí Equinócio, que apresentam produtos derivados do fruto a importadores, distribuidores, investidores internacionais. Acompanhei aqui a entrevista com a secretária Patrícia Ferraz, você que entrevistou a Val, né?
6: A Val ao vivo lá na China.
5: Ao vivo na China, e essa participação do Amapá na Xiaoxina, que se encerrou já ontem, né, na quarta-feira. Que é isso? Tem um barulho aí. Já começou a gerar visibilidade internacional para o estado, viu, gente? A iniciativa amplia as oportunidades de negócios e abre caminho aí para futuras parcerias comerciais. Foi um verdadeiro sucesso essa participação da Amapá lá na Xiaoxina. E além de fortalecer a presença amapaense no cenário global da bioeconomia sustentável.
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0: Olha, parecer da escala 6x1 é adiado em meio à pressão para a transição de 10 anos, hein? A comissão especial que analisa a

As propostas de redução da jornada de trabalho das atuais 44 horas para 40 horas semanais e do fim da escala 6x1 adiou para a próxima segunda-feira, dia 25, a apresentação aí do parecer do relator, o deputado Léo Prates, do Republicanos da Bahia. Pelo cronograma original, o relator divulgaria seu texto nesta quarta-feira, ontem, no caso, dia 20. O adiamento ocorre em meio à pressão de setores do empresariado e de partidos da oposição e do chamado Centrão.

0: presidente da comissão, o deputado Alencar Santana, do PT de São Paulo, informou que precisa de mais tempo para negociar a regra de transição, mas que a data da votação do texto, prevista para o dia 26 de maio na comissão, está mantida.
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2: Cidadania. Olha, em 2024, o percentual estimado de subregistro de nascimentos foi de 0,95%, o menor da série histórica iniciada em 2015, e a primeira vez que o indicador nacional esteve abaixo de 1%. Essa taxa representa a redução de 3,26 pontos percentuais em relação a 2015, quando a taxa era de 4,21%. O maior percentual de subnotificação foi verificado nas regiões Norte e Nordeste, com destaque para Roraima, 13,86%, Amapá, 5,84%, Amazonas, 4,4%, Piauí, 3,98% e Sergipe, com 3,1%.
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3: Olhem só esses momentos aí. O presidente do Congresso Nacional, senador Davi Alcolumbre, participou ontem da cerimônia de lançamento da coletânea Três Romances do ex-presidente da República e acadêmico aí da Academia Brasileira de Letras, José Sarney. A coleção reúne três das obras mais marcantes da produção literária de Sarney: O Dono do Mar, Saraminda e A Duquesa Vale uma Missa, romances reconhecidos pela capacidade aí de unir história, mito, memória e crítica social. E durante o evento, Davi destacou a dimensão histórica, política e cultural da trajetória de José Sarney. Ao discursar, o presidente do Senado ressaltou que a contribuição do ex-presidente ultrapassa a política institucional e alcança a formação cultural do país. Ele também destacou o papel de José Sarney na reconstrução democrática brasileira e sua capacidade de interpretar o Brasil por meio da literatura. As obras reunidas na coletânea percorrem universos distintos da cultura e da história brasileira. Em Saraminda, ambientado aí nos garimpos do Amapá e da Guiana Francesa, Sarney retrata amores trágicos, disputas de poder e cobiça pelo ouro, e uma narrativa marcada pela força épica e pela crítica social. A personagem Saraminda tornou-se uma das heroínas mais marcantes da literatura brasileira contemporânea. O Dono do Mar apresenta uma epopeia amazônica que funde mito, tradição oral e poesia em prosa lírica, recriando aí histórias de pescadores maranhenses e projetando aí a história ribeirinha brasileira em dimensão universal. Já a Duquesa, em Duquesa Vale uma Missa, romance histórico introspectivo de Sarney, mistura memória, obsessão amorosa e contexto político em uma narrativa marcada pelo simbolismo e pela influência da literatura francesa. É importante fazer esse registro um pouco longo, porque isso faz parte da nossa literatura, viu? Ouvintes, telespectadores, importante essa coleção, essa coletânea de livros aí que foram lançados ontem. Legal esse registro. Foi bacana esse momento aí da nossa literatura.
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3: Vamos ao Rio de Janeiro, clima de Copa com Rodrigo Silva. Olá, Rodrigo! Alô, alô, Rodrigo!
6: Oi, Silvana! De volta no programa Luiz Melo Entrevista. Aonde chegando perfeito aí, Silvana?
3: Tá chegando bacana, mais ou menos, tá um pouco abafado.
0: Mais ou menos, mas tá dando.
3: Tá dando, a gente tá te ouvindo.
6: Ah, bacana, show de bola. Vamos melhorar aqui o sinal.
0: Opa!
6: A gente... forte, claro, cristalino, certo. Como é praxe aí.
3: Agora melhorou.
0: R. Silva.
6: Exatamente, não existe problema para o sistema de área de comunicação.
0: O meu problema é não ter problema.
6: Exatamente. Daqui a pouquinho, no Rio de Janeiro, 12h45, não será mais o mesmo. Não. Será outro Rio
0: Chegará
6: de Janeiro.
0: A lenda.
3: Olha que coisa mais linda, que mais cheia de graça. É ele, bonito.
0: É ele. Luca Melo, na área.
6: Levar o Luca Melo aos passeios bacanas aqui. Pode deixar comigo, não se preocupa, viu, Zilana?
3: Ai, ai, ai.
0: Só não mostra se é rabatuco.
7: Ele está

0: Ele está em boas mãos, estará em boas mãos.
1: Tá certo.
0: Já tem o roteiro já bem estabelecido. Opa. Aqui.
1: Ok.
0: Atualizaremos com fotos, tá?
1: Ok.
2: Por favor, e localização em tempo real, tá?
0: Mas olha, a gente volta aqui diretamente do Rio de Janeiro, aqui de Copacabana, avenida, próxima Avenida Atlântica, já falando um pouco de seleção brasileira para a Copa do Mundo, já começa a preparação. Ontem tivemos em campo alguns dos jogadores convocados pelo técnico Carlo Ancelotti. No Flamengo ontem o destaque, o Flamengo jogou muito após a entrada do Lucas Paquetá, que tinha se machucado na partida anterior do Flamengo, chegou a preocupar um pouco, mas já está tudo ok. Ontem está retornando aos poucos, até a reapresentação da seleção brasileira, ele estará 100%, vai estar em campo contra o Palmeiras no próximo sábado. O Léo Pereira também jogou muito bem ontem contra a equipe do Estudiantes de La Plata, e todo o elenco à disposição. A única preocupação é exatamente o Neymar, que já volta a preocupar aí antes mesmo da apresentação, né? Dizem que o grau, existe uma desconfiança que o grau da lesão do edema na coxa, né, pode de repente ter, levar um tempo maior
2: na panturrilha,
0: para,
2: né,
0: a sua recuperação. E isso pode, de certa forma, causar um desconforto, mal-estar, uma vez que o Santos clinicamente passou as informações de que o Neymar estaria 100%. E ainda nesse clima de Copa, a gente começou um grande paredão do Flamengo, campeão brasileiro, aliás, campeão brasileiro em 2019, campeão da Copa Libertadores, cara que durante muito tempo ficou aí no gol do Flamengo, o ex-goleiro Diego Alves, que falou com a nossa reportagem da sua expectativa para mais uma Copa do Mundo e também destacou, elencou alguns dos favoritos da Copa do Mundo, em Diego Alves.
3: Prazer falar com vocês, a todos ouvintes e telespectadores aí do Amapá. Eu fico muito feliz de poder participar aqui dos bastidores, de ver a energia do público. Acho que a Copa une, né? Independente da situação, alguns momentos aí de turbulência, outros mais felizes, mas o mais importante é que no momento da convocação final, a energia ela é o mais alto possível e a gente está ansioso para saber quais são esses atletas que vão representar o nosso país e a gente torce para que o Brasil faça uma grande Copa.
4: Para fechar, Diego, aponta aí seleções favoritas, além do Brasil, logicamente, que apesar de estar aí, não está no momento 100%, aquele momento que a gente conseguiu ver que consagrou o futebol do Brasil para o mundo, você arriscaria outras seleções também como favoritas ao título da Copa desse ano?
3: Olha, eu acho que vai sempre cair nas mesmas, né? Ali a França, a Espanha, são seleções fortes, que a Argentina, que vai defender aí o seu título aí da Copa passada, mas é uma competição muito curta e as seleções têm que ter também um pouco de sorte, né? Vai que um jogador importante se machuca e acaba prejudicando. Então eu acredito muito que é um tiro curto e a seleção que chegar melhor preparada naquele momento ali consegue chegar longe na competição. E torcer para que a seleção brasileira seja essa seleção que chegue na final, conquiste o título e a gente possa ficar feliz com toda essa, primeiro com o trabalho que está sendo feito, né, de estruturada a seleção brasileira, a renovação, a inovação que está sendo feita na estruturação da seleção da CBF. Eu acho que seria aí poder ganhar mais um Mundial e poder comemorar de uma forma completa.
4: No Amapá, a maior torcida é a torcida do Flamengo e você tem muitos fãs lá, jovens goleiros que se inspiram em você. Aproveite e manda um abraço para essa galera lá.
3: Um abraço aí para a goleirada. Obrigado pelo carinho, que vocês treinem muito, vão em busca do sonho de vocês, saber que tem que pagar o preço para chegar aonde você quer, você vai ter que pagar o preço, independente de qualquer situação. Você é responsável pelo seu futuro. Grande
4: olha,
3: abraço.
4: Esse conselho é de quem já pegou pênalti, do Cristiano Ronaldo e do Messi. Já pegou do Neymar também, já alguma vez?
3: Eu acho que no treino eu peguei, jogo não. Jogo a gente não jogou, ele não batia.
4: Valeu, grande abraço. Valeu, Diego.
0: Aí, portanto, palavras do Diego Alves, que gentilmente falou aqui com a nossa reportagem do programa Luiz Melo Entrevista, no clima da Copa do Mundo. Zilão, encerra minha participação por aqui. Amanhã, sexta-feira, a gente volta com mais novidades no clima da Copa do Mundo, direto da cidade maravilhosa. Sábado tem Flamengo e Palmeiras, jogo de líderes do Campeonato Brasileiro. A gente já traz alguns detalhes amanhã também. 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

0: 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Das ruas e com as ruas, Rodrigo Silva para o líder de audiência do Esmela Entrevista. Até amanhã, Zilana!
1: Até amanhã, Rodrigo. Diretamente do Rio de Janeiro, hein?
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1: Qual é, hein? Olha, cuidado, uma recomendação. Porque atrás de uma bola sempre vem um garotinho. Um garotinho ligeiro, trepidante, jovial. Um garotinho que enche a sua bola por inteiro. E não custa nada perguntar, né? Como é mesmo o nome dele, hein?

0: TPS Franca, o filho do Beren Andrade com a dona Edna. Então vai, vai, vai, garotinho, bola pro mato porque o jogo é de campeonato.
1: Olá, galera, muito bom dia. Olá, torcedor, já estou na área. Se derrubar é pênalti. Faltam 21 dias para a bola trionda rolar nos gramados dos Estados Unidos, México e do Canadá. Grupo de jogadores da seleção brasileira se apresenta no dia 27 de maio na Granja Comari, em Teresópolis, região serrana do Rio, iniciando já a preparação para a disputa da Copa do Mundo. Antes, o Brasil joga no dia 31 de maio no Maracanã, às 18h30, vai cair em um domingo contra a seleção do Panamá. A despedida da torcida brasileira. E é hora de você ver a rede balançar. Paysandu vence a primeira da grande decisão da Copa Norte, 1-0 diante do Nacional do Amazonas. Na Copa Libertadores da América, o Palmeiras tropeçou em casa para o Cerro Porteño do Paraguai. E com gol de Pedro, o Flamengo derrotou o Estudiantes e obteve classificação antecipada na Copa Libertadores. Acompanhe.
2: Primeira partida da final da Copa Norte, de fora da área, Castro chuta e marca o único gol da partida. Final no Mangueirão, com grande público, 1 para o Paysandu, 0 para o Nacional do Amazonas. Com resultado, o Paysandu vai à Arena da Amazônia jogar por um empate para conquistar o título do torneio nacional. Copa Libertadores, na Arena Barueri. O Palmeiras recebe o Cerro Porteño do Paraguai. Verrete, ex-Vasco, marca o único gol da partida. Ele comemorando. 1 para o Cerro Porteño do Paraguai, 0 para o Palmeiras. Resultado que deixa o Verdão na vice-liderança do Grupo F. O Cerro Porteño lidera o grupo. E no Maracanã, diante de um grande público, com a presença lá do R. Silva, o Flamengo derrotou Estudiantes de La Plata. Bruno Henrique fez jogada individual, o goleiro sai mal, Pedro limpa e chuta para marcar o único gol da partida. Final no Maracanã, 1 para o Flamengo, 0 para o Estudiantes da Argentina. O Flamengo se classifica com uma rodada de antecedência, tem 10 pontos invicto no Grupo A do Torneio Continental. 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Tarciso Fran, para o líder de audiência, Luiz Bela Entrevista. Bom dia, Zolana, e até amanhã.
3: Bom dia, Tarciso, até amanhã.

0: 9h27 na Diário FM, como nada mais foi dito e nem perguntado. Lamento informar, mas é hora de baixar a cortina do show. Tudo que é Luiz Melo entrevista dura pouco, muito pouco. Desconectando então a nossa conexão com a TV Marco Zero, canal 15.1, Rede Record News. É a operação aí do deslocamento da aeronave aí do Bandeirante. Continua na Avenida FAB, viu? Mais tarde aqui a gente mostra mais imagens, vídeos aí. Pode ser no Vem Que Tem, no ponto de encontro, né? Toda essa cobertura. Já o Kleber deve ir lá pro Parque Residência ver a chegada aí, fazer umas entrevistas legais aí pro portal. É, um material com legal certeza. Aí pra você
1: que daqui tá a pouco o portal aí. Vai estar abastecido aí.
0: Exatamente. Tá, então vamos lá. Tchau, tchau.

0: Gente, até amanhã.
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2: Chegou a hora de chamar ele, viu, Silvana? Nosso Belebele.
0: Belebele.
2: Nosso elétrico, nosso locutor da alegria.
0: Seu lindo.
3: Seu lindo. Seu lindo.
0: Tchau, tchau, gente. Bom dia a todos, a gente.
2: Volta amanhã, né? Tchau, tchau.
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3: 9:30, bom dia.
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0: Bacana na quinta-feira, 21 de maio.
1: Vamos começar o programa.
0: Vamos lá para mais uma edição do nosso programa Moneda Diário. 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Muito bom dia, rapaziada! 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Bora detonar, bora começar!
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0: Vamos sempre ligado em você e tocando tudo que é bom. 9:34 na sua Diário FM 90.9.
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0: Rádio, sempre ligado em você, rapaziada, bem sempre ligado, galera sempre conectada com a gente, começando mais uma edição do nosso programa, sempre naquele gás, sempre pra cima, hein? 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
0: Com regional, privilegiadas.
1: E ó, não sei nem se o regional vai trazer, porque o negócio vai ser diferenciado no sábado, dia 23.

0: Tanto que estão guardando as sete chaves. 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Vamos tentar, né?
1: A gente vai tentar. 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
0: Boa, bacana. Tô com a Mery. Até meio-dia e 30?
1: Até meio-dia e 30, tô aqui contigo.
0: Boa, vambora. Vamos falar muito de GWM. A partir de agora, na nossa transmissão, que tá só começando, 4 minutinhos, aliás, 6 minutinhos, soltando pras 10, Ares, Touro, Gêmeos e Câncer. É o Bom Astral no ar.
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0: diária, viu?
1: É, com as previsões pro nosso dia, Kelzinha.
0: Bora começar com quem é de Áries. Olha, Áries, você pode receber aquela ajudinha providencial de pessoas próximas ou de parentes para resolver pendências e assuntos mais chatinhos. Isso sem falar que o astral estará mais animado com seus queridos. O número é o 23 e a cor cinza.
1: Chegou sua vez, touro. As coisas devem caminhar do jeito que espera no serviço, ideias criativas podem jorrar e você vai convencer os outros com facilidade. Agora, o melhor é que um dinheirinho extra pode cair na sua conta bancária. Número 21, cor laranja.
0: Agora você, Gêmeos, atenção, você terá motivos para glorificar e pode tirar a barriga da miséria já pela manhã, viu? A lua garante que a sorte vai soprar forte em sua direção e também na direção do seu bolso. Só é bom maneirar nos gastos, tá? O número é o 36 e a cor azul.
1: E Câncer, a lua anuncia uma fase de oportunidades, realizações e boa produtividade no trabalho. Parte do sucesso vai se dever à sua dedicação, autoconfiança e vitalidade, que hoje ficam na melhor forma. Número 36, cor goiaba.
0: E daqui a pouco a gente volta com mais previsões para o seu horóscopo aqui no Bom Astral. Para quem é leão, virgem, libra e escorpião.
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0: Top. 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Promoção nova sendo ativada hoje aqui no programa Moneda Diário, que é a torcida premiada. Já se ligou, né? Já começou a se preparar para anotar as cenas, né? Aliás, as cenas não, perdão. As vinhetas que a gente vai estar trazendo. Vou rolar a chamadinha e no final vou mostrar para você qual é a vinheta. E a partir de aí, a gente vai estar dando start na promoção, tá legal? 10 e 6, hein?
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2: Muito bem, ó, vou rolar a vinhetinha que você tem que se ligar. Você tem que anotar pelo menos um horário que você ouviu de manhã e um horário que você ouviu à tarde. Aí você tem dois horários diferentes. Como é que vai funcionar a brincadeira? No dia 12 de junho eu vou ligar pra você. Você vai atender falando torcida premiada, manhã da Diário, show da Diário e Fiat Betral. Aí eu vou te fazer uma pergunta, que é o quê? São os dois horários diferentes que você anotou. Por exemplo, você anotou 10 e 7 do dia 21 de manhã

0: do dia 21 mesmo, anotou 2h45. A TV é sua. Ah, não anotei os horários, né, Tino? Então perdeu, a gente vai ligar pra outra pessoa. E assim vai, entendeu? Vamos ser facinho? Daqui a pouquinho a gente vai começar a rolar as vinhetas. Ó, a vinheta é essa aqui, ó. Presta atenção, hein?
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0: Entendeu, né? Essa é a vinhetinha que você tem que anotar dois horários diferentes. Tem que ser um horário de manhã e um horário à tarde. 18! Recebendo aqui o Eric, rapaz, um homem forte lá do T30. Pra gente falar dessa primeira corrida do T30 que vai estar rolando no dia 31 de maio. E já tem um século que o que o Eric não pintava por aqui. E aí, Eric, tudo bem, cara?
3: Tudo bem, Netinho.
0: Bom dia, bom dia.
3: Bom dia, Netinho, tudo bom?
0: Tudo bem. E aí, me conta.
3: Pô, uma satisfação, Netinho, voltar, né, no programa aqui. Faz muito tempo que a gente não tem essa conversa aqui na rádio. Netinho, tá vindo aí na sua primeira corrida do T30, uma corrida hoje em dia que é qualidade de vida, é T30 na rua, e é uma nova versão do T30 pra esse ano.
0: Uhum. E me conta, é a primeira corrida, né?
3: Isso, a primeira corrida.
0: Domingo, dia 31 de maio.
3: Isso, a nossa concentração, Netinho, vai ser às 5h30 da manhã, tá? Às 6 horas a gente vai dar a largada pra primeira corrida, e também a gente tem uma novidade que a gente lançou, que vai ser a caminhada de 3 km.
0: Tá, a corrida vai ser, a largada vai ser da onde?
3: Vai ser da frente do T30, no Henrique Galúcio.
0: Na Henrique Galúcio mesmo?
3: Isso.
0: Saída e chegada?
3: Vai sair a saída e a chegada na frente do T30.
0: E Eric, a gente começava fora do ar e você me falou uma coisa que depois eu fiquei pensando, né? As micaretas hoje são as corridas, é isso?
3: É, as micaretas de antigamente, bicho, acabou. Então, hoje em dia, as micaretas são as corridas, né? Então, hoje em dia, a gente tá numa geração saúde, né? Uhum. Tanto a saúde física quanto a mental. Então, mudou totalmente o panorama hoje da saúde, das festas, né? As festas hoje em dia tá sendo as corridas.
0: Bacana. E ó, a inscrição, pra quem tá ligado com a gente, como é que faz?
3: As inscrições tá sendo no T30 mesmo, tá? Na Rick Galúcio, 769, você pode fazer também, ou então pelo WhatsApp 96-9147-8330.
0: Bacana. E vamos ter aquele café bacana?
3: Vai ter. A maioria das corridas, Renatinho, é banana e a maçã. Na nossa corrida,
0: opa,
3: vai ter a banana, a maçã, o café patrocinado pela Tatai, um bolinho, vai ter várias novidades pra galera lá.
0: Então, um café forte.
3: Fortalecido, um café diferenciado pra turma.
0: E me diz uma coisa, eu vejo muito que eu acompanho aí a galera das corridas, pós-corrida vai ter algum DJ, alguma coisa?
3: Isso, pós-corrida a gente vai ter uma atração também. A atração, ela já vai começar no pré-aquecimento já, 5h30 já vai estar rolando o som com a banda e depois da corrida mais ainda.
0: Então é banda.
3: É banda.
0: Bacana. Me diz uma coisa, pra quem não sabe, você tá, quem tá ouvindo deve estar pensando, caramba, T30, o que é T30? O que é a história aí? É alguma coisa de que trabalha com tempo, com time? Nada disso. O que é o T30, Eric?
3: Tá, o que é o T30? O T30 é um treinamento de 30 minutos que você, no máximo...
0: É uma academia?
3: Isso, é uma academia.
0: Você tem uma academia?
3: Isso, uma academia, tá?
0: Só que é uma academia diferenciada.
3: O que acontece? A maioria das academias convencionais, a gente trabalha em cima de atender no máximo até 10 pessoas a cada meia hora. Então, entendi, a gente tem aquele privilégio, tem aquela qualidade com o aluno.
0: Então, são vários exercícios.
3: Isso, a gente tem que trabalhar
0: com uma intensidade, é isso?
3: Exatamente, a gente trabalha com circuito durante os exercícios com o aluno.
0: E tem alguma faixa etária? A partir de quantos anos, até quanto?
3: Nossa faixa etária é a partir dos 5 anos de idade. A partir dos 5 anos, a gente já começa a atender. Opa, desde
0: então
3: as crianças.
0: Tem umas kids.
3: Isso, nós temos o kid, tem o T30 Intense, que é o T30 que a gente atende no máximo até 10 pessoas, que a gente dá uma qualidade no atendimento, sempre dois professores acompanhando os alunos. E nós temos o T30 Personal, que é a área da musculação.
0: Bacana.
3: E também, reforçando, tá, a gente tem o T30 idosos, que também é pra galera ali dos 60 a mais, que quiser fazer a sua atividade física, praticar, a gente atende também.
0: Uma intensidade menor, né?
3: Menor.
0: Bacana. Lá é uma academia que tem exercícios, como é que é? É circuito.
3: Isso. O que que acontece? O T30 a gente trabalha com a modalidade chamada HIIT, tá? Só que a maioria que o HIIT que a galera faz na academia, ou é na esteira ou é na bike. Só que nossos exercícios, o HIIT é voltado pra atividade física com agachamento, um apoio, um abdominal, os exercícios que praticamente você faz no dia a dia.
0: Bacana. Lá não é uma espécie de crossfit, não?
3: Não se compara com crossfit,
0: bacana,
3: não.
0: Bacana.
3: E também a nossa tendência é o quê? É aquela prezar que a galera que não gosta da atividade da musculação, que pratique pelo menos 30 minutos por dia, já é essencial.
0: Já é essencial. Com essa intensidade, então, melhor ainda, né?
3: Isso.
0: Bacana. Eric, onde fica o T30?
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0: Muito bem. Passe lá no T30, é de lá que vai ser a corrida, a primeira corrida do T30. Quantos anos já?
1: O T30 vai fazer 9 anos agora.

0: Vai ter vários profissionais durante o percurso da caminhada orientando para quem quiser fazer a caminhada.
1: Muito bem. Quem quiser fazer uma hora experimental, pode?
0: Pode. A gente está dando pro a galera aqui, exclusivo para vocês, uma semana de hora experimental. Quem falar que escutou o programa da rádio.
1: Pronto. Contato?
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1: Muito bem. Eric, te aguardo semana que vem.
0: Pronto.
1: Pra gente falar um pouco mais sobre o T30. Galera, seguinte, vamos seguindo em frente aqui na programação da Diário FM 90.9, 10 e 13, hein? Olha, qual é a música, hein, pra você tentar adivinhar na segunda-feira? Quero ver se você consegue.
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3: Estamos de volta, né, Kel?
4: Estamos de volta, Cido, com mais previsões para o seu horóscopo aqui no Bom Astral. E chegou a vez de Leão, hein? Leãozinho, sua percepção estará tinindo e você vai pescar as coisas no ar. Negociações oportunas podem ser feitas sem falar que pode ter auxílio de quem menos espera ou fazer descobertas importantes que vão te favorecer. O número para hoje é o 21 e a cor é o prata.
3: Tô torcendo para isso de coração. Virgem, hoje sua estrela vai brilhar mais na vida social e pode rolar chuva de notificação no celular. Objetivos que vem perseguindo podem ser alcançados com mais facilidade. E o momento também é propício para investir em suas ideias, seus ideais. Número 53, cor azul.
4: Agora é com você de Libra. Olha, Librinha, as estrelas conspiram a favor do seu progresso e anunciam um dia perfeito para se destacar e faturar. As suas competências estarão tinindo e você tem tudo para subir no conceito da chefia, tá? O número para hoje é o 19 e a cor é o vermelho.
3: Chegou sua vez, Escorpião. Aproveite para tomar providências e agilizar seus interesses logo cedo, pois o retorno pode ser acima do esperado, principalmente nas finanças. O período será ideal para você se aperfeiçoar, aprender e ampliar seus conhecimentos. Número 14, cor lilás.
4: E daqui a pouco a gente volta com as últimas previsões pro seu horóscopo aqui no Bom Astral. Para quem é Sagitário, Capricórnio, Aquário e Peixe.
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0: As ações por aqui na esfera do velho, ele, o Michael Jackson.
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0: Chegando mais uma pros cabeças brancas relembrarem, viajarem junto com a gente. 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

0: Deixa mais, Xerão! Serão esquecidas pra rapaziada que curte montão pros cabeças brancas, coloridos, carequinhas, ex-cabeludos. Esse quadro é de vocês, as velhas do velho. E hoje uma edição muito especial, com duas do Michael Jackson. Você que ainda não teve a oportunidade de ir ao cinema pra assistir esse clássico, esse filmaço do Michael, vale super a pena, hein? Vale super a pena ir numa sala de cinema, pegar o fim de semana pra curtir o filmaço aí do Michael Jackson. Bom, a Gera do Meio volta amanhã, 10h24.
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1: 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Chegamos na última fase do nosso astral por aqui, né, Kelzinha?
5: É isso aí, Cido. Bora que tem as últimas previsões do dia e chegou a vez de Sagitário. Olha, Sagita, hoje a sua intuição vai fazer hora extra e você pode dar tacada certeira, se confiar e se guiar pelos seus instintos, principalmente ao lidar com recursos, bens e direitos. Os astros favorecem investimentos, empreendimentos e aplicações financeiras. Ó, aproveita. O número é o 15 e a cor violeta.
6: Atenção, Capricórnio. Seu jeito estará mais espontâneo, otimista, e você saberá contagiar as pessoas à sua volta. A frase mágica para hoje é: a união faz a força. E você pode alcançar conquistas substanciais em cooperação com os outros. Número 57, cor amarelo.
5: Agora é com você, Aquário. Atenção! A lua avisa que antes de qualquer coisa é preciso encarar o serviço. Foque nos deveres e faça logo a sua parte para depois ficar livre e aproveitar. Os astros garantem.
6: No trabalho, nas finanças ou na vida pessoal.
5: Ai, meu Deus.
6: Aí, tá vendo? Finança sua alta, né? Sua energia estará nas alturas e nada deve interferir em seu bem-estar ou na harmonia doméstica.
5: Tomara que não chegue nenhum boleto inesperado, então.
6: Tá difícil, né? Número 2, cor branco.
5: Então tá, essas foram as previsões de hoje pra você.
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Fica ligado nas vinhetinhas do Torcida Premiada, hein?

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2: 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Acertando direitinho, você fatura na hora aí as Smart TV de 43 polegadas, tá legal? 13 faltando para as 11. 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

Essa é a sua Diário FM 90.9, programa Moneda Diário, sempre, mas sempre ligado em você. Vou dar uns beijões pra galera que tá sempre ligada aqui com a gente.

0: Gostosa também tá na área, Eliana Nery Severa, Romana Brito, Carlos Ferreira, lá na Panificadora, Esquina do Pão. Fala, Carlão, um abraço pra você, obrigado pela audiência. Dini na Serralheria, Márcia Silva, Elo Oliveira, Jonathan Melo, Neide Santos e toda a família aí do quilômetro 21, Campina Grande, também estão ligados com a gente. Minha amiga Jerusa, grande G, beijo. Lília Regina também tá curtindo o programa Mania da Diária nessa audiência. Minha amiga Jusilene, Jusilene do Ponto da Bike. Um abraço, Jusilene. Ediane Salles também tá ligado por aqui. O Maico tá ouvindo o programa Mania da Diário também. Um abraço para todos vocês. Estou sempre aqui na sintonia da 90.9. 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

0: que é uma curiosidade? Nós temos híbrido pleno e o híbrido plug-in.
1: Tá, eu vou te perguntar a diferença de um pro outro. Posso? Hein?
0: Pode.
1: Então
0: pode.
1: Me conta.
0: Vamos falar assim, vamos voltar totalmente pro híbrido plug-in. Já, o nome já diz. Um é eletrificado.
1: Boa.
0: O plug-in, você tem uma entrada lateral para o combustível e uma outra entrada para o carregamento.
1: Então, tipo assim, aquele queridão que quer um carro com gasolina e elétrico, é isso?
0: É isso. É isso. No caso do híbrido plug-in, o usuário ele tem a possibilidade de rodar somente no elétrico.
1: Tem opção?
0: Tem opção. Você consegue escolher se você quer rodar em um ou em outro.
1: Bacana.
0: No caso do híbrido pleno, você está com os dois trabalhando o tempo todo. Tem uma entrega diferente.
1: Então, nós temos essas duas opções para o nosso cliente aqui da GWM, então, né, Miriam?
0: Nós temos essas duas opções. Porque, assim, uma realidade que a gente tem hoje aqui no Amapá é que a marca está chegando recente... A marca não. O veículo eletrificado, ele está chegando ainda, né, aqui no estado. E nós ainda lidamos com muitos clientes que têm aquela preferência mais reservada, mais tradicional, de que isso não vai dar certo, não quero isso e tal. A gente atende também esse cliente. Nós temos um híbrido pleno para oferecer para ele.
1: Posso falar uma coisa?
0: Claro.
1: Esse é um caminho para mim sem volta.
0: Eu acredito no caminho sem volta também.
1: Porque imagina só tu dar uma economizada legal, velho, na gasolina, hein, cara?
0: Não, a gente não tá falando de... Eu não sei de como você tá falando. O que você pensa que seria essa economia? Me diz assim, o que você imagina?
1: Eu não coloco... Não parar mais no posto para colocar gasolina no meu carro.
0: Tá, e aí você... Aí tá, vamos falar assim como se eu fosse leiga, tá?
1: Tá.
0: Aí eu vou dizer assim, mas tu vai gastar de bateria, mas tu vai gastar de energia, porque tu vai ter que carregar teu carro. E aí o que tu me diz?
1: Mas será que eu não economizo mais na gasolina do que na energia? Uma boa pergunta.
0: Uma ótima pergunta.
1: E aí?
0: Sabe quanto que você gasta?
1: Eu sei que você é especialista nessa história de carros elétricos.
0: É, olha, dizem. Aqui, especialistas tem aqui na GWM, viu?
1: Uhum.
0: Todos aqui, os nossos embaixadores são especialistas.
1: Ah, você
0: tem dúvida?
1: Uma boa observação.
0: Liga
1: embaixadores.
0: Pra cá. Embaixadores.
1: Embaixadores.
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1: Sim, me conta, vai, me convence.
0: Tá, deixa eu te dizer. É, você sabia que pra você ter um carro 100%, no caso você tem um carro, supondo que você tenha um carro 100% elétrico, tá? Pra você poder carregar esse carro, você leva de 3, um mínimo de 3, um máximo, é mínimo, acho que é, mínimo de 3 horas de tempo, né? E você vai gastar aí aproximadamente R$44, 40 a R$50 em uma carga completa, que vai te dar uma autonomia de 300 quilômetros ou mais.
1: É isso que eu ia te perguntar, ainda tem autonomia.
0: Autonomia, autonomia. E aí, a gente fugiu aqui um pouquinho, né? Isso aqui eu tô falando de um carro 100% elétrico, eu tô falando de um Ora, por exemplo, né?
1: Uhum.
0: Mas vamos falando do plug-in. Qual o diferencial que o plug-in tem, que o híbrido plug-in tem? No caso do híbrido plug-in, você tem uma autonomia de mais de 100 quilômetros somente no elétrico. Então aqui dentro da cidade, para ir trabalhar, para ir no supermercado, para ir deixar as crianças na escola, deixar ir buscar, você não tem a necessidade de estar gastando o teu combustível. Tu vai usar somente o elétrico, bota para carregar no final do dia e no dia seguinte segue a vida. Agora vou fazer uma viagem, vou pegar a estrada. Aí depois de um certo ponto, o carro vai entrar no modo a combustão, sendo que você também pode já escolher iniciar na combustão, tá? Mas o carro entra no modo a combustão e tu vais fazer aí, tu tens a possibilidade de fazer aí mais de 30 quilômetros com um litro. Já ouviu falar em algo assim?
1: Nunca. 30 quilômetros, hein? É brincadeira, hein, velho?
0: 30 quilômetros.
1: Quem tá ouvindo
0: um
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1: Bora, ó. Qual é, hein? Que som secreto é esse, hein?
2: Que som secreto
1: vai.
2: É esse? Som secreto. 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
1: 11:02. Bom dia.
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0: Sempre ligado em você, 11:21 aqui pela sua 90.9 na quinta-feira. Pra galera do bem que tá ligado aqui com a gente, olha, começou a promoção, né? Tá valendo já a promoção, torcida premiada, Baneda Diário, Show da Diário e Fiat Betral. Vai anotando direitinho aí, pelo menos dois horários diferentes que você ouviu a vinhetinha, né? Tem que ser pelo menos um horário de manhã e um horário à tarde. Pronto. Não se esqueça, dia 12 de junho, vou estar ligando para você. Você não vai ter que atender falando alô. Não, vai ter que dizer assim: promoção, torcida premiada, Baneda Diário, Show da Diário e Fiat Betral. Aí depois que você atender a nossa ligação falando isso, eu vou te perguntar pelo menos dois horários diferentes. Pode ser o de hoje, dia 21, com o dia 22. Pode ser o dia 22, com o dia 26. Enfim, o importante é um horário de manhã e um horário à tarde, tá? Pra você respondeu certinho no horário, batendo aqui nosso gabarito, vai estar faturando uma Smart TV de 43 polegadas. Aí alguns ouvintes que ouvem a gente fora de Macapá, de Sinetinho, ouço pela internet. Como é que fica? A gente vai dar um descontinho pra mais ou pra menos, tá bom? Então vai ter uma margem, podemos dizer assim, uma margem de erro aí. Vamos dar pra você que ouve a gente fora, tá legal? Bacana, né? Porque às vezes muita gente para pra ouvir o programa na internet, então na internet não vai estar te dando o que eu digo para ouvir os programas gravados, né? Então lá não vai estar dizendo o horário exato. Então é importante você ouvir o programa Manhã da Diário, Show da Diário, até o dia 11, ao vivo mesmo, hein? Tá? Porque é para você pegar ali o momento exato que a gente rola a vinheta. Repito, para a galera que ouve a gente fora, que está participando, a gente vai dar essa margemzinha de erro, ou um minuto, ou dois, ou três, para mais ou para menos. Tá? Mais do que isso a gente não vai poder dar, não. Um exemplo, rolei a vinheta aqui para Macapá, 11:23. Aí no dia 2 o carinha brincou comigo. Né? Ele ouve a gente fora de Macapá e falou 11:27. Não tá muito longe, né? Então não vai bater aqui. Tá bom? Beleza? Entendeu? A gente vai tirando as suas dúvidas durante até o dia 12. Importante que a promoção tá no ar. Importante que você que já tá no clima do Hexa vai poder aí conferir, assistir os jogos da seleção brasileira nessa Smart TV que a gente vai te dar de 43 polegadas, hein? É o do clima, hein?
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0: Tá no clima da Copa do Mundo. 11:23. 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
4: Oi pessoal, conta tudo no ar, quinta-feira, tudo de bom?

0: acompanhar.
1: Ai, querido, e aí, você tá bem? Tá bonzinho?
0: Assim, acompanhado já que ela não lembrava, né? Porque entendeu que ela falou assim, ó, deixa chegar perto.
1: Deixa chegar perto,
0: mas estamos bem, mais um dia maravilhoso, cheio de muita coisa boa no Conta Tudo, né, Kel?
1: Sempre as melhores fofocas, só diversão, alegria daquele jeitinho, e tenho notícias matrimoniais.
0: Ah, é?
1: Matrimoniais. Olha, a cantora maravilhosa, estrela, Taylor Swift, e o jogador de futebol americano Travis Kelce estão aí movimentando os bastidores nos Estados Unidos, né?
0: Ah, é?
1: Por causa do casamento deles, eles estão pra casar, Cido.
0: Que legal!
1: Agora sim, além de movimentar os fãs que estão super empolgados com esse casório, tá movimentando também as equipes jurídicas, né? Porque sabe como que é, né, gente? Sabe como que é? Indústria da música com a indústria do futebol americano.
0: Então, imagina,
1: tem,
0: né?
1: Dinheiro rolando, Cid.
0: Não, e não é pouco, hein, Kel?
1: E não é pouco. Olha, parece que as equipes estão aí elaborando um acordo pré-nupcial pra proteger a fortuna do casal, né? E uma curiosidade é que juntos, Taylor e Travis acumulam um patrimônio estimado em mais de 2 bilhões de dólares. Eu disse dólares, 2 bilhões de dólares.
0: Até baixou minha pressão aqui.
1: Multiplica isso por 5 agora, vai.
0: Verdade.
1: Que é mais ou menos quanto tá o real, né?
0: Imagina, né?
1: Pois é, gente, segundo informações divulgadas aí pelo site TMZ, a principal preocupação envolve a preservação dos bens conquistados antes do casamento, né? A Taylor Swift quer manter como patrimônio individual as suas empresas, catálogo de músicas, imóveis de luxo em locais como Rhode Island e Nova York. Já Travis também possui uma carreira altamente lucrativa na NFL, com contratos milionários, investimentos e imóveis, incluindo uma mansão recente no Kansas. Então é isso, gente. Adquiriu antes do casamento, tem que proteger, né?
0: Exatamente. Uma coisa nunca vai acontecer. Ele tretar com ela por causa do cartão de crédito.
1: Por causa não, isso com certeza não, gente.
0: Daqui a pouco tem muito mais.
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0: 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Agora, 11h30.
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Começando por aqui mais uma edição dessa quinta-feira, 21 de maio. Deixa eu aproveitar e mandar um grande abraço, antes de eu falar do Boteco do Scunha, minha amiga Lidiane Fernandes. Grande Lidiane! Lidiane, abraço. Outro dia você que foi que mandou uma mensagem dizendo que ia almoçar aí no seu restaurante. Agora esses

0: dias, algum ouvinte falou, Netinho, avisa a Lidiane que eu vou almoçar por lá. Lembrei disso agora, eu não sei quem foi o ouvinte. Mas enfim, dá uma passadinha lá com a minha amiga Lidiane Fernandes, lá no cantinho da Lidiane, ali na Rodovia do Curiaú. Almoço da melhor qualidade, um grande abraço, minha amiga. Obrigado pela audiência. Mandar um abração pra minha amiga Marisete Pantoja, lá no Brutizal. Pra Lúcia, meu amigo Juca, cabeça branca, multiuso. Tá curtindo a gente. Meu amigo João Paulo Vaz, lá na Duque de Caxias. Toda a galera do Duque de Caxias, sempre ligado aqui na programação da Diário FM. Meu amigo Marcel, lá da TV Amapá. Grande Marcel, um grande abraço. Tá sempre ligado aqui com a gente. Meu amigo Vinícius Santana, Bruno Ferreira, Ronaldo Lopes, lá na Rodovia do Curiaú. Deve estar saindo pra meter um rango, né, Ronaldão? Um abraço pra você, sempre pedindo fotos, né? Isso é uma figura. Fala, Luciano, tudo bem, cara? Josivan também, tá ligado com a gente lá na Chama Casa e Construção. Olha, amanhã, sexta-feira, é dia de você curtir aí muito retrô lá no Boteco dos Cunha. 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A galera curtiu de montão lá o jogo do Flamengo e Estudiante, hein? 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Manda um abraço, meu amigo Pará, motorista da Amazonas Importados. Alô, meu amigo Pará! Valeu, audiência sempre, queridão!
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6: Conta tudo continua e chegamos ao momento da novela, né, Kel?
7: Bora trazer resumão de quem ama, cuida, o novelão que começou essa semana.
6: Bombando.
7: Tá preparado?
6: Ah, eu tô.
7: Tá bombando mesmo, gente. É. Olha, hoje já te digo, o Otoniel vai tratar Arthur com hostilidade, mas a Elisa vai perguntar se ele quer esperar a Adriana chegar, né? Enfim, aí o Kleber vai notar que o Pedro não conseguiu tirar a Adriana da cabeça. Eu senti mesmo que rolou. Na hora que ele viu ela, gente, nossa, foi câmera lenta.
6: Já deixou isso muito claro, que rolou uma fera ali, né?
7: Pois é. Bom, já o Ademir vai aconselhar a Pilar a retirar o processo contra o Arthur. Ela quer interditar, né, o irmão, gente, coisa louca. Já o Arthur vai oferecer o emprego de volta pra Adriana, depois da treta que eles tiveram. E a Dora vai contar para o Pedro que André está voltando para o Brasil. O Pedro vai encontrar a Adriana e vai ficar sabendo que ela é... ela e a família vão deixar o abrigo. Olha que coisa boa.
6: Uma boa notícia, né?
7: Uma boa notícia.
6: E a gente vai contando pra você tudo que rola, né, Kel?
7: É isso aí.
6: Já tem mais.

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0: Queridos, faltando pro meio-dia, vou te falar com o Robson. Tudo bem, queridaço? Muito bom dia. Cadê o Robson? Alô, Robson?
3: Alô?
0: Robson?
3: Alô, alô?
0: Ô, Robson, tá me ouvindo pelo celular de boa?
3: Tô sim.
0: Tá me ouvindo agora?
3: Tô.
0: Vambora brincar, Robson?
3: Bora.
0: Bora lá. Ó, seguinte, é 10 mil pontos pra empatar aqui, tá ouvindo?
3: Tá, de boa.
0: Posso começar?
3: Rocha.
4: Fase 1, valendo 2 mil pontos.
5: Qual montadora italiana fabrica o modelo esportivo Aventador? Ferrari ou Lamborghini?
3: Lamborghini.
4: Fase 2, valendo 3 mil pontos.
5: Qual capital brasileira é conhecida como Cidade Verde? Cuiabá ou Teresina?
3: Cuiabá.
5: Teresina.
4: Fase 3, valendo 5 mil pontos.
5: Qual é o estreito que separa a Ásia da América do Norte? Estreito de Bering ou Estreito de Hormuz?
3: Bering.
5: Estreito de Bering.
0: Ô, meu amigo Robson, pra mim é mais fácil, você errou.
3: Não, na verdade eu confundi.
0: Confundiu, né?
3: Porque eu pensei assim, eu sei que Cuiabá é quente.
0: Uhum.
3: Se era quente, não é verde.
0: Isso, justamente. Mas pô, é o tempo mais de muito curto pra pensar, né? Nesse sentido.
3: É, assim, muito, né? Curto, né?
0: Só consegue pensar depois que passa, né?
3: Isso. Não, eu fui nessa relação. Só que quando eu tinha falado, já não deu. Aí, tranquilo.
0: Outro dia, eu não sei qual foi a bateria dessa semana, que eu zerei. Eu não sei qual, não sei se foi a bateria de ontem. Eu brinco, porque todo dia, quando a gente vai montar a programação, eu sempre brinco, né, pra saber como é que tá o grau do game da hora. Essa semana, eu não sei qual foi a bateria. Não sei se foi a bateria da tarde ou uma da manhã. Enfim,
3: na segunda de manhã, eu zerava.
0: Tu zerava, né? Eu não sei, eu vou dar uma olhada aqui. Não sei se foi da bateria do show, da diário. Enfim, as baterias estão intercalando. Uma boa, uma ruim, uma boa. Enfim, vambora.
3: Mas tranquilo.
0: Valeu, meu querido.
3: Não dá pra ganhar todas.
0: Boa semana pra você, queridão. Valeu.
3: Valeu, obrigadão. Valeu.
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0: Bom, é isso, né? Game da hora tá pra quem aqui? Edinaldo, tudo bem, cara? Contigo, velho? Na boa? Vambora. Edinaldo tá acompanhando o avião, né, bicho? Onde é que tá chegando o avião, hein, Edinaldo? Depois me conta. Olha, o Ayrton Lacerda, por enquanto, com 10 mil pontos. Tá bom? Vambora. Daqui a pouquinho, dentro do Panda, do show da Diário, rola mais uma bateria do nosso Game da Hora.
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6: Muda tudo para o pet. Drops do Pet hoje trazendo uma dica que muita gente subestima. Os pets podem não entender todas as palavras que a gente fala, mas entendem muito bem o tom de voz.

0: firme transmite segurança. Já gritos ou tom agressivo pode gerar medo, confusão e ansiedade. Muitas vezes o pet reage mais à energia da voz do que ao conteúdo. Por isso, na hora de educar, o ideal é ter constância, paciência e clareza. Comunicação também é afeto.
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2: 11 minutinhos faltando pro meio-dia.
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1: Vamos lá, iniciando essa tarde de quinta-feira, 21 de maio, meio-dia e um. Vamos para mais uma sequência premiada. Dia 29 de maio você pode faturar R$800. Anota tudo direitinho aí, hein? E tá chegando a última sequência premiada dessa semana.
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3: E aí, rapaziada, vai anotando direitinho aí, hein? Vai anotando direitinho. Tá rolando a sequência premiada, meio dia 9, início de tarde, de quinta-feira, 21 de maio. Daqui a pouquinho tem Vic, tem com Elson Summer e Rodrigo Silva, diretamente do Rio de Janeiro, tá bom? Obrigado pela audiência, todo mundo. Iniciando essa tarde, você que tá no trânsito, você que tá se preparando pra almoçar, ou você que já tá almoçando, você que tá ligado aqui na programação da Diário FM. Muito obrigado, tô vindo pela preferência sempre. Tá rolando a sequência premiada. Sexta-feira, 29 de maio, você pode estar levando aí R$800. Manda nem que seja uma única sequência pra gente lá no site manedadiario.com.br. Tá preparado? Vamos lá, aqui continua.
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0: Betral, né? O renomado grupo Betral. Então você já sabe o padrão que tem o grupo Betral no estado do Amapá. Aline, o almoço é por sua conta ou pela conta da Miriam?
1: Acho que vai ser pela sua, né, Tini?
0: Boa! Eu volto já, hein? Segura aí, hein?
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3: O atacante Ronaldo Nazário, o fenômeno, protagonizou uma das maiores voltas por cima do futebol. Após a decepção na Copa do Mundo de 1998, ele brilhou na Copa de 2002. O jogador marcou 8 gols no torneio, sendo que 2 deles foram na final contra a Alemanha. A vitória por 2-0 garantiu o pentacampeonato à seleção brasileira. Mas, mesmo Ronaldo terminando como artilheiro da competição com 8 gols, o craque daquela Copa, eleito pela FIFA, foi outro jogador, o goleiro da Alemanha, Oliver Kahn.
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0: Boa tarde, meio-dia 22.
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12: Tudo bem, gente? De volta, meio-dia 28 aqui na programação da sua Diário FM 90.9. Finalzinho do horário, hein, rapaziada? Ó, muito bem, quase. Antes de a gente passar a regra e fechar a conta aqui da nossa transmissão, ô Miriam, me conta. Aqui é... Como é que eu posso dizer que aqui é? É uma concessionária, é uma loja, é o... Concessionária não é, mas é uma loja, o stand aqui do shopping, onde funciona a GWM hoje?
13: Eu costumo chamar de um ponto de venda, né? Um ponto de venda.
12: Bacana. Até porque nós teremos a nossa própria concessionária.
13: Teremos a nossa própria concessionária. Isso não é promessa, tá? Isso é real. A concessionária já está sendo construída, construção a todo vapor lá na Duca Serra.
12: Próxima Safira, não é isso?
13: Próxima Safira, exatamente. A gente vai seguir ali, né? com a nossa, vamos dizer, nosso shopping de concessionárias.
12: Pronto, eu ia falar justamente isso, um shopping ali, né?
13: Um shopping, você vai lá, não sai de lá sem comprar, não. Uma coisa você vai levar.
12: Alguma marca você vai escolher, de preferência nossa, GWM.
13: De preferência GWM, começa por lá.
12: Ô, minha amiga Miriam, me conta uma coisa. Então,

0: Já tem previsão de inauguração, mais ou menos?
1: Então, vamos lá. Você sabe
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1: 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A gente sempre espera uma data, acaba atrasando um pouquinho, mas eu quero dizer assim, que alimentar aí a esperança no nos nossos clientes, né? Que agosto vem aí.
0: E Miriam,
1: agosto tem novidade chegando.
0: Eu falei com a Aline, mas é bom te reforçar. Nós temos já funcionando hoje o nosso pós-venda, não é isso? Que funciona em conjunto ali com o MCP Veículos, né?
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1: 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Primeiro que assim, primeira coisa que tem que colocar na cabeça, você está comprando carro num grupo que é super respeitado dentro da cidade, já é conhecido, já vem de uma história de muitos anos e que sabe o que está fazendo. Não trouxe uma marca para cá para passar vergonha. É uma marca que veio para fazer nome, é uma assinatura. Então, assim, eles não são amadores. Eles trabalham com gente que passa segurança. Então, os nossos mecânicos são altamente treinados, capacitados para poder receber o cliente da melhor forma possível e tratar o carrinho deles também da melhor forma possível. Hoje, mesmo funcionando lá na Caoa Chery, lá na MCP Veículos, né? 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
0: E um outro dado, só antes de eu chamar as meninas, que você me falou que eu achei muito interessante. Questão de peças. Você fala que no Brasil, peças da GWM, quantos por cento?
1: 95%
0: das peças
1: GWM tem no Brasil e estão disponíveis nas distribuidoras e também nas concessionárias.
0: Um dado muito importante, né?
1: É um dado muito importante porque falta muito. E nós estamos numa localidade, Macapá, que também é de muito difícil acesso. Então, se a gente, cara, não tenho aqui, mas tenho de onde pedir dentro do Brasil, isso facilita muito. Porque imagina você esperar uma peça vir da China.
0: E eu imagino, tem muita gente que na hora de finalizar a compra, ele deve fazer essas perguntas, não faz?
1: Na verdade, até antes. A gente, como eu falei no início da nossa conversa, existem pessoas ainda muito preconceituosas. E de tudo imaginam. Não tem peça, não vai chegar, não tem pós-venda, não tem mecânico, quem vai mexer? A gente tem tudo.
0: Bacana. Aline e minha amiga Thaís Brasil. Bora convidar? Thaís, você primeiro.
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0: 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No sábado, a partir das 10 da manhã, chega junto para comprar o seu carro, não é isso?
2: Exatamente. Você
0: sacramentar
2: que
0: tá
2: em dúvida,
0: casamento.
2: Já pode vir casar.
0: Já pode vir casar. Aline, estivesse falando.
1: Então vamos
0: desculpa,
1: falando.
0: Miriam, estivesse falando.
1: Vamos nos falando e assim, você tá indo. Gente, Netinho tá indo. 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
0: Boa! Boa! Boa, menina! Ó, Miriam, registrar Dani, né? A gente vai colocar Dani. A gente vai ter uma missão. Miriam, eu e você, a gente tem uma missão.
1: Dani, colocar Dani pra falar. Diz aqui, ó. Aqui vem de carro elétrico, se você quiser vir, hein?
0: Dani, boa tarde. Mas olha, Miriam, nos próximos vai botar a Dani pra falar.
1: É uma meta.
0: Nossa.
1: Nossa.
0: Fechou. Fechou. Vamos transformar a Dani numa grande vendedora.
1: Ela vai ensaiar muito desde agora.
0: Boa, boa, boa. Fala aí, vendedor, tem um rapaz que vende demais. Esse rapaz vende. Cara, o locutor que vende em porta de loja, esse cara é demais. Vende muito, hein? Vende, é uma arte. É uma arte de vender. Ah. Não é isso, Summer?
3: Você lembra daquela frase, realizando sonhos? Pois é, bom, passamos por lá também.
0: É isso, né? Você tá onde?
3: Fala, Netinho. Boa tarde pra você, boa tarde pra todo mundo. Já aqui direto do Benossa Atacarejo, excepcionalmente, hoje, quinta-feira, Netinho.
0: Então me fala uma coisa, vamos lá. Tem alguém, vamos fazer de conta que o Benossa Atacarejo tá ali na Cândido Mendes e você tá na porta aí do Benossa Atacarejo. Como é que você ia fazer pra vender, pra fazer a galera entrar?
3: Bacana. 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
1: moleque é bom, sabe vender, hein? Pensou você e o Célio Santiago juntos aí numa porta de loja ali?
0: Caraca,
1: na
0: Caraca, hein? Célio, o Célio também é grande referência, né, nas portas de loja, rapaz, grande locutor,
1: Célio,
0: grande
1: ele
0: apresentador.
1: Ele trabalha de domingo a domingo, velho.
0: É, mas é isso, viu, Netinho?
1: Outro dia um ouvinte falou, cara, Netinho, o Célio tava numa feira lá em Santana fazendo barulho pra um churrasquinho. O cara falou o seguinte, Netinho, na feira não tinha ninguém, mas no churrasquinho tava entupido, cara.
0: É o cara. Será que sabe vender. Vende? É uma grande referência que nós temos também aqui em Macapá e Santana.
1: O Celão é bom. Ei, é Samê, me conta, como é que tá o palpite, cara? Muita gente acertou, ninguém acertou, como é que tá aí?
0: Olha, ô Netinho, o nosso palpite aqui, 1-0 só pro Flamengo, né, rapaz? O negócio foi... Não foi fácil, não.
1: Que seria um ou dois nessa base no máximo, lembra?
0: É. Tu já jogou futebol profissional já, Netinho?
1: Hein, cara? Além deles baterem muito, são cativento, enfim. Alguém acertou?
0: Acertou. Eu vi aqui que pelo menos uns 3 ou 4 ouvintes acertaram o placar.
1: Opa.
0: E aí a gente vai fazer aqui o nosso...
1: Hein?
0: Não entendi.
1: Quanto é o cachê, o valor?
0: Cenzão. Cenzão lá da Farol e Companhia, do nosso querido Marinaldo Machado, bonfoaense, oferecimento da Farol e Companhia. Daqui a pouco, como nós já comprovamos aqui, e realmente os ouvintes já comprovaram, na verdade, foram 4 acertadores, viu, Netinho? Então, faremos o sorteio daqui a pouco para saber aí quem vai levar esse cenzinho, quinta-feira, de boa, receber aquele Pix bem bacana, aquele Pix baludo, hein, Netinho?
1: Ó, só pra encerrar nosso bate-papo, ontem teve uma ouvinte, tá rolando karaokê, né?
0: Tá.
1: Rapaz, teve uma ouvinte ontem que ela me representou, pena que eu não tenho força de voto.
0: Você gostou?
1: Eu votaria nela.
0: Porque... Acho que é a Marta do Zerão.
1: Ela é igual eu não sei toda a música, eu dou enrolation.
0: Você já viu o Rodrigo, velho, cantando também algumas músicas aqui no Fake Tem?
1: Ah, eu posso cantar, mas que nem... Eu não sei quem foi aquele ouvinte que eu mandei a mensagem pra ti na hora?
0: É a Marta do Zerão.
1: Alice, tá aí no ponto a Marta?
2: Cadê o Alice? Tá sim. Tá.
1: Coloca um tostão da voz, da apresentação da Marta, que ela me representou. Ela não sabia a letra, hein, Samer? Mas...
0: Em alguns momentos, quando ela não sabia, ela improvisava, né, Neti?
1: Pô, achei espetacular, velho. Pena que eu não tenho força de voto, que eu ia votar, né? Cadê?
3: Ali. Chamar por você, não atende.
2: Não atende.
0: Olha o tempo.
3: Ela não tem tempo, você sente.
0: Certinho no tempo.
3: Ela não está.
0: Agora.
2: É isso aí.
1: Eu voto nela, tá vendo? Eu pensei que meu voto não vale nada.
0: Seu voto já ela. É nela. Muito bem.
1: Ai, Samê, bom trabalho, meu querido.
0: Valeu, Netinho, obrigado mais uma vez
1: aí pra você, tá vendo?
0: Pela nossa parceria. Ô, Netinho, detalhe, eu tô te ouvindo aqui, bacana. Mas hoje é quinta-feira, eu vou estar no teu bolso, Netinho?
1: Eu não entendi.
0: Hoje é quinta-feira, dia daquele açaí especial. Eu vou estar no teu bolso?
1: Sim, claro.
0: O Alisson
1: tem, né, pai?
0: Prepara aí, o Alisson, já descolei já a broca pra gente.
1: Eu vou mandar foto pra você, tá bom?
0: Égua. Beleza então, Netinho. Valeu mais uma vez, meu parceiro.
1: Um abraço. E aí, o Rodrigão vai estar hoje aí?
0: Vai, daqui a pouco ele vai participar direto lá na Cidade Maravilhosa.
1: Bacana.
0: Hoje pela manhã ele tava lá em Copacabana, tá bom pra você?
1: É outro padrão, mano. Ele ainda vai pros Estados Unidos, que eu tô sabendo, né?
0: Vai sim.
1: Coisa chique.
0: E agora... Já tem companhia do nosso superintendente Luiz Melo.
1: Pode falar isso?
0: É, exatamente. Se não pode, agora vamos brigar. Bom.
1: É, mãe, ainda bem que não fui eu que falei, foi tu, hein?
0: Tchau. Netinho, me ajuda.
4: Tchau aqui. Netinho.
5: Eu vou embora.
4: Termina aqui o programa Manhã da Diário.
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1: Em Macapá, 12 horas e 41 minutos. Boa tarde.

0: salve, minha gente querida. Um forte abraço para todo mundo. A partir de agora estamos chegando aqui pela frequência que faz a diferença na sua vida.
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0: A partir de agora estamos chegando na frequência que toca e que bate forte em todo o Amapá.
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0: Na apresentação desse programa que te faz companhia todos os dias, de segunda a sexta, sempre de 12h30 até às 14 horas, tá no ar a partir de agora. O meu, o seu, o nosso programa.
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0: especial hoje o nosso Estúdio 2 aqui direto do Bem Nosso Atacarejo, maior e melhor atacarejo da Zona Oeste de Macapá. 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Meu querido amigo, o Alisson Brito tá lá nos estúdios principais do Sistema Diário de Comunicação, na Curiolano Jucá. Alô, Alisson! Boa tarde, meu parceiro!
3: Fala, Patinho!
0: Aê! Um abraço pro Alisson. A tia Maria já chegou por aí já, o Alisson? Já tá por aí?
3: Tudo
0: tia Maria?
3: Bem, meu coração?
0: Ei, tia Maria.
3: Tudo bem, meu coração?
0: Tudo bem, tia Maria. A senhora tá tranquila? Tá de boa? Quinta-feira suave por aí?
3: Chuchu, beleza.
0: Chuchu, beleza. Então, um abraço pra senhora também, tia Maria. Seja bem-vinda. Aqui é o nosso Vem Que Tem. Negócio de show. Daqui a pouco. O nosso Vem Que Tem especial hoje, dia 21 de maio de 2026, às 12h44. 12h44. A partir de agora, eu te faço companhia comandando aqui o Sistema Diário de Comunicação. Apresentação, claro, é minha, o Alisson. Comunicando com muita alegria, comunicando com muita diversão para todo mundo. E olha, hoje, especialmente quinta-feira, a gente traz daqui a pouco o resultado do nosso palpite premiado no oferecimento da Farol e Companhia. 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Você fala com o bom afluense Marinaldo Machado. Daqui a pouco a gente traz aqui os nomes dos nossos acertadores, quem acertou o placar. E vamos fazer o sorteio, hein? Quem vai levar esses 100 conto hoje, super quinta-feira, depois aí do sucesso do Manhã da Diário com o nosso parceiro Netinho, o locutor da alegria, a gente chega com o nosso Vem Que Tem. E aqui direto, volto a falar pra você aqui direto do Bem Nosso, at-

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0: 12:47, 12:47. Olha, manda sua mensagem também, porque você sabe, hein? Aqui direto do Bem Nosso Atacarejo, nós temos parceria, prepara a nossa música da semana. E o Alisson, daqui a pouquinho, tem também outras novas audições do nosso show de calouros, a promoção e a parceria aqui com o Bem Nosso Atacarejo. Na sexta-feira, você pode levar um vale-compras no valor de R$ 200 aqui do Bem Nosso Atacarejo. Para você participar, para você concorrer, grava o seu áudio cantando essa música aqui.

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1: Esse daí é o som da semana, viu? No nosso show de calouros, o som do Hit pelo Interfone. Você grava o seu áudio, manda até amanhã. Aliás, até hoje, às 18 horas, hein? Até hoje, às 18 horas, você pode gravar, mandar o seu áudio para o 99115-6516. 99115-6516 é o telefone aí do nosso produtor, do nosso diretor, o Alisson Brito, para você concorrer ao Vale Compras no valor de R$200. Bom, tô olhando aqui, o Alisson já me passou aqui a lista. Nós temos até agora 7 participações. Ontem nós colocamos a participação da Vitória Monteiro, da Eliana Neri e também da Marta do Zerão. Hoje nós vamos trazer aqui a Rosinete Rocha, a Cléo do Buritizal, a Jerusa Pereira e também a Rosineide Santos. São 7 participações aqui na 90.9, no nosso Vem Que Tem, nosso Estúdio 2 aqui direto do Bem Nosso Atacarejo. Sexta-feira, volta a dizer, hein? Tem um Vale Compras aqui, depois das nossas audições, os nossos técnicos

0: estarão aí escolhendo a melhor interpretação. Olha o Alisson, deixa eu falar também aqui do nosso palpite premiado. Ontem aconteceu o jogo entre Flamengo e Estudiantes, o nosso palpite premiado com o apoio cultural aí da Farol e Companhia, lá do Bonfaense Marinaldo Machado. E nós tivemos aqui até o momento, falei com o Rodrigo hoje pela manhã e ele me confirmou. Deixa eu pegar aqui meu bate-papo aqui com o Rodrigo. Até então, ele me confirmou. Ailton de Almeida Lacerda e a Dona Jerusa, eles acertaram o placar. Isso foi as mensagens que mandaram para o Rodrigo. E agora, um pouco mais cedo, quem também mandou mensagem, que realmente acertou também o placar, mandou dentro do horário. Tem uma outra ouvinte aqui, deixa eu só pegar aqui o Alisson, tô só verificando aqui, só confirmando. A Rosinete Rocha, ela mandou o placar dela ontem, já nos últimos momentos, às 13 horas e 51 minutos, a Rosinete falou assim: boa tarde, sou a Rosinete Rocha da Ilha Rasa, 1-0 pro Flamengo. Então, ela acertou o placar, beleza, amigo, ela acertou o placar. Então, até agora, 3 acertadores e daqui a pouco, Alisson, a gente faz o sorteio aqui para ver quem vai levar esses R$100. Tudo bem, amigo? Tranquilo? Para ver quem vai levar esses R$100 aqui no oferecimento da Farol e Companhia. Tô esperando também, Alisson, ver se outros ouvintes aqui fazem aqui a reclamação, dizer que acertaram o placar, manda aí o print do horário que mandou o seu palpite. Lembrando que era Até ontem, às 12 horas. Ah, tá aqui, ó. Tem mais um ouvinte, viu, Wallace? Coloca aí, ó. Márcia Gabriele, boa tarde. Coloca o meu nome na promoção. Às 12 horas e 36 minutos, ela falou: meu palpite é Flamengo 1, Estudiantes 0. Pronto, a Márcia Gabriele acertou aqui o placar, portanto, mais uma ouvinte aqui que também estará concorrendo ao nosso palpite premiado. Calma aí, gente, calma aí, vamos devagar. O diretor tá pedindo aqui pra gente repetir. O Edi Brandão. Ô, Edi, se você tiver aí o print aí, ô Edi, manda também pra gente comprovar aqui. É porque, infelizmente, gente, as pessoas que mandaram mensagem pra mim, tive um problema aqui no telefone, apagou várias mensagens, tá? Então, se você tiver o print aí, só pra gente comprovar. Coloca aí o Alisson. Tô esperando aqui o Edi Brandão confirmar, mas já está confirmado aqui a Márcia Gabriele, realmente acertou o placar. Quem também acertou o placar, Márcia, além da Márcia Gabriele, nós tivemos aqui também a Rosinete Rocha. Vai colocando, anotando aí, Alisson. Rosinete Rocha. E tá aqui o Edi Brandão, realmente mandou. Ah, tá aqui, ó. Mandou aqui a sua mensagem. Bom dia, Summer. Edi Barros, 12 horas e 39 minutos. O placar 1-0 pro Flamengo. Beleza, Edi. Valeu, obrigado. O Edi também tá para concorrer, viu, Alisson? Anota aí. E aí eu vou pegar aqui as informações. A Dona Jerusa também acertou o placar. O Rodrigo me passou aqui. Guardando. São muitas mensagens que tá travando aqui tudo. Além da Dona Jerusa, o Ailton de Almeida Lacerda também, tá? Anota aí, Alisson. Ailton de Almeida Lacerda também vai pro sorteio de daqui a pouco. Tá, a Jerusa já confirmei aqui. E é isso, por enquanto são esses os acertadores do nosso placar, nosso palpite premiado aqui no oferecimento da Farol e Companhia. E daqui a pouco faremos o sorteio para ver quem leva esses R$100. O Alisson, olha, tem alguns áudios que estão chegando, algumas mensagens aqui que também estão chegando. Cadê Edi? Edi, manda aí a comprovação. E quem acertou também o placar, na verdade, foi o Éder Barros. Coloca aí, Alisson. Éder Barros também acertou o placar, mandou aqui o print já pra gente. Éder Barros, motorista de aplicativo. Meu palpite é Flamengo 1-0, às 12 horas e 39 minutos. Então, beleza. Daqui a pouco eu trago tudo organizadinho. Meu produtor aqui, o Alisson Brito, tá preparando tudo, que é pra gente continuar trazendo aí os nossos ouvintes que acertaram o placar ontem do nosso palpite premiado. O Flamengo venceu o Estudiantes pelo placar de 1-0.
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0: Deixa eu aproveitar aqui pra mandar um abraço todo especial.

0: Quem está mandando sua mensagem pelo 981024043. São muitas e muitas mensagens, viu? Muitas e muitas mensagens. Obrigado mais uma vez aí pelo seu carinho, pela sua audiência. Os meus amigos lá do cerimonial oficial do governo do estado, meu querido amigo Ralfo, minha amiga Bruna, a Larissa e a nossa querida coordenadora Manu. Um abraço especial para todos vocês aí. Quem também? Ah, o Alex. Daqui a pouco, Nana e Alex. Vou te mandar um vídeo aí, Wallace, porque tá chegando o lançamento do áudio oficial dessa dupla maravilhosa, dos meus queridos amigos Nana e Alex. Na última, no nosso último churrasco do Vem Que Tem, foram lá, fizeram uma participação super especial, abrilhantando ainda mais a nossa programação. E daqui a pouquinho eu trago, ó, tá chegando. Tá aí o som deles, Nana e Alex. Mas daqui a pouco a gente traz também para você, especial, que tá acompanhando as nossas redes sociais, a gente traz aí a expectativa e um super vídeo que foi lançado hoje já nas redes sociais, Nana e Alex, sobre o lançamento do audiovisual, que já tem agora data e local confirmadíssimo.
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2: 12:58, 12:58, voltamos ao vivo direto aqui do Bem Nosso Atacarejo, nosso Estúdio 2 especial, quinta-feira. 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
0: Muito bem, o Alisson Brito, prepara uma música aí, o Alisson, enquanto a gente vai... Isso, exatamente, enquanto a gente vai organizar tudo aqui pro nosso sorteio de daqui a pouco, ver aqui as mensagens que estão chegando também. Daqui a pouco tem um bate-papo com o prefeito do município de Tartarugalzinho, meu querido amigo Bruno Mineiro. Daqui a pouco a gente vai bater um papo aqui com o Bruno Mineiro e... vai trazer aqui muitas informações, muitas novidades importantes relacionadas ao município de Tartarugalzinho. Toca o som aí! Toca uma música. Como é que a tia Maria fala, Ariel? Como é que a tia Maria fala? 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
2: Coloca a música aí, sua mala!
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1: Muito bem, 13 horas e 15 minutos, 13 e 15. Continuamos aqui direto do Bem Nosso Atacarejo, nosso Estúdio 2 especial desta quinta-feira, 21 de maio de 2026. Mas agora, o Vem Que Tem, tem informações. Olha, gente, a Prefeitura de Tartarugalzinho apresenta case de sucesso na Marcha dos Prefeitos 2026 em Brasília. O prefeito Bruno Mineiro palestrou nesta quinta-feira durante a Marcha dos Prefeitos 2026 em Brasília. O evento, que é promovido pela Confederação Nacional de Municípios, que reúne gestores municipais e vereadores de todo o país. E na ocasião, o prefeito Bruno Mineiro

0: apresentou o projeto Peixe na Mesa como case de sucesso em políticas públicas de fomento à piscicultura e desenvolvimento econômico local. E agora eu converso com o meu querido amigo, prefeito Bruno Mineiro. Ele está em Brasília, mas tirou aí, reservou um pouquinho desse tempo para nós falarmos sobre esse momento tão importante de reconhecimento dessa política de valorização dentro do município de Tartarugalzinho. Prefeito Bruno Mineiro, seja bem-vindo à nossa programação e esse projeto Peixe na Mesa, que começou, que iniciou lá em 2022 e agora começou com uma iniciativa municipal, ganhou força de maneira estadual e agora já de maneira nacional. É isso, prefeito? Boa tarde.
1: Boa tarde, meu amigo Elson Summer. Boa tarde a todos os ouvintes do seu programa. Estou aqui com o deputado Josenildo, nosso grande amigo, parceiro na liderança do PDT, fazendo uma visita, agradecendo toda a parceria que o deputado já tem com o município de Tartarugal. E daqui a pouco a gente vai falar um pouquinho também sobre isso, Elson. Mas falando do projeto Nosso Peixe na Mesa, é até difícil falar desse projeto nesse horário, né, Josenildo? Porque no horário do almoço, e a gente ainda não almoçou aqui, vamos almoçar daqui a pouco. Mas, enfim, é um grande projeto que a gente vem implementando lá no Tartarugal, né? Estou aqui em Brasília agora, acabei de sair de uma palestra que foi convidado pela CNM para discutir, né, e apresentar para outros colegas prefeitos, inclusive outros também estiveram palestrando lá, deixando sua marca, né, como gestor em cada município. Então nós falamos um pouquinho desse projeto, como eu falei, que a gente implementou lá atrás, que hoje tem dado assim, ajuda econômica e do empreendedorismo de Tartarugal, apesar, né, de ser lá no campo, lá no pequeno piscicultor, mas ajuda também na economia da sede do município, ajuda a fomentar, né, a oportunidade daquele piscicultor ficar lá no seu terreno. Então isso tem sido assim, muito bom, e eu falei, nós demos essa palestra sobre isso, né, desde a produção do peixe lá na escavação, que a gente tem dado apoio ao piscicultor, ao alevino, à ração, né, citar a parceria fundamental nesse processo todo da Codevasf através do ministro Valdez, tem nos ajudado, o senador Davi também tem colocado emenda. Então a gente consegue fechar um ciclo todo, por isso que chama Peixe na Mesa, que é desde a escavação do tanque até o peixe realmente literalmente na mesa, né, do consumidor, que a gente consegue fazer essa logística também para vender em Tartarugal, fomenta a economia local. O peixe que é produzido em Tartarugal é consumido também, né, em Tartarugal. E agora, Josenildo, até de passar também em primeira mão e a todos os ouvintes, a gente está implementando a inteligência artificial nesse processo, que vai também linkar o consumidor com o... Vamos ter um mapazinho, vai ter um aplicativo que vai informar onde é que é o piscicultor, onde é que é a comunidade que ele está, como é que chega lá, entendeu? E também a inteligência artificial vai ajudar a acompanhar o processo do peixe também. Ele vai, né, a cada 10 dias, ele vai bater uma foto do peixe, tirar o peso dele e também o pH da água. Isso é automaticamente, o piscicultor vai ter um acompanhamento, se o peixe está crescendo numa condição certa, se está tendo o pH da água correto, se o peso dele está ideal para que se retire em 6 meses um peixe em torno de 2 quilos. Então a gente vai implementar isso agora, daqui a 2 meses a gente vai estar lançando isso. Eu vou convidar o ministro Valdez, você está convidado para estar lá conosco. Isso vai ajudar muito, como eu falei, em todo esse processo, né, para melhorar a produtividade e também a fomentar o consumidor com o produtor, a comercialização, melhorar a economia do município. Então isso que a gente apresentou lá agora na CNM, e como eu falei, a gente quer expandir mais. Esse ano a previsão é de escavar mais 80 tanques, eu tenho 120 piscicultores já que a gente ajuda. E esse ano eu quero finalizar aí com mais 80 piscicultores, fechando 200 piscicultores, né, ajudando a fomentar a economia. Então foi um trabalho, é um trabalho feito a quatro mãos, e com a parceria, como eu falei, com o ministro Valdez, com o senador Davi, o governador Clécio também, né, tem nos ajudado para que a gente possa começar a fomentar ainda mais esse programa. E agora para pensar já também na industrialização, que é um próximo passo, mas isso a gente vai estar anunciando em breve já, como é que vai ser isso.
0: E se falando, prefeito, justamente sobre esse projeto, o Peixe na Mesa, que começou lá em 2021, o senhor falando justamente sobre todo esse crescimento, toda essa expansão, trazendo esse projeto também, até mesmo usando ele como o piloto para dentro do estado, e hoje levando para Brasília, mostrando para todos os prefeitos, mostrando aí a realidade desse programa, a importância desse programa, e essas inúmeras parcerias que o senhor também sempre faz questão de citar, de ressaltar, ministro Valdez, vocês, o senador Davi, o governador Clécio Luiz também. E agora, a sua expectativa de visão em relação ao futuro desse projeto e de

0: outros projetos também e o senhor poder levar o nome, o município de Tartarugalzinho e o nome do Amapá para todo o Brasil.
1: Então, pensando nisso, inclusive, dentro da parceria com o ministro Valdez e com o senador Davi, vai ser implementado em Tartarugal um centro de alevinagem pela Codevasf, investimento em torno de 20 milhões de reais, já deve iniciar a obra agora no início do segundo semestre, que vai fomentar ainda mais essa piscicultura, não só em Tartarugal, mas em todos os 16 municípios do estado do Amapá. Né, vai poder fornecer alevinos aí para os piscicultores, os pequenos, os médios. Vai também ajudar na questão também local dos lagos e rios a repovoar, porque nós estamos passando momentos difíceis, seja na estiagem, que tem sido muito forte nos últimos 4 anos, seja também, né, na alta dos rios, que agora mesmo Tartarugal, semana passada, passando por um momento bem tenso lá. Graças a Deus a água subiu, mas baixou muito rápido também, então hoje já está tudo normalizado. Então essa instabilidade do meio ambiente tem causado também transtorno, né, para o piscicultor, seja ele da pesca em cativeiro, seja da pesca artesanal. Hoje nós temos dentro de Tartarugal 800 pessoas colonizadas na colônia de pesca do município, que tem enfrentado essa dificuldade todo ano, porque vivem da pesca, né, Judinho? Então, esse centro de alevinagem lá vai nos dar a possibilidade de poder fazer esses estudos mais aprofundados, repovoar esses rios e lagos e não deixar, né, de a economia girar e essas pessoas deixar a sua renda cair. Então, isso tem sido um trabalho muito importante, se é para curto e médio prazo, né, e como eu falei, logo para a seguida, é a industrialização desse peixe, que vai ajudar também a agregar valor, porque o filetamamento de um peixe, né, ele dá um valor muito maior para quem produz, né, e também ajudar para a gente poder comprar até também das compras públicas, né, para colocar na merenda escolar, enfim, para fomentar ainda mais a economia. Então, esse é um projeto, como eu falei, que tem dado certo, a gente está trabalhando aí para que ele realmente se consolide agora cada vez mais e também vá para outros municípios, que é a vontade que a gente tem de ajudar também outros colegas prefeitos.
0: Prefeito, o senhor também está ao lado aí do deputado federal Josenildo. Deputado, seja bem-vindo também aqui ao nosso Vem Que Tem. Obrigado aí pela sua participação, obrigado por esse momento. O senhor que está recepcionando aí o prefeito Bruno Mineiro, outros prefeitos, vereadores também. Queria que o senhor falasse sobre a importância dessa parceria. O prefeito Bruno Mineiro começou justamente ressaltando, falando dessa importância de parceria. O senhor que é um grande parceiro do município de Tartarugalzinho, que também leva investimento para outros municípios. E esse encontro dos prefeitos, em especial nesse ano de 2026, queria que o senhor falasse aí sobre essa parceria, em especial ao lado do prefeito Bruno Mineiro. Seja bem-vindo, deputado federal Josenildo.
2: Boa tarde, Elcio. Boa tarde a todos os seus ouvintes. Então, o nosso mandato é um mandato, a gente procura fazer um mandato municipalista, buscando trabalhar ao lado de todos os prefeitos do município do estado do Amapá, dos vereadores, de todas as lideranças. A gente sabe que as coisas acontecem a partir das cidades, né? Então, o povo do Amapá nos elegeu deputado para vir para cá, para Brasília, no sentido de auxiliar os prefeitos, os vereadores, alocando recursos para que as políticas públicas possam de fato acontecer, melhorar a vida das pessoas. E é isso que o prefeito Bruno, ao longo do nosso mandato e o mandato dele como prefeito, nós temos buscado fazer. E agora nós já temos boas notícias para a taxa do Galzinho. Nós estamos, já está na conta da prefeitura, R$1 milhão para o Cheio da Saúde, tem R$1,2 milhão para construir uma praça lá na comunidade de Apurema, brevemente está entrando mais R$1 milhão que vai construir um posto de saúde lá na comunidade de Santa Rosa. Né? Estamos agora aqui alinhados, inclusive com a articulação também do ministro Valdez Góes, conseguindo recurso na ordem de R$500 mil para ajudar na assistência social para o município de Tartarugalzinho, principalmente nesse momento que o município vem atravessando essa questão da enchente. Então, o nosso trabalho é esse, é um trabalho de coletivo, de parcerias, de união de forças, para que, ao final, o povo realmente de Tartarugalzinho, o povo do Amapá, seja o grande beneficiado desse trabalho.
0: Deputado, parabéns mais uma vez aí pelo grande trabalho, pelo grande empenho, pela parceria, né, junto aos municípios. A gente destaca mais uma vez aqui o município de Tartarugalzinho. O programa Vem Que Tem está sempre à sua disposição para trazer essas notícias positivas. Um abraço também, obrigado mais uma vez aí ao prefeito, nosso querido amigo Bruno Mineiro, que faz realmente um grande trabalho dentro daquele município. E, prefeito, o senhor também traz uma notícia que nos deixa muito felizes e alegres, saber que o município está sob controle, está sendo bem assistido e naquilo que é necessário, e tranquilizando a população, não só de Tartarugalzinho, mas a população mapaense em geral. Obrigado, prefeito Bruno, obrigado ao deputado Josenildo.
2: Obrigado. Só quero registrar também aqui, Elcio, viu, a presença dos nossos vereadores.

0: lá de Ferreira Gomes, o vereador Colorado, o vereador Badico, que vieram aqui conosco também reivindicar recursos para assistência social nesse momento que o município está enfrentando a enchente. Vieram aqui, o prefeito Alessandro ficou lá, cuidando lá do povo de Ferreira Gomes, trabalhando nessa questão lá, e eles vieram representando o prefeito em buscar recursos, e nós também já estamos garantindo também recursos para assistência social lá, para ajudar o povo de Ferreira Gomes.
1: Legal, então, ó, um abraço especial aí aos vereadores Badico e o vereador Colorau. Conheço os dois vereadores lá do município de Ferreira Gomes, que realmente está enfrentando essa situação, e parabéns aí pela determinação, por ir até Brasília justamente buscar muito mais apoio, muito mais socorro e ajuda. Prefeito Bruno Mineiro, obrigado mais uma vez. O senhor sabe que os microfones aqui do Sistema Diário de Comunicação estão sempre abertos aqui para que o senhor possa trazer todas as informações necessárias. Prefeito.
2: Obrigado, Elson, um grande abraço, estou te aguardando em Tartarugal, estou retornando mais tarde, mas você sabe que você é um grande parceiro, amigo.
1: Cadê o prefeito? Nós perdemos contato com o prefeito Bruno Mineiro, o deputado federal José Nildo. Estamos em Brasília. Hoje pela manhã, o prefeito do município de Tartarugalzinho esteve participando de um momento muito importante, levando aí, representando o nosso município, representando o nosso estado, apresentando o case de sucesso na Marcha dos Prefeitos. O projeto Peixe na Mesa, que foi iniciado em 2021, o projeto Peixe na Mesa, que foi feito para a produção de pescados dentro do município, para fortalecer a economia local e garantir o acesso da população a peixe de qualidade a preço popular. Nós conversamos agora há pouco com o prefeito Bruno Mineiro e também com o deputado federal José Nildo Abrantes. É isso, gente. Vamos seguindo a nossa programação. 13 horas e 28 minutos, 13h28.
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1: Muito bem, estamos de volta, 13 horas e 38 minutos, 13 e 38. Aqui na 90.9, nosso Vem Que Tem, nosso Estúdio 2, direto aqui do Bem Nosso Atacarejo, o maior e melhor atacarejo da Zona Oeste de Macapá, já no clima da Copa do Mundo. 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O nosso show de calouros dessa semana, a música é essa. O som do cantor, Hit. Pelo interfone. Ontem tivemos algumas participações, as nossas primeiras audições, 3 participações, e hoje vamos finalizar aqui. Olha, ontem a Vitória Monteiro, a Eliana Neri e a Marta do Zerão. E agora, na sequência aí, o Alisson prepara, vamos às próximas audições. Já temos 7 participações e até hoje, até às 18 horas, você pode mandar o seu áudio aí para o contato oficial aqui do nosso produtor, do nosso diretor, Alisson Brito, que é o 991-15-6516. Até às 18 horas, manda o seu áudio e participe do nosso show de calouros. Na sequência, Rosinete Rocha cantando pelo interfone aqui no Vem Que Tem.

aquele abraço especial, olha. Oh, é cliente aqui do Bem Nosso Atacarejo, tá nas missões, mas parou aqui, ó. É ouvinte da 90.9 também. Um abraço todo especial a todos os clientes que estão nesse momento em compras aqui no Bem Nosso Atacarejo, nosso Estúdio 2, especial desta quinta-feira. E o nosso show de calor, isso aí foi o som da Cleo, né? Lá do Buritizal. E agora, na sequência, chegando a Jerusa Pereira também cantando pelo interfone. Aqui no seu, no meu, no nosso, vem que tem. Chama.

o som da Jerusa Pereira pelo interfone. Mais uma participação, é a sexta participação. E agora vamos à sétima participação. A Rosineide Santos também cantando. Antes, deixa eu aproveitar para mandar um abraço aqui ao Jean Castro, ouvinte. Está acompanhando, está dizendo que está gostando aí das audições aqui do nosso... do nosso bem que tem. Agora sim, último ouvinte... Aliás, a última audição de hoje, Rosineide Santos cantando pelo interfone.

Muito bem, Alisson, finalizando aqui as nossas audições de hoje, a Rosinete Santos, Rosineide Santos, finalizando aqui as nossas audições, amanhã tem muito mais. Olha, até as 18 horas de hoje, você pode mandar aí o seu áudio, gravado aí com a música Interfone do Hit, a música da semana, para...

0: O telefone aqui do Alisson Brito, 991-1565-16. Só vale mandar para esse número, tá? Se você mandar para número diferente, para o meu, para o Rodrigo, não vai estar participando. É pelo 991-1565-16 se você quer participar. Bom, é o seguinte, 13 horas e 46 minutos. O Alisson, vamos girar nos nossos apoios culturais, no nosso último bloco, vamos pagar aí. E na volta, a gente traz o resultado aqui também do nosso palpite premiado e fecha tudo aqui direto do Bem Nosso Atacarejo. 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Eu volto já.
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Ó, e falando em atrações que fazem a diferença na nossa noite amapaense, a dupla Nana e Alex divulgou hoje pela manhã nas suas redes sociais a super novidade. Coloca esse som, solta o som aí, Alisson. Na contagem regressiva, no 3, 2, 1, vem aí o lançamento do audiovisual da dupla Nana e Alex. A espera acabou, faltando apenas a divulgação.

0: desse super show, desse grande projeto, mas que já tem um mês, hein? Vai ser agora, em junho, aliás, dia 6 de junho, nós temos um encontro marcado com a dupla sertaneja Nana e Alex. Projeto audiovisual que será lançado e vai ser certamente um verdadeiro sucesso. Meus queridos amigos, Nana e Alex, parabéns aí pelo grande trabalho. E tá chegando a hora, tá chegando o momento aí desse grande lançamento. 6 de junho, audiovisual, Nana e Alex. Acompanhando através aí das nossas redes sociais, em especial nossa transmissão no Facebook. Você está acompanhando aí o vídeo que traz a expectativa do lançamento do audiovisual de Nana e Alex. Muito bem, Alisson, 13 horas e 57 minutos, 13 e 57. Cadê a lista, Alisson? Tem a lista aqui dos nossos ganhadores. Manda pra gente aí, pra gente colocar aqui, pra gente nomear a numeração de cada um, tá? Vamos colocar a numeração em cada um. E o Alisson, lá nos estúdios principais do Sistema Diário de Comunicação, no estúdio principal, vai fazer o sorteio, tá? Como a gente sempre faz, sorteio super sério. Então, nós tivemos alguns ganhadores, foram cinco ou seis ouvintes que acertaram o placar do nosso palpite premiado no oferecimento da Farol e Companhia, do bonfaense Marinaldo Machado. Lá na Farol e Companhia não tem crise, lá tem negócio. Então, foram seis acertadores aqui do palpite premiado. Flamengo 1-0 em cima do Estudiantes. A Márcia Gabriele, a Rosinete Rocha, o Edi Brandão, a Jerusa Pereira, o Ailton de Almeida e o Éder Barros. Ou seja, a Márcia vai ser a número 1, a Rosinete vai ser a número 2, o Edi vai ser o número 3, a Jerusa é a número 4, o Ailton é o número 5 e o Éder vai ser o número 6. Então, a partir de agora, rufem os tambores e eu vou devolver o microfone lá pro estúdio do Sistema Diário de Comunicação com meu amigo Alisson. E aí ele vai rodar aí, vai girar o play e vai dizer o número sorteado. De 1 a 6, o Alisson é contigo.
1: Bom, já tá na tela. Vou dar o play aqui, ó.
0: Vamos lá. Atenção.
1: 3, 2, 1. Lá vai. O número foi... Número 6.
0: Número 6. Portanto, Éder Barros. Atenção, Éder Barros. Você acaba... de faturar, acaba de levar o Pix no valor de R$100 da Farol e Companhia. Acertou o placar de ontem do jogo entre Flamengo e Estudiantes, 1-0. E vai levar esse Pix premiado no valor de R$100. E olha, amanhã a gente lança aqui um novo Pix premiado já pro jogo desse final de semana. Em especial, tem Flamengo e Palmeiras. Vai ser o Pix premiado do final de semana entre Flamengo e Palmeiras, jogão pelo Campeonato Brasileiro. E agradecer mais uma vez o nosso bonfaense Marinaldo Machado, lá da Farol e Companhia. Parabéns aí, o Éden Barros. Faltando um minuto para as 14 horas. Agora o Alisson Brito, é hora de dar tchau.
2: Tchau.
0: Agradecer mais uma vez pelo seu carinho, pela sua audiência, as mensagens aqui que chegaram, viu, gente? Você que mandou sua mensagem, se a gente não leu aqui, se você está se cadastrando para o resultado do sorteio de amanhã, fica tranquilo que a gente vai estar passando aqui e todos estão devidamente credenciados. Agradecer mais uma vez a Deus pela oportunidade, agradecer toda a galera e toda a equipe aqui do Bem Nosso Atacarejo. Estamos no clima, hein? 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

0: até amanhã, tia Maria.
1: Tchau.
0: Muito bem, um abraço pra todo mundo aí. Até a próxima, se Deus quiser. A gente volta amanhã a partir das 12h30 na 90.9, o nosso Vem Que Tem. Tchau, gente.

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4: Olá, pessoal. Agora 2:04.

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1: Opa, gente, salve, salve, boa tarde pra todo mundo. E aí, galera, tudo beleza?

0: tudo certinho, tudo na manha da aranha. Hoje, quinta-feira, até quem vem, quintão. Aquele modelo, aqui no seu show da Diário. Hoje, edição especial, viu? Hoje é dia de TBT.
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0: Xande, salve, salve! Muito boa tarde pra você ligado! A sintonia das YS 453, 90,9, Diário FM Macapá, hoje, quinta-feira, daqui enfim, quintão, dia 21 de maio de 2026. Que satisfação maravilhosa ter você em nossa companhia a partir de agora, a nossa quinta-feira especial, quinta-feira TBT, dia de quem manda na programação é 100% vocês. Então, aproveita agora, manda tua mensagem 991-22-6978, 991-22-6978 e participa com a gente pedindo aquele som que lá no passado foi sucesso, hoje é pura recordação. Já aproveita logo também e manda teu oferecimento, teu abraço, teu cheiro pra quem você quiser agora, tá bom? Tô à tua inteira disposição até às 16 horas. Usem e abusem do gordinho à vontade hoje, aqui até às 4 horas da tarde, na programação do Show da Diária, no Show da Diária TBT. 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Se liga porque a partir de agora, Show da Diário TBT tá no ar!
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0: Já vai aproveitando e vai pedindo logo. Já começando a primeira com James Blunt.

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2: Boa tarde, Sérgio.
0: Boa.
2: Oliveira, tá sim.

0: aqui no trabalho de Santa Rita. Coloca aí essa uma aí no TBT de hoje. João Paulo e Daniel, estou apaixonado.
1: Deixa eu ver.
0: Vamos que vamos, é nóis.
1: Estou apaixonado. Deixa eu tô digitando aqui. João Paulo e Daniel, égua, cara, é muito bacana quando a gente acha a música da a música do ouvinte, o ouvinte já vou ouvir logo uma prévia dela aqui, ó. Eita, é da musicão esse, hein? Diz aí, dá o papo. Quando quinta-feira TBT desse jeito, a gente vai fazendo diferenciada a parada. Mais ou menos desse clima, desse jeitinho. Mas eu vou tocar ela todinha daqui a pouco, Elô, daqui a pouco. Calma, aguenta o coração. Sei que tu estás apaixonada. Mas vou tocar já pra você, viu? Não esquenta não, não esquenta não. 991-22-6978. Olá, boa tarde, meu amigo Célio Santiago, Adriano Augusto no centro. Toca aí, Californication. Ah, ele quer essa aqui que você quer, Adriano? Essa aqui que você quer? Californication. Red Hot Chili Peppers. Aquele modelo, jeitinho, bacana. Pra galera curtir, dançar e se divertir a valer com a gente aqui na programação da número 1 da nossa diário. Afinal de contas, eu vou tocar só daqui a pouco. Enquanto isso, alô, boa tarde, Célio. Toca a música Chamo Por Você, da banda Calypso. Rapaz, eu sou do tipo seguinte. Cadê? Chamo Por Você. Vamos ver. Vamos ver se eu acho aqui, William Brasil. Bora ver aqui, bora ver aqui. Será que é essa aqui, William? Olha só. Tô te falando. Daqui a pouquinho vou tocar pra ti ela. Chamo Por Você, da banda Calypso. Mais ou menos esse é o repertório que a galera tá selecionando hoje. Mas isso só daqui a pouco, só daqui a pouco. Já vou até colocar logo ela aqui. Logo na playlist, cadê aqui? Tem muito pedido hoje. Hoje tem muito pedido. Graças a Deus, que bom. Senão que nosso programa hoje, ele tá virado o bicho da goiaba aqui com a gente. Daqui a pouquinho eu toco, meu queridão. 991-22-6978.
2: Fale, meu amigo Fede Santiago.
1: Opa,
2: Panda.
1: Diga.
2: Fábio aplicativo, Fábio Navegante.
1: Fala, Fábio.
2: Coloca aquela música pra mim aí, Reginaldo Rossi, Recife. Um abraço aí, Panda.
1: Muito bem, Reginaldo Rossi. Reginaldo Rossi. Essa aqui, seu Fábio. Ó, olha aí, ó. Só musicão hoje. Só musicão hoje. É, tá só musicão hoje.
3: Até Recife.
1: É assim que eu gosto. Quando a galera pede, eu tenho a música, aí pronto. É só correr pra abraço. Vamos lá, vou colocar aqui, tá aqui, Recife. Fechamos mais um bloco. Tem 3 blocos fechados já aqui. Vamos lá, 11. Vamos saber quem tá aqui na área com a gente também? Ah, quem é que mais tá por aqui. Olá, boa tarde, Celinho lindo. Já ligada no show da Diário. Já que posso abusar de você, pode. Toda agora, se for agora. Toca aí a música da Solitude Né, de Laura Pausinha. Rapaz, será que é essa aqui, ó? Oh, meu Deus do céu. Não faz isso comigo, não. Não me chama de Celinho lindo desse jeito. Já que você disse que eu posso abusar de você, toca aí, ó. Laura Pausini, Laçou de Tudo e Lê. Eu acho impressionante aqui os meus ouvintes, que são os melhores da galáxia, do universo. Afinal de contas, o melhor repertório sempre é eles que fazem. Eu não faço nada, eu só faço executar. Eu deixo vocês bem à vontade hoje, hein? Ah, daqui a pouquinho eu toco a música dela. Aqui da Josi Brito, grande beijo pra você, obrigado, hein, pelo carinho. Deixa eu ver, boa tarde, Sério, Márcia Gabriele aqui no Conjunto Miracima. Gostaria de pedir a música Menina Veneno do cantor Hit, já até tocou ela. Muito bem, estamos na área. Vamos lá, também tem que dar mais por aqui. Boa tarde, Panda e todos os ouvintes da Diário FM. Quero muito escutar Pão de Mel do Zezé de Camargo e Luciano. Isso é uma música, essa é uma música muito apaixonada demais, sertanejo romântico, nunca sai do coração, verdade. Tá aí, muito bem. Essa turma aí maravilhosa, muito obrigado pelo carinho, obrigado pela audiência. Quem mais tá por aqui? A Silvia, minha amiga Silvia. Silvia, linda, maravilhosa. Beijos, Silvia. Muito obrigado pelo carinho, pela audiência sempre também. Olá, boa tarde, ligada no programa. Mando um alô, né? Um abraço para a Silvia e para a minha colega de trabalho, a Francisca. Francisca, Silvia, grande beijo.

0: Para você, muito obrigado pelo carinho, pela audiência. Sempre, sempre, sempre obrigado de verdade por estarem sempre com a gente na nossa companhia. Companhia maravilhosa de todas as tardes. 991-22-6978. 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Ainda não? Então faz o seguinte, te cadastra logo que dá tempo ainda. 991-22-6978. 991-22-6978. Nome, sobrenome, bairro, hashtag game da hora e número de contato. Nome, sobrenome, bairro, hashtag game da hora e número de contato. Tá valendo, por enquanto, senzão, amanhã. Detalhe, Ayrton Lacerda é o cara que tá liderando, por enquanto, é o cara a ser alcançado no momento, tá com 10 mil pontos, por enquanto, está com as duas mãos dele, na realidade, com 100 reais, pelo menos assim, em tese garantido. Tem mais três rodadas, três blocos, né, do game da hora, hoje e dois amanhã, um hoje e dois amanhã. Então te prepara, daqui a pouquinho tem game pra galera, viu? 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
0: Hora certinha, agora 2h35.
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1: Muito bem, 991-22-6978. 991-22-6978. Pra você que tá aí na área com a gente, muito obrigado pelo carinho, pela moral, pela sintonia, pela audiência. Desde agradecendo, muito obrigado a você que tá aí na sua casa, você que tá no seu ambiente de trabalho agora, você que tá aí junto com a gente, valeu mesmo. A Cléo Silva tá na área com a gente. Galera, tá pedindo muita música boa aqui hoje, tá ouvindo muita música bacana e desde já quero agradecer. WhatsApp pra você, olha essa, deixa eu ver quem tá aqui na área com a gente, 991-22-6978.
4: Boa tarde, Panta.
1: Opa.
4: Toca aí o WhatsApp, essa que eu mandei aí. Vou fazer pra minha filha que tá aqui do meu lado, ajudando comigo aqui em Passo Fundo.
1: Muito bem, grande abraço, meu grande parceiro Robson Correia, sua filha que estão ouvindo a gente. WhatsApp, ouviu aqui na programação da Diário FM 90.9. Grande beijo, cheiro pra todo mundo aí em Passo Fundo, Rio Grande do Sul. Grande abraço pra você, obrigado. Olá, boa tarde, meu amigo querido. Já na escuta sempre, toca Aldair José. Vou tirar você desse lugar. Eu vou tirar você desse lugar. A galera hoje tá daquele modelo. Tá daquele modelo. Vamos nessa, vamos que vamos. Deixa eu ver, boa tarde, hoje é dia de TBT, toca uma do Raça Negra. Será que essa aqui tá valendo do Raça Negra, hein? Ó, ó, ó, vou te falar, hein, vou te falar, hein. Essa quinta TBT é o máximo, é o máximo. Mas eu vou tocar daqui a pouco, só daqui a pouquinho ela, viu? 991-22-6978.
5: Fala, Célio Santiago.
1: Opa!
5: Turpanda, boa tarde pra você, boa tarde, ouvintes do programa Cidade Diário. Aqui quem fala é o Jonathan Melo, John, do bairro Novo Horizonte, Zona Norte Macapá, ligado no programa TBT. E aí, Marlon? E o Vasco, hein, Marlon? Meu amigo Thiago Nardi, o Palmeiras, hein? E aqui na Humilde, tranquilo, tamo junto e misturado é nóis.
1: Ah, muito bem, muito bem, muito bem. 991, bem atrás do Jonathan Mello, bem atrás, coladinho nele, vem ele, vem. Fala, Alexandre.
6: Fala, Panda, Santiago. É o Alexandre Sena, motorista de aplicativo. Toca uma música da Adele aí, né? E Panda. Qualquer uma dela.
1: Beleza. Valeu, valeu, valeu, valeu. Tamo junto e misturado aqui na programação. Valeu pelo carinho, obrigado pela audiência. Sempre 991-22-6978. 991-22-6978. Já aproveita logo, manda beijo, manda abraço, aquele beijo pra quem você quiser agora. Quem mais tá por aqui, rapaziada? Olha só, rapaz. Olha só a galera que tá aqui.
7: Fala, meu amigo Panda, que é o João Bela. Estou aqui no Porto Grande, na sintonia. Opa. Uma Macapá.
1: Tá, tá longe, hein?
7: Música do Pablo aí pra mim. O homem não chora.
1: É, igual moleque, tem certeza que o homem não chora? Rapaz, deixa eu ver aqui se eu tenho ela. O homem não chora. Rapaz, será que não chora mesmo? Não chora. Segundo o Pablo disse que parece que chora assim, né? É? Ó! Ai, ai, ai! Vou te falar uma coisa, vem! Me lembrei agora daqueles velhos tempos. Escorreu até a lágrima agora, hein?
8: Estou indo embora.
1: Ai, meu Deus do céu! Olha, eu vou te falar, viu? Vocês estão me saindo daquele modelo. Vou tocar já já também. Então, enquanto isso, a galera continue participando. 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Vai ser bom demais, né? Aquele modelo, hein? Olha que bacana. Fique atento, viu? Essa vinheta pode estar rolando hoje, pode não rolar, entendeu? Pode ter dia que não vai rolar nenhuma vinheta aqui no programa, tá bom? Então é assim. Vai depender muito da produção. Então anota. 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
6: Ei, Panda, eu pedi uma música da Adélia, ou Adélia, sei lá o nome dela.
1: Adel.
6: Porque tem uma música legal. Só que eu também quero oferecer uma pra minha esposa. Verso de amor, se tiver.
1: Deixa eu ver aqui. Será que isso aqui da Adel seria bom pra você? Aqui, será? Ei, Alexandre, vamos ver aqui. Será que isso é bom? Será que não? Não é essa aqui, Celhão. Peraí, Celhão. Vamos lá. Isso aqui é Rollins e the Deep. Vamos nessa? Vamos ver se eu consigo achar uma música boa, bacaninha aqui para o Alexandre. Ah, muito bem. Essa aqui é a inversão dance, mas não é exatamente essa, né? Então, 991-22-6978. Procura uma bacana dela aqui pra ti, cara. Uma boa, da Adel. 991-22-6978.
0: Fala, meu amigo. Boa tarde, seu Diego, no teu aplicativo. Gostaria de ouvir aquela música Chuva de Verão. Nem sei quem é o cantor, mas...
1: Chuva de Verão, mas ele não sabe qual é o cantor. Pô, bacana.
6: É sério, serve uma romântica.
1: Ah, uma romântica então. Pronto, fechou. Vou pro meu apoio cultural, já eu volto com mais músicas na sequência pra você, viu?
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1: Hora certinha, agora 3:08.
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1: 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Agora, 3h27 pra você ligado na melhor sintonia. Pra galera que tá do outro lado com a gente, ó, valeu, meu, pelo carinho, valeu pela audiência. E eu quero saber uma coisa, você já se cadastrou no Game da Hora? Ainda não, ei, daqui a pouquinho... O próximo bloco vai estar rolando o Game da Hora. Faça seu cadastro, venha testar os seus conhecimentos. 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Ei, daqui a pouquinho eu posso estar ligando pra você. Não vai comer mosca. Não vai comer mosca. Teve gente que já comeu mosca. Já comeu mosca na senha premiada aqui da promoção. Teve gente que já veio no PV me perguntar que horário. Não, não posso falar, meu povo. Aí você não quer. Aí você não quer um parceiro, você quer um marido, você quer um namorado. Não posso, pessoal. Será que tá mandando aqui no PV? Não posso dar horários. Tem que prestar atenção na programação pra poder participar direitinho. Essa é a regra do jogo. Quenta que eu não vou falar seu nome, não. Isso é uma coisa boa que o jornalismo e o direito de comunicação ele dá, é de preservar as nossas fontes. Olha, venha fazer o seu cadastro agora mesmo, ainda dá tempo, viu? 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Daqui a pouquinho, de novo, vai estar rolando a vinhetinha. Não vai comer mosca, não vai comer mosca.
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1: Hora certinha, agora 3h29. Daqui a pouquinho tem Game da Hora.
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0: é a sua, Diário FM 90.9, músicas maravilhosas, agora faltando 20 para as 4.
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0: Muito bem, o Game da Hora já vai começar daquele modelo na pressão. Alô, boa tarde!
3: Boa tarde.
0: Opa, boa tarde, com quem eu falo?
3: Natan Lima, aqui diretamente do Perhelp.
0: Égua, moleque, Natan Lima, diretamente do Perhelp, Perpétuo Socorro. Como é que tá nosso querido bairro Perpétuo Socorro por aí, Natan?
3: Tá tudo bem, tarde ensolarada hoje, tudo maravilha.
0: Muito bem, então. Pra ficar melhor ainda, como é que tá o coraçãozinho pro Game da Hora de hoje? Você sabe que você tem uma missão em tanto, né, Natan? Tem que fazer os 10 mil pontos. Posso startar o Game da Hora?
4: Vamos lá, vamos lá.
0: Então, vamos lá. Boa sorte!
5: Fase 1. Valendo 2 mil pontos.
6: Qual pasta árabe é feita principalmente de grão de bico e tahine? Tortellini ou hummus?
4: Tortellini.
6: Hummus.

0: Fase 2. Valendo 3 mil pontos.
1: Qual é o maior deserto quente do planeta? Atacama ou Saara?
2: Saara.
1: Deserto do Saara.
0: Fase 3. Valendo 5 mil pontos.
1: Qual civilização construiu Machu Picchu? Maia ou Inca?
2: Inca.
1: Civilização Inca.
3: Muito bem! Ei, Natan! Natan, é o seguinte. Opa. Você ainda fez aqui, 8 mil pontos. Infelizmente, né, não chega, né, na pontuação do Ayrton Lacerda, né? Mas tá valendo a tua participação. Quer mandar beijo, abraço pra alguém, queridão? Fique à vontade.
2: Só agradecer a participação aí, um abraço pra quem tá na escuta aí.
3: Beleza então, queridão. Olha, super abraço pra você, tudo de bom. Sucesso, te espero, quem sabe, próxima semana, viu? Valeu, Natan Lima, senhoras e senhores. Fez 8 mil pontos ainda. Não chega ainda por enquanto no Ayrton Lacerda. Ainda tem duas baterias amanhã. Duas baterias amanhã, com muito mais pra você. Amanhã tem mais Game da Hora no programa Manhã da Diária com o nosso Belê Belê Netinho.
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1: Muito bem, hora certinha, agora 3h45.
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0: 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Depois, anote dois horários diferentes que você ouviu essa vinheta. 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Não atenda dizendo alô. 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

0: Gigante do samba, raça negra. Só pra contrariar. Agora 3h57, pra você ligar na melhor cinturinha. Sabe que a nossa quinta DBT tá desse modelo, rapaz. Eu acho que hoje eu vou ficar devendo gente. Hein?
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0: Faltando 2 minutinhos para as 4. Alô, pra você ligado na melhor.
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0: Muito bem, pessoal, gente, estamos de volta já para se despedir da turma. Infelizmente, vou ter que ficar devendo gente. Vou ficar devendo gente hoje, meu Heraldo Almeida. TBT é desse jeito, cara, você é louco? Assim mesmo, ó, amanhã, a galera que eu fiquei devendo música, me cobre amanhã, que amanhã eu coloco a música da turma. Coloca a música da turma amanhã. Bora, a semana passada eu toquei a música da galera que ficou faltando do TBT. 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Obrigado pelo carinho, obrigado pela audiência de todos. Fiquem todos com Deus. Amanhã a gente tá de volta depois do programa Vem Que Tem com meu amigo Rodrigo Silva e também o Elson Summit. Tchau, tchau, fiquem com Deus e até amanhã.
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0: Menos um ainda, vai dar tempo ainda. Bartô Galeno no toca-fita do meu carro. Ele até se arrepiou aqui, hein?

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4: É na minha querida Macapá, terra do Mar Abaixo, 4:10.
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0: Boa tarde, meu Brasil! Ivo Canuti cantando Isso é o Amapá. Esta música retrata muito bem a temática desse programa.
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0: O Canto da Amazônia, em Macapá, capital do Amapá, região norte do Brasil.
2: Brasil.
0: Fronteira com a Guiana Francesa, as margens do maior rio do mundo, o Rio Amazonas, está todo mundo ligado aqui.
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0: amarelão, né, mano?
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0: Já já vamos conversar com o Anel Cordeiro, que está em Belém do Pará. Olha a técnica do programa do Mr. Eli, a direção administrativa de Marlio Zulana, a produção de Cláudio Rogério. A direção geral de Luiz Mera, a nossa apresentação.
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0: Alô, Brasil! Hoje, quinta-feira, 21 de maio, todo mundo ligado, o Canto da Amazônia está no ar. Olha aí, Manel Cordeiro, fim de festa. Cordeiro.

0: Muito bem, o Canto da Amazônia, 4 horas mais 14 minutos. 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Estamos tocando Fim de Festa, uma releitura aí nessa música do Manuel Cordeiro, faz parte do novo projeto, novo álbum Te Dou um Norte. E vamos direto a Belém do Pará conversar com o autor da obra. O novo disco já está no forno. Tô sabendo que já a contagem regressiva para ser lançado em todas as plataformas digitais. Manuel Cordeiro, sempre é uma honra falar com você. Boa tarde, querido.
1: Boa tarde, querido Heraldo. Boa tarde, ouvintes desse programa maravilhoso. É sempre uma alegria muito, muito grande poder falar com você, porque nos remete a momentos felizes de nossas vidas em Macapá, de nossas vidas artísticas por todo mundo viajando por aí e

0: falar com você hoje para mim é muito especial. Na véspera de que nós estamos preparando o lançamento do nosso disco, que amanhã, às 22 horas, aliás, amanhã, dia 22 de maio, vai estar em todas as plataformas o meu disco novo chamado Te Dou um Norte. E tem várias participações, tem participação da Patrícia Bastos, da Lia Sofia,
1: caramba,
0: da Emília Monteiro, da Keila Gentil, da Gangue do Eletro, do Pardal. É um disco assim, Te Dou um Norte, numa referência de que a gente mostra nesse disco os caminhos da nossa música, né? Além de falar muito da nossa região.
1: Você nos falava aqui, o Cláudio Rogério também está aqui no estúdio, você nos falava que esse nome é exatamente para ter essa pergunta, Manel, por que Te Dou um Norte? Então, além de dar um sentido, é também da região norte, para que todo mundo olhe com carinho para a nossa região norte em todos os sentidos, e também levando a música para embalar essa região, ou seja, os olhares todos, você falava isso aqui no estúdio, você esteve aqui recentemente, os olhares se voltam agora para o norte do Brasil, para a rítmica, que música está sendo produzida aqui, para que o mundo possa ouvir. Uma grande homenagem, né, Manel?
0: Com certeza, Heraldo. E a propósito, deixa eu lembrar um fato, eu tive aí, na semana seguinte, eu fui tocar na China.
1: Isso.
0: Né, no evento Brasil-China. Brasil-China Cultural, no ano cultural 2026.
1: Como é que foi por lá, hein?
0: Meu filho.
1: Como é que foi por lá? Você e o Felipe?
0: É, eu fui com o Felipe, levamos uma banda de músicos do Pará, e foi assim uma receptividade fantástica. Eu pude fazer um masterclass de música popular brasileira feita na Amazônia e a métrica da guitarrada da Amazônia. Fizemos com duas tradutoras para que a gente pudesse dizer, contar direito tudo, a fundamentação da nossa música. E para minha surpresa, não que eu não esperasse, mas foi muito maior a atenção, a receptividade do público de Xangai com esse masterclass e com o nosso show. A gente tocando carimbó, lambada, brega, marabaixo, lambada, né? Então, foi assim uma coisa muito legal que a gente pôde auferir a potência do quanto a nossa música é potente. A gente estava tocando do Oriente, no outro lado, mas aí as pessoas perceberam, sentiram, porque a nossa música é isso, né? Você toca, a pessoa percebe, a pessoa sente o swing, sente a alma, sente o pulso. E é o Te Dou um Norte, tem esse viés.
1: Sim.
0: Pra gente mostrar isso mais e mais e mais.
1: Você falava também que a nossa música, quando sai daqui da Amazônia, né, quando sai do Brasil para o exterior, ela é muito aceita. E a música do Norte, a música da Amazônia, que é, podemos dizer que é uma música diferente de qualquer região do Brasil. Imagine para o exterior como é que ela é com essa siungue, né? Esse swing que vocês dão, né, que a música oferece, chama atenção pra caramba lá fora, né, Manel?
0: É, a nossa música tem como característica principal essa questão do swing, da dança.
1: Sim.
0: E é porque é uma música fundida, que mistura tudo, né? Mistura os nossos ritmos nativos, como marabaixo, batuque, carimbó, com as coisas do Caribe. Cara, e aí não dá uma outra.
1: Ah.
0: Até porque isso, perante o mundo, é algo novo que está chegando.
1: Sim.
0: Pra gente já está rolando há muito tempo, que a gente vem abandonando esse cavalo, que a gente vem fazendo isso. Mas nesse momento, eu acho que estamos virando uma chave, que as pessoas estão reconhecendo isso fora do Brasil também. E dentro do Brasil, porque às vezes as pessoas confundem a nossa música, achando que é uma música exótica, que é uma música lá do norte, lá e tal. Não, a nossa música é uma das músicas mais potentes do planeta. Ela é tão potente quanto samba, quanto axé, quanto frevo, quanto maracatu, quanto rock. Até porque ela é a expressão legítima de um povo legítimo, que é o povo da Amazônia.
1: Parabéns,
0: na COP 30 agora, a gente pode perceber que muitas pessoas perceberam, né? Muitas pessoas chegaram para ver a COP Norte, achando a COP 30, achando que iam achar jacaré da rua, que achando isso. Mas perceberam que existe muita sabedoria, muita ancestralidade né? Terras indígenas, terras de

0: cachoeiras, os rios, lendas, mitos, água doce. E isso devia ser, inclusive, a referência para o planeta. O planeta devia se referenciar pela Amazônia. Tá? E já existe um movimento nessa direção.
1: Sim.
0: Sabe?
1: Então,
0: porque
1: a música...
0: é o que há. Ah. É o que há. E a música é, sem dúvida nenhuma, a ponta de lança dessas ações.
1: Manel, o disco, esse novo trabalho seu, que daqui a algumas horas vai estar em todas as plataformas digitais, Te Dou um Norte.
0: Isso.
1: Você com 59 anos de música, registrando aí produção de mais de 1000 músicas. O Cláudio Rogério falava ontem que você, já, se o Guinness Book souber, vai levar o Manel Cordeiro para lá, parceiro. Porque uma produção dessa aí, né? Fala, Rogério, com o nosso Manel.
2: Ô, Manel, satisfação falar com você, meu irmão.
0: Ô, querido Rogério, prazer te ouvir.
2: É, pois é, né, cara? 1000 produções não é para qualquer um.
0: Bora levantar aí, a gente tá levantando isso para escrever no Grêmio. No
2: Guinness Book. É, cara, isso aí é um trabalho fantástico, a nossa música sendo bem representada por você, pelo seu talento, enfim, e tocar a Amazônia, como você disse.
1: Nos dá um norte, né?
2: Nos dá um norte, com certeza. Levar o norte.
0: Pô,
2: para
0: Rogério,
2: o resto
0: que legal,
2: do país.
0: Mano. A propósito, ontem eu fiz um show em Belém com a orquestra sustentável do SESI, de adolescentes. Cara, me deu uma vontade de fazer algo parecido no Amapá. Jovem de até 18 anos, tocando nossas coisas.
1: Caramba, ué.
0: Nossas músicas. Então a gente formando uma geração de músicos, de artistas, que percebem a importância de ser real. Toca a tua aldeia que serás universal. Então, ontem fazendo esse show lá em Belém, eu estou em São Paulo, vou fazer show mais tarde.
1: Ah.
0: Aqui em São Paulo.
1: Você
0: está
1: em São Paulo. Você está em São Paulo, né? Eu dizendo.
0: Eu cheguei hoje de manhã aqui.
1: Você tá, eu dizendo que você estava em Belém, que nada, o Heraldo me
0: disse. Eu estava em Belém até de madrugada.
1: Mas é o seguinte, nesse projeto, né? Você faz uma grande homenagem com a música Caçaviando. Eu fiquei feliz da vida pra caramba quando eu vi aqui a homenagem que ao pai do Zouk Global, o francês Jacob, da banda Kassav, né, cara? Fala um pouquinho pra gente disso.
0: É, a banda Kassav foi uma das inspiradoras pra gente quando a gente concebeu a lambada. A lambada é uma coisa feita pela gente. A lambada é paraense, é coisa do Alípio Martins, do Pinduque, do Manuel Cordeiro e mais uma galera que mexeu nisso. Né? Que misturou o carimbó com o zouk, cacicó, merengue, cumba e virou a lambada. Então, o Kassav essa briga antiga. Essa briga antiga da.
1: Não, o Rogério falou em off, mas você acabou ouvindo aqui.
0: Não, mas essa briga é antiga. Porque, sabe o que é? Eu acho que é porque, primeiro, a gente não assumiu isso forte, aí vem outro cara e assume, né? Leva. A música baiana é potente pra caramba, mas a lambada é nossa.
1: Sim, mas a lambada é nossa. Então, porque o Rogério cortou o teu raciocínio aqui. Então, a banda Kassav, inclusive, tem uma importância muito grande com a sua swingueira dentro do teu projeto.
0: Na lambada, a gente quando fez a lambada, como eu te falei, a referência era o Kassav também. Era o Kassav, era a rumba, era o merengue, sim, era Luiz Calaf, era essa galera toda que a gente ouvia, levava dos salões, levava das rádios, né? Muitas rádios do Caribe tocavam isso e a gente pegava isso. Ah. Nossas rádios tocam isso, as rádios de Belém tocavam isso e chamavam de lambada ao merengue. Tinha radialista lá em Belém, o Haroldo Caracciolo, o outro Paulo Ronaldo, que tocavam assim uma música e diziam, vamos tocar agora uma lambada e tal.
1: Caramba.
0: A lambada que ele falava era uma música potente, uma música power, uma música dançante, alegre, que era merengue, que era... Cara, e com isso a gente foi criando uma identidade.
1: Sim, sim.
0: E a lambada é uma coisa nossa. Eu lembro que foi um ano, não lembro o ano, eu saí de São Paulo, eu estava produzindo a banda Nego de Nós, e a gente foi para bater em Macapá, um pai para Macapá, fazer churrasco e comemorar o disco que a gente estava fazendo. E estava nessa briga de lambada, fizemos um show, a lambada é nossa, não sei se você lembra. A gente ficou por aí, fazendo por aí.
1: Vamos assumir, né? Vamos assumir, né? Como fala o Rogério, fala muito essa questão de pertencimento.

0: pronto, né? É nosso e pronto, é da Amazônia, do Pará, é do Amapá.
1: É isso que
2: a gente...
0: Ritmo nosso.
2: É isso que eu digo, cara. A gente precisa assumir. Isso é um dever de casa. Bom, voltando ao Cassaviando, eu tinha assim... Como eu tenho muita influência, eu curto demais o Cassav, até hoje. Eu tenho alguns ídolos assim na minha cabeça que eu não esqueço. Ah. É a banda do Cassav, é o Carlos Santana, né? É o Gipsy Kings. Essas coisas todas, mistura tudo aí. E fora a galera regional.
0: Diferente do Guitarreiro Brasil e do Sonora Amazônia, vamos ter mais vozes dentro desse trabalho agora, desse novo trabalho.
2: É verdade. Eu precisava expressar algumas coisas, algumas palavras, além das notas da guitarra. Aí eu fiz uma música com o Joãozinho, Gomes. Chamada Floresta em Pé. Essa coisa, e chamei a parte para cantar, Patrícia Bastos. Cara, ficou uma coisa muito linda. Um posicionamento de mantermos nossas florestas como sustentação. Sim. Não pode acabar com a floresta que acaba o planeta. Chamei ali a Sofia para fazer uma participação, ela fez uma letra maravilhosa, em que ela fala que a guitarra é o norte da música, do rumo, da rítmica. Né? Chamei a Emília Monteiro, que é uma cantora que tem braços, ligações aí com o Mapá, para cantar uma lambada flamenca chamada Pocoroco. uma música que eu fiz com o Leandro Dias, um compositor novo que morreu muito jovem, mas é um compositor genial, cara, fantástico. E eu fiz essa homenagem ao Leandro e a lambada flamenca ficou ótima, cantada pela Emília. E fiz, claro, o Zuclov, que é a minha cachaça, eu adoro o Zuclov, com aquela gentil, chamada Chuva de Foguinho. Então, tem um boi. Um boizinho dos Caetés que eu fiz em homenagem ao meu pai. O meu pai é cearense, mas morou em Bragança há 40 anos e era apaixonado por Bragança. E me passou essa paixão. Maravilha, e eu fiz então o boizinho dos Caetés.
0: O que é que você fez com o Luiz Pardal? E o coletivo Lambada de Serpente?
2: Lambada de Serpente é um grupo de Brasília que faz lambada e nós temos uma lambada juntos. Eles fizeram os beats. E eu fiz, a música é nossa.
0: Caramba. Então vai estar...
2: O disco tá muito legal.
0: Qual é o horário que nós... Porque já está dando cuir aqui em todo mundo, essa palavra é nossa. Qual é o horário que vai ser disparado? Meia-noite de hoje, né?
2: Meia-noite de hoje. Eu vou convidar a dona Marli, vou ver se a gente monta um grupo. E aí... Vou até botar você no grupo, Rogério, pra gente fazer um brinde à meia-noite quando
0: cair
2: nas plataformas.
0: Vai ser melhor que a convocação do Ancelotti, pô. Todo mundo junto, ligado.
2: Para você te consegue armar essa. Brasil!
0: Manel, você vai estar em Macapá, você volta pra cá. Até porque é o seguinte, você mora aqui, hein? O Manel Cordeiro mora aqui em Macapá. Na verdade, ele viaja pra outros lugares. Mas a morada dele é aqui.
2: Minha mulher tá aí, então é aqui. Casa da gente, onde tá a mulher da gente.
0: Você vai estar aqui no início do próximo mês, no mês de junho, né?
2: Se Deus quiser, eu tenho show em Brasília dia 6 e tô comendo com a Marli para sair de Brasília direto para ir passar uma semana. Isso. Onde eu quero fazer aquela história aquele nosso samba.
0: Sim, beleza. Quero mandar um abraço, tá ouvindo a gente aqui também. Além do Brasil todo acompanhando, o Thiago Soeiro, que está na comunicação do projeto, quero agradecer ao Thiago.
2: Thiago Soeiro é um cara fantástico, cara, junto com os Poetas Azuis.
0: Sim.
2: É um projeto bonito. Vai ter coisa nova daqui a pouco dos Poetas Azuis de novo.
0: Opa! Tá pronto. Então, meu querido Manel Cordeiro, bom trabalho. Qual é a agenda aí em São Paulo, hein?
2: Sim, olha, eu vou fazer hoje na Casa de Francisca, sábado no Fevo. 26 no Bona, 28 na Casa Natura, dia 5 no Rio com a Fafá de Belém, dia 6 em Brasília e dia 7, se Deus quiser, um camarão no Bafa em Macapá.
0: Bora. Outra coisa, você tem pensamento em fazer um show para lançar esse projeto mesmo, um show palco?
2: Pronto,
0: público,
2: pedi para dona Marli fazer essa conversa.
0: Pois é, o Rogério, a gente falou aqui, a Marli, o Rogério, a

0: A gente assina aqui também para a gente fazer colocar o programa aqui na Sacada Cultural da Rádio e Manuel Cordeiro fazer essa brincadeira com a gente aqui. Vambora.
1: Super topo, super topo. Bora.
0: Meu querido, boa sorte, que Papai do Céu te abençoe. Parabéns, hein, pelo
1: Amém.
0: Projeto.
1: A nós todos, Geraldo. Obrigado mais uma vez. Obrigado, Rogério. Obrigado,
0: Pedro. Grande abraço.
1: Obrigado, Thiago. Obrigado a todo mundo. Eu quero. Estou muito feliz. Beijo.
0: Bacana. Beijo até meia-noite. À meia-noite em todas as plataformas digitais, em todas as plataformas de música. Vamos, o mundo todo vai ouvir. Te dou o norte do nosso querido.
1: Ô, Glória.
0: Valeu, boa tarde, querido. Um abraço.
1: Beijo.

0: Arnaldo Almeida.
1: Olha, muito bem, depois dessa entrevista maravilhosa aí, parabéns, Manuel Cordeiro. Te Dou o Norte, é o seu terceiro álbum solo. À meia-noite em todas as plataformas digitais, todas as plataformas da internet, toda aí. Dia 7 vai estar em Macapá e vamos fazer uma festa aqui nesse programa. Vamos ao Apoio Cultural, voltamos já.

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0: 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O assunto agora é carnaval, é favela. Vamos favelar, liga o microfone aí, deixa ele posicionar aí, em áudio e vídeo. Cláudio Rogério, faça a recepção. É, você, como produtor desse programa, convidou uma mulher.
1: Mais uma, graças
0: mais
1: a Deus.
0: Mais uma mulher.
1: Elas, vamos ter... elas vão nos vencer.
0: Então vamos ter, então, quiçá, 10 escolas de samba com 10 mulheres na presidência?
1: Claro. Fica na torcida,
0: fica,
1: né?
0: Fica na torcida aí.
1: É, olha só, último final de semana elegeu, aclamou a nova diretoria de Maracatu da Favela, e foi um impasse daqui, outro dali, se vai, apareceram 3 chapas, depois reduziram, enfim. E esses acordos, vale dizer que faz parte do processo político, sim, né? Ocorre naturalmente em qualquer cenário democrático.
0: Quem foi aclamada? Qual o novo nome? Quem, olha, vai conduzir a escola? Fala,
1: Uticléia, a professora Uticléia foi aclamada a presidência.

0: Presidenta de Maracatu da Favela, ao lado do seu vice, que é o Yuri, conhecido como Pipoquinha, né? É, grande Pipoquinha, e a Ruth Clare, que tem uma estrada longa de família tradicional dentro do carnaval.
1: Tô dizendo aqui, filha, que eu trabalhei com a mãe dela.
0: Filha da professora Neuzona.
1: Uma mulher braba, mas ela fazia isso para disciplinar.
0: Exatamente. É. Não era pra tirar.
1: Amor à escola.
0: Exatamente.
1: Se você ama a escola, cuida dela.
0: Quem ama, cuida.
1: Quem ama, cuida. Não, eu me candidatei na eleição, eu perdi pra Ruth. Aí eu tô fora da escola.
0: Pô, nada a ver.
1: Tu não era escola?
0: Agora não é mais?
1: Não é mais. Só porque... vai pra outra, tô sem conta. Presidente, boa tarde. Seja bem-vinda. Parabéns. Boa sorte a esse novo desafio. E você conhece muito bem a escola, assim como sua mãe conduziu a família toda, né? Eu tenho certeza absoluta que Maracatu da Favela está... É a primeira mulher eleita no Maracatu da Favela?
0: Não.
1: Na presidência?
0: Não. A Fausta já presidiu Maracatu?
1: A nova geração presente. Então, fique à vontade. O programa Canto da Amazônia lhe deseja todo o sucesso do mundo e já fica à disposição para fazer parte da sua administração também, para divulgar seus projetos lá. Boa tarde, presidente.
2: Boa tarde. É um prazer estar aqui com vocês neste programa que é referência mesmo dentro da nossa cultura. E é uma grande felicidade para mim estar hoje à frente da Maracatu da Favela, né? A nossa... A chapa Nossa Maracatu da Favela, né, foi aclamada na eleição de sábado. E a gente assumiu foi no dia 19, na terça-feira. Né, e já estamos aí trabalhando.
1: Opa!
2: Né, já trabalhando, né? Porque o calendário corre.
0: Já datas estão rolando, né?
2: O calendário da Liesap já está bem apertado. Inclusive, dia 1º a gente já tem que apresentar
1: O título do enredo.
2: O título do enredo. Né? Então, a gente está realmente correndo contra o tempo. E nós estamos nesse período de transição entre uma gestão e a outra. Né? A gestão do presidente Sandro.
1: Sim.
2: E a gestão dessa que vos fala.
1: Né? Um abraço ao Sandro, né?
2: Sim.
1: Eu falei pro Sandro, Sandro, tu vai sair da presidência, mas tu não vai sair da escola. Volta, pega a tua caneta, papel e o ateliê.
0: Deve estar com saudade de escrever, né? Porque ali talento também, como carnavalesco, não falta, cara. O homem é bom pra caramba.
1: O nosso querido Gabriel Sorriso, que é da favela, tá dizendo assim. Gabriel Sorriso passando para desejar uma boa gestão à presidente Ruth Cleia e Yuri Pipoquinha, tá?
2: Isso.
1: Te apresenta para presidente. Presidente, estou aqui à sua disposição.
0: E para com a tua pavulagem.
1: Para com a tua pavulagem, é isso aí.
2: Isso, as portas estão abertas para aqueles que são maracatu e que querem trabalhar, querem contribuir para essa gestão. Essa gestão está de portas abertas, né? Nós estamos agora nessa transição, aguardando que ela se conclua, né, para que a gente efetivamente inicie os trabalhos.
1: O time já está armado? Já foi convocado?
2: Estamos compondo.
1: A seleção verde-rosa já foi convocada?
2: Estamos compondo a diretoria, né, a diretoria executiva. Já nomeamos a diretoria estatutária, né, com o diretor financeiro e o diretor administrativo.
0: Sim. Financeiro é o...
2: Amaral.
0: É o Amaral que vai assumir, né? Grande Amaral, manda um abraço.
2: Sim.
0: O Amaral que vai estar assumindo aí também. Cara que é verde e rosa, daqueles roxos, né?
1: Boa. Tem uma equipe grande lá de pessoas que já assumiram a gestão da escola, que estão também na sua equipe, né, presidente?
2: Na verdade nós estamos assumindo, né, apoiado por todo o conselho. Né, a aclamação foi pelo conselho, né? Porque nós, infelizmente, a gente ainda não tem o quadro de sócios, né, da Maracatu da Favela, que dará voz à comunidade, né? Então, estatutariamente, a eleição toda foi baseada no estatuto,
1: sim,
2: né?
1: Sim.
2: Legalmente. E quem fez voz aos votos foi o Conselho deliberativo.
0: Presidente, foi eleito também o novo

0: Conselho, aqui está no site mapalidade.com, a Jucimara Alencar, Mara, boa sorte, conheço.
1: Doutora Mara.
0: Doutora Mara. Júlio César Martins da Silva, Alan Patrick Pantoja de Oliveira, Alessandro Barreto da Silva, tu sabe quem é? É o PC.
1: PC, é, nosso parceiro.
0: Conselheiro.
1: A Top Canecas.
0: Minha amiga Guajarina. Guajarina, professor Guajarina do Socorro também. Boa sorte. Manuel Amaral, que é o Amaral, né? Isso. Ricardo de Araújo Gonçalves, que é da família Gonçalves. Ah, o José William Alencar dos Santos, que também tinha concorrido, chegou a lançar uma chapa. E a minha amiga Roberta também. Esse conselho
1: grande aqui, Roberta.
0: Esses nomes, 1, 2, 3, 4, 5, 6, 7, 8, 9, eles juntam-se aos outros conselheiros, é isso?
2: Isso. Estatutariamente, o nosso conselho deliberativo, ele é composto de 21 hoje, né? Depois da reformulação, da atualização do nosso estatuto, ele é composto por 21 membros, né? 21 conselheiros. Desses, 9 são transitórios e os outros são permanentes.
0: Ah,
2: né?
0: Perfeito.
2: Então, eleitos são os 9. Isso, com mandato de 2 anos.
0: Eles são eleitos, após a eleição, votam na chapa, é isso?
2: Dessa vez foi. Certo. Dessa vez foi. Nessa tá eleição.
1: Uma reformulação, gente, pra sacar, né? Maracatu, né?
2: Estatutariamente, ela foi conduzida, né? A eleição, sim, conduzida através do estatuto e previu que fosse feita desta forma.
1: Presidente Ruth, como é que vai ser? A gente agradece o nosso amigo do grupo do Carnaval do Cuju, que estão acompanhando aqui.
2: Ai, que bom.
1: Estão acompanhando o programa e o Brasil todo nos acompanhando em áudio, vídeo, rádio, TV Diário.
2: Maravilha.
1: Como é que vai ser o comportamento da presidente? Na sua gestão, como é que vai ser? Vai ser alinhada de que forma? Porque a senhora tem uma herança maravilhosa aí de uma mulher pulsante como a senhora Neuzona, firme, quando tinha que dizer, como dizia a negra do Biluca, dizia na cara, se fosse preciso ferir, teria que sangrar no bom sentido, porque a gente conhece como funciona a escola de samba, a gente sabe que tem que fazer um jogo de cintura enorme, mas tem que pensar sobretudo no pavilhão, na
0: porque
1: escola,
0: tem um tipo de amor que mais atrapalha do que ajuda, né?
1: Tem um exatamente tipo de amor que mata, em vez de morrer pela escola, ele mata a escola. Como é que vai ser o seu comportamento? Fica à vontade. Fica à vontade, está começando agora, mas dá para a senhora falar, olha, é o seguinte, eu vou ser dessa forma, assim, assim, assim, e ponto final.
2: A gestão vai estar aberta, né? A gestão vai estar aberta para aqueles que quiserem vir somar com a gente, né? Estamos ainda nessa questão da
0: transição,
2: sim, né? E aí, para que a gente possa realmente tomar pé de como é que a escola está financeiramente, economicamente, né?
1: A senhora não recebeu, no geral, todas as informações,
2: não,
1: né?
2: Ainda não, né? Inclusive o patrimônio, o que a gente tem de patrimônio, que é para a gente realmente implementar essa gestão participativa, organizada, planejada. É isso que esta gestão quer.
1: A senhora falou
2: inovadora.
1: Opa!
0: É isso.
2: Inovadora.
1: Então já respondeu o que a gente queria saber. A senhora falou que está correndo o calendário da Liesap, está correndo realmente, porque esse como foi colocado em uma reunião lá, tudo vai ser bem antecipado devido, a gente sabe, o processo eleitoral, né, que vamos ter em outubro. E nessa agenda de corre-corre, temos até o dia 1º de junho, daqui a alguns dias, contagem regressiva para a entrega título do...
0: E dia 26 agora, aprovação do regulamento.
1: Sim,
0: né?
1: O regulamento já foi entregue a minuta ao conselho,
0: vocês já estão trabalhando o regulamento também?
2: Já estamos lendo.
0: Tem proposta da favela?
2: Avaliando. Olha, a gente ainda não sentou para... A gente ainda
1: inovadora, ela falou.
2: Então,
1: dia 1º, como é que está o trabalho já?
2: A
1: senhora não
2: tomou
1: pé de tudo.
2: Ainda não.
1: Mas como é que está a questão para entregar até dia 1º o título do enredo?
2: Vai estar ali na pontinha da caneta.
1: Já pode dizer pra gente, dar um spoiler?
2: Ainda não. Sem spoiler.
0: O vice-presidente, o meu amigo Yuri, está escutando, que é o Pipoquinha também.
1: Um abraço, Yuri, boa sorte.
0: Grande, boa sorte, Yuri, sucesso aí, boa sorte. É importante o vice-presidente estar sempre ao lado, né? Porque tem uns que ficam na zona de conforto. Por exemplo, na quadrilha que eu faço parte, pediu até exoneração, pediu pra sair, que não aguentou.
1: Ah, foi isso.
0: E aí, mas é importante que esteja junto, né?
2: Com certeza, com

0: certeza, nós estamos juntos, estamos aliados. Desde a nossa efetivação da chapa, né, nós já estamos trabalhando justamente nessa questão de estarmos juntos realmente na condução da escola como uma gestão unida e coesa. Então, em torno do mesmo objetivo.
1: Maracatu, né? Da Favela é uma escola raiz, uma escola tradicional, tem um histórico maravilhoso, né? Tem um legado deixado por muitas pessoas e muitas continuam aqui. Citei ainda há pouco a professora Neuzona, sua mãe, que teve um histórico, teve um legado lá dentro, né? Presidiu. Quando era preciso bater na mesa, bater mesmo, ela batia, né? Falava, tinha posição, né? Muito forte. E tudo pensando, repito, no pavilhão, pensando na escola. A escola em primeiro lugar. Né?
0: Exatamente.
1: Diretor que não pensa em primeiro lugar na escola é difícil. Então, a gente deseja boa sorte à senhora. Não tenha medo de arriscar. Ouse nas suas decisões, seja firme nas suas decisões. Quem sou eu para estar ensinando a senhora? É só, na verdade, um posicionamento que precisa, na verdade, como mulher. Ganha muito a escola como mulher, né? Claro que muitos já passaram por lá, mas agora é a senhora que é a gestora, a senhora e o Yuri. Então, boa sorte à senhora, sucesso. E esse programa fica à disposição para divulgar os projetos e todas as ações da escola.
0: Ah, sim, a gente vai precisar realmente dessa aproximação, né, com a mídia. A gente sabe que hoje a mídia é a alma do negócio, né? Então, eu agradeço já antecipadamente a disponibilidade do programa, né, que está sendo colocado para a gente. E confirmar que o zelo que a gente vai implementar lá na Maracatu da Favela é justamente para o engrandecimento ainda maior da Maracatu da Favela.
1: Maravilha.
0: Porque a gente sabe que a Maracatu da Favela é uma escola grande, é uma escola grandiosa. Que a gente precisa é só engrandecê-la cada vez mais, com o nosso trabalho, com o nosso zelo, né? Com a nossa organização, com o nosso planejamento, fazer com que ela seja ainda mais reconhecida e confirmada na nossa cidade, no nosso estado e no Brasil, como uma grande escola de samba.
2: É, Maracatu que tem, que eu costumo dizer que a Maracatu ela é fundada através de duas mãos, né? De Vagalume e de Gertrudes, né? ali na Presidente Vargas, depois vai mais para dentro da favela e constrói essa linda história. E como disse o Heraldo, ela é cercada, presidente, com muita gente, tem esse laço com a tradição muito forte, né? E assim, obviamente a gente não consegue agradar todo mundo, 100%, né?
1: Normal.
2: E é normal, isso faz parte, tá tudo certo. Mas primeiro, como a senhora disse, ajustar a casa, alinhar a casa, organizar ali, fazer a transição com o presidente Sandro e os teimosos que deve ter. Como é que vai ter essas conversas?
1: Os teimosos vão ter que se alinhar. Olha, você, o seguinte, a escola, eu vim aqui para ajudar a escola. Quem não estiver
0: exatamente
1: dentro da parada.
0: É como eu já falei, a gestão ela está aberta.
1: É.
0: Né? Está aberta para que a gente possa acolher todos os que quiserem vir compor com a gente.
1: Exatamente.
0: O palanque já foi desfeito, tá?
1: É
0: o
1: isso.
0: Palanque foi desfeito no sábado, depois que a gente já foi aclamado. A posse só foi na terça-feira, mas o palanque já tinha sido desarmado para mim no sábado. Entendeu?
1: Agora,
0: já estava desarmado ali no sábado mesmo, né? E aí a gente já conclama todos os que fizeram parte da gestão, das gestões anteriores, porque já foram muitas gestões, né? Se você for ver a Maracatu, 72, 73 anos, e os mandatos dos presidentes é apenas de 2 anos.
1: É. Exato.
0: Então, faça aí as continhas. Quantos presidentes já passaram por essa escola grandiosa?
1: Muita gente.
0: E que tiveram a sua parcela de contribuição, né? Então, a gente não pode abrir mão disso, né? A gente não pode abrir mão dessa história que foi construída pelos que vieram antes da gente. Se não tivessem vindo antes, a gente estaria aqui?
2: Com certeza. Não, o enredo até dia 1º de junho, né, presidente? Que tem que apresentar
0: isso,
2: de acordo com o calendário da Liga.
0: Uhum.
2: A favela vai divulgar.

0: antes também ou só depois, após o dia primeiro? Como é que ele está
1: pensando? Não, eu acho que como está muito reduzido o nosso prazo, a gente só vai fazer realmente
0: já a divulgação. Já tem uma ideia, próxima, mais ou menos? Já tem.
2: Ela vai falar.
1: Sem spoiler. Sem spoiler.
0: Esse é o único que você fez ali. E olha que eu catito,
1: né? Não, não, ele não sabe.
0: Eu não sei mesmo, gente, não, eu não sei.
2: Fala, sorriso, ninguém diz aí, sabe, o sorriso sabe.
0: Mas os preparativos, trabalho, obrigado, presidente, lhe agradecer, lhe colocar os microfones aqui da Diária do Canto da Amazônia sempre à disposição. Manda informações pra gente também, pra gente estar divulgando. E fique à vontade para mandar um abraço pra diretoria e pra toda a turma da favela.
1: Pois é, um abraço para a nossa comunidade Verde Rosa. Nós estamos já nos organizando, vamos preparar o espaço para a retomada das nossas atividades, né, na quadra, porque nós estamos fazendo o levantamento ainda, né, o levantamento técnico de toda a nossa infraestrutura, e que a gente vai preparar o espaço para receber a nossa comunidade da melhor forma possível.
2: Ok, obrigado, presidente, mais uma vez.
1: Eu é que agradeço a oportunidade que vocês sempre dão.
2: Obrigado. É, quando começarem a teimosia lá, e a senhora ligue pra gente, que a gente ralha daqui.
0: Tem o Heraldo, a gente tem o camarote lá que a gente
2: faz. Tem o camarote, nós temos
0: o camarote da favela. É só na favela a gente tem camarote.
1: Olha, maravilha. Muito obrigada, gente.
2: Obrigado, presidente. Obrigado pela vinda aqui. 5 e 3, vamos ao apoio cultural, aí na volta tem momento da cultura junina.
0: Maravilha. Vamos ter

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0: minutos, programa O Canto da Amazônia. Constelação Junina. Momento da Cultura Junina, que tem o apoio cultural da Rocha Tecidos Macapá e Santana e do Centro de Ensino Pódium. 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Cláudio Rogério, o teu xará Cláudio Vaz.
1: É, Heraldo, recebendo já por telefone meu xará, meu amigo, presidente da Liga Junina,
0: da Liga Junina de Macapá.
1: Presidente da Bloca, presidente da Estrela do Norte, presidente...
0: Do Bloco Aue,
1: presidente, mas de quê?
0: Sobrou nada pra
1: presidente
0: nós.
1: Da Associação dos Moradores do Bairro do Pacová.
0: É.
1: Presidente dos fofoqueiros do Laguinha do Pacová.
0: É.
1: Ei, Cláudio Vaz!
0: Primo Vaz!
1: Grande Cláudio Vaz, mas veio falar hoje da...
0: Hoje é o último, o prazo...
1: Garota Junina,
0: é.
1: Que é a Estrela do Norte atual campeã, com a Chayenne, né, que foi a vencedora ano passado. E
0: vai realizar esse ano,
1: vai contar tudo do Garota Junina. Hoje encerram-se os prazos de inscrição, não é isso, Cláudio Vaz? Boa tarde.
2: Boa tarde, Geraldo. Boa tarde, Rogério. Rapaz, é presente tudo isso. Eu só não esse grupo do grupo dos fofoqueiros, porque eu não tive vez aí. É doido. Pra essa galera não ganha.
0: E Cláudio Vaz, rapaz, a da semana agora pra gente tirar um sarro bacana é o William se contratar, né?
2: Pois é, né? É o imperador, ele manda, ele pega. Olha, eu vou te falar.
0: Ah, rapaz, que é isso?
2: O William, ele pegou mais aulas pelo Laquinho, aí agora ele aprendeu.
0: É, verdade. Cláudio Vaz, tem data de encerramento, o prazo está encerrando hoje para inscrição de candidatas ao Garota Junina. Fala, Vaz!
2: Com certeza, hoje até às 19 horas são as inscrições para o concurso Garota Junina, 28ª edição. E nós estamos aguardando, né? Tem gente que deixa para cima da hora e isso é normal. Mas reforçar, fazer esse convite, 0800 inscrição. E o coquetel é domingo, né? Lá no Centro de Cultura Negra. O Canto da Amazônia, o Sistema Diário já está convidado, tá?
0: Qual é o horário lá, Vaz?
2: Como diz aquele nosso amigo que é radialista, vai ter um negócio dos tiragostos.
0: É. Pitiscos e tiragostos.
2: É, Heraldo, vai ser no domingo, a partir das 19 horas, lá no Centro de Cultura Negra, no domingo, o coquetel, a apresentação das candidatas e já o sorteio para conhecer a ordem de apresentação.
0: É.
2: O concurso acontece, né, dia 6 de junho. Na sede do Boêmios do Laguinho.
0: Muito bem, então.
2: Venda de mesas
0: contadas,
2: entendeu? E ingressos individuais. Somente mesas e ingressos individuais. Vão colocar apenas 6 jogos. E o Boêmios vai ficar pequeno, porque sabe que o Garota Junina é um evento que traz um público gigantesco para dentro da quadra junina. É o mais tradicional. E a gente está contando aí com esse público que vai chegar, com certeza, cada público torcer pelas suas candidatas.
0: E Cláudio, no domingo, claro, além do coquetel, tem um sorteio, você já falou. Além da minha presença como atração, é a presença do Cláudio Rogério, teremos outras atrações lá também, Cláudio?
2: Na verdade, a gente vai contar com
0: a resenha, né?
2: Vai ter aquela resenha somente para os presidentes, os convidados da Estrela do Norte também, nossos parceiros. Sistema Diário, os empresários que são nossos parceiros, nossos amigos, e também a família Estrela do Norte. A gente vai fazer uma pequena resenha, aquela confraternização, e conhecer a ordem de apresentação das candidatas, né, para fazer aquela brincadeira. Vai estar com a gente lá, Rambô de Osmar, entendeu? Cantando lá para a galera, fazer dar uma estrada. E a gente vai estar nesse clima, né, de São João, já todo mundo aí curtindo esse momento. Inclusive ontem, né, estive no aniversário do Grupo Rosa dos Ventos, e eles estavam por lá, cara, animando, cantando, comemorando o aniversário da Rosa dos Ventos. Foi muito bacana, cara.
0: Oh, legal, bacana isso aí. E Cláudio, não tem limite de candidatas, não, né, Cláudio? Tá liberado de candidatas.
2: Não. E a campeã vai levar R$15.000, Geraldo. Oh,
0: rapaz.
2: Maior prêmio da história do Garota Junina.
0: 15?
2: Entendeu?
0: Conto,
2: R$15.000 pra campeã.
0: Meu Deus do céu, isso aí pode ter certeza que ganhando 15 conto, a indumentária está garantida para o oficial aí, Cláudio Rogério.
2: É. Oficial, é.
1: E Cláudio,
2: assim, né, Naldo, assim, pô, mas isso é muito, não.
0: Não.
2: O investimento numa Miss Caipira

0: energia em torno disso aí, de 5 a 10 mil reais por mês. Para disputar um concurso desse, cada grupo ele faz um investimento de mais de 10 mil reais. Não é só a preparação da candidata, não é só a indumentária. Ela tem todo um corpo técnico por trás. Coreógrafo, estilista, maquiador, toda uma equipe de produção, cenários, adereços, sem contar o que o grupo mobiliza. Eu vou te dar um exemplo, por exemplo, a minha quadrilha Estrela do Norte, quando levou a Chay o ano passado para disputar esse concurso, nós colocamos em torno de 200 ingressos à disposição dos brincantes, entendeu? Fora as mesas que as famílias compraram para prestigiar, fora a questão de transporte, de material de torcida. Então, assim, um investimento para vencer. Prova disso está aí o resultado. A Chay, inclusive, já estamos nos preparando para um outro concurso logo. Agora dia 28, que é o Soberano também, é o único título que a gente não tem.
1: Não.
0: É o único título que ela não tem agora da Diniz.
1: Ela já tirou a Estrela do Norte. Já pagou a carteira de CNH dela já.
2: Ah, CNH, é.
1: Ela já vinha de moto de lá, né, parceiro?
0: Ela disse que vamos sair de moto de lá, ela vai me dar uma carona.
1: Ah, verdade. E porque tanque cheio, mas... capacete grátis, mas, rapaz.
0: Já pensou?
2: Ela vai direto pra Santana já de moto.
0: Ela mora perto, ela mora lá de Leão.
2: Mais um, como diz
1: o presidente Cláudio Vaz, aproveitando você que está aqui, até porque você também preside a Liga Jun, que é a Liga Jun de Macapá. Algumas pessoas perguntando pra gente, né? Quando o Cláudio Vaz, a gente falar com o presidente Cláudio Vaz, a gente fazia a pergunta pra ele esclarecer geral pelo rádio, aí todo mundo ouve. Então é o seguinte. Como é que está aí as conversas, as tratativas com o governo do estado com relação ao investimento financeiro que também passa pela uma instituição, e essa instituição é a Liga Jun. Qual é a informação que o senhor tem para passar para os quadrilheiros, Cláudio Vaz?
0: A priori, esse ano o governo vai abrir um edital, as instituições irão participar todas. Não está certo que seja a Liga Jun, pode ser a Liga Jun ou qualquer outra instituição que realize a quadra junina. E ambas vão participar, vai ser feito um processo seletivo e aí vai ser escolhido. E daí vai ser feito todos os trâmites para que os grupos sejam contemplados, os festivais sejam contemplados. Mas numa conversa prévia que nós tivemos com a Secretaria de Cultura, junto à Secretaria, foi que até o dia 15 de junho todo mundo vai sorrir.
1: Beleza então, Cláudio Vaz, sucesso aí, meu parceiro. Prepare os petiscos de tiragostos, que domingo estaremos lá no Centro de Cultura Negra Raimundinha Ramos para visitar a sala da Liga Jun e para fazer também
2: participar do coquetel
1: lá.
2: O horário, Cláudio, só confirmando, às 19
0: horas. Às 19 horas.
2: Não, encerra hoje, 19 horas.
0: Até às 19 horas.
2: Do Garota Junino.
0: Pode entrar em contato comigo mesmo, 9149-1672. 9149-1672. A quadrilha do seu Geraldo pode participar? Pode. Ela pode pegar a candidata a Miss dela, inscrever e participar do Garota Junino.
2: E Cláudio,
0: a grande vencedora.
2: Só para você confirmar, não tem essa questão em concurso de Miss, é divisão de categorias. Estilizada, tradicional, essa coisa não existe.
0: Não. O garoto é junina. Basta ser de uma representante de uma quadrilha e você vai poder participar com a proposta que vai ficar aberto.
2: O regulamento é o mesmo, né?
0: O regulamento é aberto, exatamente.
1: Beleza, Cláudio, sucesso, Cláudio. Parabéns.
0: Geraldo, obrigado aí.
1: Bom trabalho aí, Cláudio.
0: Você, um abraço, tamo junto.
1: Valeu, tá aí, portanto, até 19 horas.
2: Hoje, até 19 horas, o concurso Garota Junina, de mais tradição dentro da quadra junina mapaense, né?
1: É o maior, né?
2: 28 anos, mais de 28 anos.
1: Tem maior representatividade.
2: Exatamente.
1: Sem dúvida nenhuma.
2: E mais de 30 anos de tradição, esse grande evento que esse ano a Estrela do Norte irá realizar no dia 6 de julho, como disse Cláudio Vaz, na sede de Boêmios do Laguinho. Então, a partir até 19 horas. Corre, escreve tua candidata, entra em contato com o Cláudio Vaz aí, procure ele ali no Centro de Cultura Negra Raimundinha Ramos e faça as

0: inscrição do seu grupo junino para participar desse tradicional evento.
1: Olha, 5 horas mais 22 minutos, sábado, como diz o Claudir, como é?
0: As setas apontam sede do Treino Desportivo Clube.
1: Toca aí da Feijo FAP ali.
0: Tem Feijo FAP neste sábado.
1: Eu fui contratado ontem pelo presidente da Feijo FAP.
0: Foi?
1: Foi.
0: Rapaz, tá rolando uns vídeos bacanas que a Feijo FAP tá divulgando aí. Ah. Deixa eu pegar a ordem de apresentação das quadrilhas de
1: aí.
0: Que estarão se apresentando no QD. Começa, é neste sábado, a 8ª edição do pré-forrozão do Primo Sebastião. Valendo um décimo, né? Isso vale um décimo pro festival estadual, viu, Heraldo?
1: Ah.
0: E às 20 horas, ô bendita mão, que tirou simpatia da juventude, é a primeira.
1: É. Será que o pedreiro já mediu aqui o... É. Esqueça de ensaiar com a porta.
0: Olha, às 19 horas, tem, às 20 horas, concentração, às 19h30 na sede do trem. Simpatia da Juventude, isso no sábado. A segunda vem do Vale do Jari, a melhor quadrilha do Vale do Jari. Encanto Junino, de Laranjal do Jari. Depois vem diretamente aqui do outro lado do Rio Amazonas, do Afuá, Arafuá. Em seguida, às 21h15, tem Amigos na Roça. 21h40, Estrela de Ouro. 22 horas e 5 minutos, considerado dos matutos. E encerrando a noite, Explode Coração. É a 8ª edição do Primo Sebastião, com ingressos para vender, ingressos e mesas. Aqui. Já a venda, ingressos e mesas. No valor de R$100 a mesa, R$25 a cadeira e R$15 ingresso individual. Tudo isso neste sábado na sede do Trem Desportivo Clube. Como diz o meu dia, as setas apontam boêmio, sede do Trem Desportivo Clube. Grande prêmio está à espera. É a 8ª edição do Forrozão do

0: É, neste sábado, então, todas as setas indicam, olha, gente, passar informações importantes, horário de concentração dos grupos juninos, para que possam se apresentar, cumprindo direitinho o regulamento do...
1: Qual é o horário exato que inicia a Simpatia da Juventude?
0: 20 horas, ela pisa para dançar, ou seja, tem que estar meia hora antes.
1: Fala, Simpatia, vem aí o maior pré-festival junino da Amazônia.
0: É, dias 29 e 30 de maio.
2: Simpatia da Juventude.
0: E ponto final. Rapaz, olha, eu de longe, eu fui, acho que foi lá na quadra do Superfácil, concurso de quadrilhas, aí uma sequência de quadrilhas matuta. Tem umas quadrilhas matutas que estão usando aí, que é bacana, tem que usar mesmo. Cantando a versão do Simpatia. Quadrilha estilizada tá cantando.
1: Lembra o que a gente falou, velho? O pessoal sabe mais do que... Concurso Cante o Hino da Fera. Não, concurso Hino da Quadra Junina.
0: É.
1: Ganhou, já é.
0: Então, dias 29 e 30 de maio. Olha, nesta sexta-feira, só avisando, nesta sexta manhã, às 20 horas, haverá uma reunião para sorteio de apresentação e aprovação do regulamento do pré-forrozão da Simpatia da Juventude. R$30 mil, 10 mil para a campeã das campeãs, 10 mil para inéditas e 10 mil para as matutas. Geraldo, e tem quadrilha junina estreando no pré-forrozão, né?
1: Queen.
0: Cadê? Aqui. Saiu aqui o card das inéditas que irão se apresentar. Atração junina, Brilho Junino de Tartarugalzinho, Encanto Junino do Jari, Estação Junina, Estrela Dourada, Estrela Santanense, Explosão Junina de Macapá, Explosão Junina de Porto Grande, Gaviões do Norte, Guerreiros de Fogo, Tradição, Realeza da Fronteira, Realeza da Fronteira do Iapoque, viu? É lá do Iapoque, do
1: lá
0: Thiago.
1: Do nosso querido Thiago
0: Exatamente.
1: Assunção.
0: Sorriso Cristalino e Xodó Junino. Aí as quadrilhas juninas na categoria inédita. Pré-escritas. Na campeã das campeãs temos Constelação Junina, Estrela do Norte, Explode Coração de Porto Grande, Pequena Dama, Revelação, Renovação e Tradição Junina de Santana. E na categoria matutas, as pré-escritas são as bonecas dos matutos, as dodocas dos matutos, piranha dos matutos, piriguete dos matutos, explosão do tempo, garota safada, imperadores dos matutos, juventude brasileira, mistura junina, os bagunçados dos matutos, os considerados dos matutos e rosa dos ventos, essas quadrilhas. E as que não estão pré-inscritas, pode chegar amanhã lá no Centro de Cultura Negra e participar da reunião e dizer, olha, eu quero participar. Inscrição 0800, viu? Inscrição 0800, o presidente Guto já avisou. Então, amanhã temos esse encontro marcado lá na sede, no Centro de Cultura Negra, Raimundina Ramos, Heraldo.
1: Olha, muito bem, então nesse clima aí da quadra junina, vamos embora, terminou o programa. A técnica, obrigado aí ao Mr. Eli. A direção administrativa de Mário Zulana, a produção de Cláudio Rogério. A direção geral de Luiz Mello, minha apresentação.
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1: Vem aí, ponto de encontro. Leve Barbosa e toda a sua equipe. Tchau, até amanhã.

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3: Agora são 5h35 na Diário. Boa tarde.
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3: Avião Bandeirante cruza a Avenida FAB em operação inédita. Procurado pela justiça, é preso em ação integrada de polícias do Amapá e Rio Grande do Sul. Davi Alcolumbre destaca legado literário de José Sarney no lançamento da coletânea Três Romances. O governo transporta avião Bandeirante do Aeroporto Internacional para o Parque da Residência. Com articulação de Randolph, três loteamentos.

0: Ajuntamentos de Macapá recebem recurso do PAC. Justiça do Trabalho mantém condenações do caso do navio Ana Caroline III. São os principais destaques agora do portal diariodoamapá.com.br. São 24 horas de conteúdo digital. Olha, hoje no programa Ponto de Encontro, a gente, claro, segue uma super cobertura que começou às 5 horas da manhã, essa mega operação para fazer o traslado, né? Pelo que se tem notícia e é esperado, é a última viagem, essa por terra, do avião Bandeirante histórico lá do hangar do governo do estado até o Parque da Residência, como é agora o nome oficial, né, da residência dos governadores do antigo território federal do Amapá. A aeronave vai virar uma peça de museu com direito a muita nostalgia, com direito a muita memória e tecnologia embarcada. Os projetos que se tem para a visitação dessa aeronave inclui, inclusive, simulador de voo, inclui ainda a projeção da Macapá da época, dos anos 60, 70. Enfim, tem muita novidade interessante, vai ser um grande incremento para o chamado turismo receptivo aqui do estado do Amapá. E daqui a pouquinho nós vamos ter a cobertura completa, nossos repórteres circulando desde as primeiras horas dessa madrugada, quando a informação circulou dessa operação que estava sendo guardada com muito sigilo até, com muita prudência, mas não tinha outro momento. Segundo a NOAA, a empresa que administra o aeroporto de Macapá, foi uma janela de menos movimento no aeroporto, não ter voo, não ter operação, para fazer essa operação às 5 da manhã. Só que demorou muito mais do que o esperado, né? Não é fácil. Você está vendo aí agora na tela da TV Diário, o avião ainda na Idemar Maia, antes de conseguir alcançar aí a Avenida FAB, daqui a pouquinho no programa de hoje. Uma cobertura completa sobre essa operação que ainda não terminou. Quer saber como é que está a aeronave agora, nesse momento? Nós temos uma câmera aqui na torre da Diário. O nosso operador aqui, o nosso produtor, o Breno Barbosa, ele girou a câmera da Diário. Tentou, já é o zoom aí, né, Breno? Já é o zoom. Aí, olha, a vista para o Rio Amazonas, em direção à residência oficial, você consegue ver. Um pouquinho mais à direita, né, Breno? Um pouquinho mais à direita, você já vai ver o braço do guindaste. Não, à direita. Pro outro lado, Breno. É, aí. Aí sobe um pouquinho, aí você já vai ver o braço. É possível ver as cintas de amarração da aeronave. Ela já foi içada. Só que um momento que estava ventando bastante. Consegue levantar, não? Ou tirar um pouco do zoom, pra gente ver ali o bracinho do guindaste, ó, tá lá. Esse guindaste aí é onde a aeronave está sendo içada agora para ser colocada na área da residência oficial dos governadores, onde tinha uma piscina. E nessa piscina virou uma espécie de anfiteatro ali, e é lá que vai ficar em exposição permanente essa aeronave, tá bom? Daqui a pouquinho, todos os detalhes de um dia que se propõe ser histórico. Já é um dia histórico, sem dúvida nenhuma. São as atrações do programa Ponto de Encontro de hoje. O programa está só começando e você é nosso convidado.
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0: Preservar o avião Bandeirante em Macapá é fundamental para consolidar a memória da aviação na Amazônia e registrar a transformação do ex-território em estado. O patrimônio promove o turismo, fortalece a identidade cultural amapaense e educa as novas gerações sobre a integração regional. Durante a fase do ex-território, a expansão das fronteiras e o transporte em locais de difícil acesso dependiam fortemente da aviação. A aeronave EMB-110, em seus anos de serviço, realizou mais de 200 missões oficiais no estado. Preservá-la garante a valorização de uma

0: máquina que conectou o Amapá e ajudou a salvar vidas em missões até de misericórdia e ação social, ação solidária. A história do desenvolvimento local não se resume apenas em eventos como a base aérea da Segunda Guerra Mundial ou o Mar Abaixo. A aviação de integração representa a transição do Amapá de uma área sob forte tutela federal para um ente federativo, autônomo e estruturado. Esse monumento ajuda a contar essa evolução aos mais jovens. Expor a aeronave no Parque Residência, em Macapá, agrega valor turístico ao espaço. Em vez de se tornar sucata, o avião transforma-se em um atrativo que pode abrigar recursos audiovisuais e exposições sobre a engenharia da Embraer e a conquista dos céus nortistas. Abrindo o programa Ponto de Encontro de hoje, como nossa opinião.
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0: Agora 5h43 na Diário.

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1: Muito bem, estamos abrindo aqui para mais uma audição do programa Ponto de Encontro. Eu começo essa edição relembrando o programa de ontem. Quero aqui mais uma vez agradecer a acolhida que a gente teve, né? A Rádio Diário FM, todo o time da Diário, a produção do programa Ponto de Encontro, a recepção que a gente teve ontem lá no Manas do SUP Clube, né? É um clube das Manas do SUP, né? SUP é uma abreviatura, a sigla que significa Stand Up Paddle. Olha, um grupo que já começou grande, ele começou com 250 associadas, só mulheres, por isso que são as Manas. Hoje já tem mais de 400 mulheres, e não é, ao contrário do que se possa imaginar, só um esporte de riquinha, até porque nem tem tanta riquinha assim aqui no nosso estado, né? É claro que é um esporte que tem um custo, né? Uma prancha dessa tem um custo significativo, mas as meninas conseguem juntar forças, fazer disso daí uma terapia, inclusive. Tem muitas das associadas das Manas do SUP que relatam irem em busca de uma prática esportiva saudável, contato com a natureza, conviver com outras meninas e trocar informações, trocar ideias e as propriedades terapêuticas que isso tem, seja para cuidar de casos de ansiedade, de depressão, de perda de sono, de luto. Tem vários relatos assim importantes, tocantes em relação a isso, sem contar os demais os benefícios. As meninas são assim verdadeiras embaixadoras do turismo do Amapá. Elas propagam, divulgam o Amapá como destino. As pranchas, toda vez que vêm para cá, elas ganham motivos locais, motivos regionais na sua configuração, na sua ilustração, né? Elas são todas envelopadas, como se diz, né? com as nossas cores, nossas tradições, nossos atrativos turísticos. É uma grife própria, né? um sentimento de amapalidade. Então, eu não sou muito de comentários assim, né? De fazer comentários um pouco mais longos. A ideia é de trazer aqui os nossos convidados. Uma pessoa vem para cá, para o programa, vem aqui para a emissora, pela relevância do seu trabalho, né? Pelo alcance, pela entrega que faz para a sociedade, seja ela a sociedade civil, seja ela o poder público, seja a iniciativa privada. Trazer uma pessoa aqui para conceder uma entrevista, no meu entendimento, é uma forma de reverenciar, reconhecer e homenagear essa pessoa. O nosso papel aqui é de animar esse debate, né? Muitas vezes como mediador, animador, o condutor desse bate-papo aqui, mas a gente nunca rouba para si, né? O protagonismo da cena aqui. Então, eu abro essa exceção de vez em quando a situação requer um posicionamento. Então, é só para ratificar a felicidade que a gente sentiu ontem de ter ido lá prestigiar o clube das meninas, saber divulgar relevância.

importância, né, desse trabalho, e que você pode e deve acompanhar, deve apoiar as meninas que foram convidadas também para bater o papo. Foi network na veia mesmo, foi muita coisa interessante. Já saiu de lá a formatação para que a lutadora que foi lá, a Elô, possa ministrar aulas de defesa pessoal. É uma coisa que não só as meninas do stand-up paddle sentem, essa dificuldade, essa insegurança, mas as meninas que correm na orla também, as meninas que fazem corrida de rua, caminhada e outros esportes. E, então, nesse sentido, a gente segue dando apoio para a agenda das meninas, a agenda feminina. A Diário FM é uma emissora que tem essa vocação para a inclusão, essa vocação para fazer o bem, né? Para ser uma emissora de interesse cultural, de interesse público e de lazer, de entretenimento. Esse olhar, essa é uma emissora plural. Todo mundo se encontra na Diário e a Diário vai ao encontro de todo mundo. Então, mais uma vez, manas do SAMP, nosso abraço, viu? Nosso cumprimento, nossas felicitações. E as outras meninas que foram todas, seja as meninas da corrida, seja da luta, né? A nossa Elô, que vai para o Sul-Americano de Judô, seja para a nossa querida DJ, seja para a nossa Miss Amapá 2026, Miss Amapá Gay 2026, que também esteve lá prestigiando, a Cristina Serra, que foi assim um brinde a mais, né? Um brilho todo especial, aquela nossa tarde e noite na Diário, lançando seu livro também durante a nossa transmissão com o Estúdio 2 da Diário FM. Pronto, tá dito. Vamos para onde agora, produção? Vamos começar a contar essa história do dia de hoje. Começou às 5 da manhã, a gente já teve a informação, eu nem fui nem treinar hoje, abortei o treino porque fui lá checar essa informação. Até então não se tinha nenhuma fonte oficial de que isso tudo estava acontecendo. A gente chegou lá, tem um vídeo antes, no carro ainda, Breno. Tem um vídeo que eu ainda estou no carro, eu estou contando, olha, era só um informe, né? A diferença do informe e da informação. Um informe não tem todos os detalhes, não é checado, não é uma coisa superficial ainda. Solta aí.

0: salve pessoal, bom dia. Olha, a gente recebeu um informe, né? Um informe, não uma informação, né? De que uma grande operação está sendo deflagrada para transportar do hangar do governo do estado até a residência oficial do governador, que vai se chamar Parque da Residência a partir de agora, um avião bandeirante que serviu ao governo do Amapá, ao governo do território, por muitos anos, e ele vai ficar em exposição no novo Parque da Residência. E a gente veio aqui para conferir. No caminho a gente viu um aparato de policiamento, ruas sendo fechadas, muitos cones, e a gente vai agora aqui no aeroporto confirmar o que realmente está acontecendo.
1: Muito bem, então tá aí. Essa foi o primeiro vídeo que a gente gravou. Assim que a Zilana nos passou essa informação, a gente estava checando, enfim, não tinha. Depois chegou a informação oficial, a SECOM, com a devida cautela, estava conduzindo isso de uma maneira muito prudente, e depois de um certo horário ela soltou, até por conta do interesse público, a circulação das ruas e avenidas, enfim. Esse horário, pessoal, foi uma janela que a NOAA, a empresa que administra o aeroporto de Macapá, passou para as autoridades. Foi planejado com muitos dias de antecedência, e essa janela foi disponibilizada porque não tinha movimento de pouso e decolagem no aeroporto. A gente não pode pensar só nos voos comerciais, tem outros voos, tem voo do correio, tem voo de carga, tem uma série de situações, tem táxi aéreo, tem todo um movimento. Então, nessa janela foi possível fazer essa operação, com essa disponibilidade de tempo para desocupar essa área do pátio do estacionamento ali do aeroporto de Macapá, já que o hangar do governo onde essa aeronave se encontrava é vizinho ali, faz parte da área do aeroporto internacional de Macapá. Na ocasião, a gente encontrou o comandante Carlos Lima, que foi um dos pilotos desse avião aí, um dos últimos que operou com ele. É o atual chefe do DITRAER, o departamento, a divisão, né, de aviação do CETRAP. E conversou com a gente, uma entrevista bastante emocionante.

0: emocionada e emotiva. Você vai entender por quê. Solta aí.
1: Eu só tô com o comandante Carlos Lima, o comandante Carlão, que é chefe do DITRAE.
2: Isso.
1: Que é a divisão de transportes aéreos aqui do CETRAP, né, do governo do Amapá. Eu tô sentindo ele meio nostálgico aqui, se despedindo dessa criança. 24 anos que esse avião não era deslocado, Carlão?
2: É, 24 anos que ele parou de voar, né, parou de voar. E nós fazíamos ali, colocamos ele do lado de fora do hangar, depois o governador teve a ideia de fazer o museu. Nós trouxemos o governo do avião para dentro do hangar, para preparar para esse translado rodoviário, né, via Idemar Maia, via da FAB, para ir lá para o museu. Muito, muito bem sensato a ideia do governador, porque nós estamos sem história. Nós não temos lugar nenhum para dizer a história do Amapá. E ele fez um lugar onde foi o primeiro governador, construiu a casa, o governador que deu início a tudo isso que está aqui, né? E posso até me desculpar, os governadores foram completados pelo Aníbal Barcelo, que preparou esse estado, território, preparou já para o estado. Então, esse avião, ele podia estar voando. Esse avião, nós temos um DC-3 que foi construído em 1927, está voando, entendeu? Esse avião poderia estar voando. Mas o governante que passou por aqui não deu a devida atenção. O dólar era um por um real, sairia barato a revisão dele, mas infelizmente vai ter um fim fantástico para aqui a memória do Amapá.
1: Isso emociona, né? Claro que para um piloto experiente como o comandante Carlos Lima, é toda uma história que está por trás disso aí, além de grandes autoridades. Essa aeronave prestou relevante serviço, seja para a saúde, seja para uma série de interesses do Estado, né?
2: Vou dar um exemplo. Aníbal Barcelos tinha Brasília, mas ele não gostava de perder tempo. Então ele pegava os documentos que ele tinha que despachar durante o dia, Macapá, colocava a bordo desse avião, nós decolávamos 4 horas da manhã, chegava em Brasília tipo meio-dia, ele ia no Ministério do Interior e voltava fazendo despacho. Quer dizer, quando chegávamos aqui de noite, de madrugada, os despachos do dia não estavam atrasados. O Tênis Pereira, quando chegava, que chegava, resgatava do avião, levava para o palácio e dava sequência nos documentos. Né? É um nome que daqui ele tivesse 20 anos a menos.
1: É isso aí, a gente entende a sua emoção, comandante. Agora vai começar a operação. Eles tentaram fazer durante a madrugada, não é? Mas não é fácil,
2: não é fácil, né?
1: Andar nas ruas da cidade com um avião desse tamanho. A envergadura dele de uma ponta a outra da asa dá quanto?
2: 14 metros.
1: 14,
2: 5 metros de altura.
1: Pois é. Então tá bom, a gente vai acompanhar.
2: Vamos lá.
1: É isso aí, Kleber Barbosa, para o Sistema Diário de Comunicação.
0: Carlão, tem outra entrevista já aqui com a aeronave no Parque da Residência, mas mais pra frente, né, Bruno? Mais pra frente. O material, eu cheguei de lá agora, eu tava com essa pauta desde cedo. Aí o material tá sendo editado ali pelo nosso, no outro estúdio de produção aqui, pelo nosso, chama? O Alisson Brito. O Joelson Paleta, nosso repórter cinematográfico, ainda se encontra lá porque a aeronave tá sendo içada. Temos imagem ao vivo lá da residência. Vamos à torre da Diário, vamos ver se já dá para ver no horizonte a aeronave içada, né, no alto, com apoio do meu amigo, o Rodrigo, lá do Eletrogrup, é o guindaste da empresa do Rodrigo, que está sendo utilizado aí. A aeronave já está no alto. Foram feitos vários testes, agora teve também, um pouco mais cedo, foi feito esse teste para içar, para ver o vento, como é que estava. O vento estava rigoroso. Aí desceu a aeronave, esperou dar uma acalmada aí no tempo. Se puder tirar a tarja aí, para a gente ter uma dimensão da altura, Breno. Tá aí. Essa imagem que o Joelson mandou agora? É, né? Então a aeronave já está no alto. Ela foi projetada para lidar com o vento, né? Ali o vento dá a sustentação dessa aeronave, por isso que ela tá aí, ó, tá planando tranquila, içada, sem muito movimento. Tem o quê? O que eu queria deixar já pro final, né? Antes tem uma do Summer, tá no grupo aí, no calor da operação, calor entre aspas, né? Porque choveu a manhã toda, o Summer tava de capa de chuva, lá com a equipe da Diário. Pode ser depois do apoio. já está na hora das 18 horas, tem que fazer o apoio cultural na volta. Tem o Summer, tem detalhes.

0: detalhes dessa operação, a logística demorou horas, viu? Para vencer cada metro, cada rua, cada avenida. Achou o Samy? O Samy todo molhado ali. Acho que foi quando ele conversou com o governador de baixo da asa do avião. Será que foi essa aí? Solta o Elson Samy aí.
1: Oi, Violana, estamos de volta, continuamos aqui na Ildemar Maia, já estamos quase chegando aqui na Avenida FAB, só que agora a aeronave parou aqui na frente da Escola Estadual Antônio João. Os alunos estão aproveitando esse momento, o governador Clécio Luiz está ali ao lado das crianças, recebendo todo o carinho, e a criançada também aproveitando para fazer o registro especial aqui na aeronave, no avião Bandeirantes, que vai chegar daqui a pouco lá no Parque Residência e que vai reforçar mais uma vez a preservação da memória da aviação aqui no Amapá. Como bem disse agora há pouco o governador Clécio Luiz em entrevista, as crianças já aproveitaram para fazer aquele registro, bater foto, e o governador Clécio Luiz segue ali recebendo mais uma vez sempre o carinho da criançada. É os alunos aqui da Escola Estadual Antônio João. E o Parque Residência, que vai receber essa primeira aeronave do governo do estado, depois de 24 anos parado aqui no aeroporto internacional de Macapá, saiu ainda na madrugada de lá do hangar e agora toma as ruas e avenidas aqui de Macapá em especial. Aí o Demar Maia, logo em seguida, daqui a pouco estará no Parque Residência, pegando aqui a Avenida Fábio. Deixa eu ver se eu consigo chegar aqui próximo do governador. Olha a criançada aí, ó. Momento realmente de alegria e de felicidade com toda essa criançada. E agora eles vão ter que retornar para a escola, mas puderam aproveitar, puderam bater foto aqui, puderam registrar esse grande momento. E aí, amigo? Tudo bem aí? Tranquilo? Como é seu nome?
2: Salomão.
1: Salomão. Qual é a tua série aí, Salomão?
2: Sexto ano.
1: Deu para tirar foto aí para registrar a aeronave?
2: Deu.
1: Você conseguiu subir ali, bater aquela foto bonita?
2: Não.
1: Mas deu para aproveitar, né?
2: Deu.
1: Agora é o seguinte, Salomão, você tem que voltar lá que a aula vai continuar, beleza?
2: Beleza.
1: Valeu, obrigado. É isso, viu, Zulana? A gente continua acompanhando. Agora as crianças vão retornar aqui para a escola. Em seguida, a aeronave vai continuar aqui o seu trajeto e já já ela chegará aqui na Avenida FAB. É isso, Zulana. Qualquer momento eu volto com muito mais.
0: Isso foi durante o nosso programa aí, o Luiz Melo Entrevista, né, pela manhã, enfim, foi o dia inteiro, todos os programas na grade aqui da Diário acabaram repercutindo, porque não tem como, né, foi o acontecimento do dia, sem dúvida alguma, e vai ficar aguardado com muito carinho na história do Amapá, o traslado dessa aeronave do hangar para o Parque da Residência, né. Então, o Parque Residência é a destinação, a nova destinação dessa aeronave, devidamente aposentada, com uma folha realmente de relevantes serviços prestados à nossa sociedade. A gente vai para apoio, né? Apoio cultural. Daqui a pouquinho a gente volta para contar mais histórias e tem inclusive uma entrevista especial aqui com a participação da Graci Cruz, outras mulheres empreendedoras que estão num bate-papo sobre... Hoje é dia de falar de economia, tem um bate-papo muito interessante sobre empreendedorismo aqui no Ponto de Conta. A gente volta já.
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4: Agora são 18h10 na Diário.

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1: Muito bem, quinta-feira, dia de falar de economia. Aqui no Ponto de Encontro, e é o dia também da coluna inédita, né? A coluna Conexão Margem Equatorial. Ela é feita lá do Rio de Janeiro e é apresentada pela nossa correspondente na capital fluminense, a jornalista Márcia André Almeida. E a Zilana Mello, nossa diretora de jornalismo, é quem faz essa ponte para a gente, colocando voz na vinheta. É a Diário FM no debate nacional de petróleo e gás natural. Solta a coluna nova aí.
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3: Olá, boa tarde, Kleber, boa tarde aos ouvintes da Rádio Diário e a você que nos acompanha pelas redes sociais. Hoje, Conexão Margem Equatorial traz como pauta do dia a tecnologia da informação aplicada à indústria de petróleo e gás. Conosco aqui no estúdio, Eduardo Bastos. Eduardo é administrador de sistema Linux, administrador sênior de sistema Linux, com mais de 20 anos aí de experiência no mercado da tecnologia de informação, é também um especialista em DevOps, em automação de processos, e também domina aí essa tecnologia de ponta que a gente chama de Python. Já ouviu falar? Hoje você vai saber tudo sobre isso. Eduardo, seja muito bem-vindo ao Conexão.
4: Eu sou muito grato, Márcia, por estar aqui. Seu convite para mim é super especial. Eu acompanhei todos os programas e me sinto muito prestigiado. São pessoas excepcionais aí

0: são personalidades do mercado, dessa indústria de óleo e gás, e está aqui falando ao pessoal do ponto de encontro, junto aqui na Rádio Diário, diretamente do Rio de Janeiro, para o pessoal da Amapá. É super especial para mim, é um prestígio muito grande.
1: Muito bom, Eduardo. Então, eu queria começar a falar um pouco dessa tua experiência na Agência Nacional do Petróleo. Você trabalhou durante

0: infraestrutura de software do maior acervo de dados de petróleo e gás do Brasil. Conta um pouco pra gente sobre isso.
1: Bom, eu tenho que confessar que é uma experiência, né, foi uma experiência que abriu para mim uma visão ampla sobre camadas de tecnologia que eu não conhecia. E é surpreendente. A escala muda, né? O que antes a gente tinha aí como base volumes de dados, tamanho de arquivos da ordem de giga, tera, né? Bom, o banco de dados, a gente está falando hoje de 22 petabytes de dados, né? A gente tem o PDEP, né? Eu trabalhei na Superintendência de Dados Técnicos, que faz aí a gestão do banco de dados de exploração e produção de petróleo, que é o PDEP. Nós temos hoje, né, 22 petabytes de dados armazenados de todos os poços, de todas as áreas de exploração que estão sendo pesquisadas, que estão sendo exploradas. E isso para mim foi, né, aí eu vou falar diretamente aos colegas aí de TI. Imagina, quando você dá um LS, quando a gente dá um comando para listar os diretórios, e a gente acaba vendo simplesmente todos os poços ordenados, né? Os poços de petróleo, as áreas de exploração, todas ordenadas lá, e os arquivos, e milhares de dados ligados à pesquisa, dados ligados à exploração. É fantástico, é mágico. É algo que te coloca assim. Você está fazendo a gestão do principal ativo de uma nação. E isso te coloca num papel, te dá um empoderamento surpreendente. Eu também tenho muito a agradecer lá os colegas, né? Eu fazia parte da minha equipe. E aí a gente aprendi, tive a oportunidade de aprender tecnologias que antes eu não tinha, conhecia, e ter contato com uma indústria super importante,
0: potente,
1: significativo
0: como essa, né, Eduardo? Esse trabalho foi tão importante, eu acho, no teu currículo, que rendeu aí esse time, ganhou aí pelo menos os dois prêmios de gestão. Fala um pouco pra gente.
1: Isso foi
0: o que motivou essa premiação?
1: Foi
0: a inovação que vocês trouxeram pro mercado?
1: Isso foi muito legal, foi muito legal. Na lida, né, com os dados, a gente analisou, eu e a equipe que eu fazia parte, né, foram dois prêmios. A gente ganhou um prêmio por automação de processos ligados à regulação de dados de poços, né? Então você tem os dados ligados à entrada, aos processos de perfuração, aos processos de exploração. Então esses dados são ativos, enfim, são objetos aí tratados pela Superintendência de Dados, e aí a gente precisava impactar positivamente no processo de análise, né, da velocidade desse processo de análise. E como você falou, Python, dominar a tecnologia, dominar automação, falou de automação, hoje precisa falar de Python. E o Python é muito versátil, né? Tem as bibliotecas especializadas na parte de decodificar, de desencapsular esses dados. Então a gente aplicou tecnologias bem recentes, bibliotecas bem atualizadas, no processo de análise, né, de conformidade, que é o principal papel da Inter, né? Ela é uma agência reguladora. Então, nós impactamos positivamente nesse sentido. Outro projeto, e aí esse também é bem interessante, já trata de dados pós-stack, né? Aí são dados ligados a dados sísmicos já processados. Então, a gente também precisava analisar conformidade, e aí esse sim, exige muita computação, exige um refino, né? Nós precisávamos extrair dados, manipular dados que eram muito grandes, e então, mas com qualidade aí, com trabalho em equipe, e aí, né, o Linux como plataforma é muito importante, porque tem toda uma comunidade, produtos de software open source,

0: disponíveis aí no mercado, estão disponíveis aí. Então isso acabou viabilizando, né? Como eu e meus colegas, a gente tinha conhecimento sobre essa, sobre os dados, sobre softwares e sistemas envolvendo a plataforma open source, foi junto ao útil ao agradável, né? Impactamos positivamente isso aí. E isso é um projeto Inova, né? O Inova é um projeto mantido pela ANP, todo, de tempo em tempo ela faz essa... Ela tem uma premiação externa e tem uma premiação interna. E esses dois prêmios foram essa premiação interna aí. Foi uma experiência muito legal, porque traz resultado para o mercado, né? Agilidade na hora dos pesquisadores, das operadoras, estarem solicitando os dados para a ANP, isso traz agilidade, né? Conseguia dar as respostas com mais agilidade. Foi muito interessante.
1: Se a gente pensar um pouco assim no futuro dos dados, até no futuro do BDEP, a gente pode pensar que esse banco ele está pronto para analisar dados em tempo real? Sonho de consumo.
0: É um percurso que a SDT precisa fazer nesse sentido, mas sim, hoje a gente tem um volume de dados e as tecnologias envolvidas lá para armazenar esses dados, elas estão prontas a responder, prontamente, são eficientes para responder essa necessidade do mercado, né? E evolui, cada vez mais evolui, né? Existe um investimento, no último ano que eu trabalhei lá, existiu um investimento na parte de infraestrutura e ampliou a capacidade computacional de processar, de armazenar, de manter softwares e sistemas que cuidam dos dados. Tem sim.
1: Bom, não dá para ter um profissional de TI na bancada aqui do Conexão e não perguntar sobre essa polêmica dos big dates, o quanto de energia precisa para sustentar isso. Que é a tua opinião sobre isso?
0: Hoje, com a expansão de tecnologias ligadas aos modelos de inteligência artificial, né? E aí a demanda por usar a inteligência artificial na automação de processos e em processos diversos, né, em diversas cadeias de indústria, principalmente na análise avançada, e aí para mitigar, né, toda a indústria de petróleo precisa muito disso. Eu ouvi falas dos especialistas aqui envolvendo a necessidade de análise de dados, de compor essas análises como processos para você motivar investimentos, né? Então, sim, a demanda por energia é real, né? Esses centros de computação, principalmente os centros de computação ligados a manter infraestrutura para inteligência artificial, tem uma demanda muito grande de energia por questão de arrefecimento.
1: Por questão de resfriamento.
0: Isso. Por manter os equipamentos em funcionamento, em operação, né, contínua. E eles são, né, equipamentos que consomem, são hardwares desenhados especificamente para essa função, otimizados para inteligência artificial. Uhum. Então eles de fato têm um consumo de energia maior. E o Brasil tem todo um potencial, e eu acho que todas as regiões aí que têm potencial de desenvolver, desenvolver áreas que podem fornecer os meios de produção de energia, os meios de manter esses espaços, esses grandes espaços, né, são áreas em potencial crescimento, né, vejo que isso vai acontecer. E o Brasil tem recurso hídrico, tem recursos renováveis, né, fontes de energias. Alternativa que tem condições de operacionalizar essa infraestrutura.
1: Eu acho que é um dos grandes desafios do momento.
0: Mas
1: resolver esse gargalo.
0: Sem dúvida. E a demanda por energia é real.
1: É real, né, gente? Sabemos. Eduardo, para a gente fechar. Se você fosse um profissional de TI aqui do Amapá, considerando o nosso desafio nesse momento, o que você estaria estudando?
0: Olha, isso aí é para os colegas, hein? Essa é especial para vocês. Bom, eu acho que como profissional de tecnologia da informação, o que parece, o que eu vou

0: falar vai parecer talvez surpreendente, mas um dos principais pilares de infraestrutura computacional que está presente no, na indústria de óleo e gás é armazenamento de dados em fita. São tecnologias da década de 60.
1: Já ia perguntar, como assim?
0: É, quando a gente fala dados em fita, né, você vai lembrar de alguns, né? Ah, eu vou denunciar a minha idade aí, ó. Alguns vão lembrar das fitas cassetes ou das fitas...
1: Gente, quando eu comecei no jornalismo, a gente gravava o telejornal em fita.
0: Pois é.
1: Era tudo em fita.
0: É, mas imagina, né, que os pontos de extração de dados, né, os locais, né, e aí a gente está falando de navios de pesquisa, de áreas remotas, né, você precisa obter, armazenar essas informações brutas, e elas têm um volume muito grande, e você está falando de ambientes com hostis, né? A fita, ela tem uma resistência, a tecnologia de fita tem uma resistência muito superior aos HDs, às memórias SSD, às memórias mais recentes, né?
1: Sim.
0: Falando assim, para a gente consegue ter mais proximidade. E aí a fita, imagine que uma fita tem 20 terabytes, 40 terabytes, tem fitas que passam de 40 terabytes de armazenamento de dados. Então, tem programas sísmicos que precisam de 10 fitas de 40 terabytes. São programas físicos enormes, né?
1: Sim, sim.
0: Então, ou seja, a extração desses dados, ela precisa se segura, porque a gente está falando de investimento, de tempo, de processos de pesquisa muito densos, muito complexos. Isso não pode se perder, né? Isso não precisa ter resistência de transporte, aspectos ligados à segurança. Então, se você hoje é um administrador de backup, administrador de redes e está trabalhando com armazenamento de dados, você precisa dominar, né, a gestão de tape libraries, né? São as tecnologias ligadas ao LTO, que é o processo de gravação de dados em fita, né? A tecnologia de fita se chama LTO. Então você precisa ter esse domínio, né? Entender como os softwares podem interagir com esse tipo de armazenamento, né? Como os processos de automatização podem interagir, né? Então, outro aspecto que é fundamental, que eu vejo, assim, eu penso muito, isso eu pensei muito sobre isso, né? São ambientes hostis, né? A necessidade de comunicação, a necessidade de internet.
1: Uhum.
0: Hoje em dia você tem tecnologia, está chegando, está expandindo a tecnologia 5G, né? E as tecnologias ligadas a satélites de órbita baixa. Então, é uma coisa nova. Olha como é que é o paradoxal, né?
1: Sim,
0: a gente
1: está
0: falando de fitas, de armazenamento.
1: De dois extremos.
0: Dois extremos. Quando a gente fala assim, a gente pensa assim, não, pô, é um... É, a gente está falando de comunicação com satélite e armazenamento de dados em fitas, né?
1: Sim, sim.
0: Mas a gente está pensando em uma espaçonave com toca-fitas. Não. São tape libraries, são, né, robôs que operam de maneira autônoma, independente, 24 horas por dia, manipulando essas fitas, né, fazendo a gestão desses dados. E aí, a necessidade de comunicação é real, de você, né, ter um ambiente, eu penso, né, a infraestrutura de redes, como é que está a infraestrutura de comunicação e internet nesses ambientes, nesses lugares, né, que vão passar agora por nova fronteira, né? A expressão usada pelos colegas.
1: Sim. Então, pessoal de TI, aqui do Amapá, temos muitos desafios pela frente, né? Acho que Eduardo colocou algumas questões importantes para a gente pensar. Acho que esse é um assunto que a gente tem que voltar a falar.
0: Sim.
1: Né? Vamos pensar em mais pautas sobre esse assunto, que é um assunto difícil até da gente, né, que não é da área, compreender, entender, perguntar, mas é interessantíssimo e fundamental, né, Eduardo? Eduardo, eu queria muito te agradecer por esses momentos aqui com a gente, por esses esclarecimentos. Espero que você possa voltar.
0: Isso. Eu sou muito grato. Obrigado pela oportunidade. Obrigado por esse espaço de fala. E é isso aí. Pode contar comigo. Vai ser um prazer estar aqui de volta.
1: Obrigada, Eduardo. Eu fico por aqui, mas na próxima semana estarei de volta aqui, toda quinta, no Ponto de Encontro.

0: Conexão Margem Equatorial. Eu volto com você, Kleber, aí no estúdio.
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3: Agora 18h28.

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1: 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Faz um rápido pit stop. Daqui a pouquinho a gente volta, tem o Mexa-se, não é isso? Com Elson Summer. E tem a entrevista, fizemos a entrevista final, final dessa jornada toda, ao longo desse dia. A aeronave já está no seu local, aleluia, né? Ufa, deu tudo certo. Que pese o perrengue que foi andar com essa aeronave pelas ruas e avenidas de Macapá. Mas olha só, esse não foi o pior desafio, não. Ainda tem mais um desafio logístico para a entrega do Parque Residência. Entrega prevista para o dia 29, a inauguração dia 29, 30, dia 1º, ainda tem a programação com o aniversário do primeiro governador do território do Amapá, que foi Janari Nunes. O memorial, o acervo do ex-governador Janari estará lá no Parque da Residência. E a gente conversou sobre tudo isso com o governador e vai dizer qual é o próximo desafio para a conclusão dessa obra que vai ser entregue agora dia 29, tá bom? Confira logo depois do intervalo.
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6: Agora são 18h40.

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1: Muito bem, hora de acionar, né? O nosso colega Elson Summer. Bora para falar de esporte. É a coluna que ele assina aqui no Ponto de Encontro, é a coluna Mexa-se, que traz aí os destaques do esporte amador. Solta a edição nova da coluna na voz do Luca Melo. Fala, Luca Melo.
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4: Olá pessoal, tudo bem? 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
4: Hoje eu começo falando que o campeão olímpico Tandy será uma das atrações do 19º Amapá Vendas, que vai acontecer no próximo dia 23 de maio aqui em Macapá. O evento é promovido pelo Sindicato do Comércio Atacadista e Distribuidor do Amapá. E ele será realizado no auditório do CEAP e vai reunir empresários, profissionais do comércio e além de representantes do setor de distribuição. Considerado o maior encontro de vendas do estado, o Amapá Vendas terá como foco estratégias de alta performance, liderança e inovação no ambiente corporativo. Durante a programação, o Tandy vai ministrar uma palestra sobre liderança, superação e mentalidade vencedora, compartilhando, claro, um pouco da sua experiência na carreira esportiva e aplicada ao mundo dos negócios. O ex-jogador, ele entrou para a história do esporte brasileiro ao conquistar a medalha de ouro com a nossa seleção masculina de vôlei nos Jogos Olímpicos de 1992. Foi o primeiro ouro do Brasil em modalidades coletivas. Depois das quadras, ele também atuou no vôlei de praia e seguiu a carreira como apresentador e comentarista esportivo. Vai ser, sem dúvida, um grande evento.
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4: Eu vou mudar agora, eu vou pro futebol internacional. O atacante amapaense Igor Paixão pode estar de saída do Olympique de Marseille após uma temporada de destaque no clube francês. Essa informação ela foi divulgada essa semana pela revista Placar. Ele que foi contratado em agosto de 2025 junto ao Feyenoord da Holanda, o jogador encerrou a temporada 25 e 26 com 12 gols, 7 assistências em

0: em 41 partidas oficiais. E esse desempenho colocou o Igor entre os principais atletas do elenco do time francês, sendo o terceiro jogador com mais participações diretas em gols da equipe. Na Liga dos Campeões, um dos destaques do atacante foi terminar como artilheiro isolado do clube na competição ao marcar 4 gols. E uma das atuações de maior repercussão aconteceu na vitória por 4-0 sobre o Ajax, quando o Igor Paixão marcou 2 vezes. Mas olha, gente, apesar da boa temporada individual, o Olympique de Marseille ficou fora da próxima edição da Champions League e acabou gerando um impacto financeiro no clube francês. Segundo a imprensa europeia, a equipe busca agora equilibrar as contas e já recebeu propostas oficiais pelo atacante amapaense, que pode ser negociado já na próxima janela de transferência. Então, toda a sorte do mundo aí pro Igor, que continue brilhando, arrebentando, seja no futebol francês, no futebol europeu ou os próximos desafios. 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Grande abraço para todo mundo e volto a qualquer momento. Tchau.
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4: Agora 18h44 na

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1: Muito bem, ó, conforme a gente prometeu, nós começamos agora há pouco, no final da operação, a aeronave já está colocada, já faz parte do acervo lá do Parque Residência. Essa nova unidade vai ser entregue dia 29 agora desse mês, a inauguração prevista. O governador fala nesse bate-papo o que, que vem a seguir, além do transporte da aeronave pelas ruas de Macapá. Tem agora o próximo desafio, é a cereja no bolo, nesse centro que passa a reverenciar a memória do antigo território federal do Amapá. Solta aí.
2: Não vai aparecendo mais. Nos unhamos todos.
1: Ainda tem agora o próximo desafio, trazer um componente, um vagão. O que vem da histórica Estrada de Ferro do Amapá?
3: Bom, então, a tratativa está, nesse momento, trazer logo um vagão. Não é simples, esses vagões são antigos, são muito pesados. Não tem nenhum carro, nenhuma prancha que suporte inteiro. Então, os técnicos estão avaliando, talvez, dividi-lo em dois para trazê-lo para cá. E futuramente trazer uma locomotiva mesmo, né? Tanto o vagão quanto a locomotiva são da antiga EFA, da Estrada de Ferro do Amapá. Eu falei agora EFA e o Kleber me corrigiu rapidamente com o bom serrano que é. Então, a ideia é realmente que este avião, que o vagão da locomotiva, o vagão do trem ou a locomotiva possam ajudar a contar a história do Amapá. A história vista a partir de um prisma. Qual é o prisma? É a vinda, a transformação do Amapá em território, a vinda do primeiro governador que constrói a residência oficial, inaugura um ano depois a residência, né? E a partir daqui, episódios, fatos, decisões foram tomadas aqui dentro, né? Então tem uma história que vai ser contada a partir desses personagens, do Janari até o último governador Valdez. Então a ideia é ter objetos, ter artefatos. Quando nós estávamos nas obras, nós paramos várias vezes porque o IFAM detectava artefatos indígenas, é um sítio arqueológico. Foram feitas várias escavações, então, esse material vai estar aqui também. Então é contar a história da Amapá, mas de uma forma muito emocionada, uma forma que gere relação de pertencimento, de amapalidade, essa relação de amor que eu sempre defendi que a gente tem que ter pela nossa cidade, pelo nosso estado. Todo mundo vai se apaixonar. Hoje você viu só o translado desse avião, que era da década de 70,

0: foi emocionante. O Carlão chorou várias vezes durante a vinda. Pessoas idosas que foram só para ver, para fotografar, depoimentos importantes. Teve um senhor que disse, olha, eu fui salvo por esse avião. E segundo ele, teve um acidente lá no Lourenço. Ele ficou entre a vida e a morte. Ele foi levado para Calçoen, não tinha estrada, a estrada era ruim, intrafegável. E o Nova da Costa, o ex-governador, mandou esse avião pegar esse cidadão. Ele disse que se não fosse essa decisão e se não fosse essa aeronave, ele não estaria com vida. Então tem muita história para contar. São milhares de histórias que serão contadas. Muitas nós já sabemos, outras irão surgindo ao longo das visitações, do contato que as pessoas vão ter. Vai ter gente que vai vir de fora só para visitar o Parque da Residência, que logo, logo a gente está abrindo.
1: Bem, agora tá. A missão está cumprida, a aeronave já está devidamente guardadinha no parque residência. Agradecer aí e parabenizar todos os envolvidos nessa mega operação que começou oficialmente às 5 horas da manhã, né? Quando a coisa foi retirada. Olha aí, a aeronave já sendo devida. Imagens são do nosso repórter cinematográfico, Joelson Palheta. Esse é o momento que a aeronave já toca o chão da residência, sendo devidamente colocada agora no acervo aí do Parque Residência, esse museu a céu aberto, digamos assim, que vai ter esse avião em exposição permanente e um vagão da Estrada de Ferro do Amapá, a EFA, e ele falou, um vagão de passageiro, né? Isso que está em Santana, e futuramente uma locomotiva da EFA. Show de bola! Valeu pela cobertura aí, todos nós nos damos por a missão cumprida aí. 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
1: Vamos para apoio cultural. Tem um reclame aí da Prefeitura de Macapá, a gente volta já.
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6: Muito bem, agora final do ponto de encontro. São 19 horas, faltam 2 minutos para as 19 horas. A gente encerra por aqui.

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2: Boa noite.
1: Boa noite para você que nos acompanha em todo o país.
2: Quinta-feira, 21 de maio de 2026.
1: Vamos ao destaque do dia: renegociação de dívidas.
2: Mais de 1 milhão de pessoas já foram beneficiadas pelo novo Desenrola Brasil.
1: O valor negociado pelas famílias chega a 10 bilhões de reais. Gabriela Noronha.
3: E para atingir ainda mais pessoas, a partir do dia 26, trabalhadores poderão utilizar parte do FGTS para quitar dívidas do Desenrola.
2: Quer reformar sua casa? Famílias com renda de até 13 mil reais por mês podem financiar obra com juros mais em conta. É o Reforma Casa Brasil.
1: Dignidade. Programa Periferia Viva vai construir banheiros para 30 mil famílias que vivem sem estrutura sanitária básica.
2: Vamos saber mais sobre esses temas com o ministro das Cidades, Vladimir Lima.
1: E ainda, valorização da cultura.
2: No Espírito Santo, o presidente Lula assina medida de reconhecimento, preservação e promoção das culturas tradicionais e populares.
4: O investimento em cultura movimenta uma indústria potente, estimula a economia, transforma vidas e cidades. Por isso, a cultura será sempre prioridade do nosso governo.
1: Na apresentação da Voz do Brasil, Mariana Jungmann e Luciano Seixas.
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1: Mais de 1 milhão de pessoas já saíram do vermelho com a ajuda do Desenrola. Famílias.
2: A ação é voltada para quem tem dívidas como cartão de crédito e cheque especial.
1: E faz parte do novo Desenrola, lançado este mês pelo governo do Brasil, que também contempla estudantes, produtores rurais e pequenos empresários.
2: Serão, ao todo, 90 dias de negociações com juros e condições facilitadas.
3: Segundo os dados do Ministério da Fazenda, mais de 1 milhão de pessoas já renegociaram ou quitaram dívidas por meio do Desenrola Famílias, uma das categorias do novo Desenrola, lançado este mês pelo governo do Brasil. O valor negociado pelas famílias já chega a 10 bilhões de reais. Podem participar pessoas com renda mensal de até 5 salários mínimos, cerca de R$ 8.100, que possuem dívidas como o cartão de crédito ou cheque especial. Segundo o ministro da Fazenda, Dario Durigan, quase metade das operações do Desenrola Famílias registradas até agora foram quitadas à vista.
5: Foram mais de 449 mil dívidas quitadas à vista. A pessoa já resolveu a sua pendência de dívida bancária de uma vez por todas, tá? Essas operações tiveram um desconto na média de 85%. As dívidas antigas que estavam atrapalhando a vida das famílias e das pessoas.
3: Podem ser negociados débitos contratados até 31 de janeiro de 2026 e que estejam com atraso entre 91 dias e 2 anos. Os descontos podem chegar a 90%, dependendo da forma de pagamento. O objetivo é ajudar na recuperação financeira das famílias e reduzir os índices de inadimplência no país. E para atingir ainda mais pessoas, a partir do dia 26, trabalhadores poderão utilizar parte do FGTS para quitar dívidas do Desenrola. Os recursos virão do saldo residual liberado pelo saque aniversário do FGTS, como explica o secretário executivo do Ministério da Fazenda, Rogério Seron.
6: No dia 26 acontecerá essa liberação de recursos, então vai sobrar o saldo residual em cada um

0: trabalhadores do saldo que ele tem no seu FGTS. Aí, esse saldo residual, ele pode utilizar uma parcela para, se ele for um beneficiário do desenrola, né, tiver uma dívida inadimplente e for renegociar, ele pode retirar 20% ou R$ 1.000, o que for maior.
1: O novo desenrola atende 4 categorias: famílias, micro e pequenas empresas, pequenos produtores rurais e estudantes com dívidas do Fundo de Financiamento Estudantil. No caso do FIES, 34 mil contratos já foram refinanciados até agora, com desconto médio de 80%. Lembrando que quem quiser negociar deve procurar a instituição financeira onde possui a dívida ou acessar os canais oficiais de negociação dos bancos, participantes e parceiros. Reportagem Gabriela Noronha.
2: Direito à restituição do imposto de renda, fique atento.
3: Amanhã, a Receita Federal vai abrir consulta ao maior lote de restituição da história.
2: Serão beneficiados cerca de 8 milhões e 700 mil contribuintes, um total de 16 bilhões de reais em créditos.
3: O pagamento será realizado no dia 29 de maio.
2: Os próximos lotes de restituição serão pagos nas seguintes datas: 30 de junho, 31 de julho e 28 de agosto.
3: Para verificar se a restituição foi liberada, acesse www.gov.br/Receita Federal.
2: Um banheiro dentro de casa pode parecer algo simples, mas ainda não é a realidade para todos os brasileiros.
3: Para mudar esse quadro, o governo do Brasil faz a seleção de mais de 30 mil famílias que moram em periferias para construir ou reformar banheiros e oferecer melhores condições sanitárias para as pessoas.
4: A cearense Maria de Fátima mora com a família numa casa de madeira, sem rede de esgoto sanitário, no assentamento Dorotsteng, uma área periférica do Distrito Federal. Contando apenas com a aposentadoria do marido, a renda familiar é toda comprometida com despesas básicas, como remédios e comida. Aos 63 anos, ela tem um sonho: ter uma casa confortável e um banheiro adequado.
5: E quando a senhora tiver um banheiro assim bem arrumadinho, para tomar um banho bem gostoso?
6: Tomar bem gostoso assim, sabe? Ficar ali dentro do banheiro assim e olhar assim para a pasteira do banheiro e dizer assim: como é que eu ganhei um tão lindo desse jeito?
4: A líder comunitária no assentamento, Rita de Cássia Correia, conta que das cerca de 750 famílias que vivem na região, pelo menos 300 estão em situação semelhante, sem dependências sanitárias funcionais. Foi ela quem teve a iniciativa de inscrever a comunidade no programa Periferia Viva Reformas, do Ministério das Cidades, que tem como objetivo melhorar as condições sanitárias.
7: Estou como liderança que acompanha o dia a dia das famílias. Quando você fala de um banheiro, elas veem isso: um vaso, um piso queimado às vezes, ou até mesmo de madeira, e uma torneira ou um chuveiro, é o banheiro. Quando você fala: não, mas você pode colocar um box, uma pia, um chuveiro, um forro, ela fala: não, isso é coisa de rico, isso aí não está dentro da minha realidade. É uma maneira de trazer dignidade e trazer autoestima, principalmente para as mulheres, né?
4: Mais de 1 milhão de pessoas vivem em situação sanitária inadequada em todo o país, segundo o IBGE. E o programa Periferia Viva Reformas é justamente para reduzir esses dados. Nesta primeira seleção, mais de 30 mil famílias de 130 municípios serão atendidas. Cada uma delas poderá receber até R$ 40 mil para custear a construção ou reforma do banheiro, como explica o secretário nacional de periferias do Ministério das Cidades, Vitor Araripe.
8: Esse programa funciona com kits. A gente tem vários módulos de kits, então kit para revestimento de parede, kit de piso, kit do banheiro. Então, do banheiro tem vários tipos de kits também, que são moduláveis a partir da demanda da residência dessa pessoa. Então, a gente tem esse limite dos 40 mil, que é a composição de vários kits.
4: Os contemplados pelo programa pagarão um valor máximo de R$ 400 pelo financiamento, o que corresponde a 1% do teto de R$ 40 mil. Já as famílias que recebem BPC, que é o benefício de prestação continuada, ou Bolsa Família, ou ainda aquelas que morem em locais sob emergência ou estado de calamidade pública, não vão pagar nada. Reportagem Graziele Bezerra.
2: Para saber a lista dos locais contemplados pelo programa, acesse mapadasperiferias.cidades.gov.br e procure a aba Periferia Viva Reformas.
3: E a gente vai explicar mais detalhes sobre os programas do governo do Brasil para melhoria das moradias dos brasileiros com o ministro das Cidades, Vladimir Lima, que está conosco ao vivo aqui no estúdio da Voz do Brasil. Boa noite, ministro.
9: Boa noite, Mariana. Boa noite, Luciano, e a todos que nos ouvem.

0: Ministro, vamos começar explicando então como é que vai funcionar o programa Periferia Viva Reformas. Ele é voltado para quem exatamente e que tipos de reformas podem ser feitas com ele?
1: Mariana, antes de ir ao ponto e responder diretamente sua pergunta, é importante entender a lógica da política habitacional no país. A gente, com aquelas famílias que não têm habitação, não têm moradia, nós atendemos por meio do programa Minha Casa Minha Vida. A gente dá a casa, né? Seja ela financiada ou subsidiada. Para aquelas famílias que têm a casa e a gente precisa resolver algum tipo de inadequação habitacional, reforma de um banheiro, um quarto, um telhado, um ajuste na instalação elétrica, uma questão relacionada à inadequação, a gente atende com Reforma Casa Brasil. E o Periferia Melhoria, que é uma preocupação do governo do Brasil, que não deixa ninguém para trás, ele tem um foco em atuar naquelas famílias, pasmem, mais de 4 milhões de brasileiros não têm banheiro ou têm um banheiro compartilhado com outras famílias. Então, o foco do Periferia Melhoria é entrar na comunidade, nas favelas brasileiras, né? Em áreas que são regularizáveis, áreas já regularizadas, levando o banheiro. E já que a gente está indo até a casa da família construir um banheiro novo ou reformar o banheiro que está precário, a gente aproveita e também trata de outras inadequações habitacionais nas periferias do Brasil, reformando um quarto, telhado, ampliando um quarto, muitas vezes uma família grande que precisa de um quarto a mais, com teto até 40 mil reais para beneficiar essa família. Essa família a gente leva dignidade e qualidade de vida. Afinal de contas, ela não tem condição de construir um banheiro aí com recursos próprios.
0: E quem são essas famílias atendidas pelo Periferia Viva Reformas?
1: São famílias que moram...
0: Exatamente,
1: a história do banheiro. São famílias que moram em comunidade, né, mais precária, comunidade sem infraestrutura. Muitas vezes ela tem a casa ali, mas ela não tem o banheiro. São famílias com a renda até R$ 2.850. E a gente, pensando numa lógica de levar esse banheiro para essas famílias, a gente, de forma plausível, a gente pensou especial assim, ter um diálogo com a comunidade. Como é que a gente traz um diálogo com a comunidade? Com as representações dos territórios periféricos, para que essas representações que já dialogam com a comunidade, sabem as necessidades, possam estar fazendo essas propostas e levando aí esses projetos, diagnosticando o que é necessário para poder levar o banheiro para essas comunidades. Né?
2: Então, ministro, como é que vai funcionar essa relação, né, com as famílias atendidas? São esses agentes, essas organizações da sociedade civil que vão contratar as reformas em vez das famílias?
1: Os agentes comunitários, que são as entidades sem fins lucrativos, os movimentos, as associações que representam a comunidade, elas fizeram propostas para a gente, o Ministério das Cidades, e essas propostas para levar o banheiro para cada família aí que está no levantamento lá das famílias que precisam dentro daquela comunidade de um banheiro novo. E claro que nesse diagnóstico que ela vai fazer, ela vai propor uma Mariana. Mariana, ela precisa do banheiro, só que a casa da Mariana está com o telhado furado. Então a gente precisa também recompor o telhado da Mariana. Mariana, a gente resolve com o telhado, mas o Luciano tem uma situação que tem infiltração na parede. Ou seja, além de reformar o banheiro do Luciano, eu aproveito, já que a entidade organizadora já está lá e diagnosticou que tem uma infiltração na sua parede, aproveita também para resolver essa infiltração na sua parede, com um teto até 40 mil reais.
0: Mas são essas entidades, essas organizações, elas é que vão contratar e oferecer a reforma para as pessoas?
1: Exatamente.
0: Ou elas só vão indicar quem é e a família que vai receber o dinheiro para a reforma e cuidar da reforma?
1: Essas entidades, elas fizeram a proposta, a gente vai contratar e transferir o recurso para essas entidades vão fazer os projetos para cada casa, do que a casa necessita, se é o banheiro com infiltração, para resolver a infiltração, se é o banheiro para resolver o telhado, e a entidade que vai executar a obra. Aí a relação da família é com a entidade.
0: E as famílias podem fazer reformas, como você disse, até 40 mil reais, né? O que está incluído nessa previsão de orçamento? Qual vai ser a contrapartida também dessas famílias?
1: As famílias vão pagar apenas até 1%, porque 40 mil reais é o teto máximo. Então, assim, se uma família fizer uma reforma de 30 mil reais, ela vai pagar 300 reais. É um valor único que vai dar o benefício dela, além de ter um banheiro novo, ela poder também ter alguns outros tipos de reforma na casa dela. A exemplo do que eu dei aqui para o Luciano na questão de resolver.

0: infiltração, de resolver o telhado, de resolver algum problema
1: E aí
0: na
1: está
0: janela.
1: incluído tudo,
0: Está
1: né?
0: incluído
1: A
0: tudo,
1: mão
0: é.
1: de obra.
0: Exatamente, mão de obra, material e tudo mais.
2: E como é que as famílias se candidatam ao programa, ministro? Elas devem procurar os agentes promotores, devem fazer algum tipo de cadastro junto ao governo?
0: Quando a entidade fez essa proposta para o governo federal, para o Ministério das Cidades, ela já tinha mapeado qual o bairro, qual é a

0: demanda para levantar agora a necessidade de cada família, e casa a casa, né, pegar certinho o nome, verificar todo o imóvel, o que ele precisa, além do banheiro, se ó, vamos checar aqui o telhado, precisa ajustar o telhado, precisa ajustar o piso, mas essa comunidade ela está de antemão mapeada para que agora a gente possa contratar essas obras e executar a reforma desses banheiros.
1: Ministro, o senhor começou falando então que a gente tem o Minha Casa Minha Vida para oferecer casa para quem não tem. O Reforma Casa Brasil para oferecer melhorias em casas que precisam de adequações, e o Reforma, eu preferia Viva Reformas, então, para oferecer esse tipo de necessidade mais básica, mais premente. Vamos falar do Reforma Casa Brasil agora, porque ele é um pouco diferente. Eu queria que o senhor explicasse a diferença entre ele e esse programa lançado agora, e que tipo de melhorias podem ser feitas pelo Reforma Casa Brasil.
0: Certo, então vamos lá. Como eu estava falando, o programa Minha Casa Minha Vida, ele foca na habitação, para quem não tem. O programa Periferia Melhoria, a gente vai nos bairros periféricos, os bairros mais simples, carentes, né, pessoas extremamente carentes, que a gente resolve e que não tem condição de pegar um financiamento, não tem condição de fazer um banheiro com recursos próprios. No caso do Reforma Casa Brasil, a gente potencializa resolver questões de inadequações em moradias para aquela família com renda até 13 mil, que pode acessar o crédito, um financiamento, com uma taxa de juros de 0,99%, com um empréstimo máximo e um valor para financiar de até R$50 mil, e que ela pode estar reformando um quarto, ampliando um quarto, reformando o banheiro que ela já tem, reformando um telhado, fazendo instalação elétrica, hidráulica, e dando uma melhor qualidade para a sua casa.
1: Às vezes ampliando também.
0: Às vezes ampliando. A gente tem cerca de disponível para o programa Reforma Casa Brasil cerca de R$30 bilhões. Para o programa Periferia Melhoria, que a gente falou agora há pouco, a gente selecionou 9 mil moradias e a gente potencializou, na verdade, esse 9 mil, desculpe, 9 mil era a meta, e a gente triplicou, foi para 30 mil. Mas são assim, são formas de atender a população brasileira, aquelas famílias que mais precisam, cada qual de acordo com sua necessidade. Para quem não tem casa, programa Minha Casa Minha Vida. Para quem tem sua habitação e precisa resolver uma adequação, o Reforma Casa Brasil. E para quem realmente é uma família extremamente carente, a gente chegar com Periferia Melhoria.
2: O senhor fez referência às faixas e aos valores que podem ser financiados neste programa. Esses valores podem ser financiados, dependem da faixa de renda da pessoa ou do custo da reforma que ela quer fazer?
0: Como nessa situação nós estamos falando de um financiamento, então, vai ser feita uma análise de crédito, de capacidade dessa família, de pegar um empréstimo. Claro que um empréstimo é com a taxa menor que 1%, então a taxa facilitada, que ela traz mais famílias para o programa. Ela é mais atrativa e ela oportuniza a família aí a poder, de fato, estar melhorando sua unidade habitacional, sua moradia, com as reformas que a gente falou aqui agora há pouco. Né?
1: E o programa aceita pessoas que estiverem com o nome sujo, negativado por dívida, como cartão de crédito, por exemplo, cheque especial?
0: Numa situação dessa, que é uma análise de crédito, Mariana, assim, então é importante que as pessoas vão ter que reunir as documentações, né, os documentos com prova em renda e tudo, para que seja feita uma avaliação aí pelo agente financeiro e ela possa estar acessando um financiamento com a taxa facilitada pelo governo do Brasil, pelo governo do presidente Lula. Né?
2: Ok, nós conversamos com o ministro das Cidades, Vladimir Lima. Muito obrigado, ministro, por sua entrevista aqui à Voz do Brasil.
0: Obrigado, pessoal.
1: Iniciativas para fortalecer a cultura popular no país.
2: O governo do Brasil entregou hoje 90 equipamentos culturais itinerantes que podem ser adaptados para bibliotecas, estúdios e oficinas de cinema.
1: A entrega foi feita durante a sexta Teia Nacional dos Pontos de Cultura, que contou com a participação do presidente Lula.
3: Um desfile de estandartes representando os estados brasileiros marcou a abertura da sexta Teia Nacional dos Pontos de Cultura em Aracruz, no Espírito Santo. Depois de um intervalo de 12 anos, o evento foi retomado, reunindo agentes culturais, coletivos, mestres e mestras das culturas populares, povos tradicionais, representantes da sociedade civil e gestores públicos. A iniciativa faz parte do Cultura Viva, programa criado criado há 22 anos para movimentar o setor. A ministra da Cultura, Margarete Menezes, destacou os avanços do setor nos últimos 3 anos.
4: Tem em torno de 400 milhões sendo

0: aplicados por ano na produção cultural de base comunitária. E nós passamos nessa gestão para 23.121 iniciativas fomentadas até agora.
1: Durante o evento foram distribuídas placas de identificação aos pontos de cultura. Todos os mais de 16 mil pontos certificados em todo o país vão receber o material. Uma outra entrega feita em Aracruz foi a de 90 unidades dos Movicéus. Os Movicéus são equipamentos culturais itinerantes, adaptados com biblioteca, estúdio audiovisual, recursos tecnológicos, material para oficinas e cinema ao ar livre. Essa estrutura permite que municípios desassistidos possam ter acesso a atividades culturais. O presidente Lula destacou a importância do investimento em cultura.
2: O investimento em cultura movimenta uma indústria potente, estimula a economia, transforma vidas e cidades. Por isso, a cultura será sempre prioridade no nosso governo. Contará sempre com políticas públicas capazes de ajudá-la a exercer todo o seu potencial simbólico e econômico.
1: Para celebrar a cultura nacional, foram assinadas portarias que regulamentam a Rede Nacional de Mestras e Mestres das Culturas Tradicionais e Populares e o Programa Festejos Populares do Brasil. Também foram assinados o Decreto de Renovação do Conselho Nacional de Política Cultural e o Decreto que cria a Política Nacional para as Culturas Tradicionais e Populares. De Aracruz, no Espírito Santo, Luana Cara.
3: Também em Aracruz, o presidente Lula entregou 12 micro-ônibus do programa Agora Tem Especialistas Caminhos da Saúde e 11 vans do Programa Especial de Saúde do Rio Doce.
4: Os micro-ônibus são equipados com ar-condicionado e plataformas de acessibilidade e beneficiam 12 municípios capixabas.
3: Eles vão fazer o transporte sanitário seguro e gratuito de pacientes do SUS que precisam se deslocar para outras cidades para realizar consultas, exames, tratamentos especializados e procedimentos de média e alta complexidade.
4: Já as vans foram entregues para 11 municípios e serão utilizadas no transporte de pacientes para consultas, procedimentos e cirurgias fora do domicílio.
3: Seja como transporte de pessoas ou movimentação de cargas, as hidrovias do Brasil funcionam como principal acesso em diversas regiões.
4: E hoje o governo fez um balanço de ações desenvolvidas pela Secretaria Nacional de Hidrovias e Navegação, criada há 2 anos.
5: Mais hidrovias para transporte de pessoas e produtos pelo país. Essa é uma das metas alcançadas pelo Ministério de Portos e Aeroportos. Esse modal cresceu mais de 12% entre 2024 e 2025. O ministro da pasta, Tomé Franca, ressaltou as vantagens que esse tipo de transporte oferece.
6: Que as hidrovias é um caminho seguro para que a gente possa reduzir o custo logístico, que a gente possa fazer a integração do desenvolvimento regional. Nós vivemos num país que são vários Brasis e as regiões do Nordeste, do Norte, da Amazônia, ela precisa das hidrovias para o seu desenvolvimento. E finalmente um transporte que é sustentável, um transporte que preserva o meio ambiente.
5: O Ministério de Portos e Aeroportos apresentou também um planejamento que prevê leilões para concessão de 6 hidrovias no primeiro semestre de 2027 em diferentes regiões do país. Entre os trechos incluídos no plano estão os rios Paraguai, Madeira, Tocantins e Tapajós. Já no segundo semestre deste ano está previsto o leilão de concessão de um trecho do São Francisco. O secretário nacional de Hidrovias e Navegação, Otto Burlier, destaca que as hidrovias devem ajudar a vida de quem vive perto dos rios.
7: Ribeirinhos, pescadores, indígenas, ou seja, a população que muitas vezes não tem acesso de forma em longo prazo de serviços públicos. Então é uma agenda de Estado que a gente está iniciando agora, em que a gente vai trazer ganhos sociais, ganhos logísticos e ganhos ambientais.
5: Desde 2023, 1 bilhão e 500 milhões de reais foram investidos para fortalecer a navegação no país. Só neste ano, a previsão é de um investimento total que supera 500 milhões de reais. Com locução de Raquel Mariano, reportagem Márcia Fernandes.
3: De janeiro a abril deste ano, o Brasil registrou a melhor movimentação da história nos aeroportos, ultrapassando os 44 milhões de passageiros.
4: Um crescimento de 7,6% na comparação com o mesmo período do ano passado.
3: A aviação doméstica com voos pelo país registrou mais de 33 milhões de viajantes.
4: De acordo com o Ministério do Turismo, o fortalecimento de destinos

0: domésticos contribui para o cenário.
1: E essas foram as notícias do Governo do Brasil.
0: Uma realização da Secretaria de Comunicação Social da Presidência da República.
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0: Fique agora com as notícias do Poder Judiciário e do Congresso Nacional. Boa noite.
1: Boa noite para você e até amanhã.
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3: Você vai ouvir agora notícias do Poder Judiciário.
4: STF valida lei que reduziu área protegida no Pará para viabilizar ferrogrão.
5: STJ identifica tentativas de fraude com comandos ocultos em petições e determina a apuração dos casos.
4: Presidente do TSE defende a atuação contra o uso abusivo da inteligência artificial nas eleições.
5: Boa noite, eu sou Marcela Luiza.
4: E eu sou Walter Lima.
5: O Supremo Tribunal Federal declarou constitucional a lei que autorizou a redução de área protegida no Pará para viabilizar a construção da Ferrogrão, ferrovia projetada para ligar o norte do país ao Mato Grosso.
4: A ação foi apresentada pelo PSOL contra uma lei de 2017. A legenda sustentava que a Constituição exige a edição de lei formal para a redução de áreas protegidas.
5: No julgamento, prevaleceu o entendimento do relator ministro Alexandre de Moraes. Segundo ele, não houve irregularidade no processo legislativo nem retrocesso ambiental, já que a construção da ferrovia continua condicionada à obtenção de todas as licenças solicitadas pelos órgãos competentes.
4: O plenário também aderiu à proposta de autorizar o Poder Executivo para compensar por decreto a área de retirada do parque.
5: STJ detecta uso de prompt injection em processos e anuncia medidas de segurança e responsabilização dos envolvidos.
4: O mecanismo tenta manipular sistemas de inteligência artificial por meio de comandos invisíveis inseridos em documentos judiciais. Tiago Gomide.
6: O Superior Tribunal de Justiça informou ter identificado petições com técnicas de prompt injection usadas para enganar modelos de inteligência artificial com comandos ocultos. Segundo o presidente da corte, ministro Herman Benjamin, o sistema STJ Logos possui barreiras de segurança capazes de neutralizar as tentativas de fraude. O tribunal determinou que os casos sejam certificados nos autos e anunciou a instauração de inquérito policial e procedimento administrativo para apurar responsabilidades criminais e disciplinares de advogados e escritórios eventualmente envolvidos.
5: Presidente do TSE defende a atuação contra o uso abusivo da inteligência artificial nas eleições.
4: A declaração do ministro Nunes Marques foi feita durante a abertura do seminário Seta Debate. Mariana Fabre.
7: O presidente do TSE, ministro Nunes Marques, afirmou que o uso de inteligência artificial para enganar eleitoras e eleitores ou para atacar o sistema eleitoral não deve ser tolerado. Para ele, o avanço tecnológico que interfere na vontade popular deve ser respondido com inteligência democrática. O ministro lembrou que o uso irregular de IA, que viola as normas eleitorais, pode ser enquadrado como uso indevido dos meios de comunicação e até como abuso de poder político ou econômico.
5: Moradores da Ilha do Marajó recebem serviços básicos de cidadania.
4: Esse foi o quarto dia de itinerância da Justiça do Trabalho. Luma Soares.
8: Movimentação intensa aqui em Breves, escolas lotadas e pátios cheios de moradores em busca de justiça, cidadania e saúde. Mesmo na reta final, as ações da Justiça do Trabalho não param. Hoje o TRT da 8ª Região deu curso de Libras para profissionais de instituições públicas e inaugurou uma biblioteca temática com doação de livros infantis. O mutirão do Justiça Itinerante é coordenado pelo CNJ com mais de 50 entidades parceiras. Os atendimentos gratuitos em Breves, Portel e Melgaço vão até amanhã, sexta-feira, dia 22.
5: Após a ação do MPF e de órgãos parceiros, IBGE lança censo da população em situação de rua em Belém, no Pará.
4: Os dados vão servir para a criação de políticas públicas para essa população.

0: São Tatiana Castro.
1: Segundo dados do CadÚnico contabilizados até 2025, em Belém existem 1.952 pessoas em situação de rua. No entanto, por estarem desvinculados da rede assistencial básica, uma grande parcela desses cidadãos sequer constava nos registros oficiais da Prefeitura. Após a ação do MPF e de órgãos parceiros, o IBGE lançou o portal oficial da pesquisa, que vai reunir os dados coletados.
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2: Uma boa noite.
0: E até amanhã.
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4: Está no ar o Jornal do Senado.
5: Eu sou Paula Groba.
6: E eu sou Ricardo Nakaoka.
5: E estes são os destaques de hoje do Jornal do Senado, que começa agora.
6: Congresso derruba vetos e libera recursos federais para pequenos municípios endividados com a União.
5: Sugestão legislativa prevê isenção de imposto de renda para militares.
6: Chega ao Congresso medida provisória que cria crédito de 30 bilhões para taxistas e motoristas de aplicativo trocarem de carro.
5: Boa noite.
6: Boa noite.
5: O Congresso derrubou os vetos do presidente Lula que impediam municípios com até 65 mil habitantes, mesmo endividados com a União, de receber recursos federais.
6: Com a decisão, essas cidades voltam a ter acesso a verbas de programas do governo e de emendas parlamentares. Os detalhes com o repórter Márcio Maturana.
7: Municípios com até 65 mil habitantes que estejam inadimplentes com a União poderão firmar convênios e receber recursos federais por meio de programas e emendas parlamentares. Isso porque senadores e deputados derrubaram os vetos do presidente Lula a quatro dispositivos da Lei de Diretrizes Orçamentárias, em sessão conduzida pelo presidente do Congresso, Davi Alcolumbre.
8: Vossas Excelências sabem que cerca de 90% dos municípios brasileiros, exatamente 92%, possuem menos de 165 mil habitantes. Também é do conhecimento de Vossas Excelências e de todos que o atual quadro de desafios orçamentários e fiscais que as prefeituras por todo o país têm enfrentado para implementar políticas públicas e, por isso, neste cenário, esta sessão congressual, com esta pauta previamente estabelecida, esta deliberação é de extrema importância para que os pequenos municípios brasileiros possam ter acesso aos convênios.
7: Segundo Davi, a medida pode beneficiar mais de 3 mil municípios brasileiros. Ele disse que a derrubada desses vetos atende a um pedido de prefeitos feito durante a 20ª Marcha à Brasília em defesa dos municípios.
5: E pedidos pela instalação da CPMI e do Banco Master marcaram a sessão do Congresso Nacional nesta quinta-feira. Parlamentares da base e da oposição defenderam a investigação de negociações suspeitas envolvendo a instituição financeira.
6: O presidente do Congresso, Davi Alcolumbre, afirmou que a leitura dos requerimentos para a criação de CPMIs é prerrogativa da presidência, conforme o regimento do Senado. Ele destacou que a sessão foi convocada para analisar vetos presidenciais relacionados a repasses a municípios inadimplentes.
8: Em resposta à questão de ordem levantada por vários parlamentares na sessão do Congresso de hoje, que requereram a leitura do requerimento de criação da Comissão Parlamentar Mista de Inquérito, a presidência esclarece que as matérias do expediente serão objeto da leitura a juízo do presidente. Portanto, o momento da leitura é um ato discricionário da presidência da mesa do Congresso Nacional.
5: A Comissão de Educação do Senado debateu os impactos da militarização das escolas públicas brasileiras.
6: Pesquisadores, representantes de entidades educacionais e estudantes criticaram a presença de agentes militares na gestão escolar e defenderam mais investimentos em políticas educacionais. Repórter Henrique Nascimento.
9: Segundo os participantes, ainda não existem evidências conclusivas de que a militarização melhore o desempenho escolar. A presidente da Comissão de Educação, senadora Tereza Leitão, então do PT de Pernambuco, afirmou que especialistas defendem avaliações mais rigorosas sobre os impactos pedagógicos e sociais das escolas cívico-militares.

0: 1,4%, com ganho real acima da inflação. Relatora da proposta, a senadora professora Dorinha Seabra, do União Brasil de Tocantins, argumentou que a medida busca garantir valorização dos profissionais da educação sem provocar mudanças bruscas nas contas de estados e municípios. Outra mudança aprovada amplia o alcance da política para incluir professores contratados por tempo determinado, ponto defendido pela deputada Maria do Rosário, do PT do Rio Grande do Sul.
1: Não há professores de primeira ou de segunda categoria na escola. Nós queremos concursos públicos, mas ao mesmo tempo reconhecemos que ao longo dos últimos anos, praticamente 50% do efetivo dos educadores e educadoras das escolas públicas são de professores com contrato emergencial.
0: O deputado Wildo Rocha, do MDB do Maranhão, destacou que a proposta iguala a remuneração de professores do ensino infantil e fundamental.
2: Isso aqui agora, os professores do magistério serão tratados todos iguais, professor do ensino infantil, professor do ensino fundamental, todos serão tratados igualmente. Agora, até mesmo os professores contratados por tempo determinado. Todos terão o mesmo piso salarial.
0: O deputado Kim Kataguiri, do Missão de São Paulo, votou contra a proposta, argumentando que o atual piso salarial do magistério ainda não é pago corretamente em muitos municípios.
3: Que os tribunais de contas apontam que mais de 80% já não paga o piso atual. Aí o Congresso Nacional, sem fazer nenhum sacrifício próprio, porque dinheiro não falta, o que falta é cortar na carne do próprio Congresso, dos privilégios, inclusive dos próprios parlamentares, para de fato ter esse recurso para os municípios e para os estados.
0: A medida provisória, que altera as regras do piso salarial nacional dos professores da educação básica, seguiu para análise no Senado. Da Rádio Câmara de Brasília, Daniele Lessa.
4: Segurança Pública. Paulo Marinho Júnior, do PL, critica a situação da segurança pública em Caxias, apontada por ele como a cidade mais violenta do Maranhão. O deputado questiona a ausência de representantes do Judiciário, do Ministério Público e da Polícia Federal em audiência pública realizada no município sobre o tema.
5: Paulo Marinho Júnior afirma que agentes de outros estados têm sido mais eficientes no combate ao crime do que as forças de segurança do Maranhão. Ele ainda cobra esclarecimentos sobre denúncias de atuação do crime organizado e a possíveis irregularidades envolvendo agentes públicos de Caxias.
4: Presidência. O presidente Hugo Mota ressaltou a atuação da Câmara com a aprovação de mais de 70 propostas para fortalecer políticas de enfrentamento ao feminicídio e à violência contra as mulheres. A reportagem é de Luiz Gustavo Xavier.
6: O presidente da Câmara, Hugo Mota, destacou que desde a assinatura do Pacto Nacional Brasil contra o Feminicídio, os deputados aprovaram um conjunto de 73 propostas voltadas ao enfrentamento da violência contra a mulher e ao combate ao feminicídio no país. A declaração foi feita durante cerimônia, que marcou 100 dias da iniciativa, ao lado do presidente Luiz Inácio Lula da Silva e de autoridades dos três poderes.
7: O feminicídio é um flagelo que nos envergonha como nação. Mas a união entre os poderes demonstrada neste pacto e a determinação do Parlamento brasileiro em legislar com rigor e sensibilidade apontam o caminho para que em um futuro próximo nenhuma cidadã precise temer por sua vida apenas pelo fato de ser mulher.
6: Hugo Mota reforçou que a Câmara tem priorizado medidas de prevenção, proteção e acolhimento às mulheres vítimas de violência. Entre as iniciativas citadas está o programa Antes que Aconteça. A proposta prevê a implantação de salas lilás, casas-abrigo e a atuação de defensoras populares capacitadas em direito das mulheres.
7: A iniciativa contempla a implantação de salas lilás, casas-abrigo e a atuação de defensoras populares, lideranças comunitárias capacitadas em direitos das mulheres. A educação também será um dos pilares desse esforço, porque é assim que transformamos o país, a partir da base.
6: A coordenadora da bancada feminina, deputada Jaque Rocha, do PT do Espírito Santo, destacou os avanços na legislação brasileira, desde a assinatura do Pacto Nacional Brasil de Enfrentamento ao Feminicídio.
8: Para nós é um motivo de muito orgulho nesses 100 dias mostrar o tamanho da colaboração do Poder Legislativo, também junto aos outros poderes,

0: Poder Executivo e Judiciário, de que nós temos aqui uma bancada comprometida a colocar as mulheres como protagonistas e prioridade.
1: O presidente da Câmara mencionou ainda projetos aprovados recentemente pela Casa, que já se transformaram em lei, como o uso da tornozeleira eletrônica por agressores e a tipificação da violência vicária e do vicaricídio. A Câmara também aprovou a quebra de sigilo bancário em ações de alimentos, quando houver suspeita de ocultação de patrimônio, entre outras propostas. Da Rádio Câmara de Brasília, Luiz Gustavo Xavier.
2: Política.
3: Leonardo Monteiro, do PT de Minas Gerais, registra a cassação do prefeito de Governador Valadares, Coronel Sandro. O deputado afirma que a decisão ocorreu após denúncias de irregularidades em contratos da área da educação, incluindo transporte escolar e aquisição de kits para estudantes.
2: Leonardo Monteiro parabeniza a atuação da Câmara Municipal e de lideranças políticas de Governador Valadares para dar continuidade ao processo. Para o deputado, a votação que resultou na cassação representa um esforço de enfrentamento à corrupção no município mineiro.
4: Votação.
3: Deputados e senadores derrubaram o veto presidencial à proibição de que municípios inadimplentes recebam recursos federais. A repórter Silvia Munhato acompanhou a sessão do Congresso e tem outras informações.
5: O Congresso Nacional derrubou 4 vetos do Executivo à Lei de Diretrizes Orçamentárias de 2026 para permitir repasses de recursos federais para obras de estados e municípios e para convênios com municípios que estão inadimplentes. A sessão também foi marcada por pedidos de parlamentares por uma CPI mista sobre o Banco Master. 2 dispositivos mantidos na LDO prevêem recursos para obras de rodovias estaduais e municipais destinadas à integração de modais de transporte ou escoamento produtivo e para despesas relativas à malha hidroviária. Mas o Executivo argumentou que os recursos federais não poderiam custear despesas locais. Outro dispositivo permite a doação de bens, valores ou benefícios pela administração pública em período eleitoral, mas o governo federal alegou que a medida é inconstitucional. Também foi mantido o dispositivo que permite convênios com municípios de até 65 mil habitantes que estão inadimplentes. Apesar dos vetos iniciais, vários parlamentares que apoiam o governo declararam que votariam contra apenas o dispositivo sobre doações em período eleitoral. Foi o que disse o deputado Chico Alencar, do PSOL do Rio de Janeiro.
6: Porque ele permite a compra de votos. Na verdade, você poder doar em período eleitoral bens, uma série de equipamentos utilitários, benesses para a população, significa descumprir a lei eleitoral, que tem essa vedação muito sadia.
5: A deputada Bia Kicis, do PL do Distrito Federal, defendeu a derrubada dos vetos porque eles estariam prejudicando a população.
7: Para impedir o escoamento da produção, para impedir que aquelas pessoas que moram nos rincões mais distantes do nosso país, as pessoas mais simples, pobres, vulneráveis, miseráveis, não tenham acesso à produção.
5: No início da sessão, vários deputados e senadores pediram ao presidente do Congresso Nacional, senador Davi Alcolumbre, do União do Amapá, que lesse requerimentos de abertura de CPIs mistas para investigar denúncias relacionadas ao caso do Banco Master. Um dos que pediu a CPI foi o senador Flávio Bolsonaro, do PL do Rio de Janeiro, que aparece em conversas gravadas com o dono do Banco Master, Daniel Vorcaro. Nas conversas, ele busca recursos para o financiamento do filme sobre seu pai, o ex-presidente Jair Bolsonaro.
8: Do outro lado está o filme do presidente Bolsonaro, que recebeu investimento privado de alguém que na época não tinha absolutamente nada que pudesse desabonar a sua conduta, inclusive premiado, as suas empresas premiadas como exemplos de compliance. Esse lado não tem nada de errado. E é por isso, presidente, que a gente precisa urgentemente dessa CPMI.
5: O deputado Lindbergh Farias, do PT do Rio de Janeiro, disse que o senador poderia aproveitar a tribuna para responder os questionamentos sobre sua relação com Vorcaro.
9: O senhor foi visitar ele um dia depois que ele sai da prisão com tornozeleira eletrônica? Quer dizer que não sabia dos envolvimentos dele? Vossa Excelência não sabia da aplicação do Rio Previdência, governado pelo seu partido, no seu estado, pelo PL, Cláudio Castro, 970 milhões?
5: O senador Davi Alcolumbre ouviu as reivindicações, mas indeferiu os pedidos.

0: afirmando que a decisão sobre o aumento da leitura dos requerimentos de CPI é da presidência. Da Rádio Câmara de Brasília, Silvia Munhato.
1: Economia. A Câmara aprovou projeto encaminhado pelo governo que pune com prisão aumento injustificado no preço dos combustíveis. O repórter Antônio Vital acompanhou a votação e tem mais informações.
2: A Câmara dos Deputados aprovou o projeto do governo que prevê pena de 2 a 4 anos de prisão, além de multa, para quem aumentar sem justa causa o preço de combustíveis, considerados bens de utilidade pública. A proposta altera a lei dos crimes contra a ordem tributária, econômica e contra as relações de consumo. O projeto considera sem justa causa o aumento de preços que não tenha relação com a elevação dos custos de produção, distribuição e importação dos combustíveis. As penas poderão ser aumentadas até a metade se o aumento injustificado ocorrer durante calamidade pública ou crise de abastecimento. Para apurar a existência do crime, o Ministério Público deverá firmar acordos de cooperação com o Conselho Administrativo de Defesa Econômica, o CAD. A proposta original do governo previa pena de até 5 anos de prisão, que foi reduzida para 4 pelo relator, deputado Merlong Solano, do PT do Piauí, após negociação com os diversos partidos. De acordo com a justificativa do governo, os combustíveis possuem importância estratégica para o funcionamento da economia e a proposta corrige uma lacuna legal nas relações de consumo. O projeto foi criticado por deputados da oposição. Para o deputado Kim Kataguiri, do Missão de São Paulo, criminalizar o aumento de preços vai provocar desabastecimento de gasolina e óleo diesel. Já o deputado Lafayette de Andrada, do PL de Minas Gerais, diz que já existem instrumentos administrativos para penalizar quem aumentar os preços para ferir a concorrência e o consumidor.
3: Nós entendemos que é um projeto inócuo. Está criando, na prática, mais uma possibilidade de incriminar posto de gasolina, de prender dono de posto. Hoje, nós já temos um sem número de leis que defende a liberdade econômica, que defende o consumidor, que dá um conjunto de ferramentas para o Ministério Público, para a Polícia Federal, que na prática, no mundo real, no dia a dia, vai chover no molhado, porque as ferramentas já estão aí.
2: O relator Merlong Solano defendeu a necessidade de punir empresários que aumentarem preços sem justificativa. Segundo ele, foram registrados aumentos abusivos e injustificados mesmo depois das medidas adotadas pelo governo desde o início da guerra entre os Estados Unidos e o Irã.
4: A gente está tendo aí um subsídio para o setor de R$ 3 por cada litro. Ainda assim, se mantiveram os aumentos. Diante deste quadro, da persistência do setor de combustível em elevar seus preços de maneira injustificada, porque o Brasil só consome de gasolina importada 15% de toda a sua demanda. De óleo diesel, a parte importada só chega a 30% de todo o nosso consumo.
2: O projeto do governo, que prevê pena de 2 a 4 anos de prisão para quem aumentar sem justa causa o preço de combustíveis, seguiu para análise do Senado. Da Rádio Câmara de Brasília, Antônio Vital.
1: Transportes.
5: Ricardo Aires, do Republicanos do Tocantins, denuncia a precariedade e a curta durabilidade de pontes estratégicas na região norte. Ele cita como exemplo a ponte sobre o rio Araguaia, que liga seu estado ao Pará, interditada com menos de 15 anos de uso e prejuízo de R$ 76 milhões de reais.
1: Outro caso citado pelo deputado ocorre em Pedro Afonso, onde uma ponte de 100 milhões de reais, entregue em 2014, está parcialmente interditada. Ricardo Aires exige a atuação imediata do TCU para investigar os métodos construtivos e o processo de execução dessas obras.
5: Bebeto, do PP do Rio de Janeiro, pede agilidade na remoção de uma torre de energia que, segundo ele, está impedindo o avanço de obras de duplicação na rodovia Presidente Dutra e a construção de um acesso viário na Baixada Fluminense.
1: Bebeto também cobra providências de órgãos reguladores diante do atraso nas intervenções viárias. Além disso, ele defende a continuidade de obras de mobilidade urbana, incluindo a construção de viadutos considerados estratégicos para reduzir congestionamentos.
5: Termina aqui o Jornal Câmara dos Deputados, com trabalhos técnicos de Everson Urani e apresentação de José Carlos Andrade e Luciana Vieira. Uma boa noite para você.
1: Uma ótima noite. 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
12: Macapá 8 e 5.
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12: Olá, torcedor, é hora de você se ligar nas manchetes do Na Marca do Penalti. Trem comercializa ingressos para a partida contra o Tocantinópolis, sábado no Augusto Antunes, pela Série D do Campeonato Brasileiro. Desesperado Oratório vai a campo no domingo buscar reação no grupo A5 do Campeonato Brasileiro da Série D diante da Tunaluso. Paysandu está a um empate de faturar o título da Copa Norte. Decisão contra o Nacional será na Arena da Amazônia em Manaus. Derrota para o Cerro Porteño do Paraguai em casa, com

0: fica a vida do Palmeiras na Copa Libertadores. Palmeiras! Com gol de Pedro, Flamengo vence do Estudiantes de La Plata da Argentina e garante vaga antecipada na Copa Libertadores da América. Flamengo! E neste momento, o Atlético Mineiro na Copa Sul-Americana vai derrotando em casa o Cienciano por 2 a 0. E Jorge Jesus diz que deixa o Al Nassr da Arábia Saudita após fazer Cristiano Ronaldo campeão do torneio. 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

Estados Unidos, México e do Canadá. E é diário em campo. Vambora, vambora pra Copa. Quem vai pra Copa comigo? Vamos lá. Oba! Que maravilha, hein? Ó! Oba! Ó! Aí! Olha o repeteco! Eita! Opa! A caminho da Copa, vambora!

0: Bora ver, bora ver. Quero ver o Lude. Vamos a Nova York. O garotinho que tá sendo branco, Rodrigo Silva. Vamos lá, Nova Jersey. Seleção brasileira. Vamos lá. Miami, vambora.
1: Tarciso Franco. Oba.
0: Vamos a Filadélfia. Brasil se concentra, vamos pegar o Haiti.

0: Cara, a seleção de patrocinadores, bem nosso atacarejo, patrocinador oficial da Diário FM no programa Na Marca do Pênalti. Já são 8 horas e 13 minutos, pra frente Brasil. 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Já já vamos falar de seleção brasileira. 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Tudo isso vai ser destacado já já aqui no programa Na Marca do Pênalti. 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Levanta, Joila, vai ser assim até o final.
1: Brasil!

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Brasil estreando na Copa do Mundo em Nova Jersey, nos Estados Unidos. Eu, Lude Pacheco, Joira de Lima, Rodrigo Silva, todos os craques da Seleção Maravilha do Rádio. 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

0: 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Aqui o Na Marca do Pênalti entra em campo junto com a seleção brasileira. Boa noite, Lúdio Pacheco. Tá aí caladinho, caladinho no cantinho.
1: Boa noite, Tarcísio.
0: Tá tudo bem?
1: Pois é, eu tava vendo essa escalação aí que você acabou de repassar. Que seleção, hein,
0: pois
1: cara?
0: Pois é, que seleção é essa, hein? Seleção de peso, hein,
1: Lúdio? Seleção de peso, cara. Aí claro. Só que é o seguinte, aí tem mais de 11 escalados, né?
0: 11 escalados, é.
1: São quantos patrocinadores?
0: E todos são, 15. E todos são titulares.
1: Titulares, é verdade.
0: O time já tá mais escalado, melhor do que a seleção brasileira.
1: Pois é, seleção escalada, seleção de peso
0: de
1: essa.
0: De peso,
1: hein?
0: Claro. É. Tem que ser, né, Ludinho de Pacheco?
1: Pois é. Ô, Tarcísio Franco chegando, cara. Hoje a bola rolou pelo Amapazão Série
0: B. Pois é, a Série B tá todo vapor,
1: e
0: né?
1: E teve um furacão que veio da Zona Norte, foi raspando todo
0: Como
1: mundo.
0: Como é que tá aí,
1: pegou o time lá do bairro do Muca.
0: Pegaram?
1: E levou com o
0: Coloca aí, cara. Como é que tá a página aí da... A página oficial da Federação Amapaense de Futebol, quero dar um olho lá.
1: Mas não tem bomba, sem bomba, Tarcísio, pelo amor de Deus. Falou nos bastidores aí que ia ter bomba, pô.
0: Calma.
1: Deixa pro final, por favor.
0: Não, vai ser no final a bomba. A bomba vai explodir, buf, no programa Na Marca do Pênalti. Não tem barulho de bomba aí, não, Júlio? Tem, porque eu sei que você é esperta. Como é que tá aí, olha? A página da Federação Amapaense de Futebol. Presidente Roberto Góes, cadê você, rapaz, parceiro? Bob Góes. É. Joelho, coloca mais, porque eu tô assim com a minha vista um pouco embaçada.
1: Ih, rapaz.
0: Dá um zoom aí que eu quero ver como é que tá lá. Vamos lá. Lude, Santana vence o Canário por 3-0 pela terceira rodada do Amapazão Série B.
1: Isso foi ontem.
0: A data disso aí? Foi ontem.
1: O
0: Pai Dego tá atualizado. Mas sim, pois é, bacana, olha aí. Santana, deixa eu ver como é que tá aí o texto. Santana vence o Canário por 3-0 pela terceira rodada do Amapazão Série B. Pronto. Campeonato Amapaense Série B. Santana tá tentando retornar, né, Lúcio? Quem mais tem aí, Joila? Faf e Abadia, primeiras rodadas da Série B e prepara novas recomendações para os clubes. Bacana, esse Manel Figueira trabalha bem. Tá de rede, ele só reúne de óculos escuros.
1: Tem moral.
0: O que mais aí? Como é que tá o São Paulo aí na Copa do Brasil Sub-15 do nosso Adenos? Olha, ali tem Cruzeiro busca virada sobre a DEC. Essa DEC é daqui ou de Santana, Luiz? De Santana, né?
1: É de Santana.
0: A DEC em jogo de 8 gols pela Série B do Amapazão. Mas rapaz, 8 gols? Meu amigo, tá bom demais. Pronto, olha aí. O site da federação. Parabéns aí ao presidente da FAF, Roberto Góes. Olha aí. Tira o tispaceiro.
1: Tem uns aí que são.
0: Levanta aí, joelho. Patrocinadores, levanta aí. Governo do Amapá.
1: Ah, esse é parceiro, tá?
0: Trabalhando pelo Amapá inteiro. Tem que corrigir, que não é mais esse slogan aí. Foi, joelho aí. É governo do Amapá. Trabalhando na direção certa. Tem que corrigir, olha. Tem que mudar essa logo aí, olha. Mudar logo. É trabalhando na direção certa. Levanta aí, joelho, de novo. Tem que trocar. Ali tá governo do estado trabalhando pelo Amapá inteiro. Agora é governo do estado trabalhando, Joila, na direção certa. Esse é o slogan do governo do estado. Mas, Lude,
1: pois é.
0: O trem tá comercializando ingressos.
1: Não, mas só pra fechar essa Série B aí, Tarcísio, que você passou a informação. Hoje o São Paulo venceu a Portuguesa por 2-0.
0: São Paulo do Adenos.
1: Adenos. E, inclusive, esses dois times que figuraram aí na série A do Campeonato Brasileiro, né? Ano passado a Portuguesa estava na Série A.
0: Só passearam, né?
1: São Paulo sempre esteve na Série A, né?
0: Sempre esteve.
1: Na elite.
0: É.
1: Aliás, aproveitar para mandar um abraço.

0: e para o presidente Padeirinho, né? Grande presidente Padeirinho. E o Furacão, mostrando força aí, pegou um adversário forte também.
1: Sim.
0: Porque a Portuguesa vem mostrando força nessa Série B. Inclusive, é sim um dos favoritos aí para voltar para
1: a Elite. A Portuguesa, ela faz uma Série B forte.
0: É.
1: Mas quando vai para a Série A, é uma decepção danada. Né? Tem que manter a performance. Porque não é fácil você buscar o acesso, né, Luiz? E quando você entra, por exemplo, é o caso do Remo. O Remo demorou, depois de não sei quantos anos, voltou à divisão principal do futebol brasileiro, a Série A.
0: É.
1: E agora tem que fazer de tudo para se manter, porque onde é que tá a mina?
0: Pois é.
1: Tá na Série A.
0: E a Série B, Tarcísio, a Série B do Amapazão, por exemplo, eu recebi um áudio de um diretor dizendo que dos 50 mil reais que foi creditado na conta
1: Só isso?
0: 50 mil, ficou 40. 10...
1: Imposto?
0: O leão comeu, né?
1: O leão comeu?
0: É. Deu só uma patada, não foi nem uma ungida. Foi só uma patada.
1: Mas esse leão é demais guloso. É,
0: não, né? Esse leão, meu irmão, não passa nada. Não é passa
1: guloso,
0: nada.
1: É guloso, tá, é guloso 10%?
0: 10%. Não, foi mais. 50%, né?
1: 50%.
0: Não, 20% no caso. Porque de 50 ficou 40%.
1: Ficou 40%, mano?
0: 20%.
1: É, esse leão é
0: pesado, eu acho que não, hein? Foi só um leão, né? Foram vários leões. Porque, pô.
1: Mas, rapaz.
0: Aí o outro diretor ficou meio que na dúvida aí, mas tudo bem, deixa pra lá, deixa quieto essa
1: mas
0: situação.
1: Mas isso aí é só um clube, né?
0: É só um clube, foi um clube aí que...
1: Será que isso ocorreu com todos também, não?
0: Não sei, Tarcísio. Não sei como foi dividido aí o recurso da Série B, mas esse
1: cidadão. Não, só sei dizer que no final das contas, né? No final dessa história toda, tem que prestar conta com o governo do estado. Porque parou, não vai querer de novo fomento com o governador Clécio reeleito. Está na torcida por ele, entendeu? Então, para o ano, pode aumentar a receita para o futebol? Pode, né? Mas tem que prestar conta. E eu conheço o presidente Padeirinho Adenos, é uma pessoa responsável. É uma pessoa responsável, uma pessoa de confiança, uma pessoa de credibilidade.
0: Isso dá cadeia, Tarcísio.
1: Dá cadeia, é dinheiro então, público. É dinheiro público, então tem que ter lisura na situação.
0: É, mas nunca aconteceu, né, Tarcísio?
1: Não,
0: então
1: aqui,
0: isso mostra...
1: Até aqui tá tendo transparência.
0: Pois é, tem a responsabilidade, né, tem...
1: Lá atrás começou com a OSC, né, e foi tudo certinho dentro da transparência, tudo legal. Aí agora passou pra Liga. A Liga também tá fazendo até aqui tudo com transparência. Porque tem que prestar conta, dinheiro público é isso. Tem que prestar conta. Na marca do pênalti, goleada de audiência, tem o apoio cultural, sempre em nome do bem nosso, atacarejo de verde e amarelo, rumo ao hexacampeonato com a seleção brasileira nos Estados Unidos, México e no Canadá. Malu de Pacheco, eu ainda há pouco falava com você. Presidente Socorro Marinho está nas redes sociais, toda bonitona, toda elegante, olha só.
0: É, Presidente Socorro...
1: É, direto você tem, impecável. É impecável a Presidente Socorro Marinho, a Presidenta Socorro Marinho. Foi para o vídeo, foi para a tela e está nas redes sociais. Ela divulgou um vídeo convocando a galera e também já comercializando ingresso. R$10, Luiz, tá bom? 10 continho, né?
0: Porra, 10 conto.
1: Dá para você levar.
0: Bom demais,
1: né? Ajuda o trem, bora... Comprar um ingresso, ajudar o trem que tá vivo na parada, ajudar o oratório que tá morto, entendeu? Pra ver se ele sai dessa situação desconfortável. É o lanterna do grupo A5 do Campeonato Brasileiro da Série D. Pegou tanto do dinheiro o oratório, pegou tanto do dinheiro de Copa do Brasil, de receita da Copa do Brasil, de receita da Série D, e o time tá aí, todo ele... De ladeira abaixo na Série D do Campeonato Brasileiro. O que está acontecendo? O oratório contratando fotógrafo, pagando bem pra caramba. Pagando bem o Costa Filho para narrar os jogos pelo canal do clube. Né? E o time em campo todo ele desarrumado. Não tem dado certo. Os caras são esforçados. Eles lutam, mas nada tem dado certo pelas bandas do oratório. Teve aquele embrolho danado lá no jogo de fora, hein, Luiz Pacheco, que envolveu o goleiro, houve aquela polêmica toda lá, e tá aí o time agora segurando a lanterna do Campeonato Brasileiro, com direito a fotógrafo pegando todos

0: todas as imagens, né, fotografando tudo, recebendo bem. E na hora, meu parceiro, é essa posição a última? Não, não dá. Tem que mudar. Tem que mudar o oratório. Vem de uns anos pra cá fazendo
1: boas campanhas. O que aconteceu com o oratório, Tarcísio?
0: Vinha dinheiro numa... tem, receita não, tem.
1: Vinha numa excedente.
0: Vinha.
1: Vinha crescendo, a torcida claro. Empolgada. O que foi? Algum pé frio? O que foi que aconteceu?
0: Pois é, tem gente lá que é pé frio que sou o Jack. Vou dizer o nome amanhã. Entendeu? Olha. Não,
1: deixa quieto. Deixa quieto.
0: Não. Então...
1: Tem muita gente arrolada já aí.
0: Tem, no... exatamente. É. Mas tem que fazer o time crescer.
1: Pois é.
0: Tem que fazer o time sair dessa situação desconfortável do Campeonato Brasileiro da Série D. O Oratório é um grande clube, tem tradição. Não pode viver... Os atletas, a gente sabe que eles vão para campo e se esforçam. Mas só que não, tá tudo travado. O time é a lanterna do Grupo A5 do Campeonato Brasileiro da Série D. O trem tá aí voando. O trem classificado.
1: É. É? Você falou do ingresso 10?
0: 10 reais. 10
1: tá reais. Bom. O jogo vai ser no sábado, tá?
0: Sábado, 4 da tarde.
1: Porra, bacana, 4 da tarde, dá pra... Porra, dá pra...
0: Dá pra levar a família.
1: Dá pra levar a família, com certeza. E esse valor também tá muito tranquilo, cara. É. Vamos dizer que seja 3 ingressos aí. O filho, a esposa e mais do...
0: Teve um torcedor que aí...
1: chegou 30 comigo. Reais, pô.
0: Olha só, teve tranquilo. Um torcedor comigo... Ah. Aí no trânsito chegou comigo, Tarcísio.
1: Mas torcedor de quem, pô?
0: Hein?
1: Do trem?
0: Sim, que quer ir pro jogo, né? Ah. Chegou assim comigo, Tarcísio. Porra, não tem como baixar pra 5 reais esse ingresso. Não, vou fazer o seguinte, vou dizer pra te dar o ingresso. Vou dizer pra te dar o ingresso logo. Paga aí, deixa de ser miserável, rapaz. Paga o teu ingresso, 10 reais, compra mais uns 5.
1: É o jogo da classificação.
0: É o jogo da classificação, pô. O cara não quer pagar 10 reais. 10 reais para ir ao estádio, incentivar. Vamos ajudar os nossos representantes. O que é Costa? O que é Costa? Já eu falo contigo. É meu vice-presidente.
1: É. Né? Tem moral,
0: claro.
1: Olho vivo.
0: Então, Lude, vamos fazer aquela convocação geral pro torcedor e Augusto Antunes? Torcedor, vamos incentivar o trem. Vamos incentivar o trem, comprando um ingresso. Não compre um ingresso, compre 5. Leve a família toda. Lá tem churrasquinho. Lá tem também... tem uma água, tem um refrigerante. E por falar em churrasquinho... E Joila, tira aí um pouquinho essa música que veio agora a tristeza. Elude, nós perdemos a tia Joana, né?
1: Pois é, rapaz.
0: Faleceu a tia Joana. O Costa tá me lembrando aqui.
1: Exatamente.
0: Faleceu. Ela tava... Em todas as partidas.
1: Aqui no Glicério Marques.
0: Aqui no Glicério, né? Marques. Mas ela chegou aí a Santana. Chegou aí ao Estádio Zerão. A tia Joana deixou um legado maravilhoso. Olha lá, ela tinha um caderninho que ficou lá com uma página amarela de tanto fiado. E lá tem o nome do Melo e tem o nome do Jotanei. Não pagaram a tia Joana. Partiu. E não pagaram a tia Joana, mas tá aí.
1: Tira da tela, Joana.
0: Mas tá aí. Mas tá aí o caderninho. Tia Joana, família da tia Joana, o nosso muito obrigado. Obrigado por tudo, por ter ido aos jogos no estádio Glicério Marques. A senhora deixa exemplo de mãe, de batalhadora, comercializando... seus produtos nos jogos, aos jogos do estádio Glicério Marques, Estádio Zerão, Augusto Antunes. Que a senhora possa descansar em paz, tia Joana. Que Deus o tenha no meio dos seus escolhidos. Nosso muito obrigado à família por tudo que a tia Joana nos proporcionou. E olha, Lude, a tia Joana, ela era da Macapá Preve, da Macapá Previdência. Ela é uma dessas pessoas que partiu e não conseguiu até hoje receber seus direitos por tudo aquilo que fez em nome do município de Macapá. Mas a família está aí para rever e para buscar. Então que a tia Joana descanse em paz. 8h30, vamos para o apoio cultural. Na volta tem mais clima de seleção brasileira, aqui dentro do programa, na marca do pênalti, a caminho da Copa do Mundo dos Estados Unidos, México e do Canadá.
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0: Muito bem, já são 8 horas e 41 minutos em Macapá, na marca do pênalti, goleada de audiência.
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0: Olha, o Brasil é a única seleção que participou de todas as edições da Copa do Mundo FIFA desde 1930 e também é a maior campeã da história, com 5 títulos mundiais. Tem mais uma curiosidade aqui para você. O alemão Miroslav Klose é o maior artilheiro da história das Copas, com 16 gols marcados entre 2014, superando o brasileiro Ronaldo Nazário, que fez 15 gols. E ilude o Miroslav Klose, jogador alemão, ele marcou o 16º gol dele na carreira para ser o maior artilheiro de todas as Copas, naquela decisão contra a Argentina, na Copa do Mundo de 2014. Por isso, hoje, ele ostenta como o maior artilheiro de todos os tempos, de todas as Copas do Mundo, o alemão Miroslav Klose, baita atacante que foi da seleção da Alemanha. Ele foi também ele jogou no Borussia Dortmund, que é um time alemão, onde o revelou para o futebol mundial, atacante daquele fulminante. Já são 8 horas e 43 minutos. Tudo, Pacheco. Paysandu venceu a primeira batalha, Mangueirão 1-0, público foi, e agora vai à Arena da Amazônia disputar o título contra o Nacional, que ali aplicou goleada de 7-0, foi?
2: Pois é, Tarcísio, e essa goleada de 7-0 acabou trazendo uma sensação para o torcedor do Paysandu de uma possível revanche, que não era possível aos olhos dos comentaristas, dos analistas esportivos. Por quê? Porque era uma decisão, e apesar do time titular do Paysandu nessa partida de ontem, obviamente que as forças são quase equivalentes, porque o Paysandu está na Série C, mas o Nacional também está disputando uma competição promovida pela CBF, que é a Série D. Então você imagina, de repente, um time da Série A, vamos pegar aqui o Cruzeiro, vai disputar uma Copa contra um time da Série B, o Goiás. Você acha que vai ser fácil que o Cruzeiro vai vencer de goleada de 8-0? Não vai. Então o torcedor do Paysandu acabou criando um problema até para o próprio time, achando que o time ia entrar em campo ontem e ia fazer 8 no Nacional. Claro que isso não iria acontecer. O Paysandu ganhou com muitas dificuldades, não jogou bem. O próprio Júnior Rocha admitiu isso depois da partida em entrevista coletiva. E o que acontece? O Paysandu venceu por 1-0, tem a vantagem, vai para Manaus, mas obviamente que o elenco e a comissão técnica do Paysandu Esporte Clube não levam a sério essa questão de revanche e tudo mais, entendeu? Mas eu acho que o Paysandu ainda é favorito, não pelo resultado de 1-0, mas porque realmente o time do Paysandu é um pouco mais qualificado que o Nacional, mesmo sabendo que essas forças podem se equiparar numa grande decisão, Tarciso.
0: Olha, voltando à Série B do Amapazão, o Santana lidera aí o seu grupo, o Grupo A. Depois vem o Cruzeiro em segundo, em terceiro a Portuguesa, em quarto Lagoa, em quinto Latitude Zero e em sexto Renovação. No grupo B, quem lidera é o São Paulo do Adenos Padeirinho, em segundo o Rio Norte, em terceiro Canário, em quarto Mazagão, em quinto o Baré e em sexto a Deque de Calçoene. São os clubes que estão disputando a Série B do Amapazão. Se terminasse hoje, Lude, estariam classificados para a fase decisiva. Santana em primeiro, no grupo A, e o Cruzeiro em segundo.
2: Garantidos.
0: Garantidos. Se terminasse hoje, né?
2: Garantidos.
0: Não, para fase decisiva.
2: Pois é, na fase decisiva.
0: Aí a outra chave, que é a B, primeiro São Paulo do Adenos, e em segundo o Rio Norte do Baraquinha ainda,
2: Lude? Não, na verdade o...
0: Expulsaram o Baraquinha,
2: não? O Baraquinha, ele tá passando aí por um...
0: Ah, a esposa dele... Ele tá cuidando da esposa.
2: Pois é, a esposa dele está fazendo um...

0: um tratamento fora do estado.
1: Sim, sim.
0: E ele passou para um empresário, o empresário que assumiu aí essa responsabilidade.
1: Mas ele é o presidente?
0: Ele é o presidente, ele é o presidente. De direito, ele é o presidente.
1: A Devônia,
0: está afastado apenas.
1: É ele que recebe a receita, né?
0: Não, não, não. Na verdade, foi esse empresário que assumiu, porque, obviamente, que ele está cuidando dessa questão aí. Das contratações, assumiu as despesas. Sim. Enfim, é
1: então,
0: isso aí.
1: Então pronto, então ele passou.
0: Então

0: o São Paulo do Adenos, que não é nenhuma surpresa, é. Favorito, e tem dever e obrigação de voltar.
1: É.
0: E segundo, o Rio Norte. O que me causa surpresa aqui é a Portuguesa.
1: E o Santana.
0: Né? O Santana e o Mazagão.
1: É, não. O Mac também. É. Mas o Mac tá voltando agora, né, Tarcísio?
0: É.
1: Então vamos dar um desconto aí para o Mazagão.
0: Cadê o Carlos Calango?
1: Pois é, mas o...
0: Presidente, né? Ele não vai para campo, né, Lúcio?
1: Pois é, o Mac está retornando agora, é a primeira temporada depois desse... Ou jogou ano passado? Não, ano passado jogou, se eu não me engano, outras competições que lhe deram o direito de voltar para a Série B.
0: É, dois sobem, né, Lúcio? Dois sobem para a divisão principal do futebol mapaense.
1: Inclusive, o diretor de futebol, Manuel Figueira, já havia esboçado a possibilidade, já em 2017, da Série A ter 10 times
0: aumentar,
1: na elite.
0: Então.
1: É, aí, no caso, subiriam 4 e cairiam 2 em 2027 para 2028.
0: Mas aqueles que caíram este ano vão estar aqui, né?
1: Ano que vem, né?
0: Ano que vem. Para o ano.
1: Isso.
0: É o Macapá.
1: Quem caiu foi o Macapá e...
0: Macapá e o Cristal.
1: E Cristal, é. Inclusive, a campanha do Cristal foi a pior, né?
0: Foi a pior de todas. A pior de todas. Eu sou Cristal. Não aceito. Não aceito.
1: O Dragão...
0: Caiu.
1: Não, o Dragão não foi muito bem.
0: Não, não. Então vamos adiante. 8 horas e 48 minutos em Macapá. Já tem JR, amigo do rádio, para tocar o Música pela Janela.
1: Tarcísio, já que nós estamos nesse clima de Copa do Mundo...
0: Sim.
1: Eu queria escalar a seleção brasileira. Você disse que tinha uma seleção brasileira escalada também. Vamos tentar escalar com esse...
0: Não, escale a sua aí.
1: Ah, é? Tá bom, beleza.
0: Escale a sua que já eu te mando a minha.
1: Ainda não, Joila? Então tá. Então vou escalar, então. O Everton no gol.
0: Sim. Lateral direito, vamos lá.
1: Wesley. A minha seleção.
0: A dupla de área.
1: Marquinhos e Gabriel Magalhães.
0: Lateral esquerdo.
1: Não sei se dá pra jogar os dois. Gabriel joga pela direita e o Marquinhos pela esquerda. Tá.
0: Esquerdo.
1: É, eu vou de Alexandro.
0: Alexandre.
1: Experiência.
0: Experiência, tá. Meio campo.
1: Aí é os dois, né? É, o Bruno Guimarães e o Casemiro.
0: Tá. Avançados. Neymar.
1: Aí eu vou colocar o Neymar.
0: Neymar.
1: Já que ele foi, vai ter que jogar.
0: E do outro lado?
1: Aí eu coloco do lado direito o Rafinha. Uhum. Do lado esquerdo o Vini Júnior.
0: E lá na ponta?
1: E enfiado o centroavante, o Endrick. Aí eu vou no... Vamos lá, no 4-2-1-3.
0: Certo.
1: Seria assim a seleção brasileira. Eu acho que seria uma boa seleção.
0: Posso escalar a minha?
1: Escale.
0: Vamos lá, goleiro. Do Grêmio.
1: O Everton.
0: O Everton. Lateral direito, Wesley. Dupla de área, Marquinhos pela direita e Léo Pereira pela esquerda.
1: Pô.
0: Lateral esquerdo, Alexandre, experiência.
1: É.
0: No meio campo, Casemiro e o...
1: Bruno Guimarães.
0: Bruno Guimarães.
1: É.
0: Neymar.
1: Pra armar o time.
0: Pra armar o time. Rafinha pela direita. O Matheus Cunha.
1: Pela esquerda.
0: Infiltrado. Ah,
1: infiltrado.
0: E o Vini Júnior.
1: Ou seja, você discorda aí da minha seleção apenas o Gabriel Magalhães, que você colocaria o Léo Pereira.
0: E o atacante.
1: E o atacante.
0: E o teu é o Endrick e o meu é o Matheus Cunha.
1: É isso aí. Mas eu acho que a espinha dorsal da seleção brasileira, eu acho que não... Acho que não vai sair disso aí, né, Tarcísio? Ou pelo menos a maioria dos torcedores...
0: Tá vendo só que bateu assim, a minha seleção com
1: exatamente.
0: A sua?
1: Exatamente.
0: São poucas mudanças.
1: Mas eu acho que ele não vai começar com o Wesley na direita. Eu acho que vai ser o Danilo.
0: Danilo?
1: Eu acho.
0: Ele usando a experiência,
1: vai,
0: né?
1: Mais experiente ainda.
0: É. O Danilo jogou muito tempo na Velha Senhora, né?
1: É.
0: Na Juventus, como ala, como meio campo, como zagueiro. Ele jogou de tudo, de todo jeito, né? O Danilo. Então, nós aqui antecipando a seleção brasileira para esse jogo de estreia contra Marrocos.
1: Santos divulgou uma nota dizendo que a lesão do Neymar é uma lesão leve. Entretanto, a Confederação Brasileira de
0: Panturrilha.
1: Futebol diz que é tem uma leve gravidade, mas que não chega a preocupar
0: a comissão técnica
1: de repente cogitar a possibilidade de um corte. Isso não passa nem pela cabeça, segundo aí, do Carlos Ancelotti. Mas, enfim, já que o Neymar está, Tarcísio, então vamos torcer para a seleção brasileira e torcer para que o Neymar esteja 100%

0: para fazer a diferença.
1: Olha, o Neymar só vai estar 100%. Quando ele passar a se concentrar, dia 27, o elenco vai estar se apresentando para iniciar a preparação para a Copa do Mundo e para o amistoso do dia 31, 18h30, no Maracanã, contra o Panamá, que está na Copa do Mundo. O Neymar, para ele começar a se soltar, para ele começar a fazer valer o seu futebol, Lude, ele tem que ir para Granja Comari, em Teresópolis, esquecendo tudo, deixando tudo aqui fora, que não presta, e se concentrar no seu papel de jogador, para poder ele fazer valer o potencial que tem. Porque se ele for levar tudo que tem aqui fora, para dentro da concentração, vai ser ruim para o nosso futebol. Olha, eu não desejo mal a ninguém, mas eu quero... Eu vou depois passar um e-mail, então vou ver se eu entro no Instagram da Virgínia para me agradecer a ela por ela ter rompido essa relação com o Vini Júnior. Que se isso é mantido, o Vini Júnior já não vem jogando bem na seleção.
0: É.
1: No Real Madrid ele é um astro. Ele é um astro. Ele ganha dentro de campo e ainda ganha fora contra o racismo.
0: Verdade.
1: Né? Ô, Virgínia, vou mandar um alô para ela. Deixa eu ver se eu falo aqui
0: ela com ela. Ela estava em Dubai, Tarcísio.
1: É, aonde? Ela,
0: em Dubai.
1: Mas pega o telefone lá, Lúcio.
0: Ah, porra. Lá. Primeiro mundo.
1: Pega aí, Joela. Hein? É. Pois é, tem que ver o horário também, se ela não está dormindo. É amanhã. É, não, se for mandar agora, só vai ver amanhã, né? Ela, Joela, me manda aí o horário aí de Dubai.
0: Eu acho que você está seguindo a Virgínia. Você segue a Virgínia aí, cara?
1: Não, não, eu não tenho. Não. Talvez ela queira me seguir. É. Não sei, se ela quiser me seguir.
0: Começa a seguir ela e fala assim: olha, tem que seguir problema. De volta. Segue de volta lá. É, pô.
1: Que horas é? 3? Ela ainda está dormindo, ainda é madrugada. 3h53.
0: É
1: madrugada lá em Dubai. É. Será que é o mesmo horário lá do Bailique? Não.
0: Não, o Bailique tem não, fuso
1: não é
0: de.
1: Agora, né? É 8h54.
0: Tem fuso de. Não tem fuso.
1: É. Então, eu vou mandar pra ela e dizer: olha, Virgínia, eu quero te agradecer, obrigado por tudo. Você vai fazer com que o Vini Júnior se ilude.
0: Mas tomara.
1: Pode escrever e vai arrebentar, cara.
0: E se ele ficar depressivo, Tarcísio?
1: Não, não vai.
0: Pô, o cara perdeu a namorada.
1: Aí,
0: né?
1: Aí vai ter. Vamos chamar a Virgínia?
0: É. Pois é, parece que. Não, Tarcísio, pô, você falou que o grupo dos caras lá era de fuxiqueiro, pô. Aí veio. Fofoqueiro, né?
1: É.
0: Fofoqueiro.
1: Não, mas olha aí, presta atenção.
0: Aí virou fofocalizando aqui não, agora,
1: mas,
0: pô.
1: Não, mas isso aí, olha, quando a gente chegou lá no Museu do Amanhã, eu e o companheiro Rodrigo Silva, tinha um conglomerado de torcedores. E eles dando aquela alfinetada na Virgínia.
0: Era mesmo?
1: Oi, tô te falando. Tô te falando. E olha, era a Virgínia que tava na boca da torcida lá. Nos arredores do Museu do
0: Amanhã. E o Neymar.
1: E o Neymar, pô. Sendo ovacionado lá. A torcida gritando pelo nome dele. Neymar. Virgínia fora, Virgínia fora. Então era um clamor lá danado. Ali na Praça Mauá. Meu amigo, um para acertar danado. E pronto. E tá aí. Agora eu tô acreditando que o Vini Júnior venha fazer a Copa dele. Já é a segunda dele, né?
0: É.
1: O Neymar é terceiro, é, Lute?
0: A quarta do Neymar.
1: Quarta do Neymar, olha só.
0: Tomara que... 2010, né?
1: É.
0: 2014, aqui no Brasil, que ele saiu lesionado.
1: É, e no Catar. Que ele jogou, ele fez aquele belo gol contra a
0: Croácia. 2018 ele não jogou, pô?
1: Jogou.
0: Pois é.
1: É, então quatro Copas, né?
0: Ele vai pra quarta, né?
1: Quarta Copa agora com essa.
0: 2022 ele não jogou. Jogou também?
1: Não, jogou não. Do Catar, mas...
0: Então ele vai pra quinta Copa, Tarcísio.
1: É quinta Copa. Não. Eu tava lá no Catar.
0: Olha a barrigada, Tarcísio. Pô, é melhor pesquisar.
1: Não, tá aqui, olha. Ei, vai lá. Ei, acho que 2010 ele não foi.
0: É, 2010 acho que não, né?
1: Não foi 2010 na África do Sul. Presta atenção. 2010, 2014 no Brasil ele jogou.
0: 14, 18 e 22.
1: Pois é, tô te falando.
0: Ele vai pra quarta.
1: É a quarta Copa. É. Então ele não foi em 2010 que o Dunga deixou ele de fora. Lembra disso?
0: É verdade, ele era muito novo ainda.
1: É, né? O Dunga deixou ele para escanteio nessa Copa. Depois ele apareceu em 2014.

0: né, aqui no Brasil, depois do
1: que seria a Copa dele, mas infelizmente ele saiu lesionado depois de uma entrada maldosa do jogador da Colômbia, que foi. Atingiu uma vértebra.
0: Exatamente.
1: Tirou foi isso que aconteceu.
0: Eu tava nesse
1: esse jogo foi inclusive na Fonte Nova, não foi?
0: Não, não foi não.
1: Foi
0: no Castelão em Fortaleza.
1: Infelizmente.
0: Vamos embora! 8h57.
1: Eu tenho uma última informação aí, Tarciso. Tem aí, Jorge? Não deu pra colocar, não? Ah, tá. Mas beleza. Deixa eu colocar aqui, então, Tarciso, que o Clube do Remo,
0: sim,
1: ele pode fechar aí com o atacante que pertence hoje ao Cruzeiro, que é o Chico da Costa. Ele está interessando ao Clube do Remo. O Remo já entrou em contato com o Cruzeiro, que vai definir as bases salariais aí desse acordo que deve rolar agora nesse período de Copa do Mundo. Esse jogador tem 31 anos, ele chegou aí com levando muita expectativa ao torcedor do Cruzeiro, mas não conseguiu corresponder. E o Clube do Remo quer pegar esse jogador por empréstimo aí para reforçar o seu time. Inclusive, o Remo, que vai subindo agora, tem muitos jogadores emprestados desses times que estão disputando também a Série A, e por isso está dando certo. Olha, o Chico da Costa já fez na carreira 245 jogos e marcou 87 gols, deu 25 assistências. Ele é brasileiro, tem 31 anos, é destro e tem 1,84m de altura. É um bom jogador, segundo aí o pessoal do Clube do Remo, da diretoria do Leão Azul. Tarciso.
0: Muito bem, então, Lúcio. Faltando 2 minutinhos para terminar.
1: E a bomba, cara?
0: Não, calma.
1: Não, eu vi que o jurídico chamou você ali e tal. Vamos deixar quieto.
0: Pediram pra deixar essa bomba aí, pra segurar essa bomba aí.
1: Deixa aí essa bomba, deixa quieto.
0: Vou soltar essa bomba agora. Mas logo, olha, todos foram credenciados. 10 cronistas esportivos da
1: Acreap.
0: Não.
1: Ah.
0: Pro estádio Augusto Antunes.
1: Ah, tá, Augusto.
0: Sábado, trem Tocantinópolis, 16h, presidente Socorro Marinho. A crônica Ala Acreap, leia-se Acreap. 10 credenciados. Para domingo, Oratório e Tuna Luso, também 10 credenciados pela Acreap, junto à CBF. Rodrigo Silva está credenciado pela Acreap, vai estar no Maracanã. Flamengo e Palmeiras, sábado, vai estar no Maracanã. Rodrigo tá
1: jogo feliz, grande, hein, Tarciso?
0: Tá feliz da vida, Rodrigo.
1: É mesmo, né?
0: Foi pra entrevista no consulado americano e pegou o seu visto. Olha que maravilha, cara.
1: Ele pode ficar até 3 meses agora nos Estados Unidos,
0: orações,
1: é isso?
0: Em minhas orações, EJR. No dia que o Rodrigo ia para a entrevista, em minhas orações, eu pedi ao Senhor, Senhor, se for da tua vontade, que juntos, Copa do Mundo, que assim seja. Se não for, também vai ser recebido da mesma forma. E o Rodrigo acabou recebendo o visto que lhe credencia para a cobertura jornalística da Copa do Mundo 2026 FIFA.
1: Daqui a pouco tem Libertadores, hein? Peñarol e Corinthians. Bola rolando daqui a pouco pela Libertadores.
0: Peñarol.
1: É Peñarol.
0: Pois é. Peñarol e...
1: Não, eu falei Peñarol.
0: Esse jogo é onde, Lúcio?
1: Vai ser lá, no Uruguai.
0: No Uruguai? Lá no Centenário de Montevideo?
1: Não, é no estádio do Peñarol, né?
0: E tem lá um estádio, né?
1: Tem uma arena.
0: O principal estádio lá é o Centenário, em Montevideo. Belo estádio.
1: O draconiano Centenário, né?
0: É
1: muito antigo.
0: Qual, é estádio de Copa do Mundo, né?
1: De 30, né?
0: Estive lá, pô. Naquela derrota do Flamengo para o Palmeiras. Naquela bobeira do Andrés.
1: E o gol do Davidson.
0: Vamos embora, Tarciso.
1: Vamos embora, já chega.
0: Valeu. JR, o amigo do rádio, agora é com você. Levantei, Joina. Vamos lá. Atenção, pessoal. Vamos lá. Só aqui a empolgação, JR. Vem acompanhando, ouvindo as outras rádios. Pode entrar, qualquer coisa, se não tiver programação, pode entrar em cadeia, né, Jota? É pra pegar o clima da Copa do Mundo. Vamos lá. Opa!
2: Na voz vibrante,
0: opa,
2: da emoção.
0: Todo mundo!
2: Tarciso Franco na narração.
0: Opa!